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2: Deus é conhecimento. Deus é sabedoria. Deus é força. E ele nos deixa dois testamentos. O que é que você herdaria? Por que que o curso de teologia é bom? Mas por que, o que que você herdaria? O que que Deus deixou no Antigo e no Novo Testamento para mim e para você? Você sabe? Muitas vezes você não sabe. Por que que você não sabe? Porque não querem te ensinar. E a maneira mais bonita de você aprender é fazendo teologia. Fazer teologia te ajuda a sair daquele conhecimento raso. Olha, eu disse que você vai estudar muitas coisas, inclusive a metodologia teológica. Mas sabe o que mais que você vai estudar? Você vai estudar teologia fundamental.

0: raso. Olha, eu disse que você vai estudar muitas coisas, inclusive a metodologia teológica. Mas sabe o que mais que você vai estudar? Você vai estudar teologia fundamental. Sabe o que mais que você vai estudar? Eclesiologia. O que que... Então, por que que chama igreja, nossa igreja? O padre fala... Mas sabe o que mais que você vai estudar? Você vai estudar teologia fundamental. Sabe o que mais que você vai estudar? Eclesiologia. O que que... Então, por que que chama igreja, nossa igreja? O padre fala... Sabe o que mais que você vai estudar? Você vai estudar teologia fundamental. Sabe o que mais que você vai estudar? Eclesiologia. O que que... Então, por que que chama igreja, nossa igreja? O padre fala...
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1: Sempre com você, são 9h27. Boa noite, até meia-noite, tem músicas cristãs.

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2: Desistir de tudo nunca é a melhor solução. Muitos fizeram isso na vida porque não tinha uma voz que os pudesse guiar. Senhor, eu quero ser fiel. Dá-me a força de permanecer onde o Senhor me colocou.

é que você está se encontrando com o Senhor ressuscitado e Ele está dando a bênção de ser fiel. Jesus a Pedro: Pedro, tu me amas? Ele se entristeceu por ser a terceira vez que lhe perguntava, mas disse para Jesus: eu te amo. E Jesus

celebramos a terça-feira da 15ª semana do tempo comum, a cor litúrgica é o verde. Contemplarei justificado a vossa face e serei saciado quando se manifestar a vossa glória. A primeira leitura é do livro do profeta Isaías, capítulo 7, versículo 1 ao 9. No tempo de Acás, filho de Joatão, filho de Uzias, rei de Judá, aconteceu que Rasson, rei da Síria, e Faceia, filho de Romelias, rei de Israel, puseram-se em marcha para atacar Jerusalém, mas não conseguiram conquistá-la. Foi dada notícia à casa de Davi: os homens da Síria estão acampados em Efraim. Tremeu o coração do rei e de todo o povo, como as árvores da floresta diante do vento. Então disse o Senhor a Isaías: vai ao encontro de Acás com teu filho, Sear e Assub, isto é, um resto voltará, até a ponta do canal na piscina superior, na direção da estrada do campo dos pisadores. E dirás ao rei: procure estar calmo, não temas nem estremeça o teu coração por causa desses dois pedaços de tição fumegantes, diante da ira furiosa de Rasson e da Síria, e do filho de Romelias, por terem a Síria, Efraim e o filho de Romelias conjurado contra ti, dizendo: vamos atacar Judá, enchê-lo de medo e conquistá-lo para nós, e nomear novo rei o filho de Tabeel. Isso diz o Senhor Deus: este plano fracassará, nada disso se realizará. Que seja Damasco a capital da Síria e Rasson o chefe de Damasco. Dentro de 65 anos deixará Efraim de ser povo. Que seja Samaria capital de Efraim, diz o Senhor Deus. Este plano fracassará, nada disso se realizará. Que seja Damasco a capital da Síria e Rasson o chefe de Damasco. Dentro de 65 anos deixará Efraim de ser povo. Que seja Samaria capital de Efraim, diz o Senhor Deus. Este plano fracassará, nada disso se realizará. Que seja Damasco a capital da Síria e Rasson o chefe de Damasco. Dentro de 65 anos deixará Efraim de ser povo. Que seja Samaria capital de Efraim, diz o Senhor Deus. Este plano fracassará, nada disso se realizará. Que seja Damasco a capital da Síria e Rasson o chefe de Damasco. Dentro de 65 anos deixará Efraim de ser povo. Que seja Samaria capital de Efraim, diz o Senhor Deus. Este plano fracassará, nada disso se realizará. Que seja Damasco a capital da Síria e Rasson o chefe de Damasco. Dentro de 65 anos deixará Efraim de ser povo. Que seja Samaria capital de Efraim.

0: perturbados, como as dores da mulher sofrendo parto. Uma angústia os invadiu, semelhante ao vento leste impetuoso que despedaça as naus de Tarsis. Glória ao Pai, ao Filho e ao Espírito Santo, como era no princípio, agora e sempre. Amém. O Evangelho de Mateus, capítulo 11, versículos 20 ao 24. Naquele tempo, Jesus começou a censurar as cidades onde fora realizada a maior parte de seus milagres, porque não se tinham convertido. Ai de ti, Corazim, ai de ti, Betsaida, porque se os milagres que se realizaram no meio de vós tivessem sido feitos em Tiro e Sidônia, há muito tempo elas teriam feito penitência, vestindo-se de cilício e cobrindo-se de cinza. Pois bem, eu vos digo, no dia do julgamento, Tiro e Sidônia serão tratadas com menos dureza do que vós. E tu, Cafarnaum, acaso serás erguida até o céu? Não, serás jogada no inferno. Porque se os milagres que foram realizados no meio de ti tivessem sido feitos em Sodoma, ela existiria até hoje. Eu, porém, vos digo, no dia do juízo, Sodoma será tratada com menos dureza do que vós. Rezemos, irmãos e irmãs, ao Senhor. Ó Deus, que mostrais a luz da verdade aos que erram para retomarem o bom caminho, dai a todos os que professam a fé rejeitar o que não convém ao cristão e abraçar tudo o que é digno desse nome. Por nosso Senhor Jesus Cristo, vosso Filho, na unidade do Espírito Santo. Amém. Que o Senhor nos abençoe e nos guarde, meu irmão, minha irmã, fique com Deus e até amanhã, se Deus quiser.
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Senhor estabelece sua cidade para sempre. Grande é o Senhor e muito digno de louvores. Na cidade onde ele mora, seu monte santo, esta colina encantadora é a alegria do universo. Monte Sião, no extremo norte situado, és a mansão do grande rei. Deus revelou-se em suas fortes citadelas um refúgio poderoso. Pois eis que os reis da terra se aliaram e todos juntos avançaram. Mal a viram, de pavor estremeceram, debandaram.

0: pra ele. Nada sem, nada tem sentido se não for pra ele.
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Ponto de partida, essa é a linda música da Adriana. Fica conosco, senhor, sua companhia. Todos os dias por aqui, até logo mais à meia-noite. Ainda hoje tem a Voz do Pensamento, você acompanha 11 horas da noite. Daqui a pouquinho também o programa Com a Mãe Aparecida, até logo mais às 5 horas da manhã. Vamos juntos, ouvindo músicas cristãs.

Diocese. Pague no todos os dias por aqui até logo mais à meia-noite. Ainda hoje tem a Voz do Pensamento, você acompanha 11 horas à noite. Daqui a pouquinho também o programa Com a Mãe Aparecida, até logo mais às 5 horas da manhã. Vamos juntos, ouvindo músicas cristãs, vamos ouvir na rádio da Arquidiocese. Pague no todos os dias por aqui até logo mais à meia-noite. Ainda hoje tem a Voz do Pensamento, você acompanha 11 horas à noite. Daqui a pouquinho também o programa Com a Mãe Aparecida, até logo mais às 5 horas da manhã. Vamos juntos, ouvindo músicas cristãs, vamos ouvir na rádio da Arquidiocese.

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2: Muito boa noite, queridos filhos e filhas do Paternoster, o Pai de nosso Senhor Jesus Cristo e nosso Divino Pai Eterno. Eu sou o Frei Flávio Henrique, da obra dos pequenos monges do Paternoster. Começando agora aqui pela Rádio Catedral FM de Juiz de Fora, também Rádio Cultura de Santos Dumont, mais um programa A Voz do Pensamento, invocando sempre com fé, devoção e amor filial à Santíssima Virgem Maria, que sua intercessão, seu auxílio, seus rogos por nós, que invocamos sobre o querido título de Divina Revelação. Rezemos então. Nossa Senhora da Divina Revelação, Virgem do Apocalipse, única filha de Deus Pai, que depois de Eva foi criada.

tempo, época ou circunstância, qualquer outra criatura, seja de origem humana ou de origem angélica. Intercedei a Deus por nós que recorremos a vós. Revelai-nos a vontade soberana de Deus Pai. Revelai-nos a obediência perfeitíssima de Deus Filho. Revelai-nos a solicitude do Divino Espírito Santo. Revelai-nos a providência material e espiritual da parte da Santíssima Trindade. Ave Maria, cheia de graças, o Senhor é convosco. Bendita sois vós entre as mulheres. Bendito o fruto do vosso ventre, Jesus. Santa Maria, Mãe de Deus, rogai por nós, pecadores, agora e na hora de nossa morte. Amém. Naquele tempo, disse Jesus a seus discípulos: o discípulo não está acima do mestre, nem o servo acima do seu senhor. Para o discípulo basta ser como o seu mestre, e para o servo ser como o seu senhor. Se ao dono da casa eles chamaram de Beuzebu, quanto mais aos seus familiares. Não tenhais medo deles, pois nada há de encoberto que não seja revelado, e nada há de escondido que não seja conhecido. O que eu vos digo na escuridão, dizei-o à luz do dia. O que escutais ao pé do ouvido, proclamai-o sobre os telhados. Não tenhais medo daqueles que matam o corpo, mas não podem matar a alma. Pelo contrário, temei aquele que pode destruir a alma e o corpo no inferno. Não se vendem dois pardais por algumas moedas? No entanto, nenhum deles cai no chão sem o consentimento do vosso Pai. Quanto a vós, até os cabelos da cabeça estão todos contados. Não tenhais medo. Vós valeis mais do que muitos pardais. Portanto, todo aquele que se declara a meu favor diante dos homens, também eu me declararei em favor dele diante do meu Pai que está nos céus. Aquele, porém, que me negar diante dos homens, também eu o negarei diante do meu Pai que está nos céus. Esta riqueza do profeta Isaías, que nos arremete a, como eu vou explicar, vocês vão associar ao construto imagético, simbólico da mistagogia da Divina Liturgia de São João Crisóstomo. Veja que o relato diz: no ano da morte do rei Uzias, vi o Senhor sentado num trono de grande altura. Trono de grande altura entre a terra e o céu, a cruz. É como é a visão que nós temos lá do Santo dos Santos, né? Lá de baixo, mais alto, mais elevado, tem a primeira parte do presbitério, depois tem mais um patamar para chegar no Santo dos Santos, aí o altar, e acima do altar o crucifixo. Hã? Sentado num trono de grande altura, seu manto estendia-se pelo templo. O manto do rei do universo se estende por todo o templo e a partir dali sobre todos, por todos os lugares. Havia serafins de pé ao seu lado, e aqui a descrição: cada um tinha seis asas, de seis asas e de múltiplos olhos, que é aquele movimento recordando essa visão que teve do céu, né, do altar do céu, do mistério da mistagogia da nossa salvação, o São João Crisóstomo, né, quando o diácono ou o sacerdote pega o véu menor, dobra para formar seis pontas,
Lembrando isso, o voo do Serafim sobre

o trono do Altíssimo, né? Porque é lá sobre o trono dele, da altura, que ocorre isto. Cada um continho, seis asas. É curioso a descrição dessas seis asas, né? Que parece para nós uma coisa muito estranha, muito esquisita, mas a gente já viu, tinha até um desenho antigamente que mostrava meio que a figura de um, então é de um serafim, né? É um jovem bonito, assim, com duas asinhas sobre a cabeça, pequenas, duas asinhas também no calcanhar, né? E menores, pequenas, e as duas asas nas costas para voar, como descrito aqui. Duas cobriam o rosto, duas os pés, e com duas asas ele podia voar, as nas costas, né? Então isso desmonta essa lembrança que eu tenho. Não lembro que desenhozinho é este. Lembra, faz memória, faz referência, ideia parecido com uma coisa assim mais singela, mais doce, porque quando ele vê seis asas, a gente fica tentando entender que criatura esquisita é isso, é uma mariposa, um monte de asa. Não, essa ideia ela é mais suave, né? Imagina um jovem belo, de grande beleza, com duas asinhas delicadas, bonitinhas, engraçadinhas, né? Balançando sobre a cabeça, né? Nos calcanhares também. Se eu identificar essa figura, esse desenho, depois vou mostrar a vocês, vocês vão ver que é uma criança, tipo um menino muito bonitinho, né? Esse desenho. Eu me lembro disso, já ter visto isso. Me recordei agora com essa descrição, né? E eles exclamavam uns para os outros, que é o Glória, o Hosana. Santo, santo, santo é o Senhor dos exércitos. Toda a terra está repleta de sua glória. Ora, que é o que se reza justo antes. Faz exatamente isso na liturgia. A gente faz esta aceno com o véu, lembrando os serafins de seis asas, né? E lá ainda tem uma outra descrição de múltiplos olhos. E aí canta-se isto, né? Ao clamor dessas vozes, começaram a tremer as portas em seus gonzos e o templo encheu-se de fumaça, ou seja, aconteceu o mistério. E ali naquela hora, a partir daquele momento, é que na liturgia bizantina, então fecha-se, tremer as portas, fecha-se as cortinas, balançando, tremendo, né? Seria o rito praticado assim na sua excelência, tremendo, sacudindo, lembrando esse momento, e aí enche-se de fumaça, aí é sensação, né? E aí está ali, vai acontecer um mistério. Deus vai descer do céu, do seu trono nas alturas, o Senhor sentado num trono de grande altura, e vai descer até a nossa pequenez, muito bonito, né? Então aqui São João Crisóstomo certamente contemplando esta, certamente aqui um atrevimento da minha parte afirmar isto, né? Supostamente seria mais humilde e moderno dizer, contemplando essa visão aqui, construiu o arcabouço, né, dessa estrutura litúrgica, né? Do Evangelho, não tenhais medo daqueles que matam o corpo, mas não podem matar a alma. Todo aquele que pode matar o corpo, seja doença, seja o acidente, seja o assassino, o maldoso, o soldado, o covarde, ou a bactéria, o vírus, não importa. Qualquer realidade que pode matar o corpo, não pode matar a alma. Então não devemos ter medo. Ter medo. O verbo aqui não é temer, é medo. Não, verbo não, né? É até. O verbo é não ter. Não tenhais medo. É a classificação. Não ter medo. Não deve ter medo do que pode matar o corpo, que não pode matar a alma. Agora, pelo contrário, temei. Aí é outro verbo, não é ter medo. É temei, é ter temor. Temei aquele, sim, que pode destruir a alma e o corpo no inferno. Isto só Deus tem este poder. E portanto nós não devemos ter medo dele, mas devemos temer, dom do Divino Espírito Santo, temor a Deus. Temor, temor, temor, né? Então,

Guardemos isso no coração. Não tenhamos medo dos que podem prejudicar a nossa vida nesse mundo, nem mesmo destruí-la, matar o corpo, nada disso. Não devemos ter medo, mas temamos com piedade. E como São João Crisóstomo temeu com uma piedade litúrgica extraordinária, enxergando também um paralelo notável entre a profecia de Isaías e arcabouçando isso no construto litúrgico de sua divina liturgia, a divina liturgia de São João Crisóstomo.

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Começando mais um programa, fica conosco, senhor, a linda canção da Maria Melo. Amanhã tem mais, 8 horas da noite, tá bom? Obrigado pelo carinho, obrigado pela sua audiência, Deus abençoe você, sua casa, sua família. E vem aí o programa com a Mãe Aparecida até às 5 horas da manhã. Deus abençoe, até lá.

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3: Olá, bom dia!

estamos chegando para mais uma madrugada com a Mãe Aparecida. Segunda parte do nosso programa. E você, meu irmão, que nos acompanha desde as 8 da noite, esteve aí na companhia de José Antônio, agora segue conosco. Vamos juntos, viu? Eu, Eduardo, estou chegando para ficar com vocês até às 5 da manhã, nessa caminhada de fé, de amor, paz e esperança, sempre com as bênçãos do Senhor Jesus, nosso Pai, Salvador e Redentor, e com as bênçãos de nossa Mãe, a Mãe da Divina Graça, a Mãe da Alegria, a Mãe da Esperança, a Mãe da Consolação, a Mãe do Belo Amor, a Senhora Aparecida. Obrigado a você, meu irmão, que nos acolhe na sua casa, no seu trabalho, onde quer que você esteja neste dia de hoje, nesse momento, rezando conosco, louvando e agradecendo a Deus por tudo na sua vida, na vida da sua família. Obrigado pela sua companhia através das nossas rádios parceiras, rádios que integram a Rede Aparecida de Rádio. Você que nos ouve pelo aplicativo Aparecida, reza conosco também pelo a12.com/rádio Aparecida. Você, meu irmão, minha irmã, irmãos e irmãs que estão pelas estradas do Brasil, rezando conosco, louvando e agradecendo por mais um dia de trabalho, por mais uma jornada, muitos ainda rodando, outros já descansando, ancorados, rezando conosco. A você, meu irmão, que está no seu trabalho, já cumprindo a sua missão também, vamos juntos em mais uma madrugada. Os nossos amigos porteiros, vigilantes, frentistas, os nossos irmãos e irmãs que trabalham na manutenção, nos hospitais. Obrigado a você, profissional, que trabalha na madrugada. Vamos juntos, louvando e agradecendo a

0: situação de rua, louvando e agradecendo a Deus por tudo, tudo, tudo. E a você, meu irmão querido, minha irmã querida, a vocês que estão aí em suas casas, no cantinho de oração, na sua igreja doméstica, obrigado por nos receber na sua casa, nesse local tão sagrado a você, a sua família. Com a Mãe Aparecida, Rede Aparecida de Rádio, Música, Fé e Missão. Quem está chegando neste dia, mais um dia com a graça de Deus, a produção de Marcos Tiago, a Paula Castro na coordenação, Padre Vanderlei Souza, missionário redentorista, neste dia 15 de julho, já estamos aí, avançando já para a segunda quinzena do mês de julho, quarta-feira da graça de Deus. Toda quarta-feira dedicada à nossa mãe do perpétuo socorro. Nossa Senhora do Perpétuo Socorro, rogai por todos nós. E a Santa Mãe Igreja hoje celebra, faz memória a São Boaventura, a quem também nós pedimos a intercessão. Padre Vanderlei está chegando com o nosso momento de evangelização e reflexão, com os ponteiros apontam para o infinito.
1: O anjo do Senhor anunciou a Maria e ela concebeu do Espírito Santo. Ave Maria, cheia de graça, o Senhor é convosco. Bendita sois vós entre as mulheres e bendito é o fruto do vosso ventre, Jesus. Santa Maria, Mãe de Deus, rogai por nós, pecadores, agora e na hora da nossa morte. Amém. Rogai por nós, Santa Mãe de Deus, para que sejamos dignos das promessas de Cristo. Oremos e infundi, Senhor, vos rogamos a vossa graça em nossos corações, para que nós que conhecemos pela anunciação do anjo a encarnação de Jesus Cristo, vosso Filho, cheguemos por sua paixão e morte de cruz a glória da ressurreição. Pelo mesmo Cristo nosso Senhor. Amém.
2: Olá, meu querido irmão, querida irmã, estamos no tempo comum na liturgia da igreja, nesse momento especial que vai da Páscoa até a festa de Cristo Rei. Um tempo longo na liturgia, na qual nós somos convidados a incorporar em nosso dia a dia a palavra de Jesus, a mensagem da comunidade de fé e a experiência daqueles que vieram antes de nós. Então a liturgia vai nos oferecer a oportunidade de fazer uma grande reflexão, um grande retiro na nossa vida, trazendo para o hoje a riqueza que a palavra nos traz. Mas nós temos um trecho de São Boaventura, bispo do século XII, sobre a sabedoria mística revelada pelo Espírito Santo de Deus. Cristo é o caminho e a porta, diz o santo. Cristo é a escada e o veículo, o propiciatório colocado sobre a arca de Deus e o mistério desde sempre escondido. Quem olha para este propiciatório, como rosto totalmente voltado para ele, contempla o suspenso na cruz, com fé, esperança e caridade, com devoção, admiração e alegria, com veneração, louvor e júbilo, realiza com ele a Páscoa, isto é, a passagem. E assim, por meio do leio da cruz, atravessa o Mar Vermelho, saindo do Egito e entrando no deserto, onde saboreia o maná escondido. Descansa também no túmulo com Cristo, parecendo exteriormente morto, mas experimentando tanto quanto é possível a sua condição de peregrino, aquilo que foi dito pelo próprio Cristo ao ladrão que o reconhecera: ainda hoje estarás comigo no paraíso.

0: Do afeto seja trânsito, mas experimentando tanto quanto é possível a sua condição de peregrino, aquilo que foi dito pelo próprio Cristo ao ladrão que o reconhecera: ainda hoje estarás comigo no paraíso. Nesta passagem, se for perfeita, é preciso deixar todas as operações intelectuais e que o ápice de todo o afeto seja trânsito, mas experimentando tanto quanto é possível a sua condição de peregrino, aquilo que foi dito pelo próprio Cristo ao ladrão que o reconhecera: ainda hoje estarás comigo no paraíso. Nesta passagem, se for perfeita, é preciso deixar todas as operações intelectuais e que o ápice de todo o afeto seja trânsito, mas experimentando tanto quanto é possível a sua condição de peregrino, aquilo que foi dito pelo próprio Cristo ao ladrão que o reconhecera: ainda hoje estarás comigo no paraíso. Nesta passagem, se for perfeita, é preciso deixar todas as operações intelectuais e que o ápice de todo o afeto seja trânsitos ardentíssimos. Este fogo é Deus. A sua fornalha está em Jerusalém. Cristo acendeu-a no calor da sua ardentíssima paixão. Verdadeiramente só pode suportá-la quem diz: minha alma prefere ser sufocada e os meus ossos à morte. Quem ama esta morte pode ver a Deus, porque sem dúvida alguma é verdade. O homem não pode ver-me e viver, Êxodo 33:20. Morramos, portanto, e entremos na escuridão. Imponhamos silêncio às preocupações, paixões e fantasias. Lembra-nos o apóstolo São João: se com Cristo crucificado passemos deste mundo para o Pai, a fim de podermos dizer com o apóstolo Filipe: quando o Pai se manifestar a nós, isso nos basta? Ouvirmos com São Paulo: basta-me a tua graça? E exultar com Davi exclamando: mesmo que o corpo e o coração vão se gastando, Deus é minha parte, minha herança para sempre. Bendito seja Deus para sempre, e que todo o povo diga: amém, amém.
1: Meia-noite, 10 minutos, com a Mãe Aparecida, Rede Aparecida de Rádio, Música, Fé e Missão. E hoje, neste dia 15 de julho, quarta-feira da Graça de Deus, convido você a rezar conosco logo mais às 4 da manhã o nosso Santo Terço Mariano, rezando por você, pela sua família, por todos aqueles nossos irmãos e irmãs que precisam de nossas orações. Rezando também pelos nossos irmãos enfermos, os nossos irmãos necessitados. E hoje nós começamos o primeiro dia do Tríduo ao Padre Vitor. Rezemos.
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1: Sejam todos bem-vindos a este momento especial de fé e devoção. Com alegria nos reunimos para celebrar este tríduo ao venerável Padre Vitor Coelho de Almeida, missionário redentorista que dedicou sua vida ao anúncio do Evangelho, ao amor à Mãe Aparecida e ao acolhimento dos romeiros e ouvintes da Rádio de Nossa Senhora.
4: Durante estes dias, somos convidados a renovar nossa confiança em Deus, fortalecendo nossa caminhada cristã por meio da oração, da escuta da palavra e do testemunho deixado pelo Padre Vitor. Que seu exemplo de humildade, esperança e serviço nos inspire a viver com mais amor, fé e dedicação ao reino de Deus.
2: Primeiro dia, Padre Vitor e a devoção a Maria na vida pessoal.
1: Em sua vida, Padre Vitor destaca a presença e inspiração na devoção mariana como grande motivo de sua decisão em viver e crescer naquilo que Deus o chamava e vencer as dificuldades ao longo da vida.
4: O venerável Padre Vitor nasceu no dia 22 de setembro de 1899, na cidade de Sacramento, em Minas Gerais.

0: ingressou na Congregação Redentorista fazendo os votos religiosos no ano de 1918, na cidade de Perdões, em Minas Gerais. Viveu na congregação até o dia 21 de julho de 1987.
1: No rádio e nas viagens missionárias, Padre Vitor divulgou a devoção à Mãe de Deus, Nossa Senhora Aparecida, e a atenção à sua mensagem na história de nossa salvação. Fazer o que o Senhor nos ensina e praticar aquilo que ele viveu na relação uns com os outros.
2: Declarado venerável pelo seu testemunho heróico e cultivo das virtudes essenciais, é um destaque especial em nossa igreja no Brasil. O venerável Padre Vitor Coelho de Almeida nos ensina a ouvir a voz de Deus e colocá-la em prática nos encontros e desencontros da vida.

0: Neste primeiro dia de nosso tríduo ao venerável Padre Vítor Coelho de Almeida, com a leitura do Evangelho de Lucas, vamos perceber que na Anunciação contemplamos o momento em que o mistério... Neste primeiro dia de nosso tríduo ao venerável Padre Vítor Coelho de Almeida, com a leitura do Evangelho de Lucas, vamos perceber que na Anunciação contemplamos o momento em que o mistério... Neste primeiro dia de nosso tríduo ao venerável Padre Vítor Coelho de Almeida, com a leitura do Evangelho de Lucas, vamos perceber que na Anunciação contemplamos o momento em que o mistério... Neste primeiro dia de nosso tríduo ao venerável Padre Vítor Coelho de Almeida, com a leitura do Evangelho de Lucas, vamos perceber que na Anunciação contemplamos o momento em que o mistério... Neste primeiro dia de nosso tríduo ao venerável Padre Vítor Coelho de Almeida, com a leitura do Evangelho de Lucas, vamos perceber que na Anunciação contemplamos o momento em que o mistério...
1: E o nome da Virgem era Maria. O anjo entrou onde ela estava e disse: "Alegra-te, cheia de graça. O Senhor está contigo." Maria ficou perturbada com estas palavras e começou a pensar qual seria o significado da saudação. O anjo então disse-lhe: "Não tenhas medo, Maria, porque encontraste graça diante de Deus. Eis que conceberás e darás à luz a um filho, a quem porás o nome de Jesus. Ele será grande, será chamado Filho do Altíssimo, e o Senhor Deus lhe dará o trono de seu pai Davi. Ele reinará para sempre sobre os descendentes de Jacó, e o seu reino não terá fim." Maria perguntou ao anjo: "Como acontecerá isso, se eu não conheço homem algum?" O anjo respondeu: "O Espírito virá sobre ti, e o poder do Altíssimo te cobrirá com sua sombra. Por isso, o menino que vai nascer será chamado Santo, Filho de Deus. Também Isabel, tua parenta, concebeu um filho na velhice. Este já é o sexto mês daquela que era considerada estéril, porque para Deus nada é impossível." Maria então disse: "Eis aqui a

0: serva do Senhor, faça-se em mim segundo a tua palavra. E o anjo retirou-se. Palavra da salvação.
1: Glória a vós, Senhor.
2: Nossa Senhora é, na história do Padre Vitor, figura de principal inspiração para suas decisões, pois o próprio a identifica a mãe do Redentor como sua mãe, acolhida em sua vida, porque após o falecimento de sua mãe biológica, Padre Vitor cultiva uma relação filial com Maria, colocando-a como sua especial educadora e guia na fé. E ao convocar toda a nação para a consagração a Nossa Senhora, sempre às 15 horas, o venerável Padre Vitor reunia milhares de brasileiros em oração, apostando na proteção da Mãe Aparecida. E esta devoção pessoal que ele leva para sua vida missionária faz com que a consagração a Nossa Senhora às 15 horas e a oração do Ângelus fossem, se tornassem e sejam, até os dias de hoje, uma marca especial da Rádio Aparecida, porque, como ele mesmo dizia, o Brasil inteiro se reúne com a mãe neste momento.
3: Oração.
2: Querido irmão, querida irmã, neste momento de fé e confiança, elevemos ao Senhor as nossas preces pela beatificação do venerável Padre Vitor Coelho de Almeida, missionário redentorista, homem simples dedicado à oração e ao acolhimento dos romeiros. Um homem que marcou a vida de milhares de pessoas com seu testemunho de amor, amor a Deus, amor à humanidade e profunda devoção à Mãe Aparecida. Ao contemplarmos sua caminhada de santidade, somos convidados também a renovar nossa esperança e nossa fidelidade ao Evangelho, para que o exemplo do venerável Padre Vitor Coelho nos inspire a viver com humildade, caridade e confiança na misericórdia divina. Unidos como igreja, devotos da Mãe Aparecida, peçamos ao Senhor que, segundo a sua vontade, conceda a graça da beatificação deste servo fiel, para que seu testemunho continue iluminando e fortalecendo a fé do povo de Deus. Oremos. Deus Pai de bondade e misericórdia, que concedestes ao Padre Vitor Coelho o dom de anunciar a palavra da salvação com piedade e unção, concedei-me a graça de seguir o seu exemplo de fé e confiança na vossa misericórdia e na intercessão de Maria Santíssima, para obter minha conversão pessoal. Peço à Trindade Santa, por intercessão de Nossa Senhora Aparecida, a beatificação do vosso servo fiel, Padre Vitor Coelho de Almeida, para a vossa maior honra e glória. Peço-vos ainda, com profunda fé e confiança, que me concedais, pela intercessão de Nossa Senhora Aparecida e de seu servo fiel, Padre Vitor Coelho, a graça particular de

Aparecida, a beatificação do vosso servo fiel, Padre Vitor Coelho de Almeida, para a vossa maior honra e glória. Peço-vos ainda, com profunda fé e confiança, que me concedais, pela intercessão de Nossa Senhora Aparecida e de seu servo fiel, Padre Vitor Coelho, a graça particular de que tanto preciso. Por Jesus Cristo nosso Senhor. A alegria de termos vivido juntos este momento, que me concedais, pela intercessão de Nossa Senhora Aparecida e de seu servo fiel, Padre Vitor Coelho, a graça particular de que tanto preciso. Por Jesus Cristo nosso Senhor. A alegria de termos vivido juntos este momento, que me concedais, pela intercessão de Nossa Senhora Aparecida e de seu servo fiel, Padre Vitor Coelho, a graça particular de que tanto preciso. Por Jesus Cristo nosso Senhor. A alegria de termos vivido juntos este momento. Querido ouvinte da Rádio Aparecida e Rede Aparecida de Rádio, agradeço a sua companhia e participação neste momento especial. Amanhã continuaremos unidos em oração no segundo dia do nosso trigo. Até lá. Fique com Deus.

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0: Meia-noite, 27 minutos, Johnny, Nossa Senhora das Famílias, com a Mãe Aparecida, Rede Aparecida de Rádio, Música, Fé e Missão.
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2: 12:31.
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2: Juntinho de você, na sua casa, no seu trabalho, onde quer que você esteja, em mais uma madrugada com a Mãe Aparecida, rezando conosco, louvando e agradecendo a Deus por tudo na sua vida, na vida da sua família. 3104-1043 é o nosso WhatsApp para você rezar conosco, viu? E isso logo mais às 4 da manhã, o Santo Terço Mariano, e você enviando a nós as suas intenções. Para quem você está rezando no dia de hoje, por quem você vai rezar, reze conosco. 3104-1043, enviando também as suas intenções e a sua mensagem de fé, de amor, paz e esperança. Com a Mãe Aparecida, abraçando os nossos irmãos em São José do Rio Preto, os irmãos Félix rezando conosco, em Aracaju, no Sergipe, o Pedro Canuto rezando por ele e por toda a família, o Luiz Fernando em Taubaté rezando conosco, também nosso companheiro de todas as madrugadas, louvando e agradecendo ao bom Deus. O Paulo Roberto em Santa Rita de Jacutinga, rezando por ele, pela família, por todos que estejam em sintonia.
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0: Audácia Santa, na voz de Sueli Façanha. Meia-noite, 36 minutos. Com a mãe Aparecida.
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0: Pablo Soares, chegando.
2: Salmo 93. O Senhor não rejeita o seu povo.
3: O Senhor não rejeita o seu povo.
2: Eis que oprimem, Senhor, vosso povo, e humilham a vossa herança. Estrangeiro e viúva trucidam e assassinam o pobre e o órfão.
3: O Senhor não rejeita o seu povo.
2: Eles dizem: o Senhor não nos vê e o Deus de Jacó não percebe. Entendei, ó estultos do povo, insensatos, quando é que vereis?
3: O Senhor não rejeita o seu povo.
2: O que fez o ouvido, não ouve? Quem os olhos formou, não verá? Quem educa as nações, não castiga? Quem os homens ensina, não sabe?
3: O Senhor não rejeita o seu povo.
2: O Senhor não rejeita o seu povo e não pode esquecer sua herança. Voltarão o juízo às sentenças. Quem é reto andará na justiça. O Senhor não rejeita o seu povo.
3: O Senhor não...

0: Meia-noite, 41 minutos. Eis-me aqui, Senhor.
1: Eis-me aqui, Senhor, ao teu dispor.
0: Alencastro.
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3: O Senhor que encaminha os nossos corações para o amor de Deus e a constância de Cristo esteja convosco. De maneira especial, lembro nesta oração os aniversariantes de hoje, a Érica de Campinas e o Pedro de Piracicaba. Iniciemos esta oração invocando a Santíssima Trindade. Em nome do Pai, do Filho e do Espírito Santo. Amém. Senhor nosso Deus, nosso Pai, nós cremos em vós, nós esperamos em vós, nós vos amamos, nós vos agradecemos este dia e vos damos graças porque estamos com vida. Oferecemos este dia ao Senhor com todas as nossas alegrias e sofrimentos, com todos os nossos trabalhos e divertimentos. Guardai-nos do pecado e fazei de nós instrumentos de vossa paz e do vosso amor. Ajudai-nos a observar vossos santos mandamentos. Amém. Quarta-feira, dia 15 de julho. O trecho do Evangelho de hoje é escrito por Mateus, capítulo 11, versículos de 25 a 27. Anúncio do Evangelho de Jesus Cristo, segundo Mateus. Naquele tempo, Jesus pôs-se a dizer: Eu te louvo, ó Pai, Senhor do céu e da terra, porque escondeste estas coisas aos sábios e entendidos e as revelastes aos pequeninos. Sim, Pai, porque assim foi do teu agrado. Tudo me foi entregue por meu Pai, e ninguém conhece o Filho senão o Pai, e ninguém conhece o Pai senão o Filho e aquele a quem o Filho o quiser revelar. Palavra da salvação. O Filho revela de modo pleno e definitivo o mistério da salvação do Pai, que jamais deixou de amar a sua criatura. O Filho, Jesus, manifesta aos discípulos a sua enorme alegria por poder revelar as verdades do Pai e estender essa missão aos apóstolos e a todos os que o seguirem de coração sincero e disponível, todos aqueles que reconhecem Deus como Pai e por isso se unem na nova família de irmãos e irmãs de Jesus, a Igreja, corpo de Cristo e povo de Deus. Esses pequeninos são privilegiados, pois acolhem a revelação de coração aberto e livre. Os sábios, ao contrário, não receberão a revelação por estarem fechados na soberba e na vaidade. Refere-se certamente aos doutores da lei e aos fariseus, incapazes de abrir os olhos e acolher a verdade proclamada pelo único mestre, Jesus. Os ditos sábios serão os últimos a entrar no reino, enquanto os simples, os humildes, serão os primeiros. Analisando a nossa vida e comportamento, podemos dizer que estamos mais próximos dessas pessoas simples, humildes, ou estamos perto dos doutores da lei, dos sábios? Precisamos a cada dia fazer esse discernimento, esse exame de consciência. São Miguel é considerado o guardião celeste, o príncipe e guerreiro que defende o trono celestial. O nome Miguel significa semelhança de Deus. Ele é também o defensor e protetor do povo de Deus e padroeiro da Igreja Católica. São Miguel Arcanjo é o chefe supremo do exército celestial, dos anjos que são fiéis a Deus. Ele é conhecido também como o Arcanjo da Justiça e Arcanjo do Arrependimento. São Miguel Arcanjo é o grande combatente e vencedor das forças do mal. Rezemos a São Miguel Arcanjo, pedindo a proteção para você e para toda a sua família. Ó glorioso São Miguel Arcanjo, o primeiro entre os anjos de Deus, guarda e protetor da Igreja Católica, lembrando de que nosso Senhor vos confiou a missão de velar pelo seu povo em marcha para a vida eterna, mas rodeado de tantos perigos e ciladas do dragão infernal, eis-me prostrado a vossos pés para implorar confiantemente o vosso auxílio, pois não há necessidade alguma em que não possais valer. Sabeis a angústia por que passa a minha alma no dia de hoje. Ide junto a Maria, nossa mãe, muito amada. Ide a Jesus e dizei-lhe uma palavra em meu favor, pois sei que eles nada vos podem recusar. Intercedei pela salvação da minha alma e também agora por aquilo que tanto me preocupa. E se o que peço não é para a glória de Deus e bem da minha alma, obtende-me paciência e que eu me conforme com a vontade divina, pois sabeis o que é mais do agrado de nosso Senhor e Pai. Em nome de Jesus, Maria e José, atendei-me. Amém. Deus, na sua bondade infinita, criou o ser humano e deu aos que creem em seu Filho ressuscitado a esperança da ressurreição. Dê também a você hoje toda a consolação e bênção. O Senhor esteja convosco, Ele está no meio de nós. Pela intercessão de São Miguel, São Rafael e São Gabriel, desça sobre você, sobre a sua família, sobre as suas intenções, a bênção do Deus Todo-Poderoso. Pai, Filho e Espírito Santo. Amém. O abraço de hoje vai para o Felipe Alves de Piracicaba, a Lucimara de Piracicaba. Um abraço para o Carlos e para a Patrícia de Campinas. Um abraço também para o Richard e para a Renata, também de Campinas. Sou o padre Edmilson Moraes, salesiano de Dom Bosco, e moro em Campinas, no estado de São Paulo, no Colégio Liceu Salesiano Nossa Senhora Auxiliadora. Que Deus e Nossa Senhora, sua mãe e nossa, continue caminhando com você hoje. Abraço e até mais.
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0: Meia-noite, 53 minutos, madrugada de quarta-feira, 15 de julho. Obrigado a você que nos faz companhia. Meu Jesus, Sueli Façanha, cantando para nós aqui no Com a Mãe Aparecida, Rede Aparecida de Rádio, Música, Fé e Missão.
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2: Ouvintes queridos, minha saudação de paz e de bênçãos a todos vocês. Nós estamos refletindo e dando continuidade às nossas reflexões sobre o terceiro sacramento da iniciação cristã, a Eucaristia, também comumente chamado de Missa ou Santa Ceia Eucarística, no início do cristianismo denominado Fração do Pão, isto é, partir para repartir, distribuir o pão consagrado do corpo e sangue do Senhor Jesus. Já refletimos sobre o significado do sacramento, gestos que a Igreja realiza, atualizando a salvação de Jesus, santificando as pessoas e que pelo Espírito Santo atualiza a salvação, a redenção conquistada por Cristo e que realizam o que significam e propõem. Gestos salvíficos são os sacramentos atualizados em cada etapa da história da pessoa. Para cada situação da vida da pessoa humana e cristã, do nascimento, desenvolvimento, até o seu declínio com a doença e a morte, a Igreja acompanha todas essas etapas da vida da pessoa com o sacramento, santificando cada etapa. A Igreja, então, atualiza pelos sacramentos em gestos salvíficos de Cristo, atualizando, então, a salvação. E, assim, todas as etapas da vida da pessoa humana é acompanhada pela presença dos sacramentos. O nascimento, o batismo, nascimento para a vida da graça,

0: filiação divina, o alimento para a vida, para fortalecer o corpo, então a Santa Missa, o pão da vida, o alimento para a alma, a vida de fé e maturação, maturidade, fortalecimento na fé e também na espiritualidade, na fé e testemunho pelo sacramento da Crisma ou confirmação. Esses três sacramentos introduzem a pessoa na fé cristã, na Igreja de Jesus, instruem e dão conhecimento do que é ser cristão, continuadores e anunciadores de Jesus e de sua doutrina. A partir daí, os outros sacramentos que acompanham a pessoa na sua fé e na vivência e busca de cidadania humana e cristã, perdão dos pecados, reconciliação na fraqueza, na unção dos doentes, quando na debilidade do corpo e preparação para a morte, temos o sacramento então da unção dos enfermos, o sacramento do matrimônio para a bênção do amor entre casais que fazem da vida a dois e depois com os filhos fazem a Igreja do lar, Igreja doméstica, sinal da comunidade Igreja de Cristo, que prepara a família para testemunhar Jesus no lar e na sociedade, e a santificação pelo amor entre si. Pais e filhos se doam em família. Aí nós temos então o sacramento do matrimônio, da união conjugal. Temos aí do sacramento da ordenação para aqueles que se sentem chamados a colaborar com Cristo na santificação do mundo pela missão específica do anúncio da palavra e da atualização da ação salvadora de Cristo através dos sacramentos. Assim temos uma visão geral da ação de Jesus, de Cristo, pela Igreja, acompanhando o desenvolvimento da pessoa humana, santificando-a em cada etapa da vida, desde o seu nascimento e batismo até a morte, a entrega definitiva na casa do Senhor pelo sacramento da unção dos enfermos. Tivemos assim então hoje uma visão rápida de todos os sacramentos acompanhando a santificação da vida da pessoa do seu nascimento até a sua morte, preparando todos para a santificação e para uma boa morte e para a participação na vida plena na eternidade no céu. Um abraço para vocês, até o próximo encontro, se Deus quiser. Tchau.
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2: 1 hora, bom dia.
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1: Abraçando os nossos irmãos e irmãs que rezam conosco por uma das nossas emissoras que integram a Rede Aparecida de Rádio em Tubarão, pela Rádio Tubá FM. Aos irmãos que rezam conosco em Boa Vista, Roraima, pela Rádio Monte Roraima FM. A todos, o nosso abraço fraterno. Obrigado pelo carinho, obrigado pelas suas orações e vamos juntos nesta madrugada de fé, de amor, paz e esperança. Abraçando também os nossos irmãos queridos que rezam conosco pelo nosso WhatsApp, o Israel Reis, rezando com a gente em Ponta Grossa, pela esposa Amira Claire, os filhos, rezando por todos os nossos irmãos e irmãs, pelos filhos, pelos netos, também rezando pelo genro Paulo, por todos os enfermos, ele que está trabalhando e rezando conosco pela Rádio Santana FM, nossa grande parceira. Quem reza conosco, louvando e agradecendo, pedindo as bênçãos da Mãe Aparecida, o Arley Soares, rezando conosco, ele que está viajando de Santa Maria, no Rio Grande do Sul, nos ouvindo pela Rádio Medianeira FM,

0: 1:09, desatadora dos nós, Padre Antônio Maria. 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
1: Gabi Pedroso chegando.
2: As tentações necessárias. A vida humana é marcada por conflitos constantes. Nós não podemos simplesmente vegetar. Devemos enfrentar os ataques que a vida eventualmente nos apresentar. E nunca haverá um momento em que possamos descansar sobre os louros da vitória. As tentações, ao contrário, haverão de nos acompanhar até o fim da vida. Ainda no outro lugar, diz o patriarca Antão: quem não tiver sido tentado não poderá entrar no reino do céu. Se suprimires a tentação, ninguém se salvará. Segundo o patriarca Antão, as tentações são manifestantemente uma condição indispensável para entrar no reino de Deus. É através da

0: tentações que o homem pode perceber o Deus verdadeiro. Sem tentação, o homem estaria no perigo de apoderar-se de Deus e torná-lo inofensivo e inócuo. Pela tentação, porém, o homem experimenta existencialmente a sua distância de Deus. Sente a diferença entre o homem e Deus. O homem permanece em luta constante enquanto Deus repousa em si mesmo. Deus é amor absoluto enquanto o homem é continuamente tentado pelo maligno. Ansel Grum, O Céu Começa em Você, Editora Vozes.
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3: Tem gente que diz que vai esperar a idade chegar ou o filho crescer para ir à igreja com mais tempo ou para rezar mais. Lamento decepcionar, mas preciso dizer que a hora é agora. Que garantia você tem de que dá para esperar amanhã? E que certeza tem de que com os filhos mais velhos ou com a aposentadoria te sobrará tempo para ir à igreja ou para rezar com mais calma? Na verdade, aí sim, chegamos numa importante questão. Será que tem sentido dar a Deus apenas o tempo que sobra? Creio que não. Ele merece o primeiro lugar. Ele merece ser a prioridade de nossas vidas, pois escolheu nos amar como prioridade entre todas as suas criaturas. Então, não fique parado. Procure amar a Deus sobre todas as coisas agora, estando mais perto da casa dele ou do coração dele. Ele não cobra nada, mas te espera sempre, com muito

Tony Alisson, 1:26, Águas Profundas, Rádio Aparecida, Rede Aparecida de Rádio, Música, Fé e Missão.

vida juntinho de você, logo mais às 4 da manhã, o Santo Terço Mariano, e você, meu irmão, minha irmã, rezando conosco, louvando e agradecendo por tudo na sua vida, por mais um dia, pelo seu trabalho, pela sua vida, pela sua saúde, rezando e agradecendo. 3104-1043 é o nosso WhatsApp para você enviar

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0: 1:30, bom dia. 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

0: Adriele Lopes e Dalvimar Galo, Resgate.
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0: Elô Silvério trazendo pra gente esse momento com a mãe.
2: Refletindo o tema, sabedoria e liberdade de Maria. Vamos juntos começar o momento com Maria de hoje. A sabedoria e a liberdade de Maria se revelam na sua capacidade de acolher o mistério com fé e discernimento. Mesmo diante do inesperado anúncio do anjo, ela não age por impulso, mas reflete e questiona com humildade. Sua resposta ao chamado de Deus mostra uma liberdade interior profunda, que não é ausência de compromisso, mas escolha consciente de confiar. Maria não é obrigada a aceitar, mas decide livremente dizer sim, demonstrando maturidade espiritual. Essa decisão não elimina suas dúvidas humanas, mas a integra em uma atitude de confiança. Sua sabedoria está em unir razão e fé, silêncio e ação. Ao longo de sua vida, ela permanece fiel a essa escolha inicial, a sustentando com perseverança. Assim, Maria se torna exemplo de liberdade verdadeira, que nasce do amor e da escuta de Deus.

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2: Irmão, irmã, continuando falando de como Karen Armstrong ensinou que Deus é totalmente outro. Então, vivemos dizendo que ele criou o mundo, que nós somos pobres pecadores, os políticos citam Deus para justificar seus atos, os professores usam para manter a ordem na sala de aula, os terroristas cometem atrocidades em nome de Deus. Imploramos a Deus que fique do nosso lado numa eleição ou numa guerra, ainda que nossos opositores também sejam presumivelmente filhos de Deus, objetos do amor dele e de sua atenção. Então, como é que fica? Como falar de Deus? Do Deus que nós não conhecemos, mas cremos nele. Pensem nisso. É complicado, mas dá para falar com serenidade. Mesmo que não saibamos falar de maneira própria sobre ele. Estamos diante do mistério. Cantem comigo.

0: Mensagem Brasil, 3 minutinhos faltando para as 2 da manhã, com a Mãe Aparecida, Rede Aparecida de Rádio, Música, Fé e Missão. És precioso. Bom dia.
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3: 2 horas, bom dia.
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3: Com a Mãe Aparecida, onde quer que você esteja, rezando conosco, abraçando os nossos irmãos que rezam pelo nosso WhatsApp, louvando e agradecendo ao bom Deus. O nosso irmão querido Benedito Delário, em Poços de Caldas, o Dito Delário, rezando conosco em mais uma madrugada, né, Dito? Com as bênçãos da Mãe Aparecida, rezando por ele, pela família, pelos amigos, por todos os nossos irmãos e irmãs em Cristo, louvando e agradecendo a Deus por tudo. O Dito sempre lá junto com a família, rezando conosco, né, meu irmão? Graças a Deus. O Dito que sempre também está aqui, na casa da Mãe Aparecida. A Elaine em São Paulo, rezando conosco por ela, pela família, louvando e agradecendo a Deus por tudo. O Dejanir Soriano, rezando conosco, Dejanir pedindo as bênçãos da Mãe Aparecida, por ele e pela família. A Vera Lúcia, em Aracaju, rezando conosco também, pedindo por ela, rezando pelo sobrinho João Batista Neto, que hoje completa mais um ano de vida. Ô, João Batista, parabéns, meu querido, que Deus lhe abençoe, viu? Que a Mãe Aparecida o cubra com o seu manto sagrado. E com o João Batista, nós cumprimentamos todos os aniversariantes do dia de hoje. Que a mãezinha querida, a Mãe Aparecida, abençoe e cubra todos com o seu manto sagrado. Muita saúde, paz, felicidade a todos vocês, aniversariantes de hoje. Quem reza conosco também, a Ariane, ela mora em Nova Iguaçu, desejando a todos uma excelente madrugada, um dia abençoado, louvando e agradecendo a Deus por tudo. Ela reza pela família, pelos vizinhos, pelos mais necessitados, por todos, todos, todos que estejam em situação precária no momento. E ela reza conosco logo mais às 4 da manhã, pedindo a Deus a bênção, pedindo à Mãe Aparecida a bênção a ela também, e por todos os nossos irmãos caminhoneiros, enfermeiros, por todos os moradores em situação de rua, nossos irmãos queridos. Obrigado, viu, minha irmã? Ariane mora em Nova Iguaçu, rezando conosco, louvando e agradecendo ao bom Deus.
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1: Tony Alisson, Eu Não Esqueço. 2:07. Quem está chegando? Padre Vanderlei Souza, trazendo pra gente esse nosso momento de oração.
2: Olá, meu querido irmão, querida irmã, você que nos acompanha nesse programa com a Mãe Aparecida, e sou o Padre Vanderlei, missionário redentorista. Vamos colocar-nos na presença de Deus, rezar, pedir, agradecer e louvar. Rezemos esta semana pela intercessão de Nossa Senhora do Carmo. Ó Santíssima e Imaculada Virgem Maria, ornamento e glória do Carmelo, vós que velais tão particularmente sobre os que vestem vosso sagrado escapulário, velai também sobre nós e cobri-nos com o manto da vossa maternal proteção. Fortalecei nossa fraqueza com vosso poder e dissipai com a vossa luz as trevas do nosso coração. Aumentai em nós a força da fé, da esperança e a caridade. Ornai nossa alma com todas as virtudes, a fim de que ela se torne sempre mais amada pelo vosso divino Filho. Assisti-nos durante a vida, consolai-nos com a vossa amável presença na hora da morte e apresentai-nos à Santíssima Trindade como vossos filhos e servos fiéis, para que nós possamos louvar-vos eternamente no céu. Assim seja. Amém. Nossa Senhora do Carmo, rogai por nós.
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1: Padre José Allen chegando com a sua mensagem para o dia de hoje.
2: A paz esteja com você. Falar de Maria sempre é um grande mistério do amor de Deus. Nunca vamos esgotar o assunto. Podemos passar a vida toda refletindo e vão sempre nos encantar, porque Maria expressa o mistério que é o ser humano, o verdadeiro sentido da vida e como crescer na graça e no conhecimento de Cristo. Esse é o símbolo de toda a nossa vida para todos os seres humanos. Aqueles que creem, aqueles que não creem, todos somos criados à imagem e semelhança de Deus e precisamos resgatar essa imagem e semelhança de Deus. Alguns conseguirão algo, alguns até um pouco mais, outros mais, e muitos talvez passem a vida sem vivê-la plenamente. Por isso é muito importante que a gente tenha humildade para reconhecer que a vida é mais do que aquilo que a gente faz dela, aquilo que a gente acha, que a gente pensa. E é preciso ter coragem para a gente tomar decisões, para mudar aquilo que é necessário, para que nós possamos crescer sempre mais. E é preciso também paciência, porque nem tudo se consegue de uma hora para outra. Nós temos que ir passando momento por momento para chegar à plenitude da vida. Façamos deste mês de maio uma oportunidade para tomar uma nova decisão. O que eu estou fazendo com a minha vida? Que tipo de ser humano eu sou? Como que eu tenho vivido a fé? Eu tenho consciência que é ser igreja, que eu sou membro da igreja, que tudo que eu faço de bem ou de mal afeta a igreja. Todo bem que eu faço torna a igreja mais santa e todo mal que eu faço torna a igreja mais pecadora. Olhemos para Maria e aprendamos com ela na humildade que ela teve, a coragem que ela teve, a paciência para poder continuar no caminho. E todos nós, como peregrinos de esperança, temos confiança que a fé não decepciona, a esperança não decepciona. O amor, quando é verdadeiro, um dia produzirá muitos frutos. Que a graça de Deus nos acompanhe cada dia e que esse mês mariano faça o nosso coração vibrar de amor por Deus com
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Dudu e Eliseu Pasquale, Nossa Senhora, 2:18 com a Mãe Aparecida, música, fé e missão.

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2: Estudo da Bíblia, Mateus 20:29. Dois cegos à beira do caminho, da saída de Jericó, ouvindo dizer que Jesus estava passando, começaram a gritar: Senhor, filho de Davi, tem piedade de nós. A multidão os repreendia para que se calassem, mas eles gritavam: Senhor, filho de Davi, tem piedade de nós. Jesus parou, chamou-os e perguntou-lhes: Que quereis que eu faça? Senhor, que nossos olhos se abram, nós queremos ver.

0: responderam eles. Jesus então tocou-lhes os olhos e eles instantaneamente recobraram a visão e pôs-se a segui-lo. A vista é um dom de Deus para reconhecermos a realidade. Se teus olhos forem bons, disse Jesus, todo o teu corpo estará iluminado, mas se teus olhos forem maus, tu andarás nas trevas. O que a luz dos olhos é para conhecimento material, a luz da inteligência o será para o espiritual. Os olhos do sábio podem ser bons ou maus, mas ele sofrerá grande prejuízo se não enxergar o bem. Feliz o homem que adquire inteligência desenvolvida e aguçada para compreender e para amar. Ninguém ama sem conhecer. Nossos olhos devem ser iluminados pela palavra de Deus para que o Espírito Santo suscite em nós o verdadeiro amor. É pela fé que chegamos à caridade. Por isso está escrito: quem crer será salvo. Quem crê tem a luz da palavra de Deus para compreender como Deus é amável e descobrir a amabilidade dos irmãos. É pelo conhecimento que o bem nos arrasta e nos atrai. Amar é desejar o bem verdadeiro, é promover o bem verdadeiro, mas o bem só pode ser conhecido pela inteligência. A inteligência é esculpida pela educação. Desde pequeninos, aprendemos com a família, com os mestres, com a sociedade. Descobrimos os segredos da religião, nosso destino, o motivo da vida e o valor verdadeiro das coisas, através da educação. Tudo é iluminado pela instrução. Bendita é a nação cujos homens são aclarados pela fé e pela razão. Pobre e infeliz o povo sem instrução em todos os aspectos, como por exemplo na economia de produção e distribuição das riquezas. O homem vale pelo conhecimento justamente porque sem o conhecimento não há o amor. É o conhecimento autêntico da verdade que nos leva à perfeição. Na Bíblia, viver no amor e viver na verdade significam a mesma coisa. Sábia é a nação que despende boa parte do seu orçamento com a educação. Em todos os aspectos devemos dizer: Senhor, que eu veja. Jesus curou por um milagre os cegos de Jericó. Nossa pátria e toda a humanidade não esperam por milagre, mas que cumpram com o dever de educar.
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0: Padre Cleide Marmoreira, 2:27, reina, Senhor, com a mãe Aparecida, música, fé e missão.
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0: 2:30.
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1: Juntinho de você, meu irmão, minha irmã, rezando nesta madrugada abençoada de quarta-feira, quarta-feira dedicada à nossa Mãe do Perpétuo Socorro. E hoje, convidando você a participar da nossa novena perpétua, todas as quartas-feiras pela Rádio Aparecida, louvando e agradecendo ao nosso bom Deus e pedindo a intercessão de nossa mãezinha, a Mãe do Perpétuo Socorro. Ela que nos acolhe, ela que nos livra de todo mal, de tudo aquilo que não pertence a ela, nem ao seu filho Jesus. Obrigado a você, meu irmão, que reza conosco pelo 3104-1043, mandando um abraço lá pro Orley Braganholo, em Guarapuava, no Paraná, rezando por ele e por toda a família. Quem reza conosco também é a Sirlene de Guaratinguetá, rezando por ela, pela família, louvando e agradecendo a Deus também pela vida e saúde da mãezinha dela e também por uma prima dela que está precisando muito de oração, né, minha querida Sirlene? O Paulo Brito, lá em São Sebastião do Passé, rezando conosco por ele e pela família. O Paulo Sérgio, em Aracaju, no Sergipe, nosso porteiro de plantão, tá lá trabalhando e rezando conosco. Ele no trabalho, Dona Aparecida em casa, cuidando da criançada, né? É, dos filhos, né não? Paulo Sérgio, um abraço, meu irmão querido. E ele rezando por ele, pela família, pela vida e saúde dele, rezando por nós também. Obrigado, meu irmão. E rezando por todos aqueles colegas de profissão que estejam de plantão no dia de hoje. Amém. Rezando conosco o Marcelão Funileiro, lá em Aparecida do Taboado, Mato Grosso do Sul. Rezando por ele e pela família também. A Auricele Vasconcelos em Portugal, rezando por ela, pela família. Seu João Reis em Brasília, conosco também, louvando e agradecendo. E em Bom Jesus do Galho, o nosso irmão José Maciel, tá lá rezando por ele, pela família, louvando e agradecendo a Deus por tudo. E pela família também de um primo dele, que acabou de perder ele agora, o José Maciel, de Montes Claros, do Galo, Minas Gerais, rezando conosco, louvando e agradecendo por tudo. Que Deus possa consolar, viu, você, a toda a família, os nossos irmãos queridos aí em Bom Jesus do Galho.
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0: 2:36, madrugada de quarta-feira, adorar. Salete Ferreira cantando pra gente, com a Mãe Aparecida, Rede Aparecida de Rádio, Música, Fé e Missão. Às 4, Santo Terço, e você rezando com a gente. 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

0: Mãe, retrato da fé, na voz de Ana Valquíria, 2:42. Reze conosco às 4 da manhã, o Santo Terço Mariano, rezando por você, pela sua família, pelos nossos irmãos e irmãs que precisam de nossas orações. Quem está chegando é o José Antônio, trazendo pra gente esse momento de meditação.
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2: Portanto, não tenhais medo, valeis mais do que muitos pardais. Mateus 10:31. Já que a hipocrisia dos fariseus e mestres da lei me odiou tanto, e consequentemente também vai odiar vocês, e já que venci toda essa adversidade pela vitória da não violência do amor, também vocês não precisam temer, não. É o encorajamento dado pelo nosso Mestre Jesus a todos os seus discípulos, a começar pelos 12 apóstolos que escolheu para serem seus primeiros mensageiros. E diz ainda textualmente: não tenham medo, portanto, porque não há nada encoberto que não venha a ser revelado, nem oculto que não venha a ser conhecido. O que lhes digo em segredo, diga-no publicamente, e o que lhes digo no ouvido, vocês apregoem em cima dos telhados. Não precisam ter medo dos que matam o corpo, mas não podem matar a alma. Devem ter medo, sim, daquele que pode precipitar alma e corpo no inferno. Não se vendem 2 passarinhos por 1 moeda de cobre? E, no entanto, nenhum deles cai por terra sem a vontade do Pai. Quanto a vocês, até mesmo os cabelos todos da cabeça estão contados. Não tenham medo. Vocês valem mais do que muitos passarinhos. Porque Jesus é o próprio Filho de Deus em meio aos seres humanos, e perseguido, caluniado, preso, julgado, condenado e morto numa cruz, continua Filho de Deus. E porque na sua ressurreição da morte foi revelado pelo Pai em plenitude como de fato seu Filho.

0: Então os discípulos e discípulas deste Jesus não precisam mais temer perseguições por causa do mestre. Como filhos e filhas de Deus, também em Cristo, podem se sentir imensamente valiosos e, portanto, pacientemente corajosos. Bom Deus, na tua insondável providência, tu associas a igreja à paixão do teu filho. Concede aos cristãos que sofrem por causa de Jesus espírito de paciência e caridade, para que sejam testemunhas dos bens eternos que ele prometeste. Amém.
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0: minutinhos faltando para as 3 da madrugada, madrugada de quarta-feira, rezando com você aí na sua casa, no seu cantinho de oração.
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2: Os santos nos ensinam hoje, dia 15 de julho, dia de São Boaventura. E eu, Padre André, estou com você, amigo e amigo ouvinte, para conhecermos a história deste santo. O santo de hoje foi bispo e reconhecido doutor da Igreja de Cristo, que chamou pescadores, camponeses, gente humilde, para segui-lo no carisma de Francisco de Assis. Mas chamou também homens cultos e de ciência. São Boaventura era um desses homens de muita ciência e sabedoria, porém de maior humildade e conhecimento de Deus. Escreve ele: não basta a leitura sem a unção, não basta a especulação sem a devoção, não basta a pesquisa sem maravilhar-se, não basta a circunspecção sem o júbilo, o trabalho sem a piedade, a ciência sem a caridade, a inteligência sem a humildade, o estudo sem a graça. Boaventura nasceu no centro da Itália em 1218 e, ao ficar muito doente, recebeu a cura por meio de uma oração feita por Francisco de Assis, que, percebendo a graça, tomou-o nos braços e disse: ó Boaventura. Entrou na ordem franciscana e, pela mortificação dos sentidos e muita oração, exerceu sua vocação e sacerdócio na santidade, a ponto do seu mestre qualificar-lhe assim: parece que o pecado original nele não encontrou lugar. São Boaventura, antes de se destacar como santo bispo, já chamava sem querer a atenção pela sua cultura e ciência teológica. Por isso, ao lado de Santo Alberto Magno e Santo Tomás de Aquino, é caracterizado como um grande santo e teólogo. Certa vez, um frei lhe perguntou se poderia salvar-se, já que desconhecia a ciência teológica. A resposta do santo não foi outra: se Deus dá ao homem somente a graça de poder amá-lo, isso basta. Uma simples velhinha poderá amar a Deus mais do que um professor de teologia. O doutor seráfico assumiu muitas responsabilidades, como ministro-geral da Ordem Franciscana, bispo, arcebispo, até que, depois de tanto empenho na missão, ganhou o repouso no céu aos 56 anos de idade. Celebrando hoje a memória de São Boaventura, aproveitemos a riqueza de seus ensinamentos e aprendamos da humildade de sua sabedoria e imitemos sua ardente caridade. São Boaventura, rogai por nós.
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0: com a Mãe Aparecida, Rede Aparecida de Rádio, 2:57.
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0: 3 horas, horário de Brasília.
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0: Com a Mãe Aparecida, Rede Aparecida de Rádio, juntinho de você. Na sua casa, no seu trabalho, na estrada, onde quer que você esteja, viu, meu irmão? Louvando e agradecendo a Deus conosco, rezando por você, pela sua família, pedindo sempre a proteção e as bênçãos de Nossa Mãe Santíssima, a Senhora Aparecida, por você, pela sua família. Obrigado a você que nos faz companhia através das nossas rádios parceiras, rádios que integram a Rede Aparecida de Rádio. Como é bom poder estar juntinho de você, na sua casa, no seu trabalho. Às 4 da manhã nós rezamos o nosso Santo Terço e você, meu irmão, minha irmã, rezando conosco, rezando, louvando e agradecendo por tudo em nossa vida, na vida de nossos familiares. Agora 3 horas, 1 minutinho.
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1: Olá, meu irmão, minha irmã. Graça e paz para você e sua família. No evangelho hoje, vemos Jesus elevando ao Pai uma oração de louvor e gratidão, porque ele se revela aos simples e pequenos, a todos que vivem uma fé pura e genuína, uma fé coerente entre o que se acredita e o que se vive. Invoquemos a luz do Espírito Santo para que abra as nossas mentes e corações ao acolhimento da palavra do Senhor.

Ó Espírito Santo, tu que habitas, tu que falas, rezas e ages em mim, abra-me a palavra, que a minha mente e o meu coração sejam o terreno bom onde a semente da palavra possa germinar, crescer e frutificar, para que a minha vida seja transformada. Amém. Hoje, 15 de julho, a liturgia nos oferece o Evangelho de Mateus, capítulo 11, versículos 25 a 27. Naquela ocasião, Jesus exclamou: Eu te louvo, Pai, Senhor do céu e da terra, porque ocultaste essas coisas a sábios e entendidos e as revelaste aos simples. Sim, Pai, porque assim foi de teu agrado. Tudo me foi entregue por meu Pai, e ninguém conhece o Filho senão o Pai. E ninguém conhece o Pai senão o Filho, e aquele a quem o Filho o quiser revelar. O texto de hoje provém de uma seção do Evangelho de Mateus conhecida como o Mistério do Reino dos Céus, cujo ápice é o discurso em parábolas. Jesus louva o Pai porque ele esconde os mistérios do reino aos pretensos sábios e entendidos e os revela aos pequeninos. Alguns, por mais que Deus venha ao encontro e se proponha com máxima bondade, estão endurecidos, não querem acolher o projeto de Deus, estão inchados. Não há mais espaço para a graça de Deus. O segundo elemento importante é o conhecimento entre o Pai e o Filho, o amor recíproco. Na Bíblia, conhecer significa também ter amizade, amar. Revela a relação amorosa e de plena confiança entre o Filho

e o Pai na força do Espírito. Eles se conhecem, eles se amam. Jesus se alegra porque os seus irmãos, a Igreja, têm acesso aos mistérios do Reino. Esse é o objetivo da missão do Filho, que os seus irmãos conheçam o seu tesouro, o Pai. Jesus é a ponte de acesso ao Pai. E nós, com qual atitude acolhemos os mistérios do Reino? Os mistérios do Reino de Deus não são segredos ocultos, mas sim a forma como a presença de Deus age no mundo de maneira discreta, humilde e paciente, crescendo dentro das pessoas e das situações cotidianas, muitas vezes escondida aos olhos do mundo. Eu te louvo, Pai, Senhor do céu e da terra, porque ocultaste essas coisas a sábios e entendidos e as revelaste aos simples. O Senhor nos convida a sermos praticantes da palavra. Neste momento, vamos dispor o nosso coração para a vivência de Sua palavra.

Missão Louvor e Glória cantando pra gente, Momento Santo. 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
1: Hoje, dia 15 de julho, vamos conhecer a história de Públio, autoridade na Ilha de Malta. Perto dali ficava a casa do chefe da ilha, que se chamava Públio. Você confere no 28º e último capítulo dos Atos dos Apóstolos. Públio era a principal autoridade na Ilha de Malta. Quando Paulo, como prisioneiro, estava sendo levado pelo mar

para Roma. O navio naufragou numa ilha depois de uma violenta tempestade de 14 dias seguidos. Era um navio enorme com 276 passageiros. Já em terra, descobriram que era a ilha de Malta, no meio do mar Mediterrâneo. Lá, eles foram muito bem acolhidos pelos habitantes do lugar, depois de ter sido milagrosamente salvo de uma mordida de cobra. Paulo foi levado para a casa de Públio, o chefe do lugar. Apesar do nome latino, Públio, não um oficial romano, mas sim o chefe natural dos habitantes do lugar. Pelo nome, ele deve ter sido de família nobre. O livro de Atos diz que o chefe os acolheu bem, com muitas gentilezas. Durante 3 dias, eles ficaram hospedados na casa de Públio. Nessa ocasião, o pai de Públio estava muito doente, com febre e disenteria. Paulo foi visitá-lo. O apóstolo rezou sobre ele, impôs as mãos e o curou. Depois disso, muitos habitantes de Malta começaram a levar os doentes para Paulo e eles eram curados. Paulo ficou na ilha por uns 3 meses, até chegar outro navio que o levasse para Roma.

0: Salete Ferreira, 3:27, presença real.
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2: Bem-vindo e bem-vinda à Escola de Maria, amados devotos, a melhor e mais perfeita discípula da palavra. E é desta forma que nós queremos nos encontrar neste dia em que recebemos este grande presente em nossos corações. O próprio Cristo que nasce para que possamos viver a nossa fé unidos com toda a humanidade. E hoje nós iremos meditar o tema A Maternidade de Maria em Nossas Vidas. Maria se faz presente na vida da humanidade. Hoje, diante desse grande presente que recebemos, temos esta grande certeza de que a Virgem Maria mantém uma íntima relação materna com cada um de nós, vossos filhos. E esta missão é confiada a ela por Deus nosso Pai. A Santíssima Virgem, Nossa Senhora, é a mãe de toda a Igreja e de toda a humanidade. E em virtude desta maternidade, mantém uma íntima relação de amor com cada um de nós, vossos filhos amados. Filhos de Deus, somos também irmãos de Jesus, nosso Mestre. E Maria se coloca em todos os momentos da nossa vida. Nesse dia em que celebramos o Natal do Senhor, somos convidados a revitalizar os nossos corações, que estão em festa, por este grande presente que Deus nos dá diante do ventre materno da Senhora Aparecida. Mãe do povo brasileiro, mãe que acolhe todos os vossos filhos, amados peregrinos, nós, filhos amados da Senhora Aparecida, podemos compará-la com a maternidade biológica. A maternidade, sabemos muito bem que determina sempre uma relação única entre duas pessoas. A mãe com o filho e o filho com a mãe, mesmo quando a mulher é mãe de muitos filhos. A sua relação pessoal de amor com cada um de nós se reflete também diante do amor de Deus a cada pessoa humana. Maria abraça aos pés da cruz toda a humanidade. Jesus nos envia para que possamos viver a experiência do amor entre o discípulo amado João e a mãe de Deus, a Senhora do Puro Amor. E é nessa certeza que nós queremos viver a nossa fé, tendo esta confiança de que Maria, nossa mãe, está conosco na caminhada da vida, na caminhada em que buscamos

0: a esperança neste dia em que o Natal do Senhor reflete o amor também desta mãe que ama vivamente a humanidade. E é desta forma que nós queremos viver a nossa fé. Com o Natal do Senhor, somos confirmados no amor da Senhora Aparecida, a mãe de Nazaré, que leva a todos nós a sermos confirmados diante da simplicidade da nossa vida. Que possamos viver o dia de hoje com alegria, com esperança em nossos corações. E que o coração de toda a humanidade e de todas as pessoas possam estar abertos para que verdadeiramente o presépio se torne a experiência que nós queremos viver vivamente entre nossos irmãos e irmãs. Um feliz e um abençoado Natal e que a Mãe Aparecida chegue em todos os lares e em todos os corações neste dia. Um até logo e que possamos nos ver em breve.
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6: 3:38. 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
6: Com a Mãe Aparecida, Rede Aparecida de Rádio, juntinho de você, na sua casa, no seu trabalho, onde quer que você esteja rezando conosco nessa madrugada. 3:39, agora já, às 4 da manhã, o nosso Santo Terço.
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0: Nossos dias, pessoas que pensam que é compatível a assistência frequente à Santa Missa e a outros atos do culto com a murmuração, a crítica, o ódio ou o rancor contra o próximo. A virtude básica do cristianismo é a caridade. O verdadeiro cristão não pode fomentar em si nenhum sentimento de aversão, de ódio ou de má vontade para com ninguém. É verdade que muitas vezes não podemos evitar esses maus sentimentos, antipatias ou aversões para os que nos fizeram o mal, mas sempre poderemos evitar consentir naquilo que sintamos. O que ofende a Deus e ao próximo não é o que sentimos, mas o que consentimos. Finalmente, sempre será pouco o esforço que façamos por conseguir um temperamento amável, doce, bondoso e compreensivo, paciente e humilde.
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1: Bom dia, meu amigo, minha amiga. Reflita por um instante. Você tem objetivos? Ou ainda, você sabe para que servem os objetivos e como defini-los? A importância de se ter objetivos é enormemente reconhecida para as conquistas humanas. Os professores ajudam seus alunos a desenvolverem objetivos para que eles aprendam e conquistem graduações. Os atletas definem objetivos para alcançarem novos níveis de performance. Pessoas em organizações e indústrias traçam objetivos para aumentar a produtividade, promover a satisfação dos empregados e avançarem em suas carreiras. Apesar de ser um assunto muito discutido e debatido, o modo como o sistema de objetivos funciona nem sempre é bem compreendido. Muitas pessoas, por exemplo, imaginam que os objetivos são diretrizes de como elas devem se comportar ou instruções de como agir. Infelizmente, esse tipo de entendimento é muito ruim e acaba desmotivando as pessoas. Afinal, traçar um objetivo não deve ser um meio de cumprir certas tarefas. Traçar um objetivo é sempre uma questão de se atingir um resultado. Nesse caso, o foco não são os meios, mas o fim. Esse é o objetivo. As ações, ou seja, os meios para se alcançar um objetivo, são importantes, mas elas devem ir ao encontro do objetivo desejado e de acordo com o contexto em que a pessoa está inserida. Imagine que você esteja em um restaurante e queira pedir um bife à parmegiana, por exemplo. Você lê o cardápio e escolhe o prato. O objetivo é comer o bife à parmegiana, mas tudo isso ainda vai depender do que está acontecendo à sua volta. Talvez o restaurante esteja muito cheio e barulhento. Então, você vai mudar a sua tática. Você irá apontar o dedo para o cardápio, mostrando ao garçom o que você quer, em vez de ficar gritando. Talvez você diga o número do prato no cardápio em vez do nome. Algo como, eu quero 14, que é o bife à parmegiana. É importante perceber que fazer o pedido ao garçom é uma ação que vai ajudar você a comer o bife. Mas isso pode ser feito de várias formas diferentes. Portanto, é preciso ter em mente que os objetivos devem permanecer sólidos, mas os meios de se alcançá-los podem mudar de acordo com as circunstâncias. Geralmente, os objetivos são bons, mas outras pessoas têm dificuldades em ver alguém tentando implementar os meios. São os amigos daquele fumante que quer parar de fumar, por exemplo. Eles até entendem, mas continuam chamando o amigo para aquela pausa para o café e para o cigarro. Ou aquela pessoa que deseja ser aprovada em um concurso e precisa passar os finais de semana estudando. Algumas pessoas próximas insistem em dizer que ela está estudando demais, que precisa descansar, sair, se divertir. Entretanto, essas pessoas não têm nenhum compromisso com o objetivo, que é passar no concurso. Por isso, é importante lembrar que os fins nunca justificam os meios. O objetivo deve ser bom e os meios também, mas temos sempre que colocar os meios para atingirmos os nossos objetivos. Ter uma meta não deve definir como nós agimos, mas sim o que desejamos ser. Pense sobre isso, tenha um ótimo dia e até o nosso próximo encontro.
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0: Padre Marcelo Rossi, incendeia minha alma.
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1: 4 horas, horário de Brasília.
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1: Com a Mãe Aparecida, Rede Aparecida de Rádio. Louvando e agradecendo por mais um dia. Agradecendo ao nosso bom Deus pela nossa vida, pela nossa saúde, pelo nosso trabalho, pelas nossas alegrias, pelas nossas preocupações, agradecendo a Deus por tudo, tudo, tudo. E a nossa Mãe Santíssima, a Mãe Aparecida, nós entregamos a nossa vida, as nossas preocupações, as intenções que trazemos no nosso coração para rezarmos o Santo Terço Mariano, agradecendo por tudo que a senhora mãe querida tem realizado na vida de cada um de nós que somos seus filhos. Obrigado pelo seu cuidado, pelo seu amor de mãe, pelo seu colo. A senhora que é a mãe da consolação, mãe da esperança, mãe da divina providência, mãe da intercessão, mãe intercessora. Obrigado, mãe, por tudo. Iniciemos o nosso Santo Terço nesta quarta-feira, louvando e agradecendo ao nosso bom Deus, contemplando os mistérios gloriosos.

Divino Jesus, nós vos oferecemos este terço que vamos rezar, meditando nos mistérios de vossa redenção. Concedei-nos, por intercessão da Virgem Maria, Mãe de Deus e Nossa Mãe, as virtudes que nos são necessárias para bem rezá-lo e a graça de ganharmos as indulgências desta santa devoção. Oferecemos particularmente, em desagravo dos pecados cometidos contra o Santíssimo Coração de Jesus e o Imaculado Coração de Maria, pela paz do mundo, pela conversão dos pecadores e pelas almas do purgatório, pelas intenções do Santo Padre, o Papa Leão, pelo aumento e santificação do clero, pela santificação das famílias, pelas missões, pelas vocações, pelos doentes e por todo o povo brasileiro. Professemos a nossa fé. Creio em Deus Pai Todo-Poderoso, Criador do céu e da terra, e em Jesus Cristo, seu único Filho, nosso Senhor, que foi concebido pelo poder do Espírito Santo, nasceu da Virgem Maria, padeceu sob Pôncio Pilatos, foi crucificado, morto e sepultado, desceu à mansão dos mortos, ressuscitou ao terceiro dia, subiu aos céus, está sentado à direita de Deus Pai Todo-Poderoso, donde há de vir a julgar os vivos e mortos. Creio no Espírito Santo, na Santa Igreja Católica, na comunhão dos santos, na remissão dos pecados, na ressurreição da carne, na vida eterna. Amém. Rezemos, irmãos e irmãs, com amor, com confiança, a oração que o próprio Jesus nos ensinou. Pai nosso que estais nos céus, santificado seja o vosso nome, venha a nós o vosso reino, seja feita a vossa vontade, assim na terra como no céu.

0: do mal. Amém.
1: Ave Maria, cheia de graça, o Senhor é convosco. Bendita sois vós entre as mulheres, e bendito é o fruto do vosso ventre, Jesus.
2: Santa Maria, Mãe de Deus, rogai por nós, pecadores, agora e na hora de nossa morte. Amém.
1: Ave Maria, cheia de graça, o Senhor é convosco. Bendita sois vós entre as mulheres, e bendito é o fruto do vosso ventre.

0: sempre. Amém. Ó meu bom e amado Jesus, perdoai-nos, livrai-nos do fogo do inferno, levai as almas todas para o céu e socorrei principalmente aquelas que mais precisarem da vossa infinita misericórdia. E nós, na alegria, no amor, na paz, na esperança, acolhemos os nossos irmãos e irmãs que vão rezar conosco. Quem reza conosco o nosso primeiro mistério é o Agrene. Tá lá em Perdizes rezando conosco, já na ponta da linha, esperando para rezar com a gente. Reza conosco também os nossos irmãos queridos espalhados por todo o Brasil, rezando, louvando e agradecendo ao nosso bom Deus. O Rafael Cunha em Itabaiana, no Sergipe, por ele e pela Verinha. O Osmaíra em Santa Bárbara do Oeste, rezando por ele e pela família. Maria Elza em Ananindeua, no Pará. Hélio Manuel, rezando, louvando e agradecendo por tudo na vida deles, da família. Gratidão sempre, né, Maria Elza? O Luiz Cortez em Franca, São Paulo, rezando por ele, pela família, pela esposa Dona Gilda, por toda a família Cortez e Malta, louvando e agradecendo ao bom Deus também. Os nossos irmãos, a Eliete em Curvelo, rezando por ela, pela família, por todo o povo brasileiro, pelos enfermos, pelos médicos e enfermeiros, por todos os atendentes de hospitais, policiais, corpo de bombeiros, pelo Papa e pelos redentoristas também. Louvando e agradecendo o Elson de Guanhães, rezando por ele, pela esposa, pelos filhos, que os filhos que já estão na estrada, pelos netos, noras e pela paz no mundo. Louvando e agradecendo ao bom Deus, a Marlene de Curvelo, rezando conosco, de modo hoje muito especial, pela neta Gabriela. Oi, Eduardo, tô tão feliz hoje, estamos saindo daqui para estar aí no santuário de nossa mãe, a Senhora Aparecida, trocando olhares com ela, agradecendo e pedindo sempre a Deus, que Deus nos abençoe, que a mãe Aparecida nos proteja nessa viagem. Amém, Marlene, faça uma boa viagem, viu, minha irmã? E já deu tudo certo, tá bom, minha querida? Vocês vão fazer uma viagem abençoada, uma viagem alegre, sempre pedindo a proteção do nosso Pai misericordioso, de nossa mãezinha querida, a Senhora Aparecida, e o melhor, vão estar aqui diante dela, trocando olhares com a mãe Aparecida. Obrigado, viu, Marlene, por partilhar conosco esse momento de alegria de toda a família que estão vindo aqui para casa da mãe, louvando e agradecendo. Rezando também conosco a Mônica, pedindo por ela, pela família, louvando e agradecendo a Deus. O Joel da Silva de Aracaju, lá no bairro Santo Antônio, rezando por ele, pela família. Quem reza conosco também a Gorete em Baipendi, pelo filho Tiago, pelo Cláudio, pelo Pedro, pelo Pedrinho, pelo Pedro e a Elza e pelo Pedrinho lá de Lagoinha, amigos rezando conosco. Sebastião em rezando com a gente também, pedindo as bênçãos da mãe Aparecida no bairro dos Campos, louvando e agradecendo ao bom Deus. O Marcos de Carvalhópolis, Minas Gerais, rezando pela alma dos pais, rezando também pelo filho José Rafael, pelos irmãos, que a mãe Aparecida acompanhe a todos nas estradas. Deus abençoe. Amém. E o Agrene que reza conosco. Agrene, bom dia, meu irmão.
1: Bom dia, Eduardo.
0: Tudo bem, graças a Deus?
1: Tudo bem, melhorou agora, que nós vamos rezar.
0: Ei, coisa boa. Como é que tá aí? Tá muito frio?
1: Tá, mais ou menos, tá até controlado.
0: É?
1: É.
0: Então tá bom. E hoje nós rezamos por quem, meu irmão?
1: Ué, vamos rezar por toda a minha família, meus adquiridos que já foram, da família, os que era colega, e rezar também pelo Paulo Brito, que sempre reza para todo mundo, né? Para nós todos.
0: Sim.
1: A criança também de Bom Jesus da Lapa, ela tem um problema na visão, e eu também já sou deficiente visual de acidente de caminhão.
0: Sim.
1: E rezar para o Amarildo também, que sempre ouvi falando meu nome aí, quando ele reza, reza para ele, a família.

0: a rosa de Muritaba, ela pede a Deus para todo mundo, e vão rezar para todo mundo, né? O resto, Deus, a gente não tem jeito de falar todo mundo, mas...
1: Mas ele conhece o coração de cada um de nós.
0: Todo mundo aí.
1: E a mãe conhece o coração de cada um de nós, né, meu querido H?
0: É.
1: Vamos rezar. Contemplando o nosso primeiro mistério glorioso.

0: Pai nosso que estais nos céus, santificado seja o vosso nome, venha a nós o vosso reino, seja feita a vossa vontade, assim na terra como no céu.
1: Dia do Daúde, perdoai as nossas ofensas, assim como nós perdoamos que tem ofendido, mas não deixei cair tentação, mas livrai todo mal, amém.
0: Ave Maria, cheia de graça, o Senhor é convosco, bendita sois vós entre as mulheres, e bendito é o fruto do vosso ventre, Jesus.
1: Santa Maria, Mãe de Deus, rogai por nós, pecadores, agora e na hora de nossa morte, amém.
0: Ave Maria, cheia de graça, o Senhor é convosco, bendita sois vós entre as mulheres, e bendito é o fruto do vosso ventre, Jesus.
1: Santa Maria, Mãe de Deus, rogai por nós, pecadores, agora e na hora de nossa morte. Amém.
0: Ave Maria, cheia de graça, o Senhor é convosco. Bendita sois vós entre as mulheres, e bendito é o fruto do vosso ventre, Jesus.
1: Santa Maria, Mãe de Deus, rogai por nós, pecadores, agora e na hora de nossa morte. Amém.
0: Ave Maria, cheia de graça, o Senhor é convosco. Bendita sois vós entre as mulheres, e bendito é o fruto do vosso ventre, Jesus.
1: Santa Maria, Mãe de Deus, rogai por nós, pecadores, agora e na hora de nossa morte. Amém.
0: Ave Maria, cheia de graça, o Senhor é convosco. Bendita sois vós entre as mulheres, e bendito é o fruto do vosso ventre, Jesus.
1: Santa Maria, Mãe de Deus, rogai por nós, pecadores, agora e na hora de nossa morte. Amém.
0: Ave Maria, cheia de graça, o Senhor é convosco. Bendita sois vós entre as mulheres, e bendito é o fruto do vosso ventre, Jesus.
1: Santa Maria, Mãe de Deus, rogai por nós, pecadores, agora e na hora de nossa morte. Amém.
0: Ave Maria, cheia de graça, o Senhor é convosco. Bendita sois vós entre as mulheres, e bendito é o fruto do vosso ventre, Jesus.
1: Santa Maria, Mãe de Deus, rogai por nós, pecadores, agora e na hora de nossa morte. Amém.
0: Ave Maria, cheia de graça, o Senhor é convosco. Bendita sois vós entre as mulheres, e bendito é o fruto do vosso ventre, Jesus.
1: Santa Maria, Mãe de Deus, rogai por nós, pecadores, agora e na hora de nossa morte. Amém.
0: Ave Maria, cheia de graça, o Senhor é convosco. Bendita sois vós entre as mulheres, e bendito é o fruto do vosso ventre, Jesus.
1: Santa Maria, Mãe de Deus, rogai por nós, pecadores, agora e na hora de nossa morte. Amém.
0: Ave Maria, cheia de graça, o Senhor é convosco. Bendita sois vós entre as mulheres, e bendito é o fruto do vosso ventre, Jesus.
1: Santa Maria, Mãe de Deus, rogai por nós, pecadores, agora e na hora de nossa morte. Amém.
0: Glória ao Pai, ao Filho e ao Espírito Santo.
1: Como era no princípio, agora e sempre, amém.
0: Ó meu bom e amado Jesus,
1: perdoai, livrai do fogo do inferno, levar as almas todas para o céu e socorrer somente as que mais precisarem da nossa infinita misericórdia.
0: Nossa Senhora do Perpétuo Socorro,
1: rogai por nós.
0: São Boaventura, que celebramos no dia de hoje,
1: rogai por nós.
0: São José,
1: falei, São José, rogai por nós.
0: Senhora Aparecida, Mãe, Rainha, Padroeira do Brasil,
1: rogai por nós, socorremos a vós.
0: Santa Luzia,
1: rogai por nós.
0: Agrene, meu irmão querido, muito obrigado por ter rezado conosco, viu? Um dia abençoado.
1: Obrigado, eu que agradeço, meu Eduardo. Eu rezo todo dia, acompanho o texto.
0: É, eu sei disso. Fique com Deus, viu, meu irmão?
1: Amém.
0: Salve Maria.
1: Salve Maria.

Irmão, minha irmã, com você, por você, pela sua família, onde quer que você esteja nesse momento, rezando conosco, pedindo as bênçãos do Senhor Jesus por você, pelos colegas de trabalho, por aquelas pessoas que pedem nossas orações no dia a dia, louvando e agradecendo ao bom Deus por tudo e por todos. Quem reza conosco pedindo as bênçãos da Mãe Aparecida são os nossos irmãos queridos que rezam conosco, pedindo, louvando e agradecendo o Edson Costa, rezando por ele e pela família, a Verinha Itabaiana, rezando por ela e pela família também, pelo Rafael, rezando, louvando e agradecendo. O nosso irmão querido, rezando por ele, a Josinete de Itabaiana, pedindo por ela, pela família, pelos filhos, por todos que precisam, pelo esposo Antônio e o netinho Miguel Pedro. Reza conosco também em Ipatinga, Minas Gerais, o nosso irmão querido Jonas Eliseu, tá lá rezando por ele, pela família, Dona Eliana, a Joyce, o Eduardo, que são os filhos, pedindo a proteção e as bênçãos da Mãe Aparecida. O Jorge Pimenta em Águia Branca, no Espírito Santo, o Ricardo rezando conosco também, por ele e pela família, a Nilza Maria rezando conosco lá em Presidente Juscelino, Minas Gerais, o Cláudio em Tremembé rezando pelos filhos, pelo Pedro em Lagoinha, pela Gorete em Baipendi, o nosso Leleu em Pedregulho, São Paulo, rezando por ele e pela família, por todos os nossos irmãos e irmãs, pelo Mateus e Tiago, que são os filhos, pela irmã dele, por todos, todos que precisam. Reza conosco também a Nilva Militão em Juiz de Fora, rezando por ela, lá no bairro Santo Agostinho, ela tá rezando pela Celinha, que mora no bairro Santo Agostinho, lá em Juiz de Fora. Louvando e agradecendo a Deus também, o Anderson em Franca, São Paulo, rezando conosco por ele e pela família. O nosso querido seu João Reis em Brasília, rezando por ele e pela família, louvando e agradecendo por tudo. E o seu João, é que ontem nós tivemos um problema, viu, no WhatsApp, por isso que a gente não estava nem, quase não respondendo e nem recebendo as nossas mensagens, mas hoje, graças a Deus, está tudo normalizado, viu? Obrigado pelo carinho de sempre. O Mauri Camargo de Cruzília, rezando conosco por ele e pela família. O nosso irmão Ronaldo de Castro, lá em Matozinhos, Minas Gerais, rezando por ele e pela família também, louvando e agradecendo ao nosso bom Deus. E quem reza conosco, tá atendendo ali a ligação nossa, é o nosso querido irmão, o Jauri, lá em Matinhos, no Paraná, rezando por ele, pela família, louvando e agradecendo. Quem reza conosco também, o Rui Tomé, lá em Quirinópolis, Goiás, pedindo por ele, pela família. Dona Cleusa em Curvelo, rezando conosco, pedindo por ela, pela família, por todos os nossos irmãos e irmãs em Cristo que estejam neste momento em oração com a gente, louvando e agradecendo a todo instante os nossos irmãos e irmãs que rezam conosco. O Arlindo Canal, lá em Cachoeiro de Itapemirim, rezando por ela, por ele, pela família, também por ela, que é a esposa, Dona Lucineide, pelo irmão dele. Coragem, né, meu irmão? Sempre coragem, gratidão e esperança para continuar sempre caminhando na alegria, no amor, na paz, na fé, na esperança com o nosso bom Deus, por tudo que temos, por tudo que somos, louvando e agradecendo ao nosso bom Deus. Pai nosso que estais nos céus, santificado seja o vosso nome, venha a nós o vosso reino, seja feita a vossa vontade, assim na terra como no céu. O pão nosso de cada dia dai-nos hoje, perdoai-nos as nossas ofensas, assim como nós perdoamos a quem nos tem ofendido, e não nos deixeis cair em tentação, mas livrai-nos de todo o mal. Amém. Ave Maria, cheia de graça, o Senhor é convosco, bendita sois vós entre as mulheres, e bendito é o fruto do vosso ventre, Jesus. Santa Maria, Mãe de Deus, rogai por nós, pecadores, agora e na hora de nossa morte.
Amém. Ave Maria, cheia de graça, o Senhor é convosco. Bendita sois vós entre as mulheres, e bendito é o fruto do vosso ventre, Jesus. Santa Maria, Mãe de Deus, rogai por nós, pecadores, agora e na hora de nossa morte. Amém. Ave Maria, cheia de graça, o Senhor é convosco. Bendita sois vós entre as mulheres, e bendito é o fruto do vosso ventre, Jesus. Santa Maria, Mãe de Deus, rogai por nós, pecadores, agora e na hora de nossa morte. Amém. Ave Maria, cheia de graça, o Senhor é convosco. Bendita sois vós entre as mulheres, e bendito é o fruto do vosso ventre, Jesus. Santa Maria, Mãe de Deus, rogai por nós, pecadores, agora e na hora de nossa morte. Amém. Ave Maria, cheia de graça, o Senhor é convosco. Bendita sois vós entre as mulheres, e bendito é o fruto do vosso ventre, Jesus. Santa Maria, Mãe de Deus, rogai por nós, pecadores, agora e na hora de nossa morte. Amém. Ave Maria, cheia de graça, o Senhor é convosco. Bendita sois vós entre as mulheres, e bendito é o fruto do vosso ventre, Jesus. Santa Maria, Mãe de Deus, rogai por nós, pecadores, agora e na hora de nossa morte. Amém. Ave Maria, cheia de graça, o Senhor é convosco. Bendita sois vós entre as mulheres, e bendito é o fruto do vosso ventre, Jesus. Santa Maria, Mãe de Deus, rogai por nós, pecadores, agora e na hora de nossa morte. Amém. Ave Maria, cheia de graça, o Senhor é convosco. Bendita sois vós entre as mulheres, e bendito é o fruto do vosso ventre, Jesus. Santa Maria, Mãe de Deus, rogai por nós, pecadores, agora e na hora de nossa morte. Amém. Ave Maria, cheia de graça, o Senhor é convosco. Bendita sois vós entre as mulheres, e bendito é o fruto do vosso ventre, Jesus. Santa Maria, Mãe de Deus, rogai por nós, pecadores, agora e na hora de nossa morte. Amém. Ave Maria, cheia de graça, o Senhor é convosco. Bendita sois vós entre as mulheres, e bendito é o fruto do vosso ventre, Jesus. Santa Maria, Mãe de Deus, rogai por nós, pecadores, agora e na hora de nossa morte. Amém. Ave Maria, cheia de graça, o Senhor é convosco. Bendita sois vós entre as mulheres, e bendito é o fruto do vosso ventre, Jesus. Santa Maria, Mãe de Deus, rogai por nós, pecadores, agora e na hora de nossa morte. Amém. Ave Maria, cheia de graça, o Senhor é convosco. Bendita sois vós entre as mulheres, e bendito é o fruto do vosso ventre, Jesus. Santa Maria, Mãe de Deus, rogai por nós, pecadores, agora e na hora de nossa morte. Amém. Glória ao Pai, ao Filho e ao Espírito Santo, como era no princípio, agora e sempre. Amém. Ó meu bom e amado Jesus, perdoai-nos, livrai-nos do fogo do inferno, levai as almas todas para o céu e socorrei principalmente aquelas que mais precisarem da vossa infinita misericórdia. Obrigado a você, meu irmão, a você, minha irmã, a você que está rezando conosco, louvando e agradecendo ao nosso bom Deus por tudo que temos, por tudo que somos, pedindo sempre a proteção e a intercessão de nossa mãezinha querida, a Senhora Aparecida. Quem reza conosco, louvando e agradecendo ao bom Deus por tudo em nossa vida, é a Fátima lá de Cruzeiro, a Fátima rezando por ela, pela família, os nossos irmãos e irmãs que rezam conosco. A Maria de Brotas lá em Castro Alves, na Bahia, rezando com a gente também, pedindo por ela, pela família, louvando e agradecendo ao bom Deus por tudo que temos, por tudo que somos. Louvando, agradecendo ao bom Deus por ela, pela família.

e reza com a gente. Tá agradecendo também por tudo na vida dele. É a nossa irmã Maria Evânio, lá de Vila Pedras, capela no Sergipe, rezando por ela, pela família, louvando e agradecendo ao nosso bom Deus por tudo e por todos. Pedindo sempre a proteção e as bênçãos de nossa mãezinha querida, a Senhora Aparecida. Rezando, pedindo, louvando e agradecendo ao mesmo tempo, todos os dias, os nossos irmãos, o Fernando Cosme, que reza conosco, pedindo por ele e pela família, ele que está lá em Colatina, no Espírito Santo, pedindo a proteção e as bênçãos da Mãe Aparecida por ele e por toda a família. Louvando e agradecendo a Deus, louvando e agradecendo sempre com a proteção da Mãe Aparecida, o nosso irmão Juliano Fonseca, que está rezando conosco, pedindo por ele e pela família, louvando e agradecendo também a Maria Yara, em Aracaju, no Sergipe, pedindo por ela e por toda a família, pedindo as bênçãos do Senhor Jesus por todos os nossos irmãos e irmãs em Cristo. Como é bom poder estar juntinho de você, viu, meu irmão, minha irmã, rezando com você, pela sua família, pedindo sempre a proteção e as bênçãos de nossa mãezinha. E nós rezamos com você, meu irmão, minha irmã, que está pedindo sempre a proteção e as bênçãos de nossa mãe. Pai nosso que estais nos céus, santificado seja o vosso nome. Venha a nós o vosso reino, seja feita a vossa vontade, assim na terra como no céu. O pão nosso de cada dia dai-nos hoje, perdoai-nos as nossas ofensas, assim como nós perdoamos a quem nos tem ofendido. E não nos deixeis cair em tentação, mas livrai-nos de todo mal. Amém. Contemplemos o nosso terceiro mistério.

0: Pai nosso que estais nos céus, santificado seja o vosso nome, venha a nós o vosso reino, seja feita a vossa vontade, assim na terra como no céu. O pão nosso de cada dia dai-nos hoje, perdoai-nos as nossas ofensas, assim como nós perdoamos a quem nos tem ofendido, e não nos deixeis cair em tentação, mas livrai-nos de todo mal. Amém. Jauri? Alô, Jauri, bom dia. Jauri, você me ouve, Jauri, agora?
1: Eu tô ouvindo, graças a Deus.
0: Que bom. Amém, meu irmão. Coloque as suas intenções.
1: Oi, Eduardo, agradecer a Deus pela oportunidade de estar rezando ao vivo com você e todo o povo dessa grande forte congregação. Agradecer a Deus pela vida, pela paz na minha família, rezar por muitas datas em seguida, pelos irmãos que rezam junto com a gente, ou que rezou primeiro no teste, na Leandro, que eu sempre ouvi a voz dele. Rezou meu pai, que meu pai está sendo nele também, que já está na glória eterna. Rezo por todos os irmãos que estão nessa grande forte de oração, que é o marido. Essas pessoas que colocam meu nome, que eu ouço direto, fico muito feliz. Dona Maria de Brotas, seu Amarildo, Dona Amélia, o Lúlio Valdir, aqui de Santa Grossa. Quero por todos os irmãos lá de Dourado, esse outro, a Rádio Coração, a Rádio Mato Branco, aquela região aqui, Antemão de Parentes. Por você, Eduardo, que é nosso anjo da madrugada, que curte nosso santo texto, que fala as palavras que a gente sempre está pensando aqui, que você complementa. Rezo por muitas intenções que eu tenho e agradecer por essa semana dia 13, que 9 anos que pedi meu crachá, depois eu morar aqui em Martins. A gente pede a Deus e no tempo certo seja essa maçã aparecida. E é muitas graças a receber. Só agradecer, Eduardo.
0: Amém.
1: Vamos rezar.
0: Vamos rezar e agradecer a Deus por tudo. Pai nosso que estás nos céus, santificado seja o vosso nome, venha a nós o vosso reino, seja feita a vossa vontade, assim na terra como no céu.
1: O pão nosso de cada dia nos dai hoje, perdoai as nossas ofensas, assim como nós perdoamos a quem nos tem ofendido, e não nos deixeis cair em tentação, mas livrai-nos do mal. Amém.
0: Ave Maria, cheia de graça, o Senhor é convosco, bendita sois vós entre as mulheres, e bendito é o fruto do vosso ventre, Jesus.
1: Santa Maria, Mãe de Deus, rogai por nós, pecadores, agora e na hora de nossa morte. Amém.
0: Ave Maria, cheia de graça, o Senhor é convosco. Bendita sois vós entre as mulheres, e bendito é o fruto do vosso ventre, Jesus.
1: Santa Maria, Mãe de Deus, rogai por nós, pecadores, agora e na hora de nossa morte. Amém.
0: Ave Maria, cheia de graça, o Senhor é convosco. Bendita sois vós entre as mulheres, e bendito é o fruto do vosso ventre, Jesus.
1: Quero rezar por minha mãe, que mora em Curitiba, com a minha irmã Tânia, e meu irmão Dorval, lá em Dourado. Santa Maria, Mãe de Deus, rogai por nós, pecadores, agora e na hora de nossa morte. Amém.
0: Ave Maria, cheia de graça, o Senhor é convosco. Bendita sois vós entre as mulheres, e bendito é o fruto do vosso ventre, Jesus.
1: Santa Maria, Mãe de Deus, rogai por nós, pecadores, agora e na hora de nossa morte. Amém.
0: Ave Maria, cheia de graça, o Senhor é convosco. Bendita sois vós entre as mulheres, e bendito é o fruto do vosso ventre, Jesus.
1: Rezo pelo Padre Sebastião, lá na Fazenda Esperança, em Campo Mourão. Em nome dele, todos os sacerdotes, religiosos e religiosas. Santa Maria, Mãe de Deus, rogai por nós, pecadores, agora e na hora de nossa morte. Amém.
0: Ave Maria, cheia de graça, o Senhor é convosco. Bendita sois vós entre as mulheres, e bendito é o fruto do vosso ventre, Jesus.
1: Santa Maria, Mãe de Deus, rogai por nós, pecadores, agora e na hora de nossa morte. Amém.
0: Ave Maria, cheia de graça, o Senhor é convosco. Bendita sois vós entre as mulheres, e bendito é o fruto do vosso ventre, Jesus.
1: Pelo seu Paulo Brito, a rainha da nossa Santa Maria e a sua neta, e também o seu Zé Garcia em Aparecida, que ontem falou meu nome, que eu queria. Obrigado, Zé Garcia. Santa Maria, Mãe de Deus, rogai por nós, pecadores.
0: Agora e na hora de nossa morte, amém. Caiu a ligação do nosso irmão, o Jauri, mas eu vou retornar para ele. Ave Maria, cheia de graça, o Senhor é convosco. Bendita sois vós entre as mulheres, e bendito é o fruto do vosso ventre, Jesus. Santa Maria, Mãe de Deus, rogai por nós, pecadores, agora e na hora de nossa morte. Amém. Ave Maria, cheia de graça, o Senhor é convosco. Bendita sois vós entre as mulheres, e bendito é o fruto do vosso ventre, Jesus. Santa Maria, Mãe de Deus, rogai por nós, pecadores, agora e na hora de nossa morte. Amém. Ave Maria, cheia de graça, o Senhor é convosco. Bendita sois vós entre as mulheres, e bendito é o fruto do vosso ventre, Jesus. Santa Maria, Mãe de Deus, rogai por nós, pecadores, agora e na hora de nossa morte. Amém. Glória ao Pai, ao Filho e ao Espírito Santo, como era no princípio, agora e sempre. Amém. Ó meu bom e amado Jesus, perdoai-nos, livrai-nos do fogo do inferno, levai as almas todas para o céu e socorrei principalmente aquelas que mais precisarem da vossa infinita misericórdia. Nossa Senhora Aparecida, Rainha e Padroeira do Brasil, rogai por nós que recorremos a vós. São José, rogai por nós, valei-me São José. Nossa Senhora do Rocio, rogai por nós que recorremos a vós. Nossa Senhora das Graças, rogai por nós. Meu amigo Jauri, muito obrigado por ter rezado comigo, conosco, viu, meu irmão?
1: Eu agradeço a oportunidade, tá? Forte abraço para você, tudo de bom. Salve Maria.
0: Salve Maria.

0: E nós acolhemos a você, nossos irmãos e irmãs em Cristo, a Maria Márcia em Manhuaçu rezando conosco, por ela e pela família, a professora Estela em Varginha, seu Geraldo Madeira em Coronel Fabriciano rezando conosco também, por ele e pela família. Quem reza com a gente, o José dos Santos, pedindo por ele e pela família em Caxambu, Minas Gerais. Os nossos irmãos queridos que rezam conosco também, o Ronilton pedindo por ele e pela família, a Mônica rezando por ela e pela família, o nosso irmão Antônio, ele mora em São Paulo, na Zona Norte, lá na Vila Brasilândia, rezando por ele e pela família, já está voltando para São Paulo, estava lá no Sergipe, rezando com a família, curtindo um pouquinho as férias, e agora retornando a São Paulo, né, meu irmão? Seja muito bem-vindo. O Sérgio Garcia rezando por ele e pela família. O Miguel Pérez, lá de São de João Pinheiro, Minas, rezando por ele e pela família. Louvando e agradecendo a Deus também. O Alexandre de Barbacena. O nosso irmão Ricardo Couto, de Juiz de Fora, rezando por ele e pela família. Quem reza com a gente também, o Evânio, louvando e agradecendo a Deus por tudo. O Assis Reis, lá em Curvelo, rezando por ele e pela família. O nosso irmão Elson, aqui pertinho da gente, no Putim, rezando por ele e pela família. Louvando e agradecendo. José Mariano, em Linhares, no Espírito Santo, rezando por ele e pela família. Louvando e agradecendo a Deus também. O nosso irmão Evaldo Queiroz, pedindo por ele, pela família, por todos os nossos irmãos e irmãs em Cristo que estejam neste momento em oração conosco. Louvando e agradecendo a Deus também, quem está rezando com a gente é a dona Maria Inês, lá em Campinas, rezando por ela, pela família, por todos os nossos irmãos e irmãs em Cristo, louvando e agradecendo sempre ao nosso bom Deus, por tudo que temos, por tudo que somos, pedindo sempre a proteção e as bênçãos de nossa mãezinha querida, a Senhora Aparecida, por todos os nossos irmãos que estejam neste momento em oração. E quem reza conosco, louvando e agradecendo, hoje nós estamos tendo mais uma vez um probleminha no nosso WhatsApp, na questão de ligação, não de mensagens, e por isso que a gente está tendo alguma dificuldade para ligar para os nossos ouvintes. Alguns não estão recebendo a ligação, outras não completam, mas a gente vai rezando, pedindo sempre a proteção e as bênçãos da Mãe Aparecida por todos nós, pelos nossos irmãos que estão rezando conosco, na sua casa, aí no seu cantinho de oração, louvando e agradecendo a Deus por tudo, por todos os problemas, por todas as dificuldades, mas sempre agradecendo. E quem reza conosco é a Cláudia Silva, lá em Salvador também, rezando por ela, pela família, louvando e agradecendo. A Rosa em Nimutaba, rezando conosco por ela e pela família. E quem está rezando conosco? A dona Marita, graças a Deus, nós conseguimos ligar para dona Marita, e ela vai rezar com a gente. Dona Marita, bom dia.
1: Bom dia, Graças.
0: Tudo bem, graças a Deus?
1: Graças a Deus.
0: Que bom, vamos rezar, louvar e agradecer a Deus hoje na intenção de quem? Dona Marita?
1: Alô?
0: Tô te ouvindo, dona Marita. Hoje nós rezamos na intenção de quem? A senhora me ouve? Dona Marita? A senhora consegue me ouvir? Oi, dona Marita.
1: Alô?
0: A senhora tá me ouvindo? Ah, e hoje nós rezamos na intenção de quem, minha querida?
1: Alô?
0: Dona Marita, eu tô ouvindo a senhora.
1: Alô?
0: Oi, eu estou ouvindo.
1: Tá ouvindo?

0: Tô ouvindo.
1: Tô ouvindo.
0: Então, a senhora reza na intenção de quem, dona Marita?
1: Alô?
0: É o telefone da senhora aí, viu, dona Marita? Porque eu tô ouvindo a senhora muito bem. Tá bom? Dá uma mexidinha aí. Muda de posição.
1: Alô?
0: Alô, dona Marita. A senhora me ouve?
1: Alô?
0: Não, não está me ouvindo. Infelizmente não está me ouvindo. Mas vamos rezar nas intenções da dona Marita, pedindo por ela, pela família, louvando e agradecendo a Deus por isso, por tudo em nossa vida, por todas as intenções que a dona Marita sempre traz no coração, os filhos, os netos, bisnetos, em especial a Ana Gabriela, que precisa de nossas orações, por todos os irmãos do Santo Terço. E ela reza muito também, sempre pela dona Inês Maria, lá de Campinas, que é quem marca para ela a agenda, ela rezar o Santo Terço. Pai nosso que estais nos céus, santificado seja o vosso nome. Venha a nós o vosso reino, seja feita a vossa vontade, assim na terra como no céu. O pão nosso de cada dia dai-nos hoje. Perdoai-nos as nossas ofensas, assim como nós perdoamos a quem nos tem ofendido, e não nos deixeis cair em tentação, mas livrai-nos do mal. Amém. Ave Maria, cheia de graça, o Senhor é convosco. Bendita sois vós entre as mulheres, e bendito é o fruto do vosso ventre, Jesus. Santa Maria, Mãe de Deus, rogai por nós, pecadores, agora e na hora de nossa morte. Amém. Ave Maria, cheia de graça, o Senhor é convosco. Bendita sois vós entre as mulheres, e bendito é o fruto do vosso ventre, Jesus. Santa Maria, Mãe de Deus, rogai por nós, pecadores, agora e na hora de nossa morte. Amém. Ave Maria, cheia de graça, o Senhor é convosco. Bendita sois vós entre as mulheres, e bendito é o fruto do vosso ventre, Jesus. Santa Maria, Mãe de Deus, rogai por nós, pecadores, agora e na hora de nossa morte. Amém. Ave Maria, cheia de graça, o Senhor é convosco. Bendita sois vós entre as mulheres, e bendito é o fruto do vosso ventre, Jesus. Santa Maria, Mãe de Deus, rogai por nós, pecadores, agora e na hora de nossa morte. Amém. Ave Maria, cheia de graça, o Senhor é convosco. Bendita sois vós entre as mulheres, e bendito é o fruto do vosso ventre, Jesus. Santa Maria, Mãe de Deus, rogai por nós, pecadores, agora e na hora de nossa morte. Amém. Ave Maria, cheia de graça, o Senhor é convosco. Bendita sois vós entre as mulheres, e bendito é o fruto do vosso ventre, Jesus. Santa Maria, Mãe de Deus, rogai por nós, pecadores, agora e na hora de nossa morte. Amém. Ave Maria, cheia de graça, o Senhor é convosco. Bendita sois vós entre as mulheres, e bendito é o fruto do vosso ventre, Jesus. Santa Maria, Mãe de Deus, rogai por nós, pecadores, agora e na hora de nossa morte. Amém. Ave Maria, cheia de graça, o Senhor é convosco. Bendita sois vós entre as mulheres, e bendito é o fruto do vosso ventre, Jesus. Santa Maria, Mãe de Deus, rogai por nós, pecadores, agora e na hora de nossa morte. Amém. Ave Maria, cheia de graça, o Senhor é convosco. Bendita sois vós entre as mulheres, e bendito é o fruto do vosso ventre, Jesus. Santa Maria, Mãe de Deus, rogai por nós, pecadores, agora e na hora de nossa morte. Amém. Ave Maria, cheia de graça, o Senhor é convosco. Bendita sois vós entre as mulheres, e bendito é o fruto do vosso ventre, Jesus. Santa Maria, Mãe de Deus, rogai por nós, pecadores, agora e na hora de nossa morte. Amém. Glória ao Pai, ao Filho e ao Espírito Santo, como era no princípio, agora e sempre. Amém. Ó meu bom e amado Jesus, perdoai-nos, livrai-nos do fogo do inferno, levai as almas todas para o céu e socorrei principalmente aquelas que mais precisarem da vossa infinita misericórdia. São José, rogai por nós, valei-me São José. Senhora Aparecida, Mãe Rainha e Padroeira do Brasil, rogai por nós que recorremos a vós.

0: E nós acolhemos a vocês todos, nossos irmãos e irmãs em Cristo que rezam conosco, louvando e agradecendo ao nosso bom Deus, agradecendo a Dona Marita pelas suas orações, ela que não conseguiu rezar conosco, mas estamos em sintonia com a senhora, viu, Dona Marita? Louvando e agradecendo a Deus por tudo na sua vida, na vida de toda a família. Dona Cleusa em Americana, a Dona Maria Augusta em Salvador, na Bahia, rezando conosco, louvando e agradecendo ao bom Deus. A nossa irmã Eliana Marinelli de Campinas, o nosso irmão Vicente lá em Mococa, São Paulo, o nosso amigo Amauri lá de Bela Cruz, no Ceará, rezando com a gente, louvando e agradecendo ao bom Deus. O Joel da Silva, lá em Aracaju, rezando por ele e pela família. E quem reza conosco? Todos que estão participando com a gente. A Dona Maria de Jesus Passos. Dona Maria, bom dia.
1: Bom dia, Eduardo.
0: Tudo bem, graças a Deus?
1: Tudo bem, melhor agora que vou rezar, meu senhor, graças a Deus.
0: Tá quente ou tá frio em Aracaju?
1: Não, nem tá quente. Bom, aqui em Ribeirão, né? Nem tá quente, nem tá frio.
0: Tá fresco?
1: Tá bom, ótimo, uma bênção.
0: Que bom. E só hoje nós rezamos.
1: Só não tá chovendo, tá meio secozinho aqui.
0: E hoje nós rezamos por quem, Dona Maria?
1: Primeiramente agradeço a Nossa Senhora por mais uma noite que passei. Rezo por toda a minha família, vivos e falecidos, pelas vocações sacerdotais, por todos os padres do Brasil, pelo nosso padre Edivaldo. Rezo por Dona Inês de Campina, Adelmo Serra do Machado, Dona Yara na Veneza, pela saúde Dona Bernadette Savaristo, Júlia no Matador, Dona Terezinha no Alecrim, pela saúde seu Domingo em Aracaju, seu Venterrabo, pela paz do mundo, por todos doentes, todos idosos, por Rosa. Rezo por Dona Maria do Carmo, em Carmo de Minas, Adalgisa em Barra dos Coqueiros, seu Carlos Ferreira de Terra Nova, Madrinha Marlene, seu Francisco da Gameleira, Vavá em Carmóvel, Dona Valdice em Tabaiana, Rosa Maria em Santa Rosa de Lima, Heraldo Fonseca, pela saúde de Eis e Jaquinho, pela paz por todos caminhoneiros, pela paz do mundo, seu Paulo Antônio, Dona Maria Helena, seu Nilo Quirino, Dona Ladaí, por todos aqueles que me pedem adoração, Aparecida da Fazendinha, pelo senhor com sua família, que Nossa Senhora lhe proteja, livre tudo quanto for ruim.
0: Por todo mundo.
1: Rezo pelo meu filho que está aqui passeando, que Jesus dê muita que saúde bom a ele e paz na volta para chegar na casa dele.
0: Amém.
1: Seu Paulo Brito também, que sempre ele reza por mim. E vamos rezar.
0: E vamos rezar, rezando por todos os nossos irmãos e irmãs que rezam conosco todos os dias. Pai nosso que estais nos céus, santificado seja o vosso nome, venha a nós o vosso reino, seja feita a vossa vontade, assim na terra como no céu.
1: O pão nosso de cada dia nos dá hoje, perdoai as nossas ofensas, assim como nós perdoamos aos nossos devedores. Não nos deixeis cair em tentação, livrai-nos do mal. Amém.
0: Ave Maria, cheia de graça, o Senhor é convosco. Bendita sois vós entre as mulheres e bendito é o fruto do vosso ventre, Jesus.
1: Santa Maria, Mãe de Deus, rogai por nós, pecadores, agora e na hora de nossa morte. Amém.
0: Ave Maria, cheia de graça, o Senhor é convosco. Bendita sois vós entre as mulheres e bendito é o fruto do vosso ventre, Jesus.
1: Essa Santa Maria reza por todos que acompanham esse santo texto nesse horário, por todos que já rezou. Santa Maria, Mãe de Deus, rogai por nós, pecadores, agora e na hora de nossa morte. Amém.
0: Ave Maria, cheia de graça, o Senhor é convosco. Bendita sois vós entre as mulheres e bendito é o fruto do vosso ventre, Jesus.
1: Santa Maria, Mãe de Deus, rogai por nós, pecadores, agora e na hora de nossa morte. Amém.
0: Ave Maria, cheia de graça, o Senhor é convosco. Bendita sois vós entre as mulheres e bendito é o fruto do vosso ventre, Jesus.
1: Essa Santa Maria reza por Mônica lá e Dom Luciano. Santa Maria, Mãe de Deus, rogai por nós, pecadores, agora e na hora de nossa morte. Amém.
0: Ave Maria, cheia de graça, o Senhor é convosco. Bendita sois vós entre as mulheres e bendito é o fruto do vosso ventre, Jesus.
1: Santa Maria, Mãe de Deus, rogai por nós, pecadores, agora e na hora de nossa morte. Amém.
0: Ave Maria, cheia de graça, o Senhor é convosco. Bendita sois vós entre as mulheres, e bendito é o fruto do vosso ventre, Jesus.
1: E essa Santa Maria, eu rezo por todas minhas amigas. Que as Maria, quando rezar, me bota nas orações, então rezo por todo mundo. Santa Maria, Mãe de Deus, rogai por nós, pecadores, agora e na hora de nossa morte. Amém.
0: Ave Maria, cheia de graça, o Senhor é convosco. Bendita sois vós entre as mulheres, e bendito é o fruto do vosso ventre, Jesus.
1: Santa Maria, Mãe de Deus, rogai por nós, pecadores, agora e na hora de nossa morte. Amém.
0: Ave Maria, cheia de graça, o Senhor é convosco. Bendita sois vós entre as mulheres, e bendito é o fruto do vosso ventre, Jesus.
1: Santa Maria, Mãe de Deus, rogai por nós, pecadores, agora e na hora de nossa morte. Amém.
0: Ave Maria, cheia de graça, o Senhor é convosco. Bendita sois vós entre as mulheres, e bendito é o fruto do vosso ventre, Jesus.
1: Santa Maria, Mãe de Deus, rogai por nós, pecadores, agora e na hora nossa morte. Amém.
0: Ave Maria, cheia de graça, o Senhor é convosco. Bendita sois vós entre as mulheres, e bendito é o fruto do vosso ventre, Jesus.
1: Santa Maria, Mãe de Deus, rogai por nós, pecadores, agora e na hora de nossa morte. Amém.
0: Glória ao Pai, ao Filho e ao Espírito Santo.
1: Assim como era no princípio, agora, do sempre e dos séculos. Amém.
0: Ó meu bom.
1: Pode falar, Senhor.
0: E amado Jesus, perdoai-nos.
1: Perdoai-nos nossas ofensas, assim como nós perdoamos já os nossos devedores, não nos deixeis cair em tentação. Livrai-nos do mal. Amém.
0: Nossa Senhora do Perpétuo Socorro,
1: rogai por nós.
0: São
1: Sagrado Coração de Jesus, Sagrado Coração de Maria,
0: fazei o nosso coração semelhante ao vosso.
1: São José,
0: rogai por nós. Valei-me, São José.
1: Valei-me, São José, que abençoe toda a família do Brasil, lhe abençoe na sua volta, que ele leve em paz de tudo quanto for.
0: Amém, amém. Obrigado por ter rezado conosco, viu, Dona Maria?
1: Obrigado, quem disse sou eu, que Jesus lhe dê muita saúde, viu?
0: A todos nós, salve Maria.
1: Salve Maria.
0: E nós chegamos ao final do nosso Santo Terço, e nós queremos, Mãe querida, agradecer a vós por tudo em nossa vida. Dignai-vos agora e para sempre tomar-nos debaixo de vosso poderoso amparo, e nós, Mãe, vos saudamos com a Salve Rainha. Salve Rainha, Mãe de Misericórdia, vida, doçura e esperança nossa salve. A vós bradamos os degredados filhos de Eva, a vós suspiramos gemendo e chorando neste vale de lágrimas. Eia, pois, advogada nossa, esses vossos olhos misericordiosos a nós volvei, e depois deste desterro mostrai-nos Jesus, bendito fruto do vosso ventre. Ó clemente, ó piedosa, ó doce e sempre Virgem Maria, rogai por nós, Santa Mãe de Deus, para que sejamos dignos das promessas de Cristo. Assim seja. Amém. Ó Maria Santíssima, pelos méritos de nosso Senhor Jesus Cristo, em vossa querida imagem de Aparecida, espalhais inúmeros benefícios sobre todo o Brasil. Eu, embora indigno de pertencer ao número de vossos filhos e filhas, mas cheio do desejo de participar dos benefícios de vossa misericórdia, prostrado a vossos pés, consagro-vos o meu entendimento, para que sempre pense no amor que mereceis. Consagro-vos a minha língua, para que sempre vos louve e propague a vossa devoção. Consagro-vos o meu coração, para que depois de Deus vos ame sobre todas as coisas. Recebei-me, ó Rainha incomparável, vós que o Cristo crucificado deu-nos por mãe, no ditoso número de vossos filhos e filhas. Acolhei-me debaixo de vossa proteção, socorrei-me em

todas as minhas necessidades espirituais e temporais, sobretudo na hora de minha morte. Abençoai-me, ó celestial cooperadora, e com vossa poderosa intercessão, fortalecei-me em minha fraqueza, a fim de que, servindo-vos fielmente nesta vida, possa louvar-vos, amar-vos e dar-vos graças no céu por toda a eternidade. Assim seja. Obrigado a você, meu irmão, a você, minha irmã, a vocês que rezaram conosco nesta madrugada, louvando e agradecendo ao bom Pai. Nós estivemos e continuaremos unidos em nome do Pai, do Filho e do Espírito Santo. Amém. Fiquem todos com as bênçãos do Senhor Jesus, a proteção e a intercessão de nossa Mãe Santíssima, a Senhora Aparecida. Nos encontramos na próxima madrugada, se Deus quiser.

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4: 5 horas, horário de Brasília.
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1: Tô chegando daquele jeitão de sempre que você já conhece, com muita música sertaneja, alegria e diversão, pra gente começar bem esta quarta-feira, dia 15 de julho de 2026. Agradecendo sempre o seu carinho e a sua companhia. É bom demais saber que você escolheu a Rádio Aparecida e a Rede Aparecida de Rádio pra juntos começarmos bem essa quarta-feira e daquele jeitão que a gente gosta, ao som de muita moda de qualidade, só modão daqueles que você vai cantar juntinho aqui com a Rádio Aparecida, porque ó, moda boa não vai faltar aqui, é daquela selecionada a dedo, meus amigos e minhas amigas. Por que que seleciona a dedo? Porque nós temos aí do outro lado os melhores ouvintes desse nosso Brasilzão. E o programa Acorda Brasil tem a direção geral do missionário redentorista Padre Vanderlei Souza, que acabou de passar aqui no estúdio. Um abraço pro nosso grande diretor Padre Vanderlei Souza. Na coordenação nós temos a

Aniversariante de ontem, o Patrick Carvalho, MC Trick, que ontem completou nada mais, nada menos que 22 anos. E hoje quem tá por aqui também, sempre uma honra, o nosso amigo Luiz Cláudio, diretamente de Roseira, aqui pra Rádio Aparecida. Um abração aos amigos de Roseira, onde a nossa audiência é boa demais. Quem que vai começar na máquina de som hoje é você, MC Trick. Agora 2.2, né? Então você tá animado? Então faz o seguinte, eu tô devendo pro meu amigo Beto, na cidade de Potim, São Paulo, uma do Tunico e Tinoco. Já pega pra ele aí a Curitibana, homenageando também todos os curitibanos e as curitibanas que curtem a Rádio Aparecida. Enquanto você vai ajeitando, vai preparando ela daí, eu vou mandando daqui aquele abraço carinhoso e especial aos amigos e amigas que nos sintonizam pelas emissoras de rádios que integram a rede Aparecida de Rádios. São mais de 100 emissoras e entre elas nós temos a Rádio Brasil em Campinas, São Paulo, a Rádio Regional Esperança FM em Lins, São Paulo, a Rádio Rural FM em Tefé, no Amazonas, e a Rádio Interativa FM em Espírito Santo do Pinhal, São Paulo. Essas que são algumas das diversas emissoras que esparramam a programação do Acorda Brasil pelos quatro cantos do nosso país. Agora sim, meu amigo MC Trick, simbora abrir o programa com Tunico e Tinoco.

0: do caminhão. Ele que nos ouve na cidade de Miguel Calmon, na Bahia, e mandou recadão aqui falando o seguinte, ó: bom dia, amigo radialista, estou ligado neste maravilhoso programa Nota Mil. Eu gostaria de ouvir a música com o milionário José Rico, Se Tivesse Duas Camisas, e foi com ela que a gente fechou esse bloco. Abraço pro nosso amigo Tonho do Caminhão, diretamente de Miguel Calmon, no Estadão da Bahia, e um abração carinhoso aos baianos que curtem a Rádio Aparecida todas as manhãs e que gostam de despertar curtindo o melhor da música sertaneja. Por falar no Tonho do Caminhão, deixa eu mandar um abração também pro meu amigão Tonho Tayá, na cidade de Lagoinha, a capital do requeijão de prata. Um abraço pro Tonho, pra toda a família, que Deus e Nossa Senhora Aparecida abençoe cada dia mais. Eu vou pro intervalo bem rapidão. Primeiro intervalo desta quarta-feira, daqui a pouquinho eu já volto para falar da votação da música da semana, e no próximo bloco também tem o quadro Versão Sertaneja, que a gente pega aquela música de outro estilo, de outro ritmo musical, e traz pro nosso estilão sertanejo.
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3: 5:28, horário de Brasília.
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3: Estamos de volta para dar sequência ao Acorda Brasil desta quarta-feira, dia 15 de julho de 2026. Mandando aquele abraço a mais amigos e amigas que nos sintonizam pelas emissoras de rádios que integram a rede Aparecida de Rádio, entre elas a Rádio Cidade FM em Martins Soares, Minas Gerais, terra do nosso amigo Marcos José de Souza, o Marquinhos Blackfone. Temos também a Rádio Difusora em Casa Branca, São Paulo, a Rádio Coração FM em Dourados, no Mato Grosso do Sul, e a Rádio Diocesana FM em Campanha, Minas Gerais. Essas que são algumas das várias emissoras que sempre levam a programação do Acorda Brasil e da Rádio Aparecida cada dia mais longe. O nosso muito obrigado e mais uma vez o nosso agradecimento a todas essas emissoras. E agora eu quero lembrar da votação da música da semana para você, meu amigo e minha amiga, que ainda não mandou o seu recadão, que ainda não votou na sua preferida. A hora é agora. E essa semana é o seguinte: são duas músicas no clima das festas de peão, no clima do rodeio, e duas animadas daquela que quando toca ninguém fica parado e a poeira levanta na hora, que é só bota no chão e poeira pro alto. A de número um é o Chitãozinho e Chororó cantando Bailão de Peão. Essa é a de número um. E a de número dois é o Rio Negro e Solimões cantando Peão Apaixonado. E aí, qual dessas duas é a sua preferida? Pra gente descobrir, você tem que mandar recadão aqui no nosso WhatsApp 12-3104-1043. Tem mais um trechinho delas aí, Leozinho. Capricha num trechinho delas, então. É

E depois de ouvir um trechinho delas, deixa eu descobrir o que é que os nossos amigos e amigas estão mandando aqui no nosso WhatsApp. Inclusive, meu amigo e minha amiga, tem mensagem de áudio que eu não tô conseguindo abrir hoje, que deu uma travada aqui no nosso WhatsApp. Daqui algumas horas vai desbloquear. Você pode continuar mandando recadão, porém, mensagem de áudio, se eu não colocar no programa de hoje, é que eu não consegui abrir. Beleza, meu amigo e minha amiga? É que deu uma travada aqui, mas é essas questões tecnológicas aí que a gente não consegue resolver, mas o departamento de TI já tá verificando aqui, mas são as mensagens de áudio e a gente não consegue abrir o WhatsApp aqui no computador. Então a gente tá vendo tudo pelo celular mesmo, que quando abre ali no computador, já coloca o áudio para rodar, aí não tem erro. Mas não fica bravo comigo não, meu amigo e minha amiga, porque o problema já tá quase sendo solucionado, mas tem bastante mensagem de texto chegando e as de áudio eu ouço aqui no celular e vou colocando aqui no programa eu mesmo falando, como a nossa amiga Lourdes de Guaratinguetá. A Lourdes e o Demerval mandaram o áudio, não vão soltar a voz aqui agora, mas a Lourdes falou que tá votando na de número 2, tá votando no Rio Negro e Solimões cantando Peão Apaixonado. Deixa eu pegar mais um recadão aqui. Bom dia, Bruno. Sou o Genivaldo em Muquém do São Francisco, na Bahia. Estou sempre na sintonia porque é bom e maravilhoso acordar de madrugada e ouvir a Rádio Aparecida. Eu voto na música de número 2. Tá anotado o seu voto, meu amigo Genivaldo. Abração pra você e que Deus abençoe sempre. E agora, vamos para esse quadro que eu gosto demais, onde a gente pega aquela música

0: de outro ritmo musical e traz pro nosso estilão sertanejo.
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0: E no quadro versão sertaneja de hoje, eu vou trazer uma música que fez muito sucesso nos anos 1980, que é a dupla Primeiros Erros do Kiko Zambianchi. Ela fez muito sucesso naquela época e depois ela voltou, vamos dizer assim, a fazer um enorme sucesso nos anos 2000. Começou nos anos 80 com Kiko Zambianchi, depois ali no início dos anos 2000 com Capital Inicial, e trazendo agora pro nosso estilão sertanejo, a dupla Bruno e Marrone fez uma versão dela para um DVD deles, onde eles regravaram grandes clássicos da música brasileira, e eles trouxeram a música Primeiros Erros num estilão um pouquinho sertanejo, que a gente vai ouvir agora nesse quadro versão sertaneja, que a gente traz músicas que você conhece em outro estilo, mas num estilão que a gente gosta, que é o sertanejo. Cantam Bruno e Marrone.

0: Aparecida Música, Fé e Missão, tá aí o João Paulo e Daniel e a história da loira do carro branco, pra atender o pedido do nosso amigo Fernando Manuel Martins de Guiricema, Minas Gerais, ele que mandou recadão aqui no 12-3104-1043 falando o seguinte: bom dia, Bruno, forte abraço, toca a loira do carro branco com Daniel e meu voto na música da semana é na de número 2, tá anotado o seu voto, Fernando, pediu e ouviu esse clássico da música sertaneja e um abração a você e todos de Guiricema, Minas Gerais, ligadaços aqui na Rádio Aparecida e na Rede Aparecida de Rádio. E agora é hora, sabe do quê? É hora do amigo do campo ficar bem informado com as principais notícias e informações do mundo agropecuário.
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3: E durante muito tempo, a maior preocupação do produtor era ter uma terra fértil. Hoje, além do solo, a água também entrou na lista das maiores preocupações. Com as chuvas cada vez mais irregulares em diferentes regiões do país, muitas propriedades estão investindo em reservatórios, captação de água da chuva e sistemas mais eficientes de irrigação. Essas medidas ajudam a garantir a produção mesmo nos períodos de estiagem e reduzem o risco de prejuízos. No campo de hoje, quem planeja o uso da água tem muito mais chances de enfrentar os desafios do clima.
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Catedral de Juiz de Fora. Reze comigo, reze por mim, eu rezo com você e por você. Peço a Deus que ajude, sobretudo nos momentos mais difíceis. E peço a Deus que abençoe o seu dia para que ele não tenha momentos difíceis. Mas se aparecerem, que você, que nós tenhamos muita força e confiança no Senhor. Reze comigo agora o Salmo 30, que é uma prece que a gente faz diante de Deus, sobretudo quando está em alguma aflição. Se você não tem uma aflição, certamente muitas pessoas que você não conhece, ou às vezes até que você conhece, pode estar em estado de aflição. Se a oração, portanto, for mais para o outro do que para você, faça comunhão com ele. É momento de praticar o amor ao próximo, sobretudo com aqueles que mais sofrem. Senhor, eu ponho em vós minha esperança, que eu não fique envergonhado eternamente, porque sois justo, defendei-me, libertai-me, inclinai o vosso ouvido para mim, apressai-vos, ó Senhor, em socorrer-me. Sede uma rocha protetora para mim, um abrigo bem seguro que me salve. Sim, sois vós a minha rocha e fortaleza. Por vossa honra, orientai-me e conduzi-me. Retirai-me da rede traiçoeira dos inimigos, porque sois o meu refúgio protetor. Em vossas mãos, Senhor, entrego o meu espírito. Ponho em vós a minha esperança, porque vós me salvareis, ó Deus fiel. Detestais os que adoram deuses falsos, quanto a mim é ao Senhor que eu me confio. Vosso amor me faz saltar de alegria, pois olhastes para as minhas aflições e conhecestes as angústias de minha alma. Não me entregastes entre as mãos dos inimigos, mas colocasse os meus pés em lugar amplo. Glória ao Pai, ao Filho e ao Espírito Santo, como era no princípio, agora e sempre. Amém. Que Deus nos ampare nesse dia, nos dê força, seja para nós a rocha firme, protetora, seja para nós um abrigo bem seguro, seja para nós ajuda para todos os momentos. E que Deus nos alegre o coração, mesmo quando aconteçam aflições, dificuldades. Tudo passa nessa vida. Hoje pode estar ruim, amanhã tudo pode estar melhor. Depende da nossa paciência e depende da nossa confiança em nosso Senhor. Que Ele abençoe o seu dia. E vamos agora pedir também a Nossa Senhora que nos ajude. Vamos pensar no momento da encarnação, louvando Maria Santíssima e depois recebendo a bênção deste dia. O anjo do Senhor anunciou a Maria, e ela concebeu do Espírito Santo. Ave Maria, cheia de graça, o Senhor é convosco, bendita sois vós entre as mulheres. Bendito é o fruto do vosso ventre, Jesus. Santa Maria, Mãe de Deus, rogai por nós, pecadores, agora e na hora da nossa morte. Amém. Eis aqui a escrava do Senhor.

0: faça-se em mim segundo a tua palavra. Ave Maria, cheia de graça, o Senhor é convosco. Bendita sois vós entre as mulheres, e bendito é o fruto do vosso ventre, Jesus. Santa Maria, Mãe de Deus, rogai por nós, pecadores, agora e na hora da nossa morte. Amém. E o Verbo de Deus se fez carne e habitou entre nós. Ave Maria, cheia de graça, o Senhor é convosco. Bendita sois vós entre as mulheres, e bendito é o fruto do vosso ventre, Jesus. Santa Maria, Mãe de Deus, rogai por nós, pecadores, agora e na hora da nossa morte. Amém. Rogai por nós, Santa Mãe de Deus, para que sejamos dignos das promessas de Cristo. Oremos, infundi, Senhor, em nossas almas a vossa graça, para que, conhecendo pela anunciação do anjo a encarnação do Verbo, cheguemos por sua paixão e cruz à glória da ressurreição, por Cristo Senhor nosso. Amém. Vamos agora pedir a Deus que nos abençoe. O Senhor esteja convosco, Ele está no meio de nós. Abençoe-vos Deus Todo-Poderoso, Pai, Filho e Espírito Santo. Amém.
1: Vamos hoje benzer o quarto do casal. O quarto do casal deve ser sempre abençoado. Então vamos pedir ao nosso Senhor que afaste desse quarto todas as coisas malignas e possa o casal viver em paz de dia e de noite. A nossa proteção está no nome do Senhor, que fez o céu e a terra. O Senhor esteja convosco, Ele está no meio de nós. Oremos. Abençoai, Senhor, este aposento, a fim de que o casal que nele reside viva na vossa paz e permaneça.

crescer e de multiplicar. O Senhor esteja convosco, Ele está no meio de nós. Oremos, abençoai, Senhor, este aposento, a fim de que o casal que nele reside viva na vossa paz e permaneça na vossa vontade, e depois de envelhecer e de multiplicar.

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1: Fala aí, moçada bonita. Bom dia, bom dia. Excelente manhã de quarta-feira para você, hoje, 15 de julho de 2026. Está começando o nosso programa Manhã de Bênçãos, que tem o oferecimento do Sacolão da Economia, que há mais de 30 anos atende com tradição e qualidade. 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A partir de agora, tem música, informação e também sua participação. Fique à vontade para interagir conosco. Para você que não me conhece, muito prazer. Sou Priscila Bahia, sua companhia, mas pode me chamar de Pri Bahia. Vamos ficar juntos nessa manhã de quarta-feira, manhã toda especial, um dia incrível em que a Rádio Catedral está completando os seus 20 anos. Que bênção, né? Então pode aumentar o volume do rádio e fica grudadinho para poder acompanhar aqui as várias atrações. Tem muita novidade, tem momentos especiais, enfim, uma nova programação. Fique atento para você curtir e acompanhar atentamente tudo que a gente preparou e reservou para você.
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1: A gente vive numa época em que tudo parece precisar acontecer rápido. As pessoas querem resultados imediatos, conquistas instantâneas e respostas para ontem. Mas as coisas mais bonitas da vida não nascem da pressa. Elas são construídas com paciência, dedicação, fé e constância. Celebrar uma conquista é muito mais do que comemorar uma data. É olhar para trás com gratidão, reconhecer cada desafio vencido e entender que Deus esteve presente em cada passo do caminho. Hoje, a Rádio Catedral completa os seus 20 anos. E esses 20 anos nos lembram que quando um sonho é colocado nas mãos de Deus e vivido com amor e compromisso, ele atravessa o tempo e alcança muitas vidas. Talvez você também esteja construindo algo, uma família, um casamento, um trabalho, um projeto, uma nova fase da vida. Não desista porque os resultados ainda não apareceram. Grandes histórias não são feitas de um único dia. Elas são escritas aos poucos, com coragem, para continuar quando ninguém está vendo. Que esse dia nos ensine a celebrar não apenas as grandes vitórias, mas também cada pequeno passo que nos aproxima delas. Parabéns à Rádio Catedral pelos seus 20 anos de missão. Que Deus continue conduzindo essa história e fazendo deste microfone um instrumento de esperança, evangelização e de encontro com tantos corações. Que o seu dia seja abençoado, cheio de paz e que você nunca deixe de acreditar naquilo que Deus ainda está construindo na sua vida. Pense nisso, reflita e faça desse dia o melhor da sua vida.
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1: Se prepare para ouvir e acompanhar o melhor da música cristã até às 7 da manhã. Para você que acompanha aqui a 102.3, eu disse agora há pouco que nós temos aí uma nova programação. Novos momentos vão acontecer aqui na nossa 102.3, então fique atento. A partir de hoje você acompanha às 6:30 da manhã a liturgia do dia. Então fique atento para poder acompanhar tudo que vai rolar e acontecer ao longo desta quarta-feira. 6:18 para você, um excelente e abençoado dia.

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1: Muito bom dia para você, 6:23, você continua acompanhando as mais belas canções cristãs, com certeza até às 7 da manhã. É o nosso Fé e Melodia que já começa bem, trazendo essas canções que evangelizam e que tocam os nossos corações. Agora vem chegando Tony Alisson.

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2: Celebramos a quarta-feira da 15ª semana do tempo comum. A cor litúrgica é o verde. Contemplarei justificado a vossa face e serei saciado quando se manifestar a vossa glória. A primeira leitura do livro do profeta Isaías, capítulo 10, entre os versículos 5 e 16. Assim fala o Senhor: ai de Assur, vara de minha cólera, bastão em minhas mãos, instrumento de minha indignação. Eu o envio contra uma nação ímpia e ordeno-lhe contra um povo que me excita a ira, que o submeta à pilhagem e ao saque, que o calque aos pés como lama nas ruas. Mas ele assim não pensava, seu propósito não era esse. Pelo contrário, sua intenção era esmagar e exterminar não poucas nações. Pois diz o rei da Síria: realizei isso pela força da minha mão e com minha sagacidade. Pois tenho experiência, aboli as fronteiras dos povos, saqueei seus tesouros e derrubei de golpe os ocupantes de altos postos. Minha mão empalmou como um ninho a riqueza dos povos, e como se apanha uma ninhada de ovos, assim ajuntei eu os povos da terra, e não houve quem batesse asa ou abrisse o bico e desse um pio. Mas acaso gloria-se o machado em detrimento do lenhador que com ele corta? Ou se exalta a serra contra o serrador que a maneja? Como se a vara movesse quem a levanta e um bastão erguesse aquele que não é madeira? Por isso enviará o dominador, senhor dos exércitos, contra aqueles fortes guerreiros o raquitismo, e abalará sua glória com convulsões que queimam como fogo. Em resposta a essa palavra, meditamos o Salmo 93.

0: Senhor não rejeita o seu povo. Eis que oprimem, Senhor, vosso povo e humilham a vossa herança. Estrangeiro e viúva trucidam e assassinam o pobre e o órfão. Eles dizem: o Senhor não nos vê e o Deus de Jacó não percebe. Entendei, ó estultos do povo, insensatos, quando é que vereis? O que fez o ouvido não ouve? Quem os olhos formou não verá? Quem educa as nações não castiga? Quem os homens ensina não sabe? O Senhor não rejeita o seu povo e não pode esquecer sua herança. Voltarão a juízo as sentenças. Quem é reto andará na justiça. O Evangelho de Mateus, capítulo 11, versículos 25 ao 27. Naquele tempo Jesus pôs-se a dizer: eu te louvo, ó Pai, Senhor do céu e da terra, porque escondeste essas coisas aos sábios e entendidos e as revelastes aos pequeninos. Sim, Pai, porque assim foi do teu agrado. Tudo me foi entregue por meu Pai, e ninguém conhece o Filho senão o Pai, e ninguém conhece o Pai senão o Filho e aquele a quem o Filho quiser revelar. Rezemos, irmãos e irmãs, ao Senhor. Ó Deus, que mostrais a luz da verdade aos que erram para retomarem o bom caminho, dai a todos os que professam a fé rejeitar o que não convém ao cristão e abraçar tudo o que é digno deste nome. Por nosso Senhor Jesus Cristo, vosso Filho, na unidade do Espírito Santo. Amém. Que o Senhor nos abençoe e nos guarde, meu irmão, minha irmã, fique com Deus e até amanhã, se Deus quiser.
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0: Com a chave do coração, a gente encerra o Fé e Melodia desta quarta-feira. Essa canção é muito linda, né? Chegamos ao fim, mas lembra você que amanhã bem cedo tem mais. Agora você fica bem informado, vem chegando o Jornal Notícias em 30 e depois tem o Catedral Notícia, primeira edição. Ótima quarta.
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1: Quarta-feira, 15 de julho de 2026. Um bom dia para você. Começa agora a edição de número 2387 do Notícias em 30, uma produção da Rede Aparecida de Rádio, em parceria com a Cygnus Brasil. Eu sou Mário de Paula, comigo Leandro Rodrigo nos trabalhos técnicos, a equipe Master Web na transmissão multimídia e Ana Maria Reis na apresentação. Ana, bom dia.
2: Um ótimo dia para você, Mário. Muito bom dia quem nos acompanha pelas emissoras de inspiração católica em todo o país, em especial pela Rádio Cultura em Picos no Piauí, pela Rádio Diocesana em Cachoeiro do Itapemirim no Espírito Santo. Você pode assistir ao Notícias em 30 também na transmissão pelo YouTube, pelo Facebook, no aplicativo Aparecido e pelo portal A12.com/rádio. Vamos conferir o que é destaque na edição de hoje.
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1: Hoje você confere que o movimento de combate à corrupção eleitoral alerta para o uso irregular de emendas parlamentares.
2: Termina hoje prazo para Estados Unidos definirem novo tarifaço contra o Brasil.
1: E ainda, coro da Capela Musical Pontifícia Sistina entra na fase final da turnê de 15 dias aqui no Brasil.
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1: Segue com o nosso giro pré-eleitoral pelos estados. O professor da Universidade Federal do Piauí analisa o cenário político e aponta os desafios para a renovação no

0: estado. Da Rádio Cristo Rei, em Oeiras, as informações com Claudevan de Macedo.
1: A política do Piauí já vive o clima das eleições de 2026. Enquanto partidos articulam alianças e definem estratégias, o cenário aponta para uma disputa polarizada entre a base governista e os partidos de oposição. No governo do estado, o atual governador Rafael Fonteles, do PT, busca a reeleição, tendo como principal nome da oposição o ex-prefeito de Floriano, Joel Rodrigues, do Progressistas. Outros partidos também apresentaram pré-candidaturas, embora as convenções ainda oficializem os nomes. Na disputa pelas duas vagas ao Senado Federal, o cenário também é bastante competitivo. Entre os principais pré-candidatos aparecem os atuais senadores Marcelo Castro, do MDB, e Ciro Nogueira, do Progressistas, que buscam a reeleição, além do deputado federal Júlio César, do PSD. Outras legendas também lançaram pré-candidatos, ampliando o debate político no estado. Para analisar esse cenário, conversamos com o cientista político Kleber de Deus, professor da Universidade Federal do Piauí e doutor em ciência política. Vamos ouvir.
2: O que a gente pode falar da nossa política? Primeiro, a questão estrutural, que é a questão da nossa dependência dos recursos nossos. 50% são provenientes do governo federal. Então, esse padrão de recrutamento, ele se acelerou e, consequentemente, inibiu qualquer forma de renovação política, sejam nos quadros das prefeituras, para deputados estaduais e para deputados federais.
1: Na avaliação do professor Kleber de Deus, a política piauiense continua marcada por fatores históricos e estruturais. Segundo ele, a forte dependência financeira do estado em relação ao governo federal contribui para consolidar um grupo político com grande capacidade de articulação desde o início dos anos 2000, reduzindo o espaço para a renovação de lideranças. Outro ponto destacado pelo cientista político é a dificuldade de renovação no Senado Federal. Ele observa que os mandatos de 8 anos e o peso político da casa favorecem candidaturas de lideranças já consolidadas, tornando a disputa ainda mais desafiadora para novos nomes. Na avaliação do professor, essa dificuldade de renovação também se reflete na disputa pelo Senado.
2: E Senado é uma situação extremamente mais complexa e não vejo muitas possibilidades de alteração neste quadro numa perspectiva bastante realista.
1: O professor também chama a atenção para a influência dos programas de transferência de renda e das relações políticas tradicionais na formação do eleitorado, defendendo que o fortalecimento da educação política e da participação cidadã é essencial para ampliar o debate democrático e estimular maior consciência sobre o papel dos representantes eleitos. Enquanto isso, direita e esquerda intensificam as articulações em busca de alianças, apoio de lideranças municipais e fortalecimento de suas chapas, em um cenário que ainda pode sofrer mudanças até a oficialização das candidaturas nas convenções partidárias. Da Rádio Cristo Rei, em Oeiras, no Piauí, Claudevandio Macedo, para a Rede Aparecida de Rádio e Signes Brasil.
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4: Após denúncia da ONG Transparência Brasil sobre o uso de emendas de comissão, o Movimento de Combate à Corrupção Eleitoral alerta para o uso irregular desses recursos. Reportagem de Rafael Rodrigues.
5: A Câmara dos Deputados registrou R$1,3 bilhão de reais em emendas de comissão no ano passado, mas não identificou quais são os parlamentares que efetivamente indicaram os beneficiários dos recursos. A informação consta de um levantamento da ONG Transparência Brasil. Esse tipo de emenda é assinado pelos presidentes das comissões temáticas da casa. O montante representa 16% das indicações feitas pelas comissões ao longo de 2025. A medida está prevista em uma lei complementar aprovada no ano passado, em acordo entre os três poderes. O diretor do Movimento de Combate à Corrupção Eleitoral, Luciano Caparrós, chama atenção para o alto volume de recursos e a falta de transparência.
6: Então, continuamos com o mesmo problema da falta de transparência. Essa denúncia é uma denúncia de um valor muito alto, movimentado através das lideranças partidárias, e que não tem a transparência, não está

ali identificado quem são os parlamentares que estão determinando essas emendas. Com isso, fica essa opacidade, onde a gente não consegue identificar quem é que está enviando o recurso, e é uma forma de se esconder, né? Usando a liderança partidária, nós tivemos aqui recente duas questões graves, que é o Valdemar Costa Neto e Eduardo Cunha, que não são nem parlamentares e que estavam também direcionando emendas parlamentares. Então, isso traz para a gente aquilo que a gente já tem denunciado, de que as emendas parlamentares estão sendo usadas de forma irregular. Isso está alimentando

0: reais e não sejam identificados por essa indicação de lenda. Isso traz essa preocupação de que é dinheiro público, uma grande parte do orçamento do executivo está indo através dessa distribuição de emendas, e isso destrói todo o plano de políticas públicas que deve ser ordenadamente organizado para atender essas políticas e ter a conclusão dessas políticas, e que acabam não acontecendo. Então, esse é um problema grave que a gente está vivendo com essas denúncias. E o ministro Flávio Dino, que é o relator da ação que acompanha a questão das emendas, com certeza tomará medidas, porque infelizmente até agora isso não foi solucionado.
1: Luciano comenta ainda que a prática de apenas a liderança partidária ser indicada como autor dessas indicações, sem informar quais deputados definiram o destino final das verbas, é semelhante ao modelo do antigo orçamento secreto.
0: Apesar do esforço do Supremo, através do relator ministro Flávio Dino, de órgãos do Tribunal de Contas da União, Controladoria Geral da União, onde todos têm sido convocados, os tribunais de contas, para poder fazer esse monitoramento e tentar evitar que isso aconteça, parece que não mudou, parece que as coisas continuam do mesmo jeito. Os parlamentares continuam buscando formas de não deixarem transparente e não colocarem as informações que devem existir para que as pessoas possam acompanhar a distribuição dessas emendas. Então, parece que nada mudou ainda.
1: Rafael Rodrigues, para a Rede Aparecida de Rádio e Signes Brasil.
2: E as emendas de comissão são tema do editorial com o padre William Betônio, diretor da Rádio TV Bom Jesus, em Bom Jesus da Lapa, na Bahia, para lá que a gente vai ao vivo. Padre, bom dia, seja bem-vindo.
3: Bom dia, Mário, bom dia, Ana, bom dia a todos os nossos ouvintes que nos acompanham agora também pela internet e pelas redes sociais. Eu acho que, em primeiro lugar, é um desafio muito grande para o Judiciário Brasileiro, o Supremo Tribunal Federal, determinar esses bloqueios, né, de emendas. E é justo que isso aconteça, porque se existe algum tipo de desconfiança a respeito do dinheiro público, faz parte da função do Supremo Tribunal Federal, do Judiciário, em bloquear para que a Constituição seja cumprida. E falando em Constituição, quem tem mandato parlamentar para poder fazer indicação de emendas e que essas verbas possam chegar, é justamente os parlamentares. Cada um de nós, no seu voto, votou no seu candidato, que foi eleito ou não, mas sendo eleito, ele representa a população brasileira. Agora, líderes de partido e outras pessoas que não têm mais essa prerrogativa que é de indicar as emendas, elas não podem simplesmente fazer essa indicação. Tudo que indica, e pelas últimas notícias que nós recebemos, essa movimentação estranha de pessoas que não são parlamentares, mas estão ligadas à política, no caso de Valdemar Costa Neto, de Eduardo Cunha, né? Ambos já foram parlamentares, mas não são mais parlamentares, estão ligados à política. E mesmo assim, direcionarem essas verbas é algo que não nos causa estranheza nenhuma. Pelo contrário, são práticas que para eles são normais. Inclusive, na própria fala do Valdemar Costa Neto ontem, ele disse e tentou naturalizar isso como se fosse algo completamente natural. E não é. Nós, brasileiros, nós votamos para que o parlamentar, aquele a qual foi eleito, ele possa fazer a destinação dessa verba e que esse recurso possa chegar para o povo brasileiro. É o que não está acontecendo. Lembrando que Valdemar Costa Neto e Eduardo Cunha já foram condenados por corrupção, lavagem de dinheiro, né? Valdemar Costa Neto, 7 anos de prisão, não cumpriu toda a pena, foi libertado antes, em 2012. Eduardo Cunha, preso em 2016 pelo mesmo motivo, lavagem de dinheiro e também desvio de verba e corrupção passiva, todos eles, né, estavam envolvidos em esquema de corrupção com o governo de esquerda, que era o governo do PT na época, né, que é a questão do Mensalão. Hoje estão de lados opostos e continuam fazendo a mesma coisa, cometendo corrupção. Mário, Ana,

0: A gente segue acompanhando toda essa situação. Obrigado, padre. Até a próxima semana.
1: Até a próxima semana.
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3: Encerra hoje o prazo para o escritório da representação comercial dos Estados Unidos definir uma nova taxação de 25% sobre produtos importados do Brasil aos Estados Unidos. O governo brasileiro nega as justificativas para a tarifa e informou que segue em tratativas com autoridades norte-americanas. Segundo o ministro da Fazenda, Dário Durigan, Brasília não descarta uma retomada no processo de lei de reciprocidade, caso a medida se concretize. No início de junho, a autoridade de comércio norte-americana propôs uma tarifa de 25% por práticas comerciais brasileiras com base na seção 301, exceto para mercadorias que se enquadram como sujeitas às tarifas de segurança nacional. Entre as listas de exceção estão produtos de peso nas exportações do Brasil aos Estados Unidos. É o caso de carnes, café, peças de aeronaves, minerais metálicos, outras frutas, especiarias e petróleo.
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0: Vamos ver o que é destaque na Igreja do Brasil com Larissa Carvalho, da assessoria de imprensa da CNBB. Larissa, bom dia.
4: Bom dia, Mário. Bom dia, Ana Maria. A sede da CNBB aqui em Brasília acolheu o encontro com bispos, secretários e secretários executivos dos regionais da conferência. A iniciativa reuniu representantes dos 19 regionais para um tempo de formação, avaliação, partilha e alinhamento das ações pastorais e administrativas da Igreja no Brasil. Ao longo da programação, os participantes aprofundaram questões relacionadas à gestão dos regionais e refletiram sobre temas como comunicação, sinodalidade, animação missionária e as campanhas da fraternidade para evangelização. Padre Tiago Ávila Camargo, secretário adjunto de pastoral da CNBB, comentou que o encontro também definiu encaminhamentos para o trabalho conjunto entre a Secretaria-Geral e os regionais, com o objetivo de fortalecer a comunhão e a missão evangelizadora da Igreja no Brasil.
5: É uma alegria poder acolher esses nossos irmãos e irmãs que colaboram diretamente no trabalho que os regionais realizam junto com as igrejas locais. E o objetivo de reuni-los aqui na sede é justamente para nós oferecermos e termos com eles a oportunidade de partilharmos as experiências pastorais, experiências administrativas, de tudo aquilo que envolve a vida dos regionais e que também estão em diálogo com a realidade da sede nacional da CNBB.
4: A próxima reunião ficou prevista para novembro em Vitória, no Espírito Santo. A Comissão Episcopal para o Ecumenismo e o Diálogo Interreligioso da CNBB abriu as inscrições para o Encontro Nacional de Formação e Vivência Ecumênica. A atividade será realizada de 4 a 6 de setembro no Centro de Convivência Mãe do Bom Conselho, em Jundiaí, São Paulo. Com o lema "Que todos sejam um para que o mundo creia", inspirado no Evangelho de João, o encontro pretende promover a formação, o diálogo e a vivência ecumênica entre os participantes. As inscrições já estão abertas e podem ser feitas no link disponibilizado no portal da CNBB em cnbb.org.br. Lembrando que essas e outras notícias vocês conferem lá no nosso portal. De Brasília, Larissa Carvalho, da assessoria de comunicação da CNBB para a Rede Aparecida de Rádio e Signes Brasil.
3: Muito obrigada, Larissa. E hoje, 15 de julho, a Arquidiocese de Cuiabá celebra o bicentenário da criação da diocese com uma missa em ação de graças às 18h30 na Catedral Basílica do Senhor Bom Jesus de Cuiabá. A celebração deve reunir o clero, fiéis, religiosos e religiosas para esse momento de agradecimento e celebração histórica de 2 séculos de caminhada. Em 15 de julho de 1826, o Papa Leão XII assinou a bula que elevou a então prelazia de Cuiabá à condição de diocese. À frente da igreja local estava o missionário capuchinho Frei José Maria de Macerata, religioso italiano que havia conquistado o carinho da população cuiabana após anos de trabalho missionário entre os indígenas Guaná, na região do Pantanal. A decisão da Santa Sé de criar a diocese não aconteceu de forma isolada. Ela foi possível porque meses antes Roma havia reconhecido oficialmente o Brasil como uma nação independente. O pedido para elevar Cuiabá à condição de diocese integrou o mesmo conjunto de negociações diplomáticas entre a Santa Sé e o recém-formado Império Brasileiro, fazendo da criação da diocese parte desse importante

0: importante momento histórico.
1: Nós vamos agora conhecer um pouco mais sobre os apoiadores do jornalismo. Na sequência, você confere o segundo episódio do especial sobre a vida e missão do venerável Padre Vítor Coelho de Almeida.
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4: Quero aqui com muito carinho saudar a você, amigo ouvinte da Rádio Catedral. Sou o Padre Carlos Augusto, mais conhecido como Povo de Deus. Trabalhamos na Paróquia Santíssima Trindade, na Comunidade Nossa Senhora de Fátima, com um grupo recolhendo material reciclado. 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Amém.
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0: 7h21.
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0: Notícias em 30 está de volta e a gente registra a audiência dos ouvintes que nos acompanham pela Rádio América em Belo Horizonte, Minas Gerais, pela Rádio Manhuaçu, em Manhuaçu, Minas Gerais também, além de todas as emissoras da Rede Aparecida de Rádio e Signis Brasil.
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3: No segundo dia do especial, o apóstolo da comunicação, vida, vocação e missão, você acompanha os detalhes sobre o despertar vocacional do padre Vitor Coelho de Almeida. A reportagem de Rafael Oliveira com trabalhos técnicos de Murilo Germano.
4: Estava no seminário quando comecei a pensar em ser padre.
5: Uma vocação improvável para muitos, mas Deus chama os escolhidos pelo nome e foi assim que ele conquistou o coração do pequeno Vitor. Aquele menino de temperamento difícil foi entregue ao tio, que era cônego, para que tivesse uma boa educação, como destacou a professora Maria Helena de Jesus.
6: O professor Leão o entregou para o tio dele, o cônego Vitor Coelho de Almeida, que o levou para o Rio de Janeiro. E lá ele permaneceu até 1911, quando ele ingressou no seminário dos Redentoristas em Aparecida.
5: O próprio padre Vitor contava que nunca pensou em ser padre, mas quando lhe foi apresentado as coisas do Altíssimo, uma chama ardia em seu coração e o encanto foi certeiro.
4: Até os 11 anos,

0: estava no caminho bom. Eu só gostava de me divertir e fazer tudo que era pecado. Meu primo me pegou e me botou no seminário, ele era padre. Eu entrei no seminário, o diretor me perguntou, você quer ser padre? Falei, não. Então o senhor fica aqui uns 2 meses para não ofender seu primo que trouxe você, depois você volta para casa, porque aqui só estuda para padre. Eu fiquei tão encantado com tudo no seminário que eu fui pedir pro diretor para ficar mais, eu queria experimentar. Eu não sabia a beleza de ser padre.
1: Padre Ricardo Fidelis, responsável pela Basílica do Santíssimo Sacramento e grande propagador das obras de Padre Vitor, ressaltou que o chamado do venerável é fruto da misericórdia divina e que ele também foi e continua sendo exemplo para que muitos sejam chamados à vocação.
2: O chamado do Padre Vitor foi pela misericórdia divina. Ele foi levado ao seminário ainda menino, sem ter consciência da vocação, mas já era Deus ali chamando, encaminhando, né? E colocando o Padre Vitor nesse rumo de uma vocação missionária e sacerdotal. Então, isso faz da história dele, a história vocacional do Padre Vitor, ainda mais especial, por ver que ali na origem Deus já estava agindo com misericórdia para prepará-lo para grandes coisas. A vida do Padre Vitor foi uma inspiração para muitos, em tantas partes do Brasil, por onde ele passava, nas missões que ele pregava, que estamos aí apresentando a vida e a devoção ao venerável Padre Vitor para essas novas gerações, para que haja um encantamento e ele seja também uma inspiração para novas e futuras vocações.
1: Padre Vitor desperte em muitos corações o chamado para a vocação de servir o reino de Deus. Rafael Oliveira, para a Rede Aparecida de Rádio e Signes Brasil.
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4: O coro da Capela Musical Pontifícia Sistina entra na fase final da turnê de 15 dias aqui no Brasil. Da Rádio Vaticano, os detalhes com Andressa Colê.
5: O coro da Capela Musical Pontifícia Sistina entra na fase final da turnê de 15 dias no Brasil. O grupo, formado por 23 cantores adultos e 29 adolescentes, os chamados puericantores, já estão na capital paulistana. Já que a viagem de volta para Itália está marcada para o final da tarde de quarta-feira, 15 de julho, após a participação em celebrações e concertos por 5 cidades do país desde o início do mês. Os concertos que precederam a etapa final da turnê em São Paulo foram realizados em Brasília e no Rio de Janeiro. Na capital federal, Monsenhor Marcos Pavan, inclusive, ministrou uma aula magna sobre a música sacra e o seu papel essencial na liturgia em um encontro formativo no Santuário São João Bosco. No dia seguinte, em 9 de julho, o coro do Papa participou da missa e realizou uma apresentação histórica na Catedral Metropolitana Nossa Senhora Aparecida de Brasília para cerca de 3 mil pessoas, proporcionando ao público uma experiência marcada pela espiritualidade, beleza e excelência da música sacra. No Rio de Janeiro, por onde a delegação esteve no final de semana, teve concerto na noite de sexta na Igreja Nossa Senhora da Paz em Ipanema para celebrar os 105 anos da paróquia, inclusive com telão na parte externa.

0: Na noite de sexta, na Igreja Nossa Senhora da Paz, em Ipanema, para celebrar os 105 anos da paróquia, inclusive com telão na parte externa para quem não conseguiu entrar no local. No dia seguinte, o grupo participou da missa no Colégio Santo Antônio Maria Zacaria, no bairro do Catete, prestou o Santuário Cristo Redentor para conhecer um dos maiores símbolos da fé cristã no mundo, inspirando as palavras do Monsenhor Pavan.
1: Deus é a fonte de toda beleza. A gente que Deus fez tão perfeita, tão bonita, nos faz pensar nele. Não existe beleza nesse mundo que não seja um reflexo, ainda que imperfeito, da beleza de Deus.
0: Dos estúdios da Rádio Vaticano, Vatican News, Andressa Coller.
2: Nós ficamos por aqui, o Notícias em 30, primeira edição, volta amanhã às 7 da manhã. Você pode rever as notícias da edição de hoje através do youtube.com/radioaparecida e outras informações nos boletins de rede ao longo da programação.
3: Trabalhos técnicos de Leonardo Mota e Leandro Rodrigo, a equipe Master Web nas transmissões pelas redes sociais. Você segue sempre bem informado acessando o portal a12.com pelo aplicativo Aparecida e acompanhando a programação das emissoras de inspiração católica em todo o país.
2: Um ótimo dia para você, uma excelente quarta-feira.
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1: 7:32. Bom dia, Roberto Oliveira.
2: Bom dia, Pri Bahia. Bom dia você, amigo ouvinte da Rádio Catedral. Quarta-feira, 15 de julho de 2026, 20 anos de fundação da Rádio Catedral FM. Confira os destaques de hoje. Vereadores autorizam financiamento de mais de 86 milhões de reais para a obra da estrada Engenheiro Gentil Forne.
1: Defesa Civil de Juiz de Fora emite alerta, segundo alerta de onda de frio deste inverno.
2: Obra da Cesama deve afetar abastecimento de água nos bairros Araújo e Benfica. 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

0: 7:33.
1: Cidade.
2: Os vereadores aprovaram ontem a mensagem 4.734 que autoriza a Prefeitura a contratar um financiamento de até mais de 86 milhões junto à Caixa Econômica Federal para a recuperação da estrada Engenheiro Gentil Forn.
0: A proposta foi aprovada após discussão em reunião ordinária e 3 reuniões extraordinárias, além de ter passado pelas comissões de Legislação, Justiça e Redação, Finanças, Orçamento e Fiscalização Financeira, Urbanismo, Transporte, Trânsito e Meio Ambiente. O projeto também foi debatido em audiência pública com vereadores e técnicos da Prefeitura. A operação de crédito será realizada por meio do programa Avançar Cidades do Governo Federal, com recursos do Fundo de Garantia do Tempo de Serviço, o FGTS. O financiamento representa a maior parte dos recursos necessários para executar a obra, orçada em 90,97 milhões de reais. A contrapartida do município será de aproximadamente 4 milhões 550 mil reais. Com autorização legislativa aprovada pela Câmara, o Executivo

0: início das obras. 20 metros quadrados de passeios acessíveis, ampliando a segurança e acessibilidade ao longo da via. Interditada desde as chuvas de fevereiro por causa do risco geológico, a estrada Engenheiro Gentil Forne conecta a Cidade Alta à região central. A interdição impactou diretamente na circulação do município. Segundo a prefeitura, o fechamento da estrada obrigou o desvio de cerca de 13 mil veículos por dia, alterou o trajeto de 20 linhas de ônibus e afetou aproximadamente 52 mil moradores.
1: A prefeita de Juiz de Fora, Margarida Salomão, fez uma série de visitas às principais obras em andamento na cidade, executadas com recurso do Programa de Aceleração do Crescimento, o PAC.
0: Entre os empreendimentos vistoriados estão a Casa da Mulher Brasileira, as obras de macrodrenagem dos córregos Humaitá e São Pedro, as novas unidades de saúde no Vitorino Braga, a ampliação da Escola Municipal José Calil ao Age, além do futuro Centro Comunitário pela Vida, o Convive, no Parque das Águas, e um ponto de apoio para motoboys e motoristas de aplicativos na rodoviária. Durante a agenda, Margarida Salomão destacou o andamento das obras da Casa da Mulher Brasileira, prevista para ser entregue em março do ano que vem. Afirmou que as intervenções de macrodrenagem devem reduzir os riscos de alagamento em regiões historicamente afetadas pelas chuvas.
2: De volta aqui ao nosso gabinete, depois de uma manhã de visita a vários projetos do PAC ou obras construídas com recursos federais, como é o caso da Casa da Mulher Brasileira, que até está bem adiantada, a gente espera que ela venha a ser entregue no dia 8 de março do ano que vem, no Dia Mundial da Luta das Mulheres. Além disso, nós fizemos várias visitas. Fizemos a visita à nova escola José Calil ao Age, terreno já está em condição de ser plataforma da ampliação que vai acontecer ali. Visitamos também as obras de macrodrenagem do Corrão Humaitá, que estão indo bem avançadas. Nós esperamos também, antes do final do ano, termos construída a recomposição das margens do Corrão Humaitá, que na verdade garantirá que nós não tenhamos cheia esse ano, mais uma vez otimizando os moradores do bairro.
0: A prefeita também visitou as futuras instalações da Unidade Básica de Saúde do Centro de Atenção Psicossocial no bairro Vitorino Braga, equipamentos que vão ampliar a assistência à população na região central.
2: Visitamos as obras de macrodrenagem do Mariano Procópio, também obras que estão bastante adiantadas no sentido de ampliar a vazão do Córrego São Pedro e assim garantir segurança para os moradores do bairro Mariano e também do bairro Democrata. Visitamos, estão em fase absolutamente inicial, as obras da UBS do Vitorino e do CAPS do Vitorino, ali na Praça Teotônio Vilela. São obras muito importantes, praticamente no coração da cidade, que vão ser referência para uma população enorme que no momento está a descobrir.
0: Outro destaque foi o espaço de apoio para motoboys e motoristas de aplicativos que funcionará na rodoviária, oferecendo estrutura para descanso, alimentação e capacitação destes profissionais.
2: E visitamos ainda uma estrutura que em breve será entregue e que está sendo, tendo seu uso definido participativamente pela Associação dos Motoboys, pela Associação dos Motoristas de Aplicativos, vai ficar na rodoviária de Juiz de Fora e servirá como um ponto de apoio para que esses profissionais tenham mais condições de descanso, de recuperação, de alimentação e até de formação, para que eles possam fazer o seu trabalho nas melhores condições.
1: Mais 51 famílias atingidas pelas chuvas de fevereiro foram contempladas pelo programa Compra Assistida, elevando para 466 o número de famílias com a casa própria garantida em Juiz de Fora.
0: Nesta etapa, moradores de 18 bairros foram beneficiados: Retiro, Parque Burnier, Santa Rita, Solidariedade, Progresso, Ipiranga, Marumbi, Santos Anjos, Jardim Natal, Vila Alpina, Santa Efigênia, Eldorado, Graminha, Cruzeiro.

0: Cruzeiro do Sul, Vitorino Braga, Dom Bosco, Costa Carvalho, Santa Cecília e Centro. O Compra Assistida é uma modalidade do programa Minha Casa Minha Vida do governo federal, executada pela Caixa Econômica Federal, voltada às famílias que perderam moradias ou foram diretamente afetadas pelas fortes chuvas de fevereiro. Cada família pode receber até R$200 mil para a compra de um novo imóvel. À medida que novos beneficiários são habilitados, a Prefeitura entra em contato para agendar a primeira reunião e orientar todo o processo. Depois, as famílias começam a procurar o imóvel, enquanto a Caixa faz a intermediação entre compradores e vendedores. Para esclarecer dúvidas e orientar os contemplados, a Prefeitura mantém o plantão da compra assistida, que é coordenado pela Secretaria de Desenvolvimento Urbano com participação popular. O atendimento ocorre às segundas e terças, de 9 da manhã ao meio-dia, no Mercado Municipal.
1: A Prefeitura de Juiz de Fora está com inscrições abertas para um curso gratuito de formação em educação em direitos humanos. Promovido pela Secretaria Especial de Direitos Humanos, o objetivo é fortalecer o debate sobre cidadania, inclusão e respeito aos direitos fundamentais por meio de espaços de diálogo, reflexão e troca de experiências.
0: A formação é destinada a todas as pessoas com interesse no tema e será realizada em parceria com a Rede Brasileira de Educação em Direitos Humanos, por meio das coordenações de Minas Gerais e Pernambuco, além da editora Escola Cidadã. As aulas serão entre agosto e novembro, sempre às terças, de 7 às 9 da noite, em formato online, com transmissão ao vivo pelos canais da REBDH e da Prefeitura no YouTube. Os participantes terão acesso aos materiais complementares pela plataforma Google Classroom. A programação reúne especialistas de diversas instituições e vai abordar temas como educação midiática, direito à memória, racismo ambiental, democracia, direitos da população em situação de rua, pessoas idosas, pessoas com deficiência, religião e política, movimentos sociais, desafios étnico-raciais, além de gênero e sexualidade na perspectiva da educação em direitos humanos. As inscrições são gratuitas, podem ser feitas até dia 25 de julho por meio do formulário eletrônico e o link está no nosso site radiocatedraljf.com.br. Notícia. 7:43. No próximo bloco, a previsão definitiva da educação em direitos humanos. As inscrições são gratuitas, podem ser feitas até dia 25 de julho por meio do formulário eletrônico e o link está no nosso site radiocatedraljf.com.br. Catedral Notícia. 7:43. No próximo bloco, a previsão definitiva da educação em direitos humanos. As inscrições são gratuitas, podem ser feitas até dia 25 de julho por meio do formulário eletrônico e o link está no nosso site radiocatedraljf.com.br. Catedral Notícia. 7:43. No próximo bloco, a previsão definitiva da educação em direitos humanos. As inscrições são gratuitas, podem ser feitas até dia 25 de julho por meio do formulário eletrônico e o link está no nosso site radiocatedraljf.com.br. Catedral Notícia. 7:43.

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0: 7:43. No próximo bloco, a previsão do
2: Vista de 21 e a mínima de 8 graus.
0: Em Juiz de Fora, a previsão é de sol com muitas nuvens durante o dia e períodos de céu nublado. Noite de céu
2: da tarde desta terça-feira e segue até às 10 horas da manhã de sábado. A queda nas temperaturas é provocada pela atuação de uma massa de ar polar fria sobre a cidade.
0: Com a previsão de frio intenso, a orientação é que a população redobre cuidados, principalmente com idosos, crianças, pessoas com doenças crônicas e quem vive em situação de rua. A Defesa Civil também alerta para o perigo do uso de fogueiras, churrasqueiras e equipamentos improvisados para aquecimento em locais fechados, por causa do risco de intoxicação por monóxido de carbono, que está na fumaça, e os incêndios. Além das baixas temperaturas, outro fator que exige atenção é o tempo seco. O IMET emitiu alerta de perigo potencial para a baixa umidade do ar, válido a partir de sexta. A umidade relativa pode ficar abaixo de 30%, índice considerado inadequado para a saúde e que aumenta o risco de problemas respiratórios e de incêndios em áreas de vegetação. A recomendação é reforçar a hidratação, beber bastante água ao longo do dia, evitar exercícios físicos e exposição ao sol entre 10 da manhã e 5 da tarde, além de utilizar umidificadores ou recipientes com água dentro de casa para amenizar o ressecamento do ambiente. Também é importante evitar queimadas e procurar atendimento médico em caso de dificuldades respiratórias. Juiz de Fora registrou ontem a madrugada mais fria do ano. De acordo com o IMET, os termômetros marcaram 9,3 graus entre 5 e 7 horas da manhã. A medição de hoje ainda não foi divulgada. Essa medição é lá do termômetro da estação meteorológica instalada no campus da UFJF. Com as rajadas de vento, que chegaram a 36 km por hora, a sensação térmica foi menor, atingindo cerca de 5 graus. Até então, a menor temperatura registrada neste ano tinha sido 10,1 graus no dia 19 de junho, ainda no outono. O município trabalha com um plano de contingência para situações de baixas temperaturas, que prevê 5 níveis de criticidade. O estágio de alerta é acionado quando a temperatura mínima chega a 12 graus, mobilizando o protocolo oficial de resposta. Já o alerta máximo ocorre com mínima de 10 graus, enquanto o alerta extremo é detectado quando os termômetros atingem 5 graus. A onda de frio também reforça a campanha Juiz de Fora Solidária no Frio, que arrecada cobertores, toucas, meias e luvas para pessoas em situação de vulnerabilidade. As doações podem ser feitas até 30 de setembro na sede da Prefeitura, na Casa da Mulher, na Secretaria Especial da Igualdade Racial, no Aquabox e no Shopping Jardim Norte. A mobilização busca amenizar os impactos das baixas temperaturas para quem mais precisa.
2: Moradores dos bairros Araújo e Benfica, na zona norte de Juiz de Fora, devem ficar atentos hoje ao abastecimento de água. A Cesama realiza, entre 8 da manhã e 10 horas, uma interligação de rede na esquina das ruas das Palmeiras e das Estrelas, no bairro Araújo.
0: Durante a execução do serviço, o fornecimento de água pode ser interrompido temporariamente em parte do bairro Araújo e também em Benfica. Segundo a companhia, o abastecimento será retomado logo após a conclusão dos trabalhos, com normalização do sistema ocorrendo de forma gradativa até hoje à noite.
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2: Terminam amanhã as inscrições para o terceiro ciclo do edital do programa Mais Médicos Especialistas do Ministério da Saúde. Ao todo, são 1.136 vagas imediatas distribuídas em 24 cursos de aprimoramento, contemplando 309 municípios de 26 estados brasileiros.
0: Na Zona da Mata, Juiz de Fora é o único município com vagas imediatas. São 10 oportunidades distribuídas em 3 especialidades. 2 vagas para aprimoramento em colonoscopia e doenças do trato intestinal inferior, 3 vagas para aprimoramento em ecocardiografia transtorácicas aplicada ao SUS e 5 vagas para aprimoramento em ultrassonografia mamária diagnóstica e intervencionista. Além das vagas imediatas, o edital prevê cadastro de reserva para outras especialidades em Juiz de Fora, como anestesiologia perioperatória e sedação segura, endoscopia digestiva alta diagnóstica

0: terapêutica e cuidados integrados em cardiologia no SUS. O programa Mais Médicos Especialistas quer qualificar os profissionais para atuação em regiões prioritárias do SUS e integra as ações do programa Agora Tem Especialistas, criado para reduzir o tempo de espera por consultas e procedimentos especializados e ampliar a capacidade de atendimento da rede pública. Do total das vagas ofertadas, 698 são destinadas à ampla concorrência, 236 para candidatos cotistas étnico-raciais e 202 para pessoas com deficiência. Quase metade das oportunidades está destinada ao interior do país, com 537 vagas, o equivalente a 47,2% do total. As capitais concentram 335 vagas, enquanto as regiões metropolitanas somam 266 oportunidades. O edital e a relação completa de vagas você confere no nosso site radiocatedraljf.com.br.
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0: 7:50. Termina aqui o Catedral Notícia. Produção e apresentação Roberta Oliveira, com participação e operação técnica de Pri Bahia. 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Um bom dia para você.

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1: Bom dia, povo de Deus. Bom dia, família querida, devotos de Nossa Senhora. Diga comigo, Nossa Senhora do Carmo, rogai por nós. Mãe do Santo Escapulário, intercedei por nós e vamos juntos, de coração elevado, acreditando que Maria apresenta a seu filho os nossos pedidos e nossas preces. Em nome do Pai, do Filho e do Espírito Santo. Amém. Obrigado, Senhor, por ter nos dado Nossa Senhora como intercessora e mãe. Nossa Senhora, que exaltamos com o título de Nossa Senhora do Carmo, que deixastes o Santo Escapulário como sinal do vosso amor e proteção. Nossa Senhora, sois reconhecida como assistência na vida e consoladora amável na hora da morte. Nossa Senhora do Carmo, Mãe do Santo Escapulário, eu, como vosso filho e devoto, pronto a vos servir, disposto a vos amar, nesta manhã me coloco em oração e faço o meu pedido. Nossa Senhora do Carmo, nestas primeiras horas do dia, venho pedir favores, intercessão, pois sei que nunca se ouviu dizer que alguém necessitado, tendo recorrido a vós, tenha ficado desamparado. Com confiança filial, Mãe do Escapulário, intercedei junto ao vosso Filho Jesus Cristo, por mim, por aqueles por quem devo rezar sempre e por aqueles que se confiam às minhas orações. Nossa Senhora do Carmo, no início desta manhã peço, sede-nos propícia e rogai por nós a Deus, para que sejamos dignos das promessas de Cristo. E como teu Filho nos ensinou, nosso Senhor Jesus Cristo, chamamos Deus de Pai e apresentamos as nossas necessidades nesta manhã. Pai nosso, que estais no céu, santificado seja o vosso nome, venha a nós o vosso reino. Seja feita a vossa vontade, assim na terra como no céu. O pão nosso de cada dia nos dai hoje. Perdoai-nos das nossas ofensas, assim como nós perdoamos a quem nos tem ofendido. E não nos deixeis cair em tentação, mas livrai-nos do mal. Amém. Dai-nos a graça, Senhor, de um dia abençoado. Amém.

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palavra de Deus, eu nunca li essa Bíblia nela. Veio tão forte Ezequiel. Quem não sabe, eu acabei de fazer agora, às 7 horas da manhã, todo dia, eu compartilhei uma das minhas orações que eu faço. E que elas geralmente são 10 minutos, tá? Mas quase deu 1 hora. Eu dizia, Mário, Pandinha, paciência, vou conseguir aqui da capela, foi uma bênção. Quantas pessoas estão sem propósito? É impressionante, conversando com as pessoas, dialogando com as pessoas. No chat você tem isso, essa resposta muito rápida. E veio tão forte, leia para eles. Então, Ezequiel capítulo 37. A mão do Senhor estava sobre mim, e por seu espírito ele me levou a um vale cheio de ossos. Ele me levou a um lago, de um lado, aliás, para o outro, e pude ver que era enorme o número de ossos no vale, e que esses ossos estavam muito secos. Nossa, agora, conversando com as pessoas hoje e ontem, veio tão forte essa passagem, e eu me identifiquei com essa palavra. Nossa, é a palavra de Deus. Continuou. Quem quiser acompanhar, Ezequiel 37. Geralmente eu leio da Ave Maria, o Nova Tradução Linguagem de hoje, e hoje eu fui levado a pegar essa Bíblia. E vamos lá, continuando. Primeira vez. E ele me perguntou, filho do homem, esses ossos poderão tornar a viver? Eu respondi, ó soberano Senhor, só tu o sabes. Então ele me disse, profetize a esses ossos e diga-lhes, ossos secos, ouçam a palavra do Senhor. Assim diz o soberano. Aqui eles usam, em vez do Senhor, eles usam o soberano, Yahvé ou Javé, o soberano. Interessante, ela está vendo a Bíblia. O Senhor, a esses ossos, então, assim diz o soberano, o Senhor, a esses ossos. Farei um espírito entrar, que eu estou analisando a Bíblia aqui. Farei um espírito entrar em vocês, porei tendões em vocês e farei aparecer carne sobre vocês e os cobrirei com pele, porei um espírito em vocês e vocês terão vida, então vocês saberão que eu sou o Senhor. Versículo 7, Ezequiel capítulo 37, versículo 7 agora. E eu profetizei conforme a ordem recebida. Enquanto profetizava, houve um barulho, um som de chocoalho, e os ossos se juntaram, osso com osso. Olhei, e os ossos foram cobertos de tendões, de carne e depois de pele, mas não havia espírito neles. A seguir, ele me disse, profetize ao espírito, profetize, filho do homem, e diga-lhe assim, assim diz o soberano Senhor, venha desde os quatro ventos, ó Espírito, e sopre dentro desses mortos, para que vivam. Profeticei conforme a ordem recebida, e o Espírito entrou neles, e eles receberam vida, e se puseram em pé, e era um exército enorme. Então ele me disse, versículo 11, 12, 13 e 14, para aqui. Então ele me disse, filho do homem, esses ossos são toda. Profeticei conforme a ordem recebida, e o Espírito entrou neles, e eles receberam vida, e se puseram em pé, e era um exército enorme. Então ele me disse, versículo 11, 12, 13 e 14, para aqui. Então ele me disse, filho do homem, esses ossos são toda. Profeticei conforme a ordem recebida, e o Espírito entrou neles, e eles receberam vida, e se puseram em pé, e era um exército enorme. Então ele me disse, versículo 11, 12, 13 e 14, para aqui. Então ele me disse, filho do homem, esses ossos são toda. Profeticei conforme a ordem recebida, e o Espírito entrou neles, e eles receberam vida, e se puseram em pé, e era um exército enorme. Então ele me disse, versículo 11, 12.

12, 13 e 14 que para aqui. Então ele me disse: filho do homem, esses ossos são toda esse verão. Eu os estabelecerei em sua própria terra. Então vocês saberão que eu, o Senhor, falei e fiz, e termina assim mesmo: palavra do Senhor.

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1: Pai.
0: E sabedoria. Pandinha. Fala conosco, Senhor.
2: Pílula 39. São tantas as coisas que tenho a resolver e vez ou outra me sinto cansado. Onde está o meu socorro? Onde está o meu socorro? Uma palavra de Deus para você está em Isaías 40, 30, 31. Até os adolescentes podem esgotar-se e jovens robustos podem cambalear. Mas aqueles que contam com o Senhor renovam suas forças. Ele dá-lhes asas de águia. Corre sem se cansar, vão para a frente sem se fatigar. E é em Deus que encontramos forças para continuar a caminhar.
0: Nossa, quem me acompanhou no YouTube, gente, é Deus costurando tudo que foi orado hoje. Uau! Mas não para não, Senhor. Pílulas de fé e sabedoria 2, inteligência emocional, Mário.
3: Pílula 17. Tenho medo do futuro, do incerto, do que virá. Ligamos a televisão e são tantas más notícias. Nas redes sociais também somos bombardeados por posts que nos amedrontam. Às vezes, queria um sinal de Deus, me dando força para caminhar. Como devo proceder? A própria Escritura em vários momentos nos ensina a como confiar em Deus. Mas sugiro que leia uma frase do livro de Miqueias, capítulo 2, versículo 13. O Senhor irá à sua frente. É uma frase pequena, mas poderosa. Você é de Deus. Você obedece ao que Deus te pede. Então, esta é uma verdade absoluta. Deus irá à sua frente. E se Ele vai à nossa frente, tudo concorre para o nosso bem. Temos que aprender a descansar no cuidado de nosso Deus.
0: Impressionante. Quem acompanhou

0: YouTube, todos os dias, 7 da manhã, programa, por favor. Você entendeu? Quebra jugo. Quem está perdeu o propósito, está desanimado. Hoje o senhor mostrava muito desânimo.
1: Desnorteado, né, padre?
0: Desnorteado também.
1: Muita gente colocou desnorteado. E ontem também, padre.
0: Tá. Depois do que o senhor nos... O que é o azeite? É unção. É unção de Deus. E, Mário, o finalzinho, qual foi a frase, inteligência emocional, do senhor vai...
1: Temos que aprender a descansar no cuidado de nosso Deus.
0: Mas antes, um pouquinho antes.
1: O Senhor irá à sua frente. É uma frase pequena, mas poderosa. Você é de Deus. Você obedece ao que Deus te pede. Então, esta é uma verdade absoluta. Deus irá à sua frente. E se Ele vai à nossa frente, tudo concorre para o nosso bem.
0: Antes de mandar para o intervalo, eu preciso questionar isso. Você está deixando Jesus ir à frente, Deus ir à frente, ou você está tomando a frente de Deus? Lançando uma pergunta que, se eu tivesse agora, com certeza, continuando o texto de São Miguel Arcanjo, eu teria feito. Você está à frente? Porque o grande problema, Mário, a imagem é essa. Obrigado, senhor. Pandinha, vou pegar o Pandinha agora. Pandinha. Bom dia, boa tarde, boa noite.
2: Bom dia, boa tarde, boa noite, Padre Mário e todos os ouvintes.
0: Eu tenho uma carruagem, movida a cavalo, certo?
2: Certo.
0: Ela é o cavalo.
2: Certo.
0: Se eu colocar a carruagem na frente dos cavalos?
2: Não, não vai, né, Padre? Porque quem carrega a carruagem são os cavalos, né?
0: Quantas vezes nós fazemos isso? Nós nos colocamos à frente de Deus. Por que minha vida não vai para frente? Porque você não está deixando Deus estar à sua frente. Pense nisso. Já voltamos.
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0: você fique atento aí. Por quê? Eu vou ler, faz tempo que nós não fazemos isso. O Mário manda sempre o testemunho por escrito. E eu, há quanto tempo que eu não leio, o senhor quer que eu leia, tá? Então fica atento aí, se eu vacilar. Vamos lá. Olá, Padre Marcelo Rossi. Meu nome é Fernanda. Falo de São Paulo. E trago um... Eu posso ler tranquilo, né, Maria?
1: Pode, Padre, pode sim, pode sim.
0: Deixa eu voltar aqui. Olá, Padre Marcelo Rossi. Meu nome é Fernanda. Falo de São Paulo. E trago um testemunho sobre o meu filho Bernardo. Uau, de 5 anos. Ele é uma bênção na minha vida. E ama a Deus, Jesus, Maria, José, seu anjinho da guarda, desde o dia em que expliquei quem são eles, ou quem eles são. Todos os dias rezamos, conversamos com Deus, agradecendo tudo o que temos e que não temos também. Cantamos as músicas do padre e as preferidas deles são justamente o que eu pus agora, Espírito, né? E Glorioso São José. Olha só, às vezes cantamos e dançamos de rostinho colado a pedido dele. Ele tem uma fé muito grande e, padre, é admirável, porque apesar de eu ensinar, incentivar, eu vejo que a fé veio forte. Isso mesmo, né, mano? Vejo que a fé veio forte nele. Até na escola ele fica evangelizando os amiguinhos que muitas vezes ainda não conhecem Jesus e suas histórias. Bom, eu tive a experiência com 7, tá? Então, como faz a diferença ser tocado e se apaixonar por Jesus como pequeno? Nossa, vocês não têm... Eu tive essa experiência. Só que não era com 5, era 7 anos. Ele sabe de cor várias orações e reza sozinho desde os 2 anos e meio de idade. Uau, que legal. Fiquem com Deus e se mantenham sempre na paz de Cristo. E com esse momento de fé que faz a diferença diária em nossas vidas. Fernanda Polezel, é isso, né? Isso, Polezel, padre. De São Paulo.
1: Polezel, capital. De São Paulo, capital.
0: E aí, Mário, como eu abri aqui, me vim forte. Testemunho 3.
1: Padre, antes disso, ela falou do Bernardo. Vamos ouvir o
2: Pai
1: Bernardo.
2: Pai nosso que está no céu, santificado seja o vosso nome. Venha a vós, vosso reino. Seja feita a vontade, assim na terra como no céu. Pai nosso, cada dia nos dai hoje. Perdoar as nossas ofensas, assim como nós perdoamos a quem nos tem ofendido. Não deixeis que a tentação nos livre do mal. Amém. Ave Maria, cheia de graça, Senhor convosco. Bendita sois vós entre as mulheres, bendito o fruto de vós, bendito Santa Maria, Mãe de Deus, rogai por nós, pecadores, agora e na hora de nossa morte. Amém. Salve, Rainha, Mãe de Misericórdia, vida, doce e esperança, nossa salve. A vós bradamos, degredados, filhos de Eva. A vós suspiramos, gemendo, chorando, espalhando de lágrimas. E após a julgada nossa, esses olhos misericordiosos a nós volvei. E depois desse desterro, mostrar-nos Jesus. Bendito o fruto do vosso ventre, ao clemente, ao piedoso, a doce sempre Virgem Maria. Rogar por nós, Santa Mãe de Deus, que sejamos dignos das promessas de Cristo. Amém, obrigado.
0: Olha, esse me derrubou. Nossa, isso aqui é lindo. Meu Deus, isso aí eu não imaginava. Glória a Deus. Gente, e reza melhor que muita gente que acha que sabe que reza. Porque reza o coração. Uau! Três. Vamos lá.
3: Bom dia, boa tarde, boa noite. A bênção, padre. Hoje eu vim dar um testemunho. Pro dia 30 de maio, na madrugada, minha mãe nos deu um susto. Ela passou mal. Meu pai e minha irmã teve que correr com ela pro hospital. E daí ela ficou na UTI por conta de uma pneumonia. Eu não moro na mesma cidade, eu moro no interior. Eles moram em Goiânia e eu moro em São Luís de Montes Belos, aqui em Goiás. Foi um susto para mim, como era de madrugada, eu decidi esperar o dia amanhecer para poder ir para Goiânia, já que o socorro que ela precisava, ela já tinha recebido pelo meu pai, pela minha irmã, pela nossa família. E daí assustei bastante, fiquei insegura, com medo, porém a todo momento me vinha na cabeça as músicas que estão tocando no programa. Principalmente aquela que fala: eu sou vitorioso pelo sangue de Jesus. Uma frase que eu já estou habituada, porque o padre fala para usarmos ela nos nossos momentos de angústias e aflições. Com isso ela foi ficando estável, recebeu a cura, está se recuperando, ficou uma semana internada para receber os devidos tratamentos. E hoje eu venho testemunhar que a saúde dela está sendo restaurada e que ela é uma vitoriosa pelo sangue de Jesus. Nossa família toda é vitoriosa pelo sangue de Jesus. O programa me dá força todos os dias e eu sou muito grata a Deus por ter posto o padre e a equipe de vocês para nos evangelizar sempre. Bendito momento de fé que nos mantém em pé.

0: Testemunho 2, Pandinha, agora. 2.
1: Bom dia, Guibores. Meu nome é Jeane. No dia 6 de maio, o padre veio aqui para Campinas. Eu pude conhecê-lo pessoalmente pela primeira vez. Para mim foi uma felicidade enorme. Meu coração se alegrou. Você não sabe como, padre Marcelo, meu coração se alegrou. Então o senhor abriu para mim pessoalmente a página 81, que fala assim: duas vezes Deus diz tomar o livro e comer. Uma em Ezequiel 3 e a outra em Apocalipse 10, versículo de 8 a 10. Precisamos tomar o livro, que é a escritura, e comer. Deus sabe o que é disso que precisamos para nos equilibrar, para sermos mais parecidos com Jesus.

para deixarmos a preguiça de lado, não dominar. A preguiça sempre nos domina, né? Para separar um tempo, para se dedicar à leitura da Bíblia. E a gente vai ver como que isso vai fazer bem para a gente, né? E hoje me tocou muito meu coração, porque o Senhor falou de Jeremias 15, 16 também, para comer o livro. Então isso assim, a Bíblia, ela é viva, ela é eficaz, ela fala com a gente. Quanto mais se entra em contato com ela, mais ela nos transmite as mensagens para o dia nosso. É o que o Senhor falou, o Senhor nunca viu a mensagem do cego da maneira que o Senhor viu, né? Então é assim, cada vez que a gente lê, cada vez que a gente tá ali de coração, se dedicando realmente, sempre vem coisas novas na nossa mente, na nossa vida, pra gente poder realizar também as nossas coisas diárias. Sempre vem luz para a gente conseguir resolver nossos problemas. Eu indico a todos que leiam a Bíblia, entrem em contato com ela, que ela fala mesmo e ela vai te

0: mesmo e ela vai te resolver os nossos problemas, porque a luz vem de Deus para resolver nossos problemas, a força vem dele. E eu, que é o que desejo a todos, que cada um tenha mais vontade.
1: E olha, Mário, o que me arrepiou, porque justamente foi hoje, o texto de São Miguel Arcanjo, eu falei dos guibores, que as pessoas falaram, o que é isso, guibores? Tá? E eu falava sobre preguiça, meu Deus, tá? Aqui eu vou lançar uma pergunta, por favor, você que muitas vezes tem preguiça, atenção pro telefone, quem não sabe, operadora prefixo
2: 11 98 680447.
1: Nós vamos lutar, Gibor é valente guerreiro. De onde eu tirei essa frase? De Joel, tá? Literal, essa passagem é bíblica e ela é do hebraico, foi no original. Então, Gibores, você pega em hebraico, tá? Gibor, que significa valentes guerreiros. E justamente até aquele que está enfermo diga, eu sou um Gibor. Quer dizer, eu sou um valente guerreiro. Tá? Então, obrigado, Senhor, porque é o que nós vamos experimentar agora. Valentes guerreiros, você que anda desanimado, Mário, fica atento aí.
2: Okay.
1: Seja honesto, padre, bate uma preguiça, um desânimo. Eu estou ainda sem sentido de vida, muitas vezes. Propósito, perdi o propósito. Ou ao longo de uma decepção, algo aconteceu que fez você perder esse... Você está desnorteada. Senhor, me use, e Ele vai me usar. Preste bem atenção na oração de hoje. Com a palavra de Deus, com a oração, Deus me usando. Bendito momento de fé
3: que nos mantém em pé.
1: Já voltamos.
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compartilhando com vocês, eu tenho aqui o celular e o tablet. Como eu não uso muito o tablet, no meu tablet eu tenho gratuitamente. Eu tenho 10 bíblias, isso mesmo, 10 bíblias que eu baixei gratuitamente aqui. E no meu celular, que eu uso mais, né, tô pra lá pra cá, tenho 13 bíblias. Padre, por quê? Mas é a mesma palavra, sim, mas quando eu amo ler, porque como é sempre assim, nós temos o original, tá? Quando você vai para a tradução, sempre há uma diferença na tradução e ela te enriquece, uma compreensão melhor. E hoje eu peguei, então, uma Bíblia que, por sinal, é muito boa, tá? E essa Bíblia é justamente da CNBB, tá? É a Bíblia da CNBB. Ela é muito boa. Eu digo porque eu a uso algumas vezes, mas raramente já usei aqui. Com vocês eu uso a Ave Maria, né? E Nova Tradução da Linguagem de Hoje, versão católica. Mas hoje eu fui impedido a abrir da CNBB. Tá aqui, tá no tablet aqui. E justamente a Jane, ela falou do Jeremias 15:16. Eu fui nessa passagem. E aí, olha como que eu abri. Tá aqui, na Bíblia CNBB, tá? É oficial da CNBB.

quando recebi as tuas palavras, eu as devorava. A tua palavra era festa e alegria para o meu coração, porque eu levava o teu nome, ó Javé, Deus dos exércitos. Vou repetir. Quando as tuas palavras, Javé, Yavé, eu sou, é o nome de Deus. Você pode chamar também aquele que é o eterno, conforme a tradução, o soberano, mas o mais correto é essa palavra é Javé. Pela CNBB, ela é super fiel ao original. Então, repetindo, quando recebi as tuas palavras, eu as devorava. A tua palavra era festa e alegria para o meu coração, porque eu levava o teu nome, Javé, Deus dos exércitos. Em nome do Pai, e do Filho, e do Espírito Santo. Amém. Senhor, ontem, já com dois grandes amigos, eu conversava sobre as canetas emagrecedoras. Nós estamos há pessoas que necessitam por uma obesidade mórbida, mas a febre que ela tem sido. E como eu já emagreci, e na época da depressão, é assustador, eu já postei para vocês, principalmente no ano 2016, a gente não se vê magro. Porque no fundo isso é uma anorexia, que a pessoa não tem noção. Eu de lidar com as pessoas, foi depressão, eu cheguei a pesar 60 quilos. Era pele e osso. Pele e osso. E hoje está na moda pessoas, mulheres lindas, que estão pele e osso. E as pessoas acham lindo isso. Senhor, por que está acontecendo isso? Elas não estão se alimentando. E aí o doutor me explicou um princípio de algumas canetas, que elas atuam na cabeça. E aí tira a vontade de comer. Então a pessoa é capaz de passar um dia inteiro sem comer. Ela não tem fome. O remédio que é usado... Bom, não estou aqui para... Primeiro, Senhor, misericórdia, a carência das pessoas. A importância de fazer... detalhes. Nós precisamos de músculos. E a pessoa, quando ela começa a usar a caneta e para de comer, e se ela não se exercita, ela vai achar que está emagrecendo, mas ela está acabando com toda a massa magra dela, os músculos. Foi o que aconteceu comigo, que em termo grego, quem estudou sabe o que eu estou falando, chama-se sarcopenia. O que acontece? A pessoa, no meu caso, que eu sou alto, pode perceber, eu perdi no mínimo uns 10 centímetros. Por quê? Porque eu ficava corcunda e com o pescoço totalmente projetado para frente. Eu não tinha postura, porque não tinha músculo para segurar o meu corpo, para mantê-lo ereto. Senhor, nós estamos num mundo doente. Padre,

0: pelo ereto. Senhor, nós estamos num mundo doente. Padre, é isso que eu estou falando. Nós estamos num mundo doente, de pessoas doentes. É a palavra de Deus. É a palavra de Deus. Porque esse é o alimento que vai nos equilibrar. Repito, é o uso da caneta com o médico, quem sou eu? Mas eu confesso a vocês, e detalhe, eu posso falar, porque eu sou formado em educação física, e eu trabalhei só 3 meses, porque eu não aguentei. 3 meses com estética feminina. Foi no começo da minha da carreira profissional. Mas não aguentei, falei, 3 meses, aí eu fui trabalhar a parte pesada. Então eu estava já Deus sabe o que eu passei. Sem uma misericórdia. As pessoas, nesse momento, o Deus me usando profundamente, quantas pessoas não se amam? E por não se amar, elas querem mudar. E aí acabam muitas vezes deformando o corpo, deformando, porque elas não se aceitam. Mas o problema não está no físico, está dentro da alma. Queridos, não significa que a pessoa se cuide, por favor, hein? Não interprete do modo errado. A importância da pessoa ter saúde. Eu faço exercício para ter saúde, que vai me beneficiar para que eu tenha realmente uma vida com poder servir o Senhor. Uma coisa diferente. É saúde, outra coisa é a preocupação com a estética. E, Senhor, eu te entrego nesse momento, nesse mundo tão vazio, em que é moda. E, infelizmente, a moda agora é a pessoa ficar magra. E a pessoa não se dá conta. Ela vai perdendo. E os efeitos colaterais que vão dando. Querendo ou não, quedas de cabelo, o pancreatite, tantas outras coisas que vão acontecendo. As pessoas não têm noção. Porque eles querem o agora. Eles esquecem que existe um amanhã. A palavra de Deus ensina a viver o hoje, mas com prudência, discernimento e sabedoria. Senhor, eu te entrego nesse momento as pessoas que estão vazias. Quando eu faço batizado, muitas vezes eu converso com os pais e padrinhos. E eu converso muito, uso um ditado, que eles não dão risada, porque é bem antigo. Saco vazio não para em pé. Vocês têm que se alimentar. A importância que é a palavra de Deus, a importância que é a Eucaristia. Nesse mundo, se eu não tenho palavra de Deus, se eu não tenho Eucaristia e a oração é o nosso exercício, tá? Eu vou me perder. Por que tantas pessoas que eu as encontrei realmente ontem e hoje? O Mário está acompanhando aí, quantas pessoas desnorteadas.
1: Desnorteadas, padre. Verdade, muita.
0: Hoje é porque elas não estão
1: enxurrada.
0: Não, elas não estão se alimentando. E aí, e o pior, elas estão sendo anestesiadas. Como que faz a caneta? Eu, conversando com o doutor, ele estava me explicando, né, ele como médico, o que faz a caneta. Ela age, né, numa parte. Conversar até com o meu um psiquiatra amigo também, preocupado com isso também, porque ela age no cérebro da pessoa. Então, o que vai acontecer? A pessoa não vai comer. Então, eles ficam tão impressionados, elas não têm fome, elas podem passar 1, 2 dias sem comer nada e não sente fome nenhuma. Só que ao não comer, começa o quê? A enfraquecer. Eu passei por isso, mas não por causa disso, que não existia isso aí, mas por causa da depressão. A gente não tem noção, você larga de comer. E aí quando você para de comer, uma das coisas que você acaba tendo é você perde a vontade de viver.

0: de gosto. Você não come.
1: O seu ânimo, tudo. Você fica vulnerável. Sua imunidade vai lá para baixo. E aí você fica um alvo para tudo. Enfermidades, doenças. Senhor, vem com o teu poder. Por favor, coloque a mão na cabeça. Isso mesmo, coloque a mão na cabeça de vocês. Pai Celestial, em nome do Senhor Jesus, eu peço nesse momento, batiza-os. Porque eu fui impelido pelo Espírito Santo, estou na unção do teu Santo Espírito, para Ezequiel 37. Nesse momento eu estou falando com várias pessoas de ossos secos. Perceba que o profeta Ezequiel, ele é levado em oração a um lugar, onde ele vê esses ossos secos, e aí vai toda a situação que vai, Deus vai conduzindo, e depois ele vai fazer a comparação. Tudo isso aconteceu para mostrar que é o povo dele, que está totalmente, perdeu a esperança. Se você prestar atenção, versículo 14, eles perderam a esperança. Ei, você que está sem esperança. Quantas pessoas que eu conheço que estão lutando pela vida, porque elas têm esperança. E quantas pessoas desistiram porque elas perderam o que? A esperança. Mas para que eu tenha esperança, eu tenho que me alimentar. E nesse momento eu peço, vem Espírito Santo, dar esperança. Eu peço sobre aqueles que perderam a esperança e estão desnorteados, perdidos. Não tem rumo. É sobre vocês. Aliás, sobre todos nós. Senhor, derrama a tua unção. Vem à nossa frente. Muitas vezes, Senhor, isso está acontecendo porque nós quisemos passar na frente. Nós achamos demais. Eu me acho. E quem se acha não é achado por Deus. Obrigado, Senhor. No mundo do achismo, ou do que as pessoas se sentem, eu sou, esse termo é o nome de Deus, tá? Eu sou, só Ele é. Yahvé é eu sou, aquele que é. Deus é. Obrigado, Senhor, porque nesse momento o Senhor nos coloca a tua unção. Coloca teu Santo Espírito, Senhor. Sede das tuas coisas. De um alimento que dá vida, que dá esperança. Obrigado, Senhor, pelos testemunhos que virão. Eu estou semeando nesse momento e espero que o terreno do seu coração não sufoque. Hoje eu vou postar para vocês o que eu coloquei na segunda-feira, acabei não postando, uma historinha, foi justamente a parábola que Jesus contou de domingo. Terminando o programa, eu vou estar postando para vocês. Compartilhe, entenda, Senhor, que esse coração, agora põe a mão no coração. E o coração bíblico, lembre-se, a mão direita na fronte, esquerda no coração. Pai, não deixa os espinhos, as preocupações dessa vida sufocarem, como estão fazendo. Não deixa, Senhor, o Satanás vir roubar essa semente. Não deixa. Que ela entre nesse coração e que ela dê frutos. 100, 60 ou 30 por 1. Que essa palavra, tudo depende do seu coração. Se você aceitar e abrir, a ação de Deus está. A palavra, a semente vai agir e vai atuar. Em nome do Pai e do Filho e do Espírito Santo.

0: compartilhar do texto da coroa de São Miguel Arcanjo a esse momento de fé. Feliz aquele que se alimenta da palavra de Deus. Tem nome?
1: É Jesus.
0: Já voltamos.
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0: uma sugestão. Amanhã, 7 da manhã, quem puder no meu canal do YouTube, você se inscreve. Porque, Mário, amanhã é Nossa Senhora do Carmo.
1: Nossa Senhora do Carmo, padre.
0: E vai ser, eu vou fazer, o tema vai ser esse: esperança.
1: Amém.
0: Na imposição, quantas pessoas estão realmente desnorteadas, perdidas, porque elas perderam a esperança. Então você conhece alguém que está sem esperança. É imperdível o programa, porque seja 7 da manhã e imediatamente aqui no nosso momento de fé. Estou aqui na capela. Obrigado, Senhor, a tua esperança. O Mário leu Romanos, eu vou abrir com Romanos 5:5. Vocês vão ver depois, ou até um pouquinho antes, do 2 ou 3. Vocês vão ver que coisa linda. Abençoai, santificai e exorcizai essa água. Obrigado, Senhor, quantas pessoas que precisam de esperança, que perderam a esperança, estão desnorteados, desnorteadas. E o Senhor vai nos revigorar, ossos secos, sendo revitalizados em nome do Pai e do Filho e do Espírito Santo.
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0: Eu sou vitorioso pelo sangue de Jesus.
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0: Mas com essas frases que nos fortalecem. Jesus, eu te amo.
3: Jesus, eu te amo.
0: Jesus, eu confio em vós.
3: Jesus, eu confio em vós.
0: A alegria do Senhor
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0: Maria passa à frente
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0: E gente, amados, sem gratidão não tem salvação. Obrigado,
3: Jesus.
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1: Isso mesmo, você está ouvindo e acompanhando o nosso programa Manhã de Bênçãos, nesta manhã de quarta-feira, hoje 15 de julho de 2026. O grande dia chegou, o dia em que a Rádio Catedral completa os seus 20 anos. Gente, que coisa boa, que alegria, né? Muitos e muitos anos para a Rádio Catedral, que continue com esse trabalho de evangelização, tocando muitos corações, levando sempre paz, alegria e muitas graças para muitos lares. Agradeço imensamente a você que faz companhia diariamente aqui para Pri e para toda a nossa equipe. Você que sintoniza 102.3 diariamente, você que chegou ontem mesmo, você que já está há bons anos curtindo e acompanhando a nossa programação, enfim, somos uma família e somos muito gratos por ter você aí na escuta com a gente. Então sinta-se abraçado também nesse dia todo especial, dia em que a Rádio Catedral completa seus 20 anos. E ó, fique atento, tá? Nosso programa é todo especial, tem muita coisa boa para poder acontecer, então fique atento a cada detalhe. Lembra você, amigo ouvinte, que tem momentos de oração, de reflexão, tudo ao longo dessa manhã, viu? Aqueles momentos gostosos de descontração, então fique atento para você não perder nenhum detalhe. Esse é o nosso programa Manhã de Bênçãos, nesta manhã de quarta-feira, levando alegria, muita paz, muito otimismo pro seu lar, pode ter certeza. 95, bom dia!

0: Sandra de Sá, não vá. 9:15, um excelente dia para você, iluminada quarta-feira para todos nós. Chegamos ao meio de mais uma semana com a graça de Deus. E é motivo, claro, de gratidão a Deus. Afinal de contas, hoje é aniversário da Rádio Catedral, como a gente já vem aí divulgando desde cedinho. E vamos aqui aproveitar para poder abraçar já uma turma bonita que participa, que interage com a gente. Um abraço para Maria do Carmo Borges Carvalho, lá do Bela Aurora. A Maria do Carmo, assim como a Rádio Catedral, hoje também está fazendo aniversário. Então, parabéns para você, viu, querida? Muitos anos de vida, que Deus te cubra com ricas bênçãos, te conceda tudo que seu coração almejar. Feliz aniversário. E um abraço aqui de toda a nossa equipe para você nesse dia todo especial, tá bom? Agora, deixa eu passar aqui pelo nosso WhatsApp para poder abraçar essa turma bonita. A Lucimar tá ligadinha com a gente.
1: Olá, Pri. Bom dia. Bom dia, Roberta Oliveira. É a Lucimar do bairro Eldorado, tudo bem? Parabéns pela Rádio Catedral dos seus 20 anos, tá bom? Muita paz, muita saúde, que vem o 21, o 22, o 23 e o 24, tá bom? Parabéns, feliz aniversário, Rádio Catedral. A Lucimar, do bairro Eldorado.
0: Obrigada, Lu, pelo seu carinho de sempre. Um abraço bem forte para você e obrigada por sua participação diária, viu?
2: 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Parabéns pelos 20 anos de muita alegria e sucesso. Cirlei de Santa Luzia. Abraço.
0: Grande abraço para você também, Cirlei. E muito obrigada pelo seu carinho e participação aí também, diariamente aqui com a gente.
3: 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Te desejo muitos anos de transmissão, que seus locutores possam nos evangelizar, nos catequizar pelas ondas das ruas e sobre os telhados. 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
0: Obrigada, um abraço bem especial para você também, viu, Maria? E obrigada aí pelo carinho de sempre.
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0: Ô, Ângela, muito obrigada pelo seu carinho também, tá? Um forte abraço para você. Quem quiser mandar mensagem de áudio, pode mandar, mas precisa ser breve, como você ouviu aí, tá? Mensagem de no máximo 30 segundos pra gente conseguir aqui atender mais pessoas. Um abraço bem apertado também pra Marisa, lá do Jockey Clube 2, passando para deixar o seu bom dia, para todos nós aqui da Rádio Catedral e parabenizando a rádio pelos seus 20 anos. A rádio que faz companhia para ela todo santo dia. Ô Marisa, muito obrigada, tá? Um abraço bem forte pra você. Elisandro também tá por aqui, desejando aí os parabéns pra rádio. Muito obrigada, um abraço bem forte pra você também. Agradeço pelo seu carinho e escuta. A Alessandra, lá do bairro Santa Paula, passando pra poder parabenizar a rádio pelos seus 20.

0: 7 anos. Parabéns também a todos que trabalham aqui, que Deus continue abençoando sempre. Amém, que assim seja. Alessandra, um carinho especial para você, tá? Rosângela do Marumbi também registrando seus parabéns aqui para a Rádio Catedral. Obrigada. Tem aqui também a Ana Sila do Barbosa Laje, parabenizando a rádio. Ela disse que fica ligada 24 horas por dia. Coisa boa, um abraço forte, tá? Quem também deixou um carinho aqui, em nome de toda a sua comunidade do Verbo Divino, é o senhor Manuel, que sempre participa aqui com a gente também, claro, participa do Terço dos Homens aqui da Rádio Catedral, um querido, um amigo. Então, um abraço bem forte para você também, parabenizando a rádio pelos seus 20 anos. A gente agradece, viu, senhor Manuel? Um grande abraço. O Weber também, de Santa Terezinha, lembrando que hoje é dia de festa, parabenizando a rádio pelos seus 20 anos. Muito obrigada. E aí, parabenizando a todos os funcionários também. Obrigada mesmo, tá? Um carinho especial para você. Daqui a pouco a gente continua mandando beijos e abraços. Como eu disse, se você quiser participar, pode ficar à vontade. Só seja breve, no máximo 30 segundos a sua mensagem, tá? E não se esqueça de se identificar. A gente quer mandar abraço para você. Então você coloca seu nome, seu bairro ou a cidade de onde estiver falando.
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0: É aquilo que eu sempre lembro, né? Alegria, otimismo, fé e esperança devem fazer parte dos nossos dias. A gente já deve começar aí os nossos dias dessa forma. 9:22. Vou conversar com a Roberto Oliveira. Assim como ontem, o nosso estúdio tá cheio. Estamos recebendo convidados especiais. Oi, Roberta.
6: Oi.
0: Tranquilo?
6: Tranquilo.
0: Hoje um dia todo especial, né?
6: É aniversário, né?
0: É verdade.
6: A gente nem comentou sobre isso nos últimos dias.
0: Hoje é dia 15, meio do mês, mas 15 dias.
6: A gente nem fez contagem regressiva sobre isso nas redes sociais.
0: Já tem 15 dias que a gente tá falando disso,
6: né? A gente trabalha na descrição do João 23, né?
0: Exatamente.
6: Tô indo ali discretamente anunciar que é o aniversário da rádio.
0: Pois é, e hoje estamos.
6: Um pequeno aniversário de 20 anos.
0: É uma data muito importante, especial. É. Bateu uma nostalgia. Agora há pouco eu tava postando lá no meu story justamente uma foto, gente, uma antiga. Eu não lembro de quando.
6: Ai,
0: é aquela
6: Deus
0: foto. Mas
6: bem,
0: é...
6: eu não tava porque eu sou uma criança nova, que eu só tenho 4 anos de rádio.
0: Eu era apenas uma menina cheia de sonhos e com uma jubinha, sabe? Que você tem noção. Precisa de ver que
6: pelo
0: coisa.
6: Pelo amor de Deus, você não tinha permanente no cabelo, não, né?
0: Ai,
6: aquela
0: você não
6: foto,
0: tem...
6: foto anos 80, de
0: você
6: ombreira permanente.
0: De... Não, precisa de ver, Roberto. Mas bateu uma nostalgia, sabe? Afinal de contas, são 20 anos e faço parte dessa história também aqui da Rádio Catedral. Não tenho os 20 anos, mas já tenho aí quase 17 anos. Então, para mim, é uma alegria muito grande fazer parte aí dessa família e também celebrar essa data.
6: Então, assim, você já tá indo pro PISM 3. E eu tô lá no ensino, educação infantil ainda.
0: Ai, gente.
6: Mas hoje estamos...

0: recebendo visitas.
1: Isso.
0: Né? É, nós recebemos pasconeiros. A gente aqui, você viu que a gente gosta de um motivo pra trazer os pasconeiros na rádio, né?
1: Vai vendo, minha gente.
0: A gente traz o pasconeiro, oferece café e pede foto e matéria. É assim que trabalhamos, no combo. É quase combo de restaurante fast food, né? Olha que legal, toma um pão, manda foto, manda áudio. Avisa pro povo me avisar dos eventos, por favor. E a gente também tá recebendo, hoje nós estamos chique. Foi a coisa que eu falei aqui, eu falei, eu ouço sua voz sempre, eu já tô vendo a pessoa, a gente tá aqui com a Mariângela Jaguraba, sabe quando eu falo pra vocês, vamos ouvir agora o boletim da Rádio Vaticano, Vatican News direto de Roma? Então, a Mariângela manda vários desses boletins pra gente, hoje ela não tá direto de Roma, gente, ela tá direto da gente aqui.
1: Direto do nosso estúdio,
0: direto do nosso estúdio, Mariângela, bem-vinda.
2: Olá, bom dia.
0: Porque as pessoas não sabem, né? Você tá lá no Vaticano, mas você é daqui, de Juiz de Fora.
2: Sou daqui, de Juiz de Fora.
1: Que legal, né?
2: Nascida, crescida aqui, criada aqui, até os 20 anos eu morei, né? Em Juiz de Fora e depois fui pra Roma e de lá...
0: Não, que chique, depois fui pra Roma, né?
2: É, assim...
0: Eu, nos 20 anos, eu fui pra UFJF mesmo. E assim, qual comunidade você a sua mãe, tá, a mãe da Mariângela tá aqui também. Porque nesse momento é assim, mãe coruja vem junto.
1: Vem junto.
0: É. Obviamente. Mas aí, de qual bairro? O pessoal ouvir, porque às vezes a pessoa fica, ah, eu tô aqui em Juiz de Fora, nada de bom, não vou conseguir nada da minha vida. Não tem esperança de, às vezes, escrever o próprio destino, nem que seja aqui mesmo, né? E você tá lá em Roma com
2: o
0: Papa.
2: Pois é, o bairro é São Judas Tadeu. O bairro onde eu cresci, onde meus pais, né, moram, minha família mora até hoje. E eu tinha 20 anos quando eu saí daqui de fora, com aquele sonho jovem, ah, de querer estudar fora e tal, mas não sabia como. E cheguei a Roma, eu tinha isso, 20 anos, que eu saí daqui em 1991. Novembro, ainda me lembro, de 91. E fui para lá com esse sonho de um dia poder estudar. Claro, no início não foi possível, mas depois Deus foi abrindo os caminhos e eu cheguei onde cheguei.
0: E assim, a gente tava...
2: Não foi fácil, porque... Não, nunca,
0: isso é importante
2: não
0: falar.
2: Não foi fácil.
0: Porque hoje em dia a gente tem uma geração que acha que tudo cai do céu.
2: Não foi fácil.
0: Ah, vou fazer um vídeo, vou ficar famoso e rico.
2: Não, não é assim.
0: Não existe,
2: não é
0: isso,
2: assim,
0: né?
2: Fui para lá, trabalhei como babysitter no início. E os primeiros 5 anos, porque não foi imediato, cheguei, fui logo estudando, não.
0: Você não chegou, assim. O Papa João Paulo II olhou para você, vem cá, Mariângela, vamos trabalhar.
2: Mariana, vem cá, Maria, vem trabalhar aqui na Rádio Vaticano, que não existia aí no Vatican News, né? Não foi assim. Mas sempre coloquei tudo nas mãos de Deus, né? E entendi que esse era a vontade de Deus, né? Porque senão não teria chegado a trabalhar na rádio, a estudar na Gregoriana. Lá eu fiz curso de comunicação, fiz também teologia fundamental na época. E trabalhei muito também, porque eu trabalhava e estudava em Roma. Então, para poder me manter, né? E as coisas foram fluindo e... Cheguei à Rádio Vaticano, fui fazer um estágio lá no final do curso de comunicação, que fui fazer especialização em rádio. Fiz especialização em rádio, né, dentro do curso de comunicação. Fui fazer estágio na rádio e na Rádio Vaticano. E depois do estágio, aí me perguntaram, assim, ah, Mariana, você não quer ficar colaborando com a gente e tal? Eu falei, ah, tudo bem. E aí comecei a cobrir férias dos colegas, né, que saíam de férias, ou então alguém faltava porque estava doente e tal. E assim que eu comecei. Foi assim que eu comecei. Aí em 2009 tive a oportunidade de contrato, né? E eu já estava quase para voltar para Juiz de Fora, que eu estava terminando os estudos. E falei, bom, agora o que eu vou fazer, né? Eu tenho que dar um rumo na minha vida.
0: Aí Deus olhou e falou, espera aí que eu já tenho um rumo pra ser certinho.
2: Aí Deus olhou e falou, olha, surgiu essa oportunidade. Eu tenho uma ideia para você, ó. Acho que seu lugar é aqui mesmo. E aí surgiu essa oportunidade. Um colega se aposentou e aí me fizeram a proposta. Eu fiquei com um tempo com um contrato determinado, né? E assim foi.
0: E assim, como que
2: eu conheci meu marido, claro. Foi tudo assim, uma coisa.
0: Aí Deus também arrumou o pacote.
2: Aconteceu
0: completo,
2: tudo,
0: né?
2: Ao mesmo tempo, sabe? O trabalho na rádio, conhecer o meu marido. Aí dali eu fui entendendo que a minha vida era por ali mesmo.
0: Deus te queria ali, né?
2: É.
0: Qual que é seu santo de devoção? Você tem algum específico, alguma Nossa Senhora, alguma devoção específica?
2: A Nossa Senhora Aparecida. É, ela.
0: É ela, né? É, pede a mãe que o filho atende.
2: Santa Rita de Cássia também.
0: Uhum. Você chegou em Cássia, lá, né, morando na Itália?
2: Cheguei, visitei Cássia. Tem um tempinho que eu não volto lá, pra falar a verdade. Eu fui bem assim, mais no início, deve ter uns 10 anos que eu não volto lá. Uhum. Mas é interessante conhecer, viu?
0: E assim, hoje a gente está aqui celebrando 20 anos do rádio, uhum. Que é aquele famoso meio de comunicação que todo mundo jura que vai acabar. Né? Ah, chegou a televisão, o rádio vai acabar. Uhum. Chegou o computador, o rádio vai acabar. A internet evoluiu, o rádio vai acabar. Chegou o stream, o rádio morreu. Uhum. E o rádio está aqui, firme e forte. Uhum. Como que é a rotina lá da Rádio Vaticano?
2: Olha, a rotina da Rádio Vaticano começa... temos três programas que vão ao ar diariamente. É um boletim, que é o primeiro, que vai ao ar ao meio-dia. Agora, nesse momento, é meio-dia, porque sempre muda, uhum, com a questão do fuso horário, né? Quando muda também o horário de verão, a gente muda também o horário da nossa programação lá. Só que nós permanecemos com o horário fixo para não mudar para as rádios que nos retransmitem aqui. Então, começa com o boletim, que agora, neste momento, vai ao ar ao meio-dia e que no inverno vai ao ar às 11. E depois, o programa que vai ao ar à 1 da tarde e o programa das 5 da tarde. Aí, o que nós fazemos? Chegamos à redação, a gente vê o que tem de notícia do Papa, o que o Papa vai fazer naquele dia, programação, atividade do Papa naquele dia. E as pessoas que ele vai receber, né, naquele dia no Vaticano. Aí tem dias que ele recebe algum chefe de Estado, recebe grupos, aí geralmente tem um discurso que o Papa profere, né, para aquele grupo que ele está recebendo. E tem dia que tem 3, 4 discursos ou mensagens. Então, a gente tem trabalho intenso. Então, a gente tem que fazer uma matéria, né? Transformar aquele discurso do Papa em matéria e para a gente dar a notícia que o Papa recebeu aquele grupo tal, não sei o quê, na Sala Clementina, PVPP, o Papa falou disso e destaca os pontos principais do discurso do Papa. E isso aí depois é veiculado nos programas, no boletim ao meio-dia, vou falar do horário atual para não criar confusão, do boletim ao meio-dia do programa, que o boletim dura 15 minutos. Depois tem um programa que dura 27 minutos, das 13 horas, e o das 17 horas também tem a duração de 27 minutos. Então, todas essas atividades que o Papa faz, a gente depois são transmitidas durante essa programação, esses programas que nós temos durante o dia. E várias outras atividades também, né? Dos bispos, o Papa que recebe algum bispo, ou também da Santa Sé, dos dicastérios, que são vários, né? Do desenvolvimento humano integral, do clero. E também tudo aquilo que a igreja, por exemplo, notícias da igreja no mundo, né? E também as notícias internacionais. Nós cobrimos, por exemplo, também toda aquela situação, né, que aconteceu em Juiz de Fora, triste das chuvas, né? Uhum. Então fizemos a cobertura, entrevistamos pessoas aqui.
0: E assim, para quem
2: fazemos entrevistas, como vocês nos receberam aqui hoje, né? Uhum. Quando as pessoas vão visitar também a Rádio Vaticano, a gente aproveita para bater um papo também com quem vai nos visitar, quem vai conhecer a rádio e tal.
0: E a gente imagina que não, vai ver o Papa todo dia, né? Assim, tipo, o Papa Leão XIV já deve dizer, oi gente, tudo bem? Como é que é? Mas não é assim não, tá bem?
2: Não é assim não. Não é que as pessoas têm essa ideia, né? Ah, você trabalha no Vaticano, então você vê o Papa todo dia? Não, a gente não vê o Papa todo dia. Quem me dera pudesse ver o Papa todo dia. Algumas vezes, em algumas ocasiões, a gente consegue ver o Papa. Por exemplo, nas quartas-feiras, que são os dias das audiências gerais, né, audiência geral, que o Papa recebe os peregrinos que vão a Roma, na Praça São Pedro, você já deve ter visto, né, uhum, na Praça São Pedro, ou na Sala Paulo VI, quando é período de inverno. E ali tem os leitores que fazem as leituras da catequese do Papa em 8 línguas. E o nosso grupo português, português aí entram pessoas do Brasil, também de Portugal, que a gente intercala cada quarta-feira uma pessoa que lê. Então, naquela ocasião, aí eu consigo ver o Papa de perto, quando é o meu dia de ler. O Papa está aqui e eu estou ali, mais ou menos ali, pertinho. Ele chega, nos cumprimenta. E então, nessa ocasião, a gente consegue ver o Papa. Mas não é que a gente vê o Papa todo dia, não é assim.
0: E antes de passar para os meus outros visitantes, só queria comentar...
2: O Papa é o chefe de Estado,
0: né? Não é?
2: A gente vê o presidente todo dia, não vê? Né?
0: Não.
2: A gente nunca, né?
0: Mas é porque se o Vaticano é pequenininho...
2: É.
0: É, se o Vaticano é o centro, o Juiz de Fora, você está descendo o calçadão, tá lá, oi Papa, tudo bem com o senhor? Mas... Aí, ô, chefe de Castelo, e aí, como é que vai? Não é assim, é pequeno, não, mas nem tanto, né?
2: É, mas nem tanto.
0: E é, uma curiosidade que eu vi na época do... da morte do Papa Francisco, né? Que a gente estava até conversando aqui fora do ar. Uhum. Seu menino mais novo foi batizado pelo Papa Francisco, né?
2: Foi batizado pelo Papa Francisco. Foi batizado pelo Papa Francisco em 2015, em janeiro de 2015, porque geralmente os batizados são feitos na festa do batismo de Jesus, que é em janeiro, se não me engano, o segundo domingo de janeiro. E aconteceu assim tudo, não foi nada assim organizado. Eu nem pensava, não tinha nem passado pela ideia que meu filho mais novo fosse ser batizado pelo Papa Francisco. Ele nasceu em novembro, no dia 7 de novembro, e os batizados são feitos em janeiro, portanto, 2 meses depois. E geralmente, se você deseja que seu filho seja batizado pelo Papa, geralmente são filhos de funcionários que trabalham no Vaticano, né, que são batizados, você tem que fazer um pedido pelo menos 6 meses antes. No meu caso, faltavam só 2, né? E aí o sacerdote que fez o batizado da minha filha, que tem 14 anos hoje, é um padre português que trabalhava na rádio na época. E eu perguntei, ah, o padre José Pacheco, que ele se chama, ele, ah, o senhor pode batizar também o meu filho, o Martin? Aí ele falou, ah, Mariângela, eu estou me aposentando e tal, eu não vou poder dessa vez, me desculpa. Eu falei, ai meu Deus, e agora? Eu falei com meu marido, quem vai batizar o meu filho, né? Quem vai batizar? Aí um colega meu de trabalho, Jackson, falou, ah, Mariângela, por que você não faz o pedido lá para o seu filho ser batizado pelo Papa, pede, tenta. Aí eu falei, ah, tentar, né? Falei com meu marido, então você vai lá, e, né? Ele foi lá no departamento litúrgico, né? Lá do Vaticano, fazer o pedido e tal. Aí uma religiosa brasileira que trabalhava na época lá falou, olha, vamos tentar. E o monsenhor responsável não estava lá naquele momento. E quando ele voltar, então, o senhor vem aqui e tal, eu aviso para o senhor vem aqui e conversa com ele e tal. Aí meu marido voltou lá e o monsenhor, quando ele chegou, que tinha feito uma viagem, ele falou, não podemos, pode incluir o filho dela na lista das crianças a serem batizadas, porque o Papa Francisco tinha dito que era para batizar todas as crianças naquele ano, que não era para recusar pedido de ninguém, que era para batizar todas as crianças. E assim foi.
0: Bem Papa Francisco.
1: A cara do Papa Francisco, assim logo foi. Pensei.
0: Então, você acha que se a gente chega lá, ele vem assim. Batizar você também, né? Vem. Eu já fui, não tem problema, vem cá.
2: Entendeu? Então, foi nada assim programado. Ah, vou tentar pedir um pedido feito 6 meses antes, né? Conforme lá o protocolo, as normas lá, né? Não, foi tudo assim, aconteceu tudo conforme o Espírito desejava. Então, o Espírito Santo foi quem...
0: E assim
2: foi.
0: E a importância do trabalho do Vatican News, não só para mim, porque todo dia a gente coloca no jornal, é muito difícil a gente não colocar, uhum. Para a gente não usar o Vatican News é porque é um dia tipo festa de Santo Antônio, que tem programação em todos os cantos, aí não tem como.
2: Uhum.
0: Então assim, Papa, pelo amor de Deus, não anuncia nada muito grave hoje não, porque hoje não vai caber no jornal. Mas todo dia tem o Vatican News, seja ou a gente ouvindo as vozes de você, a sua voz, a voz da Andressa, a voz do... Tipo íntima, a voz do Silvonei.
2: Somos 7 lá, do Silvonei. Uhum. Andressa, como você disse,
0: o Túlio,
2: Túlio, Raimundo, Bianca e Jackson.
0: Que assim, a gente vai ouvindo as vozes, a gente vai acostumando, né? Aí quando não tem o áudio, vai na minha voz taquara rachada mesmo, vocês já estão acostumadas. Mas também o trabalho que vocês fazem, não só na rádio como no estúdio, ajuda muito as paróquias. E aí eu vou colocar o Eduardo, ele estava me olhando assim, lá vai ela. Exatamente. O Eduardo na rodada, porque a gente trabalha aqui, né, com as Pascons, Volta e meia eu estou perturbando pasconeiros. Desculpa, mas vou perturbar de novo.
3: De novo.
0: E eu vejo que a paróquia Nossa Senhora da Cabeça

0: colocando muitos vídeos do Vatican News, está compartilhando, sim. Né, na paróquia, justamente para fazer essa ponte, porque às vezes a pessoa sabe que tem o Vatican News, mas não atina como chegar nele, né? E aí, como que está esse trabalho, Eduardo?
1: Ah, muito bonito, muito legal. Inclusive, a gente recebe até elogios, que são poucas paróquias que repostam as coisas que acontecem com o Papa. O Papa é pouco falado, né, entre aspas, né? No Brasil aqui, então, a gente, como a gente está repostando as coisas, falando sempre dele, se recebe muitos elogios.
0: E assim, as pessoas estão vendo, né? Porque uma coisa é ouvir.
1: É.
0: Né? A outra é pensar assim, ah, peraí que eu vou ver o Papa recebendo as pessoas, né?
1: Exatamente.
0: Lá da Diocese de Roma, no jardins lá do Castel Gandolfo. Eu vi o vídeo
1: no Instagram.
0: No Instagram de vocês que eu vi. Olha, aquele até olhei quando o Papa Leão falou assim: hoje eu vim sem discurso. Eu tô, nossa senhora, ele tá sempre com um papelzinho, hoje ele vai falar
1: programado,
0: de improviso.
1: Né?
0: Quem era o rei do improviso era o Papa Francisco, né? Que pegava o discurso e fazia igual eu faço em palestra. Ah, não vou falar isso aqui, não. Vou falar de outra coisa. Então.
1: Mas a recepção é bem grande.
0: Isso. E a gente gostaria de reforçar também que a rádio tem 20 anos e não teria esse trabalho. O trabalho que consegue fazer sem a parceria com as PASCONS.
1: Sim.
0: O Eduardo tá aqui, que é um dos mais próximos, né? Eu perturbo o Eduardo dia sim, dia também. Né? A gente vai trocando informação de show de prêmio. De show de prêmio, a missa votiva, obra do telhado da igreja. Porque é pra isso que a rádio serve. Que é como eu falei ano passado no encontro, eu falei, gente, vocês não estão entendendo. O único lugar que vocês têm 15 minutos de segunda a sábado pra falar a realidade de vocês é a Rádio Catedral.
1: E aí, inclusive, a gente no grupo de oração lá, as pessoas chegam, ah, eu vim conferir se realmente o grupo é bom, porque eu ouvi falar na rádio. Então é a propaganda, então a comunicação. Né? Comunicação é essencial. Eu sempre prego isso na nossa paróquia lá, entendeu? Sem comunicação ninguém vai a lugar nenhum.
0: E a rotina do trabalho da PASCON é animadora? Você luta com aquelas coisinhas básicas que eu brigo também? Impressora, foto, aquelas fotos,
1: sim,
0: artísticas.
1: Exatamente.
0: Porque você pensa que a foto tá linda e quando você olha a foto, fala, meu pai, o que é isso?
1: O pior é quando você posta, a pessoa fala, nossa, que foto estranha. Aí você corre lá e arruma.
0: Arruma que arruma.
1: É. Assim,
0: porque,
1: não assim, funciona.
0: Porque a Seara é pouca, são poucos, a Messe é pouca, a Messe
1: isso.
0: É muita, poucos trabalhadores e vários críticos.
1: Inclusive, eu trouxe meu amigo aqui agora, que é pasconeiro também, tá me ajudando lá.
0: A próxima geração, né?
1: A próxima geração, o Taylor. E tá ajudando a gente na paróquia agora também.
0: O Taylor é mais o cara dos vídeos?
1: É, vídeo é com ele mesmo.
0: Taylor, e aí, como que você pensa os vídeos da PASCON?
2: Então, eu tento fazer ao máximo com dedicação, mas principalmente de uma forma que consiga transmitir a fé para as pessoas. E nesse meio de edição eu já tenho uma experiência com filmagens, então eu tento agregar ao máximo o meu melhor, que eu sei o que eu estou fazendo é para Deus e para as pessoas que precisam que a mensagem dele seja transmitida para elas.
0: É aquela coisa, não precisa ser aquele vídeo engraçadinho que a gente vê muito hoje em dia, a febre do TikTok.
1: Pede a gente simples,
0: né? Assim, pode ter humor, né? Assim, pode ter um humor, pode ter uma leveza, mas tem que ter a mensagem, né?
2: Sim, exatamente. Precisa ter a mensagem. Igual a minha grande inspiração para estar editando e continuar conseguindo levar a fé às pessoas é o meu padrinho.
0: Ai, quem que é seu padrinho?
2: O meu padrinho é o Padre Pierre. Eu gostaria de...
0: Não, foi isso, gente. Tá? Desculpa. É o filho da Maria Ângela, que é batizado pelo Papa. O padrinho dele, que é o Padre Pierre. Tudo bem. E eu, Roberta Oliveira.
1: E a gente agradece muito também ao Padre Renato, o apoio que ele dá pra gente, né? Ele é forte, certo, trabalhar com ele.
0: Porque a gente tem que...
1: Tá sempre apoiando.
0: A gente tem que entender isso, né? As pessoas às vezes pensam, ah, não, porque eu quero aparecer que eu fui na quermesse, eu quero aparecer que fez isso. Não é isso.
1: É. Com certeza.
0: Né? A fonte não é essa. A fonte é a pessoa saber que dia que é a missa, que hora que é a missa. Se vai mudar o horário da missa porque tinha jogo do Brasil, como aconteceu.
1: Né?
0: Vai que alguém quisesse rezar na hora do jogo. Acho que faltou isso. Acho que devia ter tido missa na hora do jogo com a Noruega pra gente estar lá rezando.
1: Tinha que ter rezado mais.
0: Pra gente ter rezado mais. Assim, Deus, o Haaland é um bom cara, mas deixa a gente passar, senhor. E Fran, agora é Fran de Matias.
3: Sim, de Matias.
0: E Matias, assim, tem a festa lá da tradicional festa da Padre há pouco tempo, né?
3: De junho, mês passado.
0: Mês passado.
3: Contamos muito com o apoio da Rádio Catedral.
0: Isso. Tem uma tradição em Matias, né? Paróquia centenária, tem a capela que tá no quadro do Museu Mariano Pro. Então, gente, você fica pensando assim, ah, gente, na minha igreja não tem história. Não, tem só a capela que tá no quadro do Museu Mariano Procópio. Só isso.
3: Tem, a famosa igrejinha, acontece, né, que acontece casamento lá marcados, então tem todo o percurso. Né? Temos agora, a gente está recebendo a Nossa Senhora Aparecida, que está vindo pela... Não vou saber muito explicar, mas ela está vindo de um caminho, né? De caminho novo. Uhum. Aí vem um pessoal que vai lá buscar a Nossa Senhora, então vai estar passando na nossa cidade.
0: Aí tá vendo? É assim que a gente descobre as coisas, perguntando pros pasconetos. E assim, a importância, porque a gente fala muito de fé, a gente fala de Deus, mas a gente também fala de história. Em Minas Gerais, muitas comunidades surgiram em torno das igrejas. Né? Juiz de Fora é esse exemplo. Por que que Juiz de Fora tem Santo Antônio como padroeiro? Porque começou em uma capela de uma fazenda que era o dono da fazenda era devoto de Santo Antônio. Minas tem muito disso. Você vai olhar a história da cidade, surgiu como? Ah, não. Primeiro construiu a capela, e da capela veio uma casa, e veio outra casa, veio a prefeitura, veio. Começou aqui. Em Matias tem disso, né? Da história, da fé está ligada à história como patrimônio também, né? E como vocês ficam atentos a isso, de virar assim, olha, isso aqui é legal da gente contar. Até para as pessoas saberem, né?
3: Muita gente conta, né? Hoje a nossa Pascom, ela tá com poucos, né? Com poucos ajudantes, voluntários. Mas também a gente conta com pessoas também que se interessam, né? Que fazem postagem nos seus perfis próprios, mas também que integram a paróquia. Então, assim, é ter aquele olhar, ter aquela sensibilidade, né? Porque a gente é uma cidade perto de fora, mas também tem muitas comunidades, né? Temos aí mais de 20 comunidades aí.
0: Aí você pensa, nossa, Matias tem só a paróquia e Nossa Senhora da Conceição.
3: Tivemos sábado a festa de Santo Expedito, né? Que também é na região rural. Então, assim, né? A cidade ainda tem aquela tradição, né? Do povo rural, de estar participando, de estar engajando. Então, isso é muito importante.
0: Aí que tirou a festa para as férias agora, para o pessoal aproveitar mais, né? Esse fim de semana tem festa de São Sebastião lá na Barreira, por isso, porque em janeiro chove.
3: Exato.
0: Então agora em julho, tecnicamente não chove, tá, São Pedro? Tecnicamente não chove, então dá pra ter festa, né?
3: Então todas as festas são concentradas ali entre esse mês de junho e julho.
0: E a gente também tá com a Andressa. Giovana, gente, de onde que eu tirei a Andressa? Tá vendo? Eu com a minha memória de paçoca. Acontece, tá, gente? Eu só não erro meu nome porque Deus sabe o que é. Giovana. E o trabalho, Giovana, como que está sendo? Para poder levar essas informações, mostrar às pessoas, olha, a gente está aqui também, tá? Você está vendo seu feed de fofoca aí, mas olha que bonito isso aqui que nós estamos fazendo na igreja.
4: Então, lá na minha paróquia, a paróquia de São Pio X, atualmente só tem eu na Pascom. Porém, esse ano a gente já está com um projeto para poder reanimar a pastoral. Então, a gente já abriu inscrições no começo desse mês e vai até o final. Assim, posso falar pelo pessoal da paróquia que eles ficam muito felizes que toda semana a gente tá na rádio. Porque tem muita coisa lá na paróquia. Então eles ficam numa felicidade de saber que a paróquia está sendo divulgada, que mostra o nosso trabalho, né? Mostra o trabalho da congregação dos missionários Sagrado Coração, que cuidam também lá da paróquia. Então eles ficam extremamente felizes. Eles estão tendo o reconhecimento da Pascom, assim, de ver, nossa, que legal, a gente tá tendo comunicação, a gente tá conseguindo divulgar nossos eventos, a gente tá conseguindo contar a nossa história, né? E eu acho que isso é muito importante.
0: A gente, são Pio X, Nossa Senhora da Cabeça, eles têm quase uma franquia aqui dentro. Mas é porque que eu falo, assim, gente, não é para causar ciúme nos outros, não. É porque a gente conseguiu estabelecer essa linha de, olha, vai ter a festa de Nossa Senhora do Carmo, que tá tendo agora na comunidade lá no Sagrado. Vai ter Nossa Senhora da Cabeça no mês que vem, tá tendo o grupo de oração, o show de prêmios no sábado, que o Eduardo tá me lembrando. Então, assim, criou essa linha, não só com vocês, eu já tenho com outras paróquias também, fica muito mais fácil da gente poder saber e divulgar. Porque depois, o que acontece? Perde a data, aí chega ali pra Pri assim, a Roberta não falou a data do padroeiro aqui. Aí eu falo assim, eu vou falar como se eu não sei? Eu mando um sinal de fumaça, uma mensagem, um SMS, um bilhete, mas avisa, né? A importância é isso. E há pouco tempo teve, né, a assembleia, né? Dos missionários do Sagrado Coração. Lá, aí eu fiquei assim, eu chamando o seminário de santuário. Santuário, já promovi, a gente vai trocando. Acho que tá com todo santuário, seminário na cabeça que a gente mistura. Então, assim, é uma coisa que estava acontecendo aqui, mas que interessava a todos os lugares onde tem a congregação, né?
4: É. A congregação, a província do Rio tá bem espalhada, a gente chega até Espírito Santo, Rio, também tem Goiás, aqui em Minas, então são muitas paróquias que compõem a província, né? E na assembleia foi, assim, muito importante porque o pessoal lá do Rio viu a matéria no Instagram, o pessoal lá de Goiás viu também a matéria, acompanhou o áudio do Padre Ronier que gravou, né? Explicando o que seria a assembleia também, porque eu acho que é importante, além dos padres saberem, mas a comunidade também entender o que nós estamos vivendo, o que estamos passando. Eu acho que é nesse âmbito que a comunicação é importante e essencial.
0: Então, agora reforçando o pedido aos meus amigos pasconeiros, pra gente manter essa linha de contato. Tem um grupo, gente, como hoje em dia tem grupo pra tudo, né? A gente tem o grupo da Pascon, volta e meia eu tô lá, gente, quem tem festa, me avisa. Pelo amor de Deus, tira uma foto da imagem do santo. É a mesma coisa que você ir no aniversário e não bater foto do aniversariante. Porque a gente... É, fala do bolo, mas o aniversariante que lute, coitado, pra aparecer. Manda áudio, porque a gente trabalha nos meios de comunicação, é isso. Hoje em dia a gente pensa muito em vídeo, né? Não, vou fazer um vídeo bonito, com uma música bonita, aí chega pro rádio e a pessoa manda o texto por escrito. Eu, então, rádio é áudio, rádio é voz, né? Ah, mas agora tem inteligência artificial pra tudo. Mas a inteligência artificial, ela é ótima, mas ela não existe sem o ser humano. Esse é o problema, às vezes, porque dependendo do ser humano que usa, o negócio desanda, né? Mas, enfim. Então, assim, gostaria de agradecer a presença de todos vocês aqui. Muito feliz em conhecer a Mariângela. Igual eu falei, gente, agora eu tô vendo a pessoa que eu ouço. Aquela coisa bem assim, cresci ouvindo rádio, nossa, é a voz, como combina. Saber que vocês estão aqui conosco mais uma vez, que a gente sempre se esbarra, ou encontro, ou em evento, ou em missa. Fica assim, oi, gente, tchau, gente. Tudo corrido e reforçando, são 20 anos de uma história contada aqui na rádio. Se Deus quiser, virão outros 20, outros 20, outros 20, fazer igual a música, os filhos dos filhos dos filhos. A música lá
5: infinitamente.
0: Da
5: Antônia
0: cantava, né? Os filhos dos filhos dos filhos dos filhos dos nossos filhos verão. Se Deus quiser, a Rádio Catedral vai ser assim. E a gente conta, é claro, com a participação de todo mundo, o apoio dos pasconeiros. Vocês estão ouvindo as meninas falando, seja um pasconeiro, você tem algum talento? Ah, Roberto, eu não sou jornalista. Calma, um passo de cada vez. Primeiro você faz o serviço na paróquia. Quem sabe você fazendo o serviço como pasconeiro, você se encanta por alguma função na área do jornalismo, na área do design, vai te abrir uma porta. A gente nunca sabe. Mariângela acabou de contar pra gente aqui, começou de um jeito, terminou de outro. Quem que escreveu a história? Foi Deus. Então, ó, Pascon, procure a Pascon, atue de alguma forma. Você não sabe a importância do que serviço que é você servir a igreja, servir a sua comunidade e levar informações para todo mundo. Mariângela traz pra gente as notícias do Papa, eu levo as notícias das paróquias. As pessoas escutam e falam, olha que legal que tá acontecendo. Domingo vai ter um monte de gente lá no show de prêmio do Eduardo, falando que eu acho bom vocês falarem que ouviram aqui. É sábado, não é domingo, tá, gente? É sábado. Ah, é porque domingo é a final da Copa, não dá pra fazer show de prêmio sem saber se o Messi vai perder a Copa ou não, né? Mas assim, vai rolar lá a bola, não, 14, Messi acaba de perder um gol, volta, bola! Vai ser sábado, Capela São Geraldo, 14h30, não é domingo, gente, domingo é o dia de rezar, e se você não torcer pra Argentina, torcer pra ela perder a final da Copa. Isso que ela não foi nem pra final da Copa, eu tô antecipando, colocando os carrinhos na frente dos bois. Então, ó, muito obrigada por vocês estarem aqui nesse dia especial de aniversário. A parceria tá firme e forte, né? O meu WhatsApp você já tem, então só mandar mensagem. Hoje nós vamos ter áudio do Padre Rafael, lá da Pio Décimo, carinhosamente que eu chamo de Pio X, ou não, os alunos da minha irmã chamavam de Piox, por causa da galeria, né? Que eles diziam assim, o que é a galeria Piox? Não é Piox, é Pio X. Você, gente, então assim, números romanos, a gente vê por aqui.
4: Já chamaram de Pio de Petrotino uma vez também, tá tudo bem.
0: É Pio, tá chegando, é Pio, lá, né?
4: Tá chegando.
0: Ah, mas semana passada o César Tralli, no Jornal Nacional, chamou o Papa Leão XIV de Leão XVI. Eu tava vendo. Aí eu fiquei assim, gente, peraí. Ele arrumou outros dois leões aí no meio do caminho, meu Deus do céu. Eu falei, só foi alguém que foi digitar o número romano e inverteu a ordem. Ou ele confundiu com o Bento. Então, os números romanos, realmente, eles deixam a gente meio doido de vez em quando. Mas, ó, a linha continua aberta. Manda informação. Quando a Nossa Senhora Aparecida chegar lá e Matias me avisa. Manda foto, manda áudio, porque a gente tá aqui pra isso. A gente é plataforma para as boas notícias da nossa igreja, né, Pri?
5: Com certeza. Que bate-papo gostoso. Muito obrigada.
0: Eu tô querendo continuar falando, mas eu olhei pro relógio e eu vi ali escrito, então, Padre Manzotti.
5: Já ia começar a subir a plaquinha aqui. Chega.
0: É, a plaquinha descoberta, controle-se. É, tá bom.
5: Mas é isso. Muito obrigada a vocês pela presença, pela participação aqui com a gente, né, Roberta?
0: Isso.
6: Não, gostaria de agradecer também a vocês por me receber e nos receber aqui com tanto carinho. E agradecer pela oportunidade, né, de ter vindo conhecer a Rádio Catedral justamente nesse período, né, neste ano.

0: E completa 20 anos, né, de programação, de existência. Então, muito obrigada, viu, pelo acolhimento e pelo carinho.
1: Então, nós tá, que agora agradecemos.
2: A gente vai encerrar aqui, porque a Solange me entregou um papel, mas ela não me entregou o resto que vem com o papel, Solange. Ela tá assim, lembra do sorteio, pode deixar, eu vou fazer o sorteio, mas cadê o papelzinho de sorteio? Então eu vou resolver a parte burocrática do sorteio, enquanto isso você despede, porque hoje nós estamos totalmente atípico. O direto da redação foi bate-papo, isso. A receita ficou pra amanhã.
1: Ou você pergunta, o padre responde também, ficou pra próxima quarta-feira.
2: Ainda mais porque hoje o padre José Maurício tá vetado pelo departamento odontológico, ele tá fazendo uma cirurgia, mas semana que vem ele tá de volta.
1: Isso, um abraço a ele.
2: Um abraço pra ele, que dê tudo certo, cirurgia de dentista, e você agora vai fazer o quê?
1: Eu também não sei. Vou seguir com o baile por aqui.
2: Então tá, segue o baile.
1: Um abraço pra todos, muito obrigada. E lembrando que daqui a pouco a Roberta Oliveira retorna, agora trazendo informações aí, portanto, no Jornal Boa Nova. Então fique atento e acompanhe aqui a nossa programação. 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
1: 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Muito bem, 5 minutinhos faltando para as 10 horas. Já tem Experiência de Deus com o padre Reginaldo Manzotti. Deixa eu continuar mandando alguns beijos e abraços por aqui. Só lembrando, gente, vocês não têm noção. Tá bombando de mensagem por aqui. Todo mundo querendo parabenizar a Rádio Catedral. E desde já nós agradecemos a todos vocês por esse carinho gigante e lindo, viu? Que Deus abençoe. Mas a gente não vai conseguir atender todo mundo, obviamente, porque o tempo é curto. Então eu peço aí a compreensão de todo mundo, tá? Um abraço pro Vanderlei Fabiana e a Rosa Maria lá no bairro Bandeirantes. Ah, áudio grande eu não consigo colocar aqui, eu sempre digo, no máximo 30 segundos. Então já dizendo aí, porque às vezes a pessoa vai deixando um áudio, um podcast, nesse momento é impossível colocar, minha gente. Edmaura de Humaitá também parabenizando a Rádio Catedral. A Janaína deixando seu carinho para todos nós, pela Rádio Catedral, pelos seus 20 anos aí, com essas palavras que evangelizam, pelas receitas maravilhosas. Eu fico feliz demais de saber que você tá do outro lado aí, curtindo e acompanhando a nossa programação também nesse dia. Janaína, um beijo para você. Tiane, lá de Três Ilhas, também parabenizando a rádio. Um grande abraço para você. Obrigada pela escuta. Tem mensagem de áudio.
4: Hoje é um dia muito feliz, muito especial. Aniversário da nossa querida, amada Rádio Catedral. Um abraço a todos e que Deus continue abençoando. Amém. A todos aí que trabalham na evangelização. A Pri, a Roberta, Padre Camilo, Padre Expedito, parabéns, muita saúde, muita força. Aqui é a Lucilene do bairro São Geraldo. Beijo.
1: Minha querida, beijo, obrigada, tá? Um abraço aqui também pra Maiara do bairro Vitorino Braga, parabenizando a Rádio Catedral e aí completando também os seus 37 anos, 3.7. Então, parabéns, que Deus te abençoe, viu, lindona? Muitos anos de vida com saúde e paz, as ricas bênçãos de Deus pra você. Tem aqui a Márcia Tostes de Belmiro Braga, parabenizando também a Rádio Catedral, Solange, lá de Granjas Betel, deixando uma mensagem belíssima aqui pra gente, parabenizando aí pelos 20 anos de história, né? São duas décadas levando informação, alegria e boa música pra dentro de lares, carros e locais de trabalho. E muito obrigada, nós agradecemos a você pelo carinho gigante de sempre, aquele abraço forte, tá, Solange? Pedro Paulo Sebastião, ele é do Dom Bosco, parabenizando a rádio, obrigada pelo seu carinho, um abraço forte. Tem aqui também, participando com a gente, sem nome, então vamos ter que pular. Próximo, Dilma lá do Jardim dos Alfineiros, muito obrigada pelo seu carinho. Vera Lúcia, ela também parabeniza a Rádio Catedral e aí aproveita também para se cadastrar na promoção. Tá certo, boa sorte para você. Lembrando que hoje tem sorteio, então enviando tudo certinho, nome completo, seu bairro ou cidade e a hashtag Catedral 20 anos, você concorre aí também a prêmios, tá? Então fique na escuta e boa sorte para todo mundo. Deixa eu ver mais uma mensagem, então vamos ouvir.
5: Olá, pessoal da Rádio Catedral, passando para parabenizar vocês por mais um ano de história. Que Deus continue abençoando essa missão de evangelizar. Bom dia, Helena de São Mateus.
1: Bom dia, Helena. Beijo, minha querida.
6: Alô, bom dia. Bom dia, Pri. Parabéns,
1: bom dia.
6: Rádio Catedral. Quem tá falando aqui é Isabel de Teresópolis.
1: Oi, Isabel.
6: Um beijo, um abraço grande para vocês. E parabéns, Rádio.
1: Obrigada, Isabel. Um beijo para você também. Deixa eu ver aqui a Eremita de Santa Luzia, deixando um abraço para sua mãezinha de Novo Triunfo e parabenizando a Rádio Catedral pelos seus 20 anos. Tem muitas outras mensagens aqui. Vou passar longe de atender todo mundo hoje. Mais uma vez, quero agradecer aqui a participação de todos, o carinho. A gente não vai conseguir ler todas as mensagens, colocar todos os áudios, mas desde já muito obrigada e que Deus abençoe todo mundo, tá? A gente tem um compromisso sério, que é o Experiência de Deus com o Padre Reginaldo Manzotti, e chegou esse momento, então vamos acompanhar.
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0: Louvado seja nosso Senhor Jesus Cristo, para sempre seja louvado. Queridos irmãos e irmãs, hoje é quarta-feira mariana, Nossa Senhora, e de modo muito particular, Nossa Senhora do Carmo, às vésperas de celebrar, dia 16, Nossa Senhora do Carmo. Nossa oração quarta mariana, Nossa Senhora do Carmo, madrinha da obra evangelizar é preciso, rogai por nós. Nossa Senhora, mãe do Santo Escapulário, rogai por nós hoje o sexto dia. Daquela que eu digo, nunca se ouviu dizer que alguém tendo recorrido a vós tenha ficado desamparado. Hoje também, dia de São Boaventura, bispo doutor da igreja, e é importante porque ele é um santo que fala sobre as santas chagas de Jesus. Oportunamente nós iremos falar sobre isto. Amado povo de Deus, eu saúdo a todos a partir da Rádio Evangelizar, de onde tudo começa, as rádios irmãs, cujos nomes cito neste momento. Saúdo a você pela TV Evangelizar, sinal digital em todo o país e em várias cidades, canal aberto, pelo YouTube Padre Manzotti Oficial. Isto mesmo. Padre Manzotti Oficial YouTube, pelo aplicativo da Associação Evangelizar é Preciso e todas as plataformas digitais. Vamos juntos passar esta hora, este programa que não é entretenimento, não é musical, é um programa de catequese, de oração, de aprofundamento na fé, de leitura orante. É um programa chamado Experiência de Deus. E como começar? Em nome do Pai, do Filho, do Espírito Santo. Amém. E o Evangelho nos diz: naquele tempo, Jesus pôs-se a dizer: eu te louvo, ó Pai, Senhor do céu e da terra, porque escondestes essas coisas aos sábios e entendidos e as revelastes aos pequeninos. Sim, Pai, porque foi do teu agrado. Tudo me foi entregue por meu Pai, e ninguém conhece o Filho senão o Pai, e ninguém conhece o Pai senão o Filho e aquele a quem o Filho o quiser revelar. Jesus entra numa profunda oração com o Pai, numa exultação, numa comoção. E ele louva o Pai, dizendo: eu te louvo, Pai. E qual o motivo do louvor? Porque Jesus diz assim: tu és o Senhor do céu e da terra, de fato sois o Criador, Pai, sois o Criador de tudo, a ti todo louvor, toda glória, e te louvo, porque escondestes estas coisas dos sábios, dos entendidos, dos diplomados, dos que se dizem inteligentes aos olhos do mundo, mas revelaste aos pequeninos, os mais simples, aqueles que muitas vezes não são letrados, mas mais do que nunca compreendem o caminho da cruz. Nossa Senhora, fostes uma mulher que antes de mãe fostes discípula. E nesta exultação de Jesus, sois também exaltada. Porque mãe,
1: adorarás.
0: Mais do que ninguém compreendeste o que é servir a Deus. Entendeste o que é seguir a cruz. E por isso, se fizeste serva, eis aqui a serva do Senhor. Pequenina de Nazaré. Jovem humilde de Nazaré, que entendeu o que é servir a Deus de corpo e alma. Esta exultação de Jesus também é um elogio a ti, mãe. E nós te pedimos, fazei-nos pequenos aos olhos humanos. E que na nossa pequenez, mas na grandeza da fé, compreendamos o quanto é importante seguir teu filho Jesus Cristo. Nossa Senhora que contemplaste as santas chagas de teu filho, presente lá na cruz, estando de pé na cruz, entendeste os desígnios de Deus, dai-nos esta mesma clareza, esta mesma força. Canta comigo, vai, sobe o som, sacristão. E qual pedido você quer fazer a Nossa Senhora? Tá chegando o dia de Nossa Senhora do Carmo. Nós estamos no sexto dia da novena. Esta devoção que eu reservo ao título de Nossa Senhora do Carmo, nunca se ouviu dizer que alguém tendo recorrido a vós tenha ficado desamparado. Mãe, peça teu filho por nós. Cante. Ave Maria, cheia de graça, o Senhor é convosco. Bendita sois vós entre as mulheres. E bendito é o fruto do vosso ventre, Jesus.

0: maneira da nossa passagem desta para outra vida. Esteja conosco, mãe. Amém. Nós só começamos o programa. Nós vamos para o intervalo e nós voltamos. Voltamos com testemunhos, partilha de vida, leitura orante. Só começamos o programa. Então, nesse rápido intervalo, chame uma amiga, um amigo. Lembre a pessoa, ó, a experiência de Deus está no ar. E é de novena em novena que graças e bênçãos são derramadas. Você acredita nisto? Evangelize. Nós voltamos já.
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que nos 10 anos da obra evangelizar é preciso, Deus nos deu uma missão. Eu vejo assim, enxergo assim, compreendo assim, a missão de divulgarmos, proclamarmos, incentivarmos a devoção a Jesus das Santas Chagas. Quando exatamente nós fizemos 10 anos de obra, este foi o grande presente. E é a partir dali que nós começamos com o tema

0: Berço das Santas Chagas, começamos com a capelinha das Santas Chagas e, com a graça de Deus, percebemos que os frutos são imensos. No mundo inteiro, no Brasil, pessoas que se reúnem em torno das Santas Chagas. E por que eu estou falando isso hoje? Porque hoje é dia de São Boaventura, doutor da igreja. E ele diz, inclusive, está no devocionário. Existe o devocionário de Jesus das Santas Chagas, que você pode adquirir exclusivamente nos produtos que evangelizam.com.br. E no final, lá no finalzinho, não faz muito que eu fiz uma pregação sobre isso. São Boaventura diz assim, olha que coisa mais linda, e hoje é o dia dele: vós tirareis com alegria água da fonte da salvação, isto é, das cinco chagas de Cristo. Vou repetir, ele que é doutor angélico, vou contar depois, mas eu começo com esta primeira frase. Ele era um devoto apóstolo das Santas Chagas, isto mesmo. Você acha que a devoção foi uma invenção do padre? Você acha que a devoção das Santas Chagas foi uma invenção da minha cabeça? Não, foi um presente de Deus nos 10 anos. Põe isso no seu coração. Se alguém perguntar, da onde saiu essas capelinhas? Da onde saiu essa devoção? Foi um presente de Deus. Nasceu na paixão, morte e ressurreição de Jesus. E hoje nós celebramos São Boaventura. E olha o que ele diz: vós tirareis com alegria água da fonte da salvação, isto é, das cinco chagas de Cristo. Quem disse isso? O santo de hoje, São Boaventura, doutor da igreja. Depois nós continuamos. Eu gosto que você saiba, quando for criticado pela devoção das Santas Chagas, você já sabe um pouco mais. Filho de Deus, que a paz de Jesus esteja com você.
1: Bom dia, padre, sua bênção.
0: Deus abençoe, filha de Deus. Você pediu anonimato, mas você fala de onde?
1: Eu falo de algum lugar do Mato Grosso.
0: De algum lugar do Mato Grosso, tá certo. O que que tá acontecendo?
1: Eu assisto pelo YouTube.
0: Tá certo.
1: E eu estou ligando para pedir uma oração para a restauração do meu casamento.
0: Oração pela restauração do casamento. E isso. O que que tá acontecendo no teu casamento?
1: Padre, após uma
0: discussão... mais alto, por favor.
1: Padre, após uma discussão, ele saiu de casa. É. E já tá indo para 3 meses e ele não quer voltar. Foi uma discussão por comportamentos envolvendo redes sociais e ele não gostou o que eu vi, o que eu relatei com a mãe dele. A mãe dele pediu para ele mudar a senha do celular. Foi onde a gente discutiu. Eu chamei ele de moleque, falei para ele virar homem. Aí ele pegou e saiu de casa, não quer retornar, fala que não volta. E a gente tem um filho de 3 anos que está sofrendo muito com isso e ele está irredutível. Uma frieza, não quer nem me ver, não quer conversar, não quer nada, simplesmente saiu de casa.
0: Certo. Bom, filha, claro que eu vou colocar em oração, principalmente por intercessão de Nossa Senhora do Carmo, mas reflita um pouco. Você precisava ter falado com a mãe dele? Não era um assunto a ser conversado com ele? Eu não quero te colocar uma culpa.
1: Sim.
0: Mas não era um assunto entre marido e mulher?
1: Eu entendo, padre, mas eu sou sozinha aonde eu estou morando com ele. Ele era minha família.
0: Ele é sua família? Não era, ele é.
1: Sim.
0: Vocês têm um filho juntos.
1: Exato. E aí eu desabafei.
0: Tudo bem?
1: Com a mãe.
0: Só que veja a atitude da mãe. Mude a senha, quer dizer, não importa o que ele tinha visto. Então você não teve uma aliada.
1: Olha a frase exata que ele falou pra mim. Eu falei, por que que você fez isso?
0: Fala
1: minha mãe
0: alto.
1: Que mandou. Eu perguntei para ele assim, por que que você fez isso? Ele falou assim, foi minha mãe que mandou. Não.

0: mudou o quê?
1: Você indo, ele mudar pra me parar de se meter na vida dele. Essa foi a frase que ele falou pra... Que a mãe dele falou pra ele. Então. Aí ele repetiu. Eu senti isso como um tapa na minha cara. Foi onde eu falei pra ele. Vira homem, deixa de ser moleque. Você tá se comportando como homem. E me respeita.
0: Então. Faz 3 meses que isso aconteceu?
1: Sim.
0: Bom, você agora é hora de esperar. Você sabe que a sua, a mãe dele, vocês são casados na igreja?
1: Não, apenas moramos juntos.
0: É, já começou errado, né, filha? Mas,
1: sim,
0: vamos lá, você não pode contar com a sua, vou chamar sogra entre aspas.
1: Sim.
0: Sempre algo que vocês vão ter que resolver. O que você não pode deixar é que ele ajude na educação e no sustento do filho que vocês têm. Ele tá, ele tá honrando?
1: Sim.
0: Depois, quando você for tentar conversar com ele, ele não quer falar. Você tem que maneirar e ser mais branda. Ser mais branda. Errou? Errou. Você o ama ainda?
1: Sim.
0: Você é capaz de perdoá-lo?
1: Eu já perdoei, eu já falei pra ele, só que ele fala que não quer, que não importa mais, que ele não quer saber, que é pra me sumir da frente dele.
0: Bom. E o que você pensa fazer a partir disto?
1: O que eu já estou fazendo?
0: É.
1: Eu me afastei.
0: Se afastou dele?
1: Sim.
0: Se afastou da família dele?
1: Em parte. Porque eu tenho, de certa forma, manter o contato, porque eu sou sozinha na cidade.
0: Entendi.
1: E às vezes eu preciso de algum auxílio, porque entendi, eu preciso de resolver coisas e eu não tenho com quem deixar. Mas eu deixo lá com o coração na mão, porque eu sei que, pelo que eu presencio depois, a criança volta com conversas no estilo alienação. E eu estou evitando por esse fator.
0: Tá. Você, a médio prazo, pensa em continuar aí ou voltar para sua família?
1: Eu pretendo continuar aqui, porque eu quero restaurar meu casamento.
0: Você quer restaurar teu casamento?
1: Sim.
0: Então vamos...
1: Eu sei que ele também está sofrendo.
0: Como que você sabe disso?
1: Porque eu vejo de vez em quando e eu sei que ele está...
0: Ou...
1: Que eu sinto. Ele já falou para mim. Só que tem algo que o orgulho dele, a frieza dele, não permite ele voltar atrás na atitude que ele tomou. E é muita fofoca também.
0: Se um dia vocês voltarem, vocês vão ter que voltar o casal com muita maturidade. Muita maturidade.
1: Sim.
0: De que tudo que for para conversar, vocês dois, e jamais abrir para terceiros. Você já experimentou que não vale a pena, que não estão jogando no teu lado. Vamos pedir a Deus, nosso Senhor, a restauração. Repita comigo, mesmo que seja rápido. Senhor.
1: Sim, Senhor.
0: Jesus das Santas Chagas.
1: Jesus das Santas Chagas.
0: Por intercessão de Nossa Senhora do Carmo.
1: Por intercessão de Nossa Senhora do Carmo.
0: Restaure meu casamento.
1: Restaure meu casamento.
0: Amém.
1: Amém.
0: Eu vou pro intervalo e volto. Volte comigo, povo de Deus.
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0: Eu falava com essa filha de Deus e peço que façamos-nos intercessores por ela. Ali existe certamente mais coisas que estão atrapalhando o casamento. Mas eu digo e repito, sempre casais, o diálogo franco entre o casal. Evite de envolver a família nos problemas do matrimônio. Nada como um diálogo sincero, aberto. Que Deus ajude essa restauração. Eu quero, antes da leitura orante, hoje celebramos São Boaventura, doutor da igreja, e ele de fato tem uma história maravilhosa. Filho de um médico, percebeu logo que não queria seguir a profissão do pai. E ele teve um encontro com São Francisco de Assis, segundo a tradição, que mudou a vida dele. Desde criança, sinais de santidade. E foi quando ele, aos 18 anos, foi estudar em Paris, entrou na Ordem dos Frades Menores, se tornou um grande professor. Foi quando ele enfrentou uma grande perseguição que teve contra a Ordem dos Mendicantes. Frei Boaventura tornou-se o superior geral dos frades menores. Escreveu a biografia de São Francisco de Assis, chamada Legenda Maior. Em 1271, deu grande contribuição ao conclave mais longo da história que elegeu Gregório X. Foi consagrado bispo de Albano, depois cardeal. E eu gostaria de citar uma frase que São Boaventura, eu já disse, depois falo mais, porque foi um dos homens que mais explicitou sobre a Santíssima Trindade, um dos temas mais difíceis a ser explicado. Mas ele era devoto das Santas Chagas. Acredite nisso, é dele a frase: as chagas de Jesus Cristo ferem os corações mais duros e aquecem as almas mais frias. De novo, você quer aprofundar? Ei, você que é líder mensageiro da Capelinha de Jesus das Santas Chagas, tão logo nós recebemos de Deus a missão de divulgar as Santas Chagas, fizemos um devocionário. Padre, eu não encontro esse devocionário. Encontra sim, produtosqueevangelizam.com.br. Ali tem a teologia, tem o terço, tem as explicações das chagas, tem tudo, tudo que você precisa, os textos bíblicos. E no final, tem ali a citação de vários santos: São Francisco de Assis, Santo Agostinho. Vamos ficar hoje no São Boaventura. Segunda frase dele: as chagas de Jesus Cristo ferem os corações mais duros e aquecem as almas mais frias. Explica, padre. Não é difícil, filho. Sabe aquela pessoa que tem o coração duro, insensível? Aquilo que eu acabei atendendo, aquele homem que por orgulho, por vaidade, não sei, não vem ao caso, o coração endurece. Clame pelas santas chagas e os corações mais duros cederão. E segundo, maravilha, por que você se tornar o mensageiro da capelinha? Aquecem as almas mais frias, as santas chagas. Hoje, São Boaventura, doutor da igreja. Mais uma catequese. Aí, gente, agora sim, Bíblia aberta, cartilha de oração.
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0: Vamos lá. E hoje, 1 Coríntios, capítulo 11, versículo 1. 1 Coríntios, capítulo 11, versículo 1. sigam o meu exemplo como eu sigo o exemplo de Cristo. Primeiro ponto, seguir o exemplo de Cristo. Você sabe o que quer dizer a palavra cristão? Inclusive é uma responsabilidade muito grande dizer eu sou cristão. É você dizer para o outro, eu sou um outro Cristo, meu Deus. É isso mesmo. Eu sou discípulo de Cristo. Eu quero ser no mundo um outro Cristo. Como estamos longe, né? Vamos em diante. Agora, preste atenção. Versículo 2. Eu os elogio quem? A igreja de Corinto. Porque vocês sempre lembram de mim e seguem as instruções que eu passei para vocês, Coríntios. Mas quero que entendam que Cristo tem autoridade sobre todo marido, que o marido tem autoridade sobre a esposa e que Deus tem autoridade sobre Cristo. Se um homem cobre a cabeça quando ora ou anuncia a mensagem de Deus nas reuniões de adoração, ele está oferecendo em honra de Cristo. Se uma mulher não cobre a cabeça quando ora ou anuncia a mensagem de Deus nas reuniões de adoração, ela está ofendendo a honra do seu marido. Nesse caso, não há nenhuma diferença entre ela e a mulher que tem a cabeça rapada. Se a mulher não cobre a cabeça, então é melhor que ela corte o cabelo de uma vez, já que é vergonhoso para a mulher rapar a cabeça ou cortar o cabelo. Então ela deve cobrir a cabeça. O homem não precisa cobrir a cabeça, pois ele reflete a imagem e a glória de Deus. Mas a mulher reflete a glória do homem. Pois o homem não foi feito da mulher, mas a mulher foi feita do homem. O homem não foi criado por causa da mulher, mas sim a mulher por causa do homem. Portanto, por causa dos anjos, a mulher deve pôr o véu na cabeça para mostrar que está debaixo da autoridade do marido. No entanto, por estarmos unidos com o Senhor, nem a mulher é independente do homem, nem o homem é independente da mulher. Padre, como entender esse texto? Nós temos que entender que existem costumes, tradições, maiores e menores. Não faz muito que a mulher não podia usar calça comprida. Eu era criança e lembro, e não sou tão velho assim, eu lembro dessa discussão na minha igreja, que o padre não deixava a mulher entrar de calça comprida. Mas isso fere em alguma coisa a Deus? Não, é um costume humano. Não faz tempo, lembro da minha avó, lembro da minha falecida mãe, paz esteja, que usavam um véu. Ainda é costume, quando se visita o Papa, usar um véu preto. Pouquíssimas mulheres, só as rainhas católicas, é que podem usar véu branco e roupa branca. Mas isso é um costume divino ou é algo humano? É humano. Por isso, ele se adapta. Ele não está diretamente ligado ao essencial da fé. Eu vou para o intervalo e volto. Volte comigo.
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Irmãos e irmãs, o véu, ele tem um significado de autoridade. Por que as religiosas usavam véu? Significava a autoridade de Deus na vida desta pessoa e pertence a uma congregação. O véu para a mulher casada, ainda para o mundo judaico, significa submissão, escolha de submissão ao marido. O fato de não usar o véu hoje não faz a mulher inferior. É uma questão de costume e não está na essência daquilo que é cristão. Vou dar um outro exemplo. Você lembra do grande debate da circuncisão e dos incircuncisos? Atos 15. Foi visto pela igreja que não era algo obrigatório. Assim também a igreja não vê hoje como obrigatório o uso do véu e não vê como motivo de escândalo uma mulher ter cabelos compridos e soltos ou curtos, porque isso está no âmbito de um costume e não na essência da fé. Há quem queira viver assim, sendo literal, que assim seja e tem seu valor, entendendo que ela escolheu exercitar a sua submissão e usar.

0: mais do que, que assim seja e tem seu valor, entendendo que ela escolheu exercitar a sua submissão e usar. No entanto, o ponto central aqui é este: mais do que assim seja e tem seu valor, entendendo que ela escolheu exercitar a sua submissão e usar. No entanto, o ponto central aqui é este: mais do que assim seja e tem seu valor, entendendo que ela escolheu exercitar a sua submissão e usar. No entanto, o ponto central aqui é este: mais do que é assim que compreendo. Há muito que se fala sobre isso. Não vamos polemizar. Fiquemos com o mais importante. Estamos unidos a Cristo. Vou repetir a frase. Nem a mulher é independente do homem, nem o homem é independente da mulher. E o final: tudo vem de Deus. Está aqui, tinha até me passado. Tudo vem de Deus. Porque assim como a mulher foi feita do homem, assim também o homem nasce da mulher. E tudo vem de Deus. Esta é a leitura orante de hoje. Luciana, que a paz de Jesus esteja com você, Luciana.
1: Oi, padre.
0: Eu vou falando.
1: Que emoção falar com o senhor.
0: Prazer todo meu. De onde você fala, filha?
1: Eu falo da cidade de Ibiá, Minas Gerais, padre Manzovati.
0: Ibiá, Minas Gerais. Tá certo, isso. Luciana. E como é que você me acompanha?
1: Eu acompanho o senhor pela rádio Super Patos, 90.9, Patos de Minas.
0: Meu abraço a Super Patos FM. Vai lá, Luciana, a palavra é sua.
1: Padre, eu quero pedir oração pro senhor, pro meu irmão Reginaldo. Opa. Reginaldo Alves dos Reis.
0: O que que tá acontecendo?
1: Ele tem problema nos pulmões, padre.
0: Ah.
1: E já faz 5 anos que ele está em tratamento e agora faz 8 meses que o pneumologista descobriu fibrose nos pulmões dele.
0: Entendi.
1: E ele passou um medicamento de alto custo. Graças a Deus a gente conseguiu pelo SUS o medicamento, mas ele é meu único irmão, padre.
0: Certo. Eu acolho e vamos levar no altar do Senhor, clamar pelas santas chagas de Jesus e Nossa Senhora do Carmo. Reginaldo. Sim. Alves dos Reis, né?
1: Isso.
0: Quantos anos?
1: 39 anos.
0: 39. Filha, confia no Senhor. Eu percebo que você está bastante nervosa.
1: Estou sim, padre.
0: Como que ele está lidando com isso?
1: No começo, padre, foi muito difícil.
0: É.
1: Principalmente para ele e para nós também, porque só de falar no remédio de alto custo, assusta, né, padre?
0: Só que Deus providenciou de outra forma, não é?
1: Sim.
0: Tá vendo?
1: Uhum.
0: É ter aquela fé inabalável que eu tenho falado. O Senhor vai providenciando. Humanamente a gente faz pouco, mas com Deus podemos muito.
1: Isso, padre. Pois é. Eu tenho
0: muita
1: vida, sabe, padre?
0: É.
1: Que ela vai interceder, que meu irmão vai ser curado dos pulmões.
0: Tá certo, filha. Eu levarei no altar do Senhor, tá bom?
1: Tá bom. Padre, eu queria pedir também pro meu filho Lucas.
0: Lucas.
1: Ele é autista, nível 3 de suporte, não verbal.
0: Tá bom. Certo.
1: E eu e meu marido dedicamos a vida para cuidar dele, sabe?
0: Eu imagino, filha. Talvez ali...
1: E agora meu irmão também com essa doença. Eu também sou... Eu tenho muita ansiedade, depressão, padre.
0: Eu ia
1: meu
0: falar.
1: Meu sonho era conseguir conversar com o senhor fazer oração com a minha família.
0: Eu ia falar exatamente...

0: exatamente isso que você tem que cuidar um pouco de você, filha. Pelo seu timbre de voz, o jeito que você está falando, você não está bem. Vamos rezar juntos?
1: Vamos sim.
0: Mas antes, fale mais alto que eu não sei o que está acontecendo. Aumenta o som ali para mim. É, você faz algum tipo de acompanhamento, filha?
1: Faço sim, padre, com psiquiatra. Tomo medicamento.
0: Entendi. Porque você precisa estar bem. Porque você tem um filho para cuidar, um irmão para ajudar. Reza comigo, Senhor Jesus.
1: Senhor Jesus.
0: Pelas tuas santas chagas.
1: Pelas suas santas chagas.
0: Me cure desta depressão.
1: Me cure desta depressão.
0: Me tire desta ansiedade.
1: Me tire dessa ansiedade.
0: Me ajude, Senhor.
1: Me ajude, Senhor.
0: Para que eu possa cuidar do meu filho.
1: Para que eu possa cuidar do meu filho.
0: E estar perto do meu irmão.
1: E estar perto do meu irmão.
0: Nossa Senhora.
1: Nossa Senhora.
0: Peça teu filho por mim.
1: Peça ao teu filho por mim.
0: Senhor Jesus, nós te pedimos por esta tua filha, que está do outro lado da linha, Luciana. Mas tal como ela, tantas pessoas estão sofrendo. Sofrendo por problemas familiares, sofrendo por filhos com necessidades especiais. É uma vida de dedicação. Nós te pedimos, Senhor, dai-lhe esta serenidade que ela precisa. Tirai e ajudai que ela supere essa angústia no coração, essa ansiedade, e que ela possa encontrar esta paz que vem de ti, Senhor. Derrame uma gota do seu preciosíssimo sangue. Amém. Fique com Deus, Luciana. Luciana.
1: Sim, padre.
0: Fica com Deus. Que Deus a abençoe. Você vai.
1: Amém.
0: Você vai testemunhar do seu irmão. Que Deus abençoe. É de Ibiá, Minas Gerais. Ela acompanha pela rádio Super Patos FM. Dom Cláudio Normstuns, da Diocese de Patos de Minas. Eu vou para o intervalo e eu volto. E nós voltamos com a novena de Nossa Senhora do Carmo. Chame teu amigo, chame tua amiga. E ainda falando sobre São Boaventura. Você viu que ele é um grande devoto de Jesus das Santas Chagas? É a doutrina da igreja. Eu volto já.
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Amado povo de Deus, sábado, Guarapuava. Você sabe, mas é bom lembrar, 17 horas, Santa Missa, 18h30, show de evangelização. Você acompanha pela TV Evangelizar, YouTube Padre Manzotti. Dia 18, sábado, dia 31 de julho, sexta-feira, Aracari, Santa Catarina. Festa do Senhor Bom Jesus de Aracari. Eu estarei presente às Araquari, perdão, às 19h30, Santa Missa. E logo após, um show de evangelização pela música. Atenção, Araquari, Santa Catarina. Estarei na festa do Senhor Bom Jesus de Araquari, Avenida Nereu Ramos, centro, às 19h30. Santa Missa e depois um show de evangelização. Estados Unidos, faça inscrição. Vamos lá. 15 e 16 de agosto, Hudson, Massachusetts. Clube Português, sábado e domingo. Camarote tickets.com. Sábado e domingo, das 8h30 e 5 da tarde. Dia 22, Delran, New Jersey. Vamos lá, faça a sua inscrição. E eu estou falando sobre São Boaventura, doutor da igreja, e a terceira frase dele, inclusive, a terceira está aqui no devocionário. Hoje estou mostrando para você, São Boaventura, doutor angélico, ele diz, apressa-te com os passos do amor de Jesus crucificado e com o apóstolo Tomé. Não te satisfaças só em olhar os sinais do cravo, dos cravos em suas mãos, em colocar a mão no seu lado, mas penetra totalmente pela porta aberta do seu peito até o coração de Jesus. Lá dentro, deixa-te, olha que lindo, transpassar pela lança do afeto. Deixa-te ferir pela espada da mais terna compaixão. E faze com que teu último suspiro, teu último desejo, tua última consolação seja morrer com Cristo sobre a cruz. Então poderás dizer como São Paulo: estou crucificado com Cristo na cruz. Não sou eu mais que vivo, mas Cristo que vive em mim. Portanto, frase de São Boaventura, hoje doutor da igreja, um grande devoto de Jesus das Santas Chagas. Aprendeu? Padre, eu quero isso. Ó, devocionário de Jesus das Santas Chagas. 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Eu me empolguei hoje, né, de falar das Santas Chagas, mas é que muita gente não entende que não é uma invenção da minha cabeça. É um presente que Deus nos deu nos 10 anos da obra Evangelizar é Preciso. Chegou a hora da novena. Nossa Senhora do Carmo, rezemos. Nossa Senhora do Carmo, que deixaste o santo escapulário como sinal do vosso amor e proteção, sois reconhecida como assistência na vida e consolador amável na hora da morte. Eu, vosso filho e devoto, pronto a vos servir, disposto a vos amar, me apresento a vós e nesta novena faço o meu pedido. Faça o seu pedido. Nossa Senhora do Carmo, nunca se ouviu dizer que alguém necessitado, tendo recorrido a vós,
tenha ficado desamparado. Com confiança, Mãe do Santo Escapulário, intercedei junto ao vosso Filho Jesus Cristo, por mim, por aqueles por quem devo rezar sempre, e por aqueles que se confiam às minhas orações. Reze. Pare um pouquinho o que você está fazendo. Reze. Mãe amável, sede-nos propícia e rogai por nós a Deus para que sejamos dignos das promessas de Cristo. Nossa Senhora do Carmo, rogai por nós. Mãe do Santo Escapulário, rogai por nós. Madrinha da obra evangelizar, é preciso, intercedei por nós. O Senhor esteja convosco. Ele está no meio de nós. Abençoai, Senhor, a água, a roupa dos enfermos, as fotos de família. Abençoai, santificai aqueles que mais estão necessitados de vossa ajuda. Protegei aqueles que mais estão necessitados de socorro. Em nome do Pai, do Filho, do Espírito Santo. Amém. E eu me despeço com um clipe. Manda teus anjos, Senhor. Manda teus anjos. YouTube, Padre Manzotti.

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11:05. Bom dia você, amigo ouvinte da Rádio Catedral. Quarta-feira, 15 de julho de 2026, a Rádio Catedral comemora 20 anos de fundação. Por isso, o Jornal Boa Nova de hoje está diferente. Como acabei de brincar aqui com os nossos convidados, hoje nós estamos igual figurinha da Copa, edição Legend. Porque nós vamos trazer as notícias, vamos contar um pouco da história da criação da rádio. Recebemos várias mensagens carinhosas falando da importância da rádio para a nossa comunidade. Também teremos entrevistas ao vivo. Por isso, eu vou começar acolhendo os nossos convidados. Hoje a gente está chique, está cheio de convidados aqui. É Bispo Dom Marco Aurélio Gubbiotti, arcebispo. Muito obrigada.

0: Obrigada pela sua presença. Bem-vindo à Rádio Catedral.
1: Muito obrigado. Nosso bom dia a todos aqueles que nos ouvem através da Rádio Catedral.
0: Padre Expedito, nosso diretor, bom dia. Obrigada por estar conosco aqui no Jornal Boa Nova para essa edição hoje totalmente comemorativa.
2: Uma edição especial, não é verdade, Roberta? É. Um bom dia, né, para você, bom dia para Dom Marco Aurélio, bom dia para Giovanni, Pri Bahia e um bom dia para todos os nossos ouvintes.
0: Isso. E eu vou dar bom dia para o Giovanni, ele é quase de casa. Bom dia, Giovanni.
3: Bom dia, Roberta. Bom dia, amigo ouvinte. É um orgulho, uma honra e um prazer poder estar aqui vivenciando os 20 anos da Rádio Catedral.
0: Né, na experiência para o diaconato, está aprendendo aquela parte que às vezes as pessoas não veem, né? Que fazem parte da vida da nossa comunidade, né?
3: Sim, diria como que se fosse um estágio, né? A gente vai aprendendo na observação dos grandes homens que estão ao nosso lado, Dom Marco, nosso arcebispo, Padre Expedito. O aprendizado se faz pela observação de quem sabe mais.
0: Então, esse vai ser o nosso Jornal Boa Nova de hoje. Vou trazer duas manchetes agora. Uma que é, a gente vai relembrar o fundador da Rádio Catedral, Dom Eurico dos Santos Veloso, onde tem uma mensagem dele aqui na rádio dizendo que a rádio tem que permanecer firme no propósito da comunicação da palavra viva de Deus. E também vamos trazer outras mensagens que celebram os 20 anos de conexão, comunhão e afeto da Rádio Catedral com a nossa comunidade de fé e com os nossos ouvintes. Informação com credibilidade a partir de agora na Catedral FM. A gente falar desses 20 anos, a gente tem que voltar no começo, né? Hoje a Rádio Catedral completa 2 décadas de história e muito trabalho. E começou lá atrás pelo então arcebispo metropolitano em 2006, Dom Eurico dos Santos Veloso. A gente fez ali um direto do túnel do tempo, resgatou os nossos arquivos e pegamos trechos onde ele contou sobre esse processo e mais do que sobre o processo, sobre o propósito da emissora. Durante uma participação no aniversário de 16 anos da rádio, 4 anos atrás, em 2022, o Dom Eurico contou como que foram os primeiros momentos na organização e da origem da Rádio Catedral. A gente vai ouvir agora.
4: Voltamos ao passado, não muito longe, as dificuldades para conseguir a emissora, licença e todo o equipamento. Na ocasião, tivemos como pioneiros desse trabalho Oswaldo Giovannini e também quem era o pároco da catedral na época, Monsenhor Miguel Falabella, e o vigário-geral, Monsenhor Oswaldo Lage. Tivemos várias reuniões para consultas e aprovação de tudo, porque havia necessidade de muita conversa, diálogo, não só em Brasília, como também em Belo Horizonte, para obtermos ajudas e as licenças necessárias para o funcionamento desta rádio tão importante para a Arquidiocese de Juiz de Fora.
0: O Dom Eurico, ele tinha como lema evangelizar a toda a gente. E em 2022, ele agradeceu a todos que contribuíram para a jornada da emissora.

0: meio de comunicação, e que com este trabalho possa melhorar cada vez mais para levar o trabalho da evangelização não só aos povos da diocese de Juiz de Fora, mas também aqueles a quem sintonizar esta emissora, mesmo que seja longe, até como já ouvimos da Itália. É um agradecimento sincero e também as nossas orações para continuarmos firmes nos propósitos da justiça, da verdade, da honestidade e, sobretudo, na comunicação da palavra de Deus.
1: Dom Eurico dos Santos Veloso fez a Páscoa definitiva aos 90 anos, em 30 de setembro de 2023. A gente contou a história dele aqui, tanto no aniversário de 90 anos, depois na época da passagem dele, né, da Páscoa definitiva. Ele é um menino que nasceu na Quinta-feira Santa e ouviu logo depois do parto que iria ser padre. Ele foi ordenado por Dom Justino, que foi o primeiro bispo da diocese de Juiz de Fora. Padre arcebispo, foi referência na formação de novos sacerdotes, se tornou arcebispo e arcebispo emérito, e foi a força motriz do nascimento e estabelecimento desta emissora, que hoje completa 20 anos. E em 2022, nessa entrevista que a gente resgatou aqui nos arquivos, ele deixou uma bênção aos ouvintes da Rádio Catedral, e nós vamos ouvir agora.
0: E aos queridos ouvintes, a minha bênção especial pelo fato de escolherem esta emissora para ter as suas notícias ou mesmo as suas distrações cada dia, em cada momento, e ao mesmo tempo passar isso para a sua vida. Muito obrigado.
1: Quem também fez parte dessa longa caminhada da Rádio Catedral, longa, mas ainda curta, né? 20 anos é um tempo que a gente pensa, por um lado é muito grande, por outro passou rápido. Foi o arcebispo emérito, agora arcebispo emérito de Juiz de Fora, Dom Gil Antônio Moreira. Ele nos mandou uma mensagem a respeito do aniversário da rádio. Nós vamos ouvir agora.
2: Gil Antônio Moreira, arcebispo emérito de Juiz de Fora. Tenho grande alegria de celebrar hoje a ação de graças pelos 20 anos da nossa Rádio Catedral, na qual investimos tanto nosso tempo aí nesses 17 anos, procurando ampliar cada vez mais os sinais, e hoje ela pega em grande parte da nossa arquidiocese e também em outras partes de Minas e do Brasil, e pela internet vai para todos os lados. Por isso eu quero louvar a Deus por este momento em que, durante 20 anos, esta rádio tem trabalhado para espalhar o amor de Deus, o amor de Maria, afinal de contas, as coisas que vêm do céu para enriquecer o coração dos que vivem na terra. Que Deus abençoe muito a nossa equipe da Rádio Catedral e abençoe todos os nossos ouvintes queridos. Envio-lhes a bênção, em nome do Pai, do Filho e do Espírito Santo.
1: É agora, né, a gente falou nessa trajetória da rádio, nós estamos no nosso terceiro arcebispo que faz parte da história da rádio, Dom Marco Aurélio Gubbiotti. Dom Marco Aurélio, o senhor, claro, com a sua experiência lá em Coronel, né, Coronel Fabriciano Itabira, como que o senhor vê o trabalho de comunicação em um mundo onde todo mundo de hoje quer fazer vídeo, flash, dancinha, TikTok, a força da rádio?
3: Olha, Roberta, em primeiro lugar eu quero dar o testemunho do amor que eu tenho pelo rádio. Eu tive oportunidade ainda no período de formação de ser introduzido no trabalho de comunicação de rádio. Na Arquidiocese de Pouso Alegre existe a Fundação São José do município de Paraisópolis, e lá tem uma rádio que pertence à igreja, e o pároco daquela época pediu para nós, para um grupo de seminaristas da teologia, a gente fazer assumir um programa semanal de rádio. E foi uma experiência ótima, e lá que eu comecei a aprender e eu sinto o rádio, ele muito mais a

0: atual e atuante do que a própria televisão. Acho que a televisão vive uma crise maior, uma dificuldade maior de enfrentar os recursos tecnológicos hoje das novas mídias. E a rádio continua tendo uma penetração enorme, especialmente nas camadas mais populares, que é quem a gente precisa e que eu acho que a Rádio Catedral consegue se comunicar. É? Acho importantíssimo a evangelização feita através do rádio. Tenho certeza de que nós somos muito ouvidos através da Rádio Catedral e celebro, apesar de estar chegando agora, celebro com muita alegria os 20 anos da Rádio Catedral e peço, suplico a Deus que esses 20 anos se multipliquem para que a gente continue evangelizando através do rádio.
1: E para despedir do senhor que tem, né, um programa na rádio, antes de ser diretor, né, também diretor recente, o senhor já conhecia a força do rádio como comunicador. E que tipo de retorno o senhor recebeu quando começou a fazer rádio?
2: Há mais de 20 anos, né? Mais de 20 anos atrás, né? Em outra emissora, com o programa com o mesmo nome, Encontro com Deus. Depois, aqui na Rádio Catedral, mais ou menos uns 17 anos, né, à frente do programa Encontro com Deus, de segunda a quinta-feira, sempre às 11h30 da manhã, um horário muito privilegiado, porque é o horário do almoço, não é verdade? Mas nós temos, assim, um retorno muito grande, muito grande. E eu consigo ver esse retorno no encontro com as pessoas, né? No encontro com as pessoas. Como Dom Marco Aurélio, né, disse agora há pouco, lá na sala, quando estávamos conversando, nós estamos aqui, nós temos aqui um microfone, né? Mas nós temos milhares de ouvintes, não é verdade? Então, em todos os lugares onde, né, eu vou, sempre recebendo pessoas e pessoas comentando sobre o programa e também sobre a Rádio Catedral FM. É uma bênção muito grande, né, e ajuda justamente na evangelização, né? Então, celebrar os 20 anos da Rádio Catedral é motivo de muita alegria, sem dúvida alguma.
1: A gente lembra também, né, claro, o Papa Leão. Hoje eu fui falar, comentei aqui mais cedo, né, que na televisão semana passada, o César Tralli chamou o Papa Leão XIV de Leão XVI. Aí eu fiquei assim, alguém errou na hora de escrever o número romano. Estes pequenos detalhes da comunicação que fazem parte do dia a dia. Na encíclica, né, Magnífica Humanis, do Papa, ele pede que a gente faça uma comunicação mais humana. E como o senhor destacou, Dom Marco Aurélio, a rádio permite isso, porque a gente está neste momento na sala, na cozinha, no carro, numa pessoa que está fazendo um exercício ouvindo a gente está fazendo esta companhia a ela e ao mesmo tempo levando essa palavra. Hoje tivemos aqui o relato dos pasconeiros que vieram nos visitar, falando que as pessoas chegam, olha, eu vim ver esse grupo de oração porque falou na rádio que ele é bom, eu quero conferir se é mesmo. O Eduardo acabou de sair daqui e me mandou mensagem. Olha, o pessoal já me mandou mensagem assim, você estava lá na rádio, hein? Te ouvi. Então, é nesses pequenos detalhes que a gente mede, né, a popularidade e o carinho. E como que o senhor vê essa sequência desse trabalho neste mundo que a gente está, onde tão perdido, tão tecnológico, o voltar para o humano através de um microfone?
0: Eu penso que é importantíssimo nós que temos o dom de nos comunicarmos através de uma emissora de rádio, como a Rádio Catedral, a gente se primar por fazer uma comunicação pessoal. A gente tem que falar ao coração das pessoas com quem a gente se comunica. A gente tem que, aquilo que a gente diz tem que ser expressão daquilo que realmente a gente tem convicção e que a gente faz a experiência, não como modelo, mas como caminhante, como aprendiz, como membro de uma família maior do que aquela de sangue que o Senhor nos deu, ou então a partir daquilo que é uma expressão de Dom Helder, né? Somos irmãos de sangue no sangue derramado pelo Cristo na cruz, né? Então eu acho muito importante esse aspecto, né? E vejo muito importante também quando eu falo que o rádio ele tem esse privilégio de estar mais perto, que é uma expressão de Dom Helder, né? Somos irmãos de sangue no sangue derramado pelo Cristo na cruz, né? Então eu acho muito importante esse aspecto, né? E vejo muito importante também quando eu falo que o rádio ele tem esse privilégio

0: esse aspecto, né? E vejo muito importante também, quando eu falo que o rádio, ele tem esse privilégio de estar mais perto, de vivenciar isso em que um organismo, uma área...
1: Tudo. Vai sempre um pensando. E o rádio, no meio desse andamento tecnológico, o rádio virou meio que um camaleão se adaptando a todos. E, em fato da gente trabalhar de rede, permite que uma notícia da rádio esteja no site da Arquidiocese, faça parte de um vídeo, um aviso de uma paróquia venha para a rádio e repercuta de uma forma maior. E aí, neste ponto, Padre Expedito, eu queria que o senhor chamasse mais uma vez, antes de eu pedir uma opinião ao Giovanni, a importância das PASCONs, dos padres da nossa arquidiocese incentivarem as pessoas a se organizarem em PASCON, justamente para a gente ter essa rede cada vez com fios mais fortes.
2: A partir, né, agora da chegada de Dom Marco Aurélio, esta nova organização do Vicariato da Comunicação, integrando, né, todo esse trabalho de comunicação da Arquidiocese de Juiz de Fora, traz uma nova motivação até mesmo para nós, os padres. Justamente quando nós somos convidados a organizar nas nossas comunidades paroquiais a pastoral da comunicação, né? Nós temos que nos empenharmos para que as nossas paróquias tenham a PASCON, que é tão importante, como nós vimos agora há pouco na visita que recebemos aqui, né, de membros da PASCON de algumas paróquias. É um trabalho que, sem dúvida alguma, vai trazer uma nova motivação para esse novo projeto que nós temos aqui na Arquidiocese de Juiz de Fora. E é um trabalho que começa justamente com os padres, né? Motivar os padres para que eles possam organizar a PASCON na sua paróquia. E nós temos muitos comunicadores nas nossas comunidades paroquiais, sem dúvida alguma, não é verdade? Então, tudo passa primeiro por essa motivação e essa organização ou reorganização, né, da PASCON em cada paróquia da nossa arquidiocese de Juiz de Fora.
1: E aí, Giovanni, eu gostaria que você também falasse um pouco, desde que você começou a falar na rádio, com essa sua forma tímida, não sei o quê, quantas pessoas já te buscaram, entrar em contato para entender o que faz um diácono?
3: Olha, é impressionante o poder da rádio. Realmente aqui eu sou um recém-nascido, um bebê em termos de rádio, né? Toda a minha experiência é do outro lado enquanto ouvinte. Me considero um ouvinte compulsivo de rádios, né? E quando eu falo rádio, Dom Marco há de concordar comigo, hoje o rádio não é só mais aquele aparelhinho, né? Eu ouço rádio no meu carro, no celular você pode ouvir a Rádio Catedral. Acesse o site da Rádio Catedral, que tem lá o link para você ouvir ela ao vivo do seu celular. Em casa, eu não tenho o aparelho de rádio, mas eu tenho a Alexa. Então, o que é que eu digo? Alexa, toque Rádio Catedral Juiz de Fora FM, e a Alexa toca para mim, eu ouço através da Alexa a nossa rádio. Então, isso eu acho fantástico.
1: E agora, a gente tem algumas outras mensagens que a gente pediu. Né? Aniversário é bom assim, a gente pede e recebe os presentes. Aí eu vou pedir, Pri, eu vou falar agora a mensagem que a gente recebeu da Ana Maria Roberto. Ela é secretária do Centro Arquidiocesano de Pastoral, coordenadora dos Jovens Missionários Continentais, que aliás neste momento tem um grupo dos Jovens Missionários Continentais lá em Óbidos, na nossa paróquia irmã, e ela fala a respeito da missão da Rádio Catedral como instrumento de paz, fé e de amor.
4: Em que hoje, para parabenizar a Rádio Catedral 102,3 pelos seus 20 anos de fundação. São duas décadas dedicadas à missão de evangelizar, levando a palavra de Deus, esperança, fé e amor aos lares de nossa arquidiocese e fora de nossa arquidiocese. Ao longo dessa caminhada, a Rádio Catedral tornou-se muito mais do que um canal de comunicação. É uma presença constante.

0: constantes nos grandes momentos da vida de nossas comunidades e das famílias, anunciando o Evangelho e fortalecendo a comunhão entre a Igreja e o povo de Deus. Nossa gratidão e reconhecimento a toda a equipe da Rádio Catedral, que veste a camisa com dedicação, profissionalismo e espírito missionário, colocando seus talentos a serviço da evangelização e do Reino de Deus. Que o Senhor Jesus Cristo continue abençoando essa missão, concedendo sabedoria, perseverança e muitas graças para que a Rádio Catedral siga sendo instrumento de paz, fé e amor para todos. Feliz aniversário, Rádio Catedral 102,3 FM. Que venham muitos anos de uma comunicação cada vez mais comprometida com o Evangelho e com a missão de anunciar Cristo. Um abraço a todos.
1: A gente também recebeu uma mensagem do Frei Ariel Ribeiro. Ele é o vigário paroquial da paróquia Nossa Senhora do Perpétuo Socorro, no bairro Monte Castelo. É também uma mensagem da presença dos franciscanos aqui em Juiz de Fora. E ele fala um pouco da conexão construída entre a emissora e os ouvintes.
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1: Também temos em Juiz de Fora a presença dos missionários do Sagrado Coração. Quem mandou mensagem para a gente foi o padre Rafael Lima, que é vigário paroquial da paróquia São Pio X, destacando que o aniversário de 20 anos da rádio é um momento de graças e bênçãos.
3: Amado seja por toda parte o Sagrado Coração de Jesus eternamente. A Rádio Catedral comemorará mais um ano da sua fundação e nós queremos render graças a Deus, bendizer e louvar o nome do Senhor por esse bem tão grande na evangelização, na condução da palavra para que ela chegue até os nossos lares, dispensada pela Rádio Catedral. Jesus disse que devemos anunciar sobre os telhados e a rádio ela faz isso quando ela chega a locais muito distantes, onde presencialmente, humanamente, talvez não conseguiríamos atingir. Por isso louvamos e bendizemos a Deus por esse bem que ela fez, tem feito e continuará fazendo. E rogamos ao Senhor que derrame as suas bênçãos copiosas sobre aqueles que trabalham de forma incansável, com afinco, para que toda a programação possa acontecer da melhor forma possível. Meu abraço fraterno, meu carinho e meu reconhecimento e agradecimento por esse trabalho evangelizador tão importante. Deus lhes pague.
1: Voz acolhedora da nossa arquidiocese. É assim que o padre José Elissandro Santos de Santana, que é o reitor do Santuário Eucarístico Arquidiocesano Cenáculo São João Evangelista, define a importância da Rádio Catedral.
4: Caríssimo rádio ouvinte, Deus te abençoe e te guarde com muito carinho. Aqui é o padre Elissandro, religioso sacramentino do Santuário Eucarístico Arquidiocesano, Cenáculo São João Evangelista. Hoje, dia 15, o meu coração se enche de alegria ao celebrar com vocês os 20 anos da nossa querida Rádio Catedral. São duas décadas de uma história linda, feita de evangelização, amor e profunda comunhão. A Rádio Catedral é muito mais que uma emissora. Ela é a voz acolhedora da nossa

0: arquidiocese. Ela caminha conosco nas grandes celebrações, mas é no silêncio e na rotina do dia a dia que ela se torna uma verdadeira companhia, levando a palavra de Deus e o abraço da fé para dentro de cada lar e de cada coração. Parabéns a toda a equipe que se doa com tanto amor e a você, querido rádio ouvinte, que é a razão da Rádio Catedral seguir firme. Obrigado por caminhar conosco. Que Deus te abençoe imensamente.
1: O pároco da paróquia Nossa Senhora do Perpétuo Socorro, lá no Vale do Floresta, Padre José Maurício de Araújo, ressaltou a força da mensagem verdadeira com raízes no cotidiano e pautada pelo testemunho de Cristo.
2: Ao celebrarmos os 20 anos de fundação da Rádio Catedral, penso que a importância da rádio para o fortalecimento da presença da Diocese de Juiz Fora, nas casas, né, no coração das pessoas, envolvendo as atividades cotidianas, ouvir a palavra de Deus, etc. Em meio a tanta notícia falsa nessa era digital, inteligência artificial, acredito que a rádio ainda tem uma força viva na consciência e no coração das pessoas. Então, ela continua sendo um meio importante para poder transmitir uma mensagem de evangelização para aquelas pessoas que têm dificuldades, né, de ter acesso por outros meios, ou até mesmo uma maneira de a igreja arquidiocesana de Juiz de Fora se fazer presente nos lares, né, daqueles que estão dentro da sua área pastoral, dentro da sua circunscrição. Então, a mensagem via rádio é valiosa porque continua reafirmando uma notícia verdadeira, uma mensagem de esperança, de amor, e que tem a ver com a realidade da nossa vida, né? E com isso, dá credibilidade à fé cristã católica, que tem essa primazia também de comunicar a sua mensagem de vida e salvação a modo de Jesus, através dos meios de comunicação.
1: O padre José Maurício também valoriza o empenho da Rádio Catedral em ser fonte de esperança em meio a uma sociedade onde há muita fake news e aparências.
2: Parabenizamos a Rádio Catedral pelos seus 20 anos de fundação e desejamos que ela continue sendo uma presença importante no território arquidiocesano, para além do território arquidiocesano, né? Como comunicação sincera, verdadeira, real, de sensibilidade para com a vida do povo, sofrimento do povo e também levando a mensagem de esperança. Além disso, também que seja um despertar de uma consciência crítica em meio ao mundo de tantas facilidades que nós vivemos e regado pelas notícias falsas, pelas facilidades que enganam e que não sustentam uma dignidade de vida. É isso que eu vejo como importância da Rádio Catedral na presença da vida do povo juiz-forano e para além do município de Juiz de Fora. É uma mensagem de evangelização, de vida, esperança, coragem, de fidelidade a Jesus e uma mensagem realmente que toque o coração das pessoas no dia a dia da vida.
1: Nesta semana, quem está responsável pelo nosso editorial do jornal é o Padre Camilo. E hoje, a gente pediu que ele falasse a respeito de uma frase do Papa Leão XIV. É necessário preservar o dom da comunicação como a mais profunda verdade do ser humano, para a qual também se deve orientar toda a inovação tecnológica. Vamos ouvir.
3: A tecnologia, ela tem o valor de ampliar a voz. Mas quem comunica é a pessoa humana. A comunicação é a capacidade que eu tenho de colocar em comum aquilo que eu sei, aquilo que eu vivo, aquilo que eu sou. Ora, a comunicação, ela forma a comunidade. Uma família será de fato família se essa família comunicar entre si. Se a família não comunica, ela não é família. Se a comunidade não comunica, ela não se instala enquanto comunidade. Agora,

0: É importante saber que a inovação tecnológica deve aprimorar o sentido de comunidade, de família e de da verdade de si mesmo.
1: E a gente também está recebendo aqui no nosso estúdio o Padre Rafael Nascimento, quase de casa, né? Padre, bom dia.
2: Bom dia, Roberta. Bom dia, queridos ouvintes da Rádio Catedral. Hoje é dia de festa, né? Dia de alegria, 20 anos.
1: Exatamente. E aí eu vou pedir que o senhor fale ao vivo o que eu já tinha pedido para o senhor gravar, né? Que é a respeito dessa relevância da rádio, especialmente a Rádio Catedral, como uma companhia, né? Que traz esperança, que traz evangelização e que traz informação, e que o senhor percebe lá na rotina, lá na paróquia São Sebastião e na quase paróquia São Geraldo.
2: Que alegria celebrar os 20 anos da Rádio Catedral, é isso mesmo, né? Uma companhia para as donas de casa no trabalho, para os motoristas, os caminhoneiros, para até mesmo os doentes nos hospitais, em casa. A Rádio Catedral, nesses 20 anos, se consolidou como uma grande frente de evangelização na nossa arquidiocese, né? Levando a palavra de Deus, levando esperança, alegria, entusiasmo, assim também boa música, né? Bons programas, que alegria. E nessas duas décadas, perceber o quanto que ela é construída por pessoas, né? Por pessoas que amam a comunicação, amam a evangelização, fazer memória também neste dia, né? Tantos colaboradores que ao longo desses 20 anos por aqui passaram e dão a sua vida, e aqueles que aqui estão, né? Louvar e bendizer por cada jornalista, cada radialista, o pessoal do administrativo, a nossa fundação João Justino também, louvar e bendizer ao Senhor, 20 anos, duas décadas de evangelização fazendo companhia para toda a nossa arquidiocese, em todos os cantos, né? Tanto na zona urbana, tanto na zona rural. Interessante, Padre Expedito bem sabe, né? Tem uma paroquiana ouvinte assídua lá de Chácara da paróquia São Sebastião, que é a Marciana, né? Vira e mexe, ela me coloca numa enrascada aí com o Padre Expedito, né? Para marcar também a presença de cada chacarense aqui na Rádio Catedral conosco.
3: Aproveito para mandar um abraço para todos de Chácara, especialmente para a Marciana, né? Que toda semana, né, ela sempre envia uma mensagem e ela faz uns comentários interessantes, né, dos acontecimentos em Chácara, né? Quando eu tiver a oportunidade, eu quero até partilhar com o Dom Marco Aurélio a fogueira em Chácara.
2: A fogueira de João Batista,
3: a fogueira,
2: né?
3: Fogueira de João Batista em Chácara é muito interessante. Marciano, um grande abraço para você.
4: Mas, Padre Expedito, o senhor não pretende convidar Dom Marco para essa fogueira, né? O senhor vai poupá-lo deste momento
2: não, porque perigoso. Se o bispo passar na brasa da fogueira, eu passo. Eu vou depois.
4: Mas, Padre Rafael, o senhor colocou Dom Marco numa situação perigosa.
2: E eu também.
1: E agora, né, assim, como hoje nós estamos com a programação diferenciada, nós vamos hoje fazer o encerramento do Jornal Boa Nova de uma forma, como está aqui, bem descontraído e bem leve. O jornal, o que é o nosso jornal Boa Nova especial de luxo vai ficando aqui, mas é bom que vai ter só um intervalo rapidinho, porque já vai voltar emendado no encontro com Deus, ainda não presencial, tá, Giovanni? Tranquilo, por enquanto nós estamos tudo em AD, tudo em educação à distância.
4: Que coisa boa, encontro com Deus é muito importante, mas o presencial pode esperar um
1: pouquinho.
4: Exatamente,
1: e a gente continua então, se continue ligado aqui na rádio, daqui a pouco o Padre Expedito tá de volta, continuando a conversa aqui nesses 20 anos da Rádio Catedral, bom dia para você.
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0: Nós estamos iniciando o programa Encontro com Deus hoje de forma diferente, né? Porque nós iniciamos às 11 horas, né? Uma programação totalmente diferente no dia de hoje, aniversário da Rádio Catedral, os 20 anos da Rádio Catedral. Como sempre, rezamos a oração da Salve Rainha. Hoje, aqui com a presença de Dom Marco Aurélio, né, eu peço a ele que reze a oração da Salve Rainha no início do programa, pedindo a intercessão de Nossa Senhora para todos os nossos ouvintes.
1: Convido a você que nos ouve a rezar comigo. Salve Rainha, Mãe de Misericórdia, vida, doçura, esperança nossa salve. A vós bradamos degredados, filhos de Eva. A vós suspiramos, gemendo e chorando neste vale de lágrimas. Eia, pois, advogada nossa, esses vossos olhos misericordiosos a nós volvei. E depois deste desterro, mostrai-nos Jesus, bendito fruto do vosso ventre. Ó clemente, ó piedosa, ó doce e sempre Virgem Maria, rogai por nós, Santa Mãe de Deus, para que sejamos dignos das promessas de Cristo. Amém.

0: Padre Anchieta deixa uma mensagem para todos os ouvintes da Rádio Catedral FM nas comemorações dos 20 anos da rádio.
1: Prezados amigos, ouvintes, colaboradores e toda a diretoria da Rádio Catedral FM de Juiz de Fora, com alegria que a gente agradece a Deus por esses 20 anos ininterruptos de funcionamento dessa querida rádio, que traz tantas coisas boas para a vida das pessoas e que evangeliza pela palavra de Deus e que ajuda a fazer cada um crescer na fé, na esperança e no amor. Que bom a gente fazer parte dessa rádio, ser colaborador também e fazer com que ela, a comunicação, não se canse nunca. Que Deus abençoe todos aqueles ouvintes e todas as pessoas que realmente durante esses 20 anos deram a sua grande colaboração. É uma somatória de muitas mãos, de muitas pessoas que ajudaram a fazer crescer essa experiência tão bonita de comunicação e de missão na nossa arquidiocese. Deus abençoe a todos e fiquem com Deus.
0: Eu quero agora aproveitar a presença do Giovanni aqui conosco. Nós estávamos conversando hoje de manhã e ele tem um

0: enfoque muito interessante, né? Ele gostaria de fazer uma pergunta a Dom Marco Aurélio.
1: Essa pergunta que praticamente eu creio que não é só minha, Dom Marco Aurélio. O nosso ouvinte às vezes fica na dúvida. Olha, eu vou ouvir a rádio apenas numa missa, num momento de oração. Aí eu gostaria de saber do senhor, a partir dessa dúvida do nosso ouvinte, a visão do senhor sobre a rádio. Somos uma rádio católica, mas o senhor acredita que a gente deve estar focado somente nos assuntos religiosos, ou enquanto rádio, meio de comunicação, a gente deveria e poderia se abrir mais para outros temas da sociedade?
2: A igreja, ela precisa ser especialista em humanidade, né? Ela tem que ter uma palavra, uma opinião, ajudar os seus membros a formarem opinião sobre todas as realidades humanas, né? Quando o Verbo de Deus, ele se encarna, ele assume... Deus assume de uma forma muito concreta a humanidade. Ele se autolimita. Jesus se autolimitou num povo, numa língua, numa cultura, num tempo determinado, num lugar determinado. Né? E pagou o preço dessa opção que fez de se tornar realmente nosso irmão. Né? Nós temos rádios, emissoras católicas que se especializaram em só tematizar questões confessionais. Isso é uma opção e é bom nós termos esse tipo de emissoras. Nesses 20 anos, a Rádio Catedral, ela fez opção de dar atenção para outros assuntos e para outros aspectos da arte, da música. E isso é interessante. Eu acho que isso é bom, porque é possível a gente fazer uma leitura de fé de todas as realidades humanas, ter uma opinião a respeito disso. E principalmente, tratar todo e qualquer assunto, apresentar diversos tipos de arte, especialmente a música, com ética. Porque tem coisa que realmente uma rádio católica não deve apresentar.
1: Sem dúvida. E o senhor usou de uma imagem muito bonita e muito poderosa, que com certeza vai inspirar não só a Rádio Catedral, mas toda a comunicação da nossa arquidiocese, que é essa imagem da encarnação do Verbo Divino, né? Quer dizer, nosso Senhor Jesus Cristo fez uma opção e, como o senhor disse muito bem, pagou um preço por essa opção. Nós, enquanto meio de comunicação, eu digo não só a rádio, as demais mídias da igreja, estamos gradativamente fazendo essa caminhada, tendo sempre uma palavra sobre todos os aspectos da vida humana. E você, amigo ouvinte, acompanha a rádio em todos os momentos. Nós temos notícias, temos lazer, temos informação, temos cultura, temos muita coisa, e com essa inspiração trazida por nosso arcebispo, a tendência é que os próximos 20 anos passem como 20 minutos ou 20 segundos, né? Que temos muito trabalho pela frente.

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0: Nós queremos agradecer a todos os ouvintes que no dia de hoje estão enviando mensagens, e de modo especial, agora nesse momento, muitas mensagens. Nós não conseguimos partilhar com vocês as mensagens no dia de hoje, mas o Padre Expedito faz a seguinte promessa: ao longo dos próximos programas, a Pri Bahia vai me enviar todas as mensagens, e ao longo dos próximos programas eu vou atendendo seus pedidos de oração, também os agradecimentos. Amém? Aproveitando aqui a presença do Padre Rafael. Vamos lá, Padre Rafael. Você disse aqui algo que eu considero assim de uma importância muito grande, né? As pessoas que estão sempre participando conosco, não apenas do programa Encontro com Deus, mas de todos os programas da Rádio Catedral, especialmente aqueles que dão abertura para que o ouvinte possa enviar as mensagens. Como eu disse agora há pouco, são pedidos de oração e são também os agradecimentos. Como você vê essa importância dessa abertura para que os ouvintes possam participar da programação?
1: A Rádio Catedral está sempre de portas abertas, né? Para todo o nosso povo, os ouvintes, tanto os católicos, olha, tem pessoas de outras denominações que também acompanham a Rádio Catedral.
0: Sem dúvida alguma, muitas pessoas.
1: Olha só. Então a Rádio Catedral está de portas abertas para que o ouvinte se sinta parte, participe, né? E ainda mais dê a sua opinião, colabore, ajude também não só na audiência, né? Mas com contribuições que enriquecem não só também aqueles que estão conduzindo os programas, mas também todo o povo que nos acolhe, que nos assiste em suas casas, né? Que nos escuta.
2: Padre Rafael, o senhor diz dessa participação do ouvinte, né? Isso é uma marca da rádio, né? A rádio é um meio de comunicação que é feito em mão dupla. Somos nós atrás do microfone e você, amigo ouvinte, do outro lado. Não só ouvindo, mas interagindo e direcionando comentários, programas, escolhendo músicas. Isso é fantástico, esse poder que a rádio tem.
1: Interessante pensar, porque eu escutei a minha voz na rádio, né? Me deram oportunidade. O Papa Leão, no Dia Mundial das Comunicações, ele diz: nós temos um grande desenvolvimento tecnológico, principalmente da inteligência artificial, mas ele diz: é preciso que se preserve a voz e o rosto humano. São características da nossa humanidade que precisam estar presentes. Então, a rádio
2: tem.
1: Interessante pensar, porque eu escutei a minha voz na rádio, né? Me deram oportunidade. O Papa Leão, no Dia Mundial das Comunicações, ele diz: nós temos um grande desenvolvimento tecnológico, principalmente da inteligência artificial, mas ele diz: é preciso que se preserve a voz e o rosto humano. 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

0: admirado.
1: Né? Me deram oportunidade. O Papa Leão, no Dia Mundial das Comunicações, ele diz: nós temos um grande desenvolvimento tecnológico, principalmente da inteligência artificial, mas ele diz: é preciso que se preserve a voz e o rosto humano. São características da nossa humanidade que precisam estar presentes. Então, a rádio...
0: Com o ouvinte fica admirado.
1: Nos rurais, nas periferias, pessoas que às vezes desejariam falar, poderiam falar. Como que nós podemos dar voz, né, a essas pessoas também? Veio essa intuição também.
2: Bom, né, o tempo passa rápido, já são 11 horas e 57 Eita. Minutos, a Bahia agora mesmo começa a ficar brava com o padre Expedito ali no estúdio e corta o microfone, né, porque daqui a pouquinho, né, às 12 horas, a missa transmitida direto da Catedral Metropolitana. Ô Marco Aurélio, as considerações finais, nós gostaríamos que você, o senhor deixasse uma bênção especial para toda a equipe da Rádio Catedral FM, né, uma bênção também para todos os lares que agora estão nos ouvindo nesse instante.
3: Padre Expedito, eu quero dar os parabéns, cito o seu nome, porque hoje você é o responsável pela direção dessa rádio, mas citando o seu nome, eu quero abraçar todos os membros, todos os locutores, todos os servidores, nossos colaboradores aqui da Rádio Catedral. E eu suplico a Deus as suas bênçãos por intercessão de Santo Antônio, padroeiro da nossa diocese, que a Rádio Catedral continue e não desista jamais de anunciar o Evangelho através do rádio. Que esse trabalho seja um trabalho abençoado por Deus e que nós sejamos responsáveis pela missão que o Senhor nos confiou. Então, meu abraço e a minha bênção. O Senhor esteja convosco,
2: Ele está no meio de nós.
3: Abençoe-vos o Deus Todo-Poderoso, Pai, Filho e Espírito Santo. Amém. Muito obrigado a você que nos ouve.
2: Um grande abraço a todos. Amanhã estamos de volta às 11:30 da manhã.
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Louvado seja nosso Senhor Jesus Cristo. Amigo ouvinte da Rádio Catedral 102.3 FM, você presente aqui na nossa Igreja Mãe, Catedral Metropolitana de Juiz de Fora, seja bem-vindo, seja bem-vinda nesta quarta-feira em que celebramos a memória de São Boaventura. Entre outras intenções que colocaremos no altar do Senhor, nós lembramos de um ano de falecimento de Suelen Lucarelli de Souza. Lembramos também do aniversário natalício de Milena Alves de Andrade Calel de Souza Dias e do aniversário de casamento de Eduardo e Kátia Lotti. Hoje também celebramos em ação de graças pelo aniversário de 20 anos da Rádio Catedral FM da Arquidiocese de Juiz de Fora. Sobre São Boaventura, místico e pensador medieval, doutor pela Universidade de Paris, deu forma de síntese sapiencial à teologia escolástica, seguindo as pistas de Agostinho. Encontramos a expressão mais madura desse humanismo teológico na obra Itinerário da Mente para Deus. Discípulo de São Francisco, guiou com superior sabedoria sua ordem, tanto assim que foi chamado segundo fundador. Bispo e cardeal de Albano, participou do segundo concílio de Lyon e se empenhou pela unidade da Igreja. Vamos receber a equipe de celebração, que será presidida pelo padre Danilo.

0: e do Filho e do Espírito Santo.
1: Amém.
0: A graça de nosso Senhor Jesus Cristo, ressuscitado no meio de nós, o amor do Pai, Criador do céu e da terra, a comunhão do Espírito Santo que mora em nós, habita em nós, esteja convosco.
1: Bendito seja Deus que nos reuniu no amor de Cristo.
0: Deus não guarda nossas faltas, não fica preso aos nossos pecados, mas nos perdoa infinitamente. Vamos agora, um coração sincero e confiante, humilde, pedir ao Senhor perdão para nós e a humanidade inteira, cantando.

0: ternura e de bondade. Perdoe os nossos pecados e nos conduza um dia chegarmos juntos à vida eterna.
1: Amém.
0: Oremos. Hoje estamos rezando e agradecendo muito ao Senhor, meus irmãos e irmãs, pelos 20 anos da nossa querida Rádio Catedral 102,3 FM. Quantas pessoas agora estão acompanhando, rezando, celebrando conosco, não podem estar aqui presente por vários motivos, mas rezam na sua casa, rezando e agradecendo muito ao Senhor, meus irmãos e irmãs, pelos 20 anos da nossa querida Rádio Catedral 102,3 FM. Quantas pessoas agora estão acompanhando, rezando, celebrando conosco, não podem estar aqui presente por vários motivos,

0: Mas rezam na sua casa. Oremos, os irmãos, pelos 20 anos da nossa querida Rádio Catedral 102,3 FM. Quantas pessoas agora estão acompanhando, rezando, celebrando conosco, não podem estar aqui presente por vários motivos, mas rezam na sua casa. Oremos. Rejeitar o que não contou por todos os séculos dos séculos.
1: Amém. Liturgia da palavra. Ouçamos.
2: Leitura da profecia. Leitura do livro do profeta Isaías. Assim fala o Senhor: ai de ti, Assur, vara de minha cólera, bastão em minhas mãos, instrumento da minha indignação. Eu o envio contra uma nação ímpia e ordeno-lhe contra um povo que me excita à ira, que o submeta à pilhagem e ao saque, que o calque aos pés como lama nas ruas. Mas ele a

0: pois tenho experiência. Aboli as fronteiras dos povos, saquei seus tesouros e derrubei de golpe os ocupantes de altos postos. Minha mão empalmou como um ninho a riqueza dos povos, e como se apanha uma ninhada de ovos, assim ajuntei eu os povos da terra, e não houve quem batesse asa ou abrisse o bico e desse um pio. Mas acaso gloria-se o machado em detrimento do lenhador com que ele corta? Ou se exalta a serra contra o serrador que a maneja? Como se a vara movesse quem a levanta e um bastão erguesse aquele que não é madeira. Por isso, enviará o dominador, Senhor dos exércitos, aqueles fortes guerreiros ao raquitismo, e abalará sua glória com convulsões que queimam como fogo. Palavra do Senhor.
1: Graças a Deus.

e o órfão, os não verá? Quem educa as nações não castiga? Quem os homens ensina não sabe?

0: Senhor esteja convosco.
1: Ele está no meio de nós.
0: Proclamação do Evangelho de Jesus Cristo, segundo Mateus.
1: Glória a vós, Senhor.
0: Naquele tempo, Jesus pôs-se a dizer: Eu te louvo, Pai, Senhor do céu e da terra, porque escondestes estas coisas aos sábios e entendidos e as revelastes aos pequeninos.

0: aquele a quem o Filho, irmãos e irmãs, louvado seja o nosso Senhor Jesus Cristo.
1: Para sempre seja louvado.
0: Os entendidos e as revelastes aos pequeninos. Sim, Pai, porque assim foi do teu agrado. E aquele a quem o Filho, irmãos e irmãs, louvado seja o nosso Senhor Jesus Cristo.
1: Para sempre seja louvado.
0: Os poderes deste mundo nos abala, nos enche de medo. As grandes potências nos intimidam. E assim aconteceu com o povo de Deus, diante do maior império daquela época, o do Império Assírio, que era o maior exército do mundo inteiro naquela época, do povo de Deus, como narra a primeira leitura. Hoje nos sufocam as grandes potências com as suas bombas destruidoras, com as suas economias e políticas devastadoras. Os pequenos países, queremos fugir para outro lugar, fechar nossos olhos e não ver nada que acontece. Buscamos seguranças em falsas religiões e lideranças que nos enganam, mentem, iludem, manipulam a palavra de Deus, nos mantêm presos em nós mesmos, nos sufocam, nos exploram, afundam os nossos talentos, dominam a nossa criatividade e existência. Controlam a nossa maneira de agir, pensar e de viver. O profeta Isaías denuncia essa realidade e chama o povo e a nós também, que diante desse terror, buscar com confiança o Deus único e verdadeiro a cada momento. No Evangelho, quantas vezes aparece na Bíblia a palavra pequeninos? Mais de 35 vezes. Muitas vezes escutamos Jesus falar em pequeninos, em sermos pequenos, como ouvimos no Evangelho de hoje, e achamos que ser pequenino é ser escondido, não misturar com ninguém, não opinar em nada, não participar de nada que acontece, ser muito piedoso. Nada disso tem a ver com ser pequenino, mas significa fuga e medo da realidade. Afinal, meus irmãos e irmãs, o que é ser pequenino, segundo Jesus? É outra sabedoria que vem de Deus, outra é a sabedoria de quem deseja ouvi-lo e segui-lo. Pequenino não é necessariamente a pessoa pobre em recursos materiais ou intelectuais, embora também seja. Pequenino é aquele que compreende a vontade do Pai e a coloca em prática. É aquele que, livre de toda a vaidade e mesquinhez, julga a realidade com um olhar mais amplo e com um coração generoso. Pequenino é aquele que tem fome e sede de justiça de Deus. Pequenino é aquele que, mesmo tendo bens materiais, se preocupa com os que não têm e, por isso, participa na construção de uma sociedade mais justa e fraterna. Ele não julga para condenar ou vingar-se. Tem fome e sede de justiça de Deus. Pequenino é aquele que, mesmo tendo bens materiais, se preocupa com os que não têm e, por isso, participa na construção de uma sociedade mais justa e fraterna. Ele não julga para condenar ou vingar-se. Tem fome e sede de justiça de Deus. Pequenino é aquele que, mesmo tendo bens materiais, se preocupa com os que não têm e, por isso, participa na construção de uma sociedade mais justa e fraterna. Ele não julga para condenar

letrados e analfabetos, assim como encontramos pessoas arrogantes e mal educadas em todos os setores e estratos da sociedade. Pequenino, meus irmãos e irmãs, que Jesus está falando, é aquele que rejeita, mas que respeita, mas não esconde atrás da tradição, fechando as novidades do Espírito. Pequenino é aquele que se enxerga, que sem enxergar ou diminuir as suas qualidades e defeitos, busca sempre em todas as coisas compreender a vontade de Deus a seu respeito e a respeito dos seres humanos. Reconhece com alegria e serenidade a sua condição de criatura e aprendiz. Não quer ter a última palavra sobre tudo, mas busca em tudo somente, sempre, a palavra última, que é Deus, e tudo que vem de Deus. Portanto, irmãos e irmãs, ser pequenino e simples é um dom de Deus. Jesus é o exemplo para nós do que é ser pequenino, da simplicidade de Deus ao se encarnar e dar a sua vida por nós. Ele faz o anúncio de um amor concreto que pode ser vivido em gestos simples que realizamos todos os dias da vida. O pequenino sabe amar nas coisas mais simples da vida. Vamos repetir? O pequenino sabe amar nas coisas mais simples da vida. Nossa Senhora, os santos e santas, como São Boaventura, que nós celebramos hoje, os mártires, outras pessoas no meio de nós, são exemplos para nós do que é ser pequenino. Eles realizam tudo isso em suas vidas. Eles viveram, vivem e viveram segundo o Evangelho. Vamos seguir seus exemplos e assim estaremos perto do reino de Deus. Amém. Vamos fazer as nossas preces assentados e rezar. Você que está acompanhando pela rádio rezando, faça suas preces também nesse momento, colocando tudo no altar, cantando o canto das ofertas. Vamos oferecer todos os pedidos que estão aqui e as pessoas colocaram, os fiéis com tanto amor.

0: Ora, rezai, irmãos e irmãs, para que essa nossa família cristã reunida em nome de Cristo ofereça um sacrifício aceito por Deus Pai Todo-Poderoso.
1: Receba, Senhor, por tuas mãos este sacrifício para a glória do seu nome, para o nosso bem e de toda a Santa Igreja.
0: Olhai, Senhor, os dons da Igreja em oração. Concedei aos fiéis que vos recebem, possam crescer em santidade, por Cristo nosso Senhor. Amém. O Senhor esteja convosco.
1: Ele está no meio de nós.
0: É, corações ao alto.
1: O nosso coração está em Deus.
0: Ó, demos graças ao Senhor nosso Deus.
1: É nosso dever e nossa salvação.
0: É justo e nos faz todos ser mais santos, louvar a vós, ó Pai, no mundo inteiro, de dia e de noite, agradecendo com Cristo, vosso Filho e nosso irmão. É ele o sacerdote verdadeiro que sempre se oferece por nós todos, mandando que se faça a mesma coisa que fez naquela ceia derradeira.

0: festa que estamos reunidos, louvando e agradecendo com alegria, juntando a nossa voz, a voz dos anjos e dos santos, para rezar: Santo, Santo, Santo, Senhor Deus do universo, o céu e a terra proclamam a vossa glória. Hosana nas alturas e bendito que vem em nome do Senhor. Hosana nas alturas. Ó Pai, vós que sempre quiseste ficar muito perto de nós, vivendo conosco no Cristo, falando conosco por ele, mandai o vosso Espírito Santo, a fim de que as nossas ofertas se mudem no corpo e no sangue de nosso Senhor Jesus Cristo.
1: Enviai vosso Espírito Santo.
0: Na noite que ia ser entregue ceando com seus apóstolos, Jesus tomou o pão em suas mãos, olhou para o céu e vos deu graças. Partiu o pão e o entregou a seus discípulos, dizendo: Tomai todos e comei. Isto é o meu corpo, que será entregue por vós.

Do mesmo modo, ao fim da ceia, ele tomou o cálice em suas mãos, deu-vos graças novamente e o entregou a seus discípulos, dizendo: tomai todos e bebei, este é o cálice do meu sangue, o sangue da nova e eterna aliança, que será derramado por vós e por todos para a remissão dos pecados. Fazei isto em memória de mim.

0: momento a paixão de Jesus nosso Senhor, sua ressurreição e ascensão. Nós queremos a vós oferecer este pão que alimenta e que dá vida, este vinho que nos salva e dá coragem.
1: Aceitai, ó Senhor, nossa oferta.
0: E quando recebermos pão e vinho, corpo e sangue dele oferecidos, o Espírito nos una num só corpo para sermos um só povo em seu amor.
1: O Espírito nos una num só corpo.
0: Protegei a vossa igreja que caminha nas estradas do mundo rumo ao céu, cada dia renovando a esperança de chegar junto a vós na vossa paz.
1: Lembrai-vos, ó Pai, da vossa igreja.
0: Dai ao vosso servo, Papa Leão XIV, ser bem firme na fé, na caridade. E a Marco Aurélio, que é bispo desta igreja, é muita luz para guiar o vosso povo.
1: Lembrai-vos, ó Pai, da vossa igreja.
0: Esperamos entrar na vida eterna com Maria, Mãe de Deus e da Igreja, os apóstolos, nosso glorioso São Boaventura e todos os que na vida souberam amar Cristo e seus irmãos.
1: Esperamos entrar na vida eterna.
0: Abri as portas da misericórdia aos que chamastes para outra vida. Suelen Lucarelli de Souza, todos nossos parentes e amigos que já partiram desta vida, acolhei-os junto a vós, bem felizes, no reino que para todos preparastes.
1: Concedeis, ó Senhor, a luz eterna.
0: E a todos nós aqui reunidos, que somos um povo santo e pecador, dai-nos a graça de participar do vosso reino, que também é nosso.

0: Guiados pelo Espírito Santo que ora em nós e por nós, elevemos as mãos ao Pai e rezemos juntos a oração que o próprio Jesus nos ensinou. Pai nosso, que estais nos céus, santificado seja o vosso nome. Venha a nós o vosso reino. Seja feita a vossa vontade, assim na terra como nos céus. O pão nosso de cada dia nos dai hoje. Perdoai-nos as nossas ofensas, assim como nós perdoamos a quem nos tem ofendido. Não nos deixeis cair em tentação, mas livrai-nos do mal. Livrai-nos de todos os males, ó Pai. Dai-nos hoje a vossa paz. Ajudados pela vossa misericórdia, sejamos sempre livres do pecado e protegidos de todos os perigos, enquanto aguardamos a feliz esperança e a vinda do nosso Salvador, Jesus Cristo.
1: Vosso é o reino, o poder e a glória para sempre.
0: Senhor Jesus Cristo, disseste aos vossos apóstolos: eu vos deixo a paz, eu vos dou a minha paz. Não olheis os nossos pecados, mas a fé que anima a vossa igreja. Dai-lhe segundo o vosso desejo a paz e a unidade. Vós que sois Deus com o Pai, o Espírito Santo.
1: Amém.
0: A paz do Senhor esteja sempre convosco.
1: O amor de Cristo nos uniu.
0: Cantemos, toda a igreja.

0: Provai vede quão suave é o Senhor. Feliz quem tem nele o seu refúgio. Eis o Cordeiro de Deus que tira o pecado do mundo.
1: Senhor, eu não sou digno de que entreis em minha morada, mas dizei uma palavra e serei salvo.

0: Irmã, irmã, senhora ministra, a comunhão para mim. Pode voltar, irmã. A comunhão para a senhora da cadeira de roda, se dá a comunhão para ela, faz favor. Obrigado. Irmãos e irmãs, sejamos pequenos, humildes, simples, como Jesus ensinou. Em todos os lugares que a gente tiver, começar na nossa casa, para que a gente tenha uma convivência melhor, mas também na comunidade, onde nós estamos todos a serviço de um só Senhor. No trabalho também, não querer ser superior a ninguém, mas ajudar todos que precisam ali e fazer o nosso trabalho com dignidade. Pedir a Jesus essa simplicidade e humildade de coração. Oremos. Alimentados pelos vossos dons, nós vos pedimos, Senhor, que cresça em nós os frutos da nossa salvação, para que, cada vez que celebramos esse mistério, como nos deu exemplo São Boaventura, possamos servir ao Senhor, por Cristo nosso Senhor. Amém. Olha, hoje, meus irmãos, por estar com a temperatura muito baixa, vamos rezar por todos que estão sofrendo, né, por causa do frio. A bênção da água será dada aqui do altar e dos objetos. Então você pode colocar os objetos nas suas mãos e também abençoar aqui do altar. O Senhor esteja convosco.
1: Ele está no meio de nós.
0: Oremos. Senhor, nosso Deus, nós o suplicamos, derramai a vossa graça e a vossa bênção sobre esta água que vossos filhos amados nos apresentam, para que, servindo a vossa vontade, pela intercessão de Maria, Mãe da Misericórdia, recebam a graça de viver sempre melhor o seu batismo, produzam frutos de amor nessa vida, por nosso Senhor Jesus Cristo, vosso Filho, na unidade do Espírito Santo.
1: Amém.
0: Agora a bênção dos objetos. Senhor, esteja convosco.
1: Ele está no meio de nós.
0: Oremos, ó Deus, cuja palavra santifica todas as coisas, lançai pelo vosso poder a vossa bênção sobre esses objetos, devocional e material, que vossos filhos e filhas aqui trouxeram. Concedei graças utilizar, de acordo com a vossa lei e vontade, pela invocação do vosso santíssimo nome, receba de vós a saúde do corpo, a proteção da alma, por nosso Senhor Jesus Cristo, vosso Filho, na unidade do Espírito Santo.
1: Amém.
0: Amém. Estou abençoando aí na sua casa também, e abençoando a Rádio Catedral, nos seus 20 anos completado hoje. Também estou dando a bênção para Milena Alves de Andrade e para o meu querido casal Eduardo e Kátia Lotti, que hoje completa o aniversário de casamento, e Caleu de Souza Dias. Depois pode vir aqui se estiver presente para me dar uma bênção. É, o Senhor esteja convosco.
1: Ele está no meio de nós.
0: Nós só queremos lembrar, meus amados irmãos e irmãs, que durante essa festa da Ordem Terceira do Carmo, teremos a missa quinta-feira aqui às 7 horas da manhã, missa solene amanhã, quinta-feira, às 7 horas da manhã, e também haverá missa lá no colégio, dia 16, quinta-feira, depois de amanhã. Também teremos dia festivo, a missa festiva lá no Colégio do Carmo, às 10 horas da manhã, tá? E no dia 15 de julho, foi ontem, nós encerramos a novena de Nossa Senhora do Carmo. O Senhor esteja convosco.
1: Ele está no meio de nós.
0: E abençoe-vos o Deus, pela intercessão de Nossa Senhora do Carmo, Deus que é Pai, Filho e Espírito Santo.
1: Amém.
0: Ide em paz, que você não está sozinho. O Senhor te acompanha em cada dia da vida. Graças.

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Em nome do Pai, do Filho e do Espírito Santo. Amém. Espírito Santo de luz, dai-nos o dom da sabedoria para distinguir o bem do mal e a verdade da mentira. Guiai-nos a cada passo, em cada dia, para que sigamos o caminho do Evangelho com a ajuda de Maria, por Cristo nosso Senhor. Amém. Amém. Amém. Cada vez tendo o cuidado imenso que ele tem por todos nós, por cada um dos detalhes da nossa vida, e acolhendo esse cuidado dele, que possamos sempre agradecer e honrar este tesouro de graças que ele nos tem dado, especialmente aqui através da Lectio Divina, mas também em todas as situações e ocasiões da nossa vida, sobretudo ali no mistério da liturgia da missa, onde tocamos com nossas

mãos a própria presença de Deus, feito nossa comida, nosso pão e nosso vinho de vida eterna. Acolhemos hoje, então, continuação do capítulo 7, Mateus capítulo 7, versículos 9, de 9 a 11. Mateus 7, versículos de 9 a 11. Você sabe que a nossa tradução é a tradução da Bíblia da CNBB. Mateus 7, 9 a 11. Agora então, ouçamos a Santa Palavra. Continuou Jesus: quem de vós dá ao filho uma pedra quando ele pede um pão? Ou lhe dá uma cobra quando ele pede um peixe? Ora, se vós que sois maus sabeis dar coisas boas aos vossos filhos, quanto mais o vosso Pai que está nos céus, ele dará coisas boas aos que lhe pedirem. Ora, repito o versículo 11, 7, Mateus 7, 11. Ora, se vós que sois maus sabeis dar coisas boas aos vossos filhos, quanto mais o vosso Pai que está nos céus, ele dará coisas boas aos que lhe pedirem. Esse versículo 11, irmãs e irmãos, que São Mateus, no evangelho dele, faz uma pequena modificação. É Mateus 11, 9, 13. Depois, Lucas 11, 9, 13. A modificação, pequena modificação, mas bonita. Lá, ele diz que o Pai dos céus dá o Espírito Santo aos que lhe pedirem. Ele troca coisas boas pelo Espírito Santo. E é uma troca bonita. É um esclarecimento bonito. Não há nada de melhor que o Pai possa nos dar que o Espírito Santo. Nada. Ele é o tudo, né? Até São Paulo usa aquela palavra que ele é penhora. Deus está penhorado conosco porque nos deu o Espírito Santo. Ele nos conduzirá à nossa morada e à nossa casa. Ele nos conduzirá de volta. Ele também nos fará capazes de viver a vida em Deus desde agora, mas um dia em plenitude. Não é possível nem dar um respiro que não seja conduzido pelo Espírito Santo. Ele é o professor da Lexio Divina. Não sou eu nem você. Ele nos está ensinando, nos está conduzindo, né? Então, eu não programei o que era exatamente para falar hoje, mas ele sim, o Espírito Santo programou. Ele sabia direitinho qual é o lugar que essas palavras vão entrar em mim e em você nessa hora. Então, é o Espírito Santo. Aos que lhe pedirem. Se o Pai dá sempre coisas boas aos que pedirem, nós então precisamos pedir essas coisas boas. E essa coisa boa é o Espírito Santo. Que venha o Espírito Santo. Que ele nos conduza. Que nenhum passo fora da ação dele sejam dados. Nem por mim, nem por você, nem por ninguém. Que ele nos dê a docilidade de Maria. Porque foi ao Pai, ela plena do Espírito Santo, que ela disse: estou pronta, eis-me aqui. Que possamos dizer com toda alegria, com toda obediência: eis-me aqui. Fomos escolhidos, que escolha temos? Fomos escolhidos pelo Espírito Santo de Deus para realizar a obra dele. Somos incapazes, temos dificuldades, mas então o peçamos: venha Espírito Santo, me conduza, me faça compreender, troca meu coração, troca meu chip errado, meu chip doentio, meu chip queimado. Desculpa essa expressão do chip, mas hoje é comum, né? Todo mundo sabe, né? Troca aquilo em mim que não é de acordo com o desígnio divino, né? Aquilo que eu permiti que ficasse no meu coração, que me afasta de Deus, para cumprir a vontade dele. Ele nos quer dar sempre coisas boas. Mas nos advém dificuldades, nos advém podas, sofrimentos e alguns até muito duros, né? O Pai permitirá aquelas podas necessárias para o conhecermos e o amarmos, né? É bonito a nossa igreja
é vigorosa e será vigorosa até o Senhor voltar, graças ao testemunho dos mártires. E nenhum mártir morreu reclamando, nenhum mártir procurou e nenhum mártir morreu reclamando. Todos estavam de acordo com o que Deus queria, né? Cumprindo o que Deus queria, no lugar em que Deus queria, encontraram o martírio e tiveram alegria, mesmo sendo martírio. Alguns muito violentos, né? Queimados vivos, né? Colocados em azeite fervente, né? Desfolados, né? São Bartolomeu desfolado, né? Então, não vou fazer essa lista aqui. Crucificados, muitos crucificados de cabeça para baixo, né? Empalados, né? E etc, né? Mas todos viram ali a ação de Deus, mesmo naquela situação tão terrível, né? Mesmo São Maximiano Kolbe, que estava ali no campo de concentração, diante daquele pai chorando porque tinha filhos e o pai foi escolhido para ser executado, e São Maximiano diz: posso, mesmo naquela situação tão terrível, né? Mesmo São Maximiano Kolbe, que estava ali no campo de concentração, diante daquele pai chorando porque tinha filhos e o pai foi escolhido para ser executado, e São Maximiano diz: posso, mesmo naquela situação tão terrível, né? Mesmo São Maximiano Kolbe, que estava ali no campo de concentração, diante daquele pai chorando porque tinha filhos e o pai foi escolhido para ser executado, e São Maximiano diz: posso estar de bom, o que é vontade de Deus, mesmo em momentos de grande sofrimento. São os sofrimentos da nossa vida que nos ensinarão as lições mais preciosas. Se fugirmos deles, não aprenderemos as lições mais preciosas. Os desafios, os sofrimentos, as cruzes existem para que a enfrentemos com fé, com humildade, com coragem e alegria também, para aprendermos lições de vida eterna. Jeremias nos ensina que o pai é bom agricultor, Jesus também usou essa palavra, e um bom agricultor de uvas ou de figos precisa podar. Sem poda não terá colheita no ano que vem. Mas a poda tem que ser precisa, nem de mais, nem de menos. O pai faz isso. O pai poda na medida certinha. Deixemos que o pai, bom agricultor, pode aquilo que não serve em nós e nos faça cultivar em nós só o que é bom, porque ele nos dá o Espírito Santo. É exatamente o Espírito Santo que nos conduz, sobretudo é ele que nos ensina o que falar e o que fazer, especialmente nas horas de provação. Pela ação do Espírito Santo constante em nós, por tudo aquilo de bom que o Pai tem nos dado, nós damos glória ao Pai, ao Filho e ao Espírito Santo, como era no princípio, agora e sempre. Amém. Colhemos a bênção. Pai de bondade, pedimos a graça do Espírito Santo, que ele venha sobre nós, especialmente aqui na Lexio Divina, no Vinde e Vede, para que possa eu humildemente acolher a ação do Espírito Santo e falar o que é devido, aquilo que vós, ó Pai, quereis que eu fale. Mas também, Pai de bondade, que aqueles que estão escutando, escutem aquilo que precisam, não exatamente aquilo que eu quero, mas aquilo que vós, ó Pai, quereis que cada um entenda. Esse momento não é meu, é somente teu. Que o Espírito Santo nos conduza em cada palavra, em cada compreensão, em cada gesto, aqui no Vinde e Vede, na vida, segundo a vossa vontade, ó Pai, como foi na vida de Maria, em nome do Pai, do Filho e do Espírito Santo. Amém.

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1: Muito boa tarde para você na sintonia da 102,3 Catedral FM. Hoje, nesse dia 15, nessa quarta-feira, 15 de julho, 20 anos de Rádio Catedral. Então, boa tarde para você. Hoje vai ser uma tarde muito festiva para todos nós. Já começou logo pelas primeiras horas da manhã, né? Catedral em festa e para mim uma honra poder estar passando esse momento aqui junto com vocês. Silvia Carvalho, boa tarde.
2: Nossos ouvintes, tudo bem, Lee?
1: Tudo, graças a Deus.
2: 20 anos, parabéns, isso. Rádio Catedral.
1: Parabéns pra Silvia.
2: Parabéns, né? Pra nós, pra parabéns todos pros nossos ouvintes, pra toda a família, Rádio Catedral, não é isso?
1: Isso.
2: É, 20 anos não é pouca coisa não, né, Lee?
1: Nossa mãe do céu.
2: 20 anos, olha quanta coisa mudou e quanta coisa aconteceu, hein?
1: Ontem a gente comentava aqui e você ainda falou, ó, começou a adolescência, aí vem, já está na juventude,
2: agora
1: né,
2: está em plena juventude.
1: Em plena juventude,
2: gozando da plena juventude, de tudo que a juventude lhe oferece.
1: Exatamente, oferece, exatamente.
2: Que bom, né? E graças a Deus que a gente pode estar aqui hoje celebrando aí essas duas décadas aí de informação, muita música, muita evangelização, informação com credibilidade, isso que conta, não é, Lê?
1: É verdade.
2: E é engraçado que eu lembrava hoje que quando foi criada a fundação, a rádio pertence à Fundação Dom Justino, né, José de Santana, que é da Arquidiocese de Juiz de Fora. Eu assinei uma das primeiras atas dessa
1: olha
2: fundação.
1: Só, que bacana.
2: Porque a gente tinha um grupo de pastoral da comunicação da Arquidiocese e aí nós fizemos algumas reuniões já pensando na implantação da rádio. Nem tinha o nome Rádio Catedral ainda, era um projeto, né? Na época do Dom Eurico. E aí está lá meu nome na ata. E quem diria, eu imaginaria que mais, isso muito mais de 20 anos, isso devia ser entre 2002, 2004, que eu estaria aqui hoje, né? Você vê como o mundo, as coisas, né? Sim. Deus tem os caminhos dele e vai traçando, né? Os seus caminhos.
1: Então, você comentou da sua história, né?
2: Também.
1: Eu trabalhava em uma outra emissora e quando surgiu a Rádio Catedral, né? Eles me pediram para trazer alguns equipamentos e aqui estavam os primeiros que estavam
2: pois
1: aqui
2: é,
1: montando
2: pois
1: a rádio. É. E se passaram aí 20 anos e nós estamos
2: 20
1: aqui,
2: anos
1: ó.
2: Aí, e ó. Nós estamos aqui, a rádio está aqui e tem muita coisa que já mudou e nem existe mais, né, Lê?
1: É verdade, é verdade.
2: E já acabou.

0: nem existe mais. Eu estava fazendo uma pesquisa aqui para trazer para a gente aí como era o mundo lá em 2006. E eu estava lembrando do Orkut, né, Lei?
1: Sim,
0: lembra
1: Orkut.
0: Do Orkut, que foi uma revolução nas redes sociais, né?
1: O Orkut ainda é um pouco da era lá de 2003, porque eu me lembro que em 2004 surgiu o Facebook, mas muitos ainda tinham.
0: Não, o Facebook 2005, final de 2005.
1: Final de 2005,
0: e tínhamos,
1: né,
0: também o MSN. O MSN, lembra?
1: Também.
0: Do MSN, que a gente mandava. Meu MSN era o WhatsApp da época. Aí tinha até um barulhinho característico quando você mandava uma mensagem, o MSN. Era característico. E agora, para participar com a gente, nós estamos recebendo Padre Expedito, nosso diretor. Boa tarde, padre. Sua bênção, prazer recebê-lo aqui.
2: Que Deus nos abençoe. Boa tarde, Silvio. Boa tarde, Lei Costa.
1: Boa tarde, Padre Expedito.
2: Você estava falando sobre
0: MSN.
2: Eu tive, né? MSN.
0: Boa tarde também ao Giovanni Passeri, que está aqui conosco, que faz parte do Vicariato da Comunicação da Arquidiocese. Prazer tê-lo conosco nessa tarde festiva aí dos 20 anos da Rádio Catedral. Então, eu estava conversando com o Lei, que a gente tinha o Orkut, né? Que era a sensação do momento.
2: Orkut era chique,
0: não,
2: né?
0: Era chique, né?
2: Muito.
0: O Orkut, tudo isso, o Facebook hoje, são todas coisas derivadas dessas plataformas aí que a gente tinha lá em 2006. E que, o senhor sabe, tem uma curiosidade, que o Twitter, que hoje é o X, né?
2: Sim.
0: Foi criado no mesmo dia da Rádio Catedral, 15 de julho de 2006.
2: Por isso que é bom ser
0: jornalista. Com uma diferença. O Twitter já mudou de nome, já mudou de dono, e nós continuamos da mesma forma.
2: Sim, realmente.
0: Só vê a força da rádio como é, né? A rádio não tem rede social que faça competir com a rádio, não. Twitter já mudou de dono, já mudou de nome, e nós estamos aqui.
3: Agora, Silvia, você dizia do Orkut, né? O Orkut era da época, você tinha que ter um convite, alguém tinha que te convidar,
0: exatamente.
3: Então era um orgulho você participar do Orkut, alguém te apadrinhou ali.
0: Sim,
3: dentro.
0: Sim, alguém tinha que te convidar aí. E era engraçado, porque telefone naquela época, né, para despedir, então era para falar mesmo, né? Celular era para falar.
2: Somente para falar. Salvo engano, o Lei Costa tem um celular desse na casa dele.
0: Ah, ele tem, né? Ele tem. Já falou comigo.
2: Tijolão, não é isso?
1: Tijolão.
2: Aliás, o Lei Costa, no programa de ontem, Silvio, ele lembrou do tijolão, ele lembrou do Astro Rei.
0: Palavra que eu não ouvia, vamos colocar há décadas.
1: Gigante do Oriente, padre.
0: Gigante do Oriente.
1: É, porque tá fazendo tanto frio, quando você fala o Astro Rei, todo mundo, né, é pra chamar a atenção, você fala só sol, ninguém.
2: Eu estava no trânsito, ouvindo vocês. Aí quando você disse o Astro Rei, a Silvia disse, nossa, quanto tempo eu não ouço, né?
0: Essa expressão.
2: Aí eu na hora pensei, e eu também. O Lei Costa, você é das antigas, né?
1: Ah, padre, nós estamos juntos, hein?
2: Nós estamos juntos.
0: Então o Lei já nem vai falar muito, porque tá todo mundo junto aqui, né? Então nós vamos ficar nessa, né?
1: Sim.
0: É isso aí. O telefone, celular, é só para falar, e a moda do momento era aquele celular que dobrava, que até tá voltando hoje, aquele flip, que a gente abria o celular para falar, aquele modelozinho do, acho que é da Motorola.
1: Aquele já era um pouco mais moderno. Só aproveitando, Silvio, que ontem você me falou do celular, eu fui lá na gaveta, abri, é um PT550 da Nokia. Motorola.
0: É o Motorola.
1: Comprei no consórcio, pagar de 12 vezes no consórcio.
3: Eu tive nessa época este modelo da Samsung. Ele tinha uma tela de LED azul.
0: É.
3: Era diferente, era modernidade máxima.
0: Era modernidade máxima. Você abria o celular assim, ó, em qualquer lugar que você tivesse, todo mundo já começava a te olhar.
2: Era chique, né?
0: Era chique, né? E o celular realmente era só para falar, não tinha esse negócio de. Porque hoje o que a pessoa usa menos o telefone é para ligar para alguém, né? O celular. Quase ninguém mais liga. Todo mundo ou conversa por WhatsApp, ou fazer uma ligação mesmo com o uso dele básico, que é o telefone, muito pouca gente hoje já.
1: Só um agendamento pelo WhatsApp, fala, olha, Padre Expedito, eu vou ligar pro senhor tantas horas, que hora que o senhor pode me atender? Aí, tipo assim, você comunica no WhatsApp, depois você liga.
0: O WhatsApp, ninguém se pensava nisso, né? A gente lembra os filmes que falavam assim, você vai conversar com vídeo, com as pessoas. A gente achava que aquilo seria

0: Mundo líquido, né? A gente tem tudo no telefone, mas não tem nada,
1: não,
0: né?
1: Não tem nada.
0: Você precisa procurar um documento. Cadê? Tá dentro do meu telefone, mas tá dentro de onde? Tá dentro da nuvem, né? Que a gente chama, onde a gente guarda os arquivos na internet. Mas assim, a gente tem tudo e não tem nada, porque fotos a gente imprimia, né? Tem os álbuns lá guardados e tal. Hoje não. Hoje você corre o risco de perder um telefone, você perde a sua vida inteira ali naquele telefone.
2: Olha, a coisa chega ao ponto, a gente terceirizou a nossa memória para o telefone. Sim. Se eu perder o meu aparelho, eu tiver necessidade de falar com alguém, eu não sei um número que eu possa ligar de cor. Da minha esposa,
0: exatamente,
2: da minha filha, eu não sei de cor. Porque eu tenho que dizê-lo para as pessoas.
0: Isso aí é outro ponto também que é bom. É que antes eu trabalhava no jornal na época, em 2006. O pessoal falava, se você tem uma mente prodigiosa, a pessoa gritava assim, eu preciso do telefone do fulano.
1: Você sabia,
0: falava,
1: né?
0: Preciso do telefone, qual o telefone da secretaria tal? Eu falava. Hoje em dia, não sei número de ninguém também.
1: Nem eu.
0: Tudo acoplado ao famoso algoritmo que vai tomando conta da vida da gente cada vez mais, e a gente precisa se policiar bastante para não ser, se já não foram muitas pessoas engolidas por ele, né?
2: E isso trouxe também um outro efeito colateral negativo, que é a ansiedade, né?
0: Ansiedade.
2: A falsa ilusão de que a tecnologia resolve tudo, que ela vai te dar mais tempo, que ela vai te dar mais conforto, gera nas pessoas uma ansiedade, e tem muita gente doente com isso, infelizmente, sofrendo muito com essa ânsia pelas coisas.
0: Não, chegou num ponto que um amigo meu esses dias falou, Silvio, eu fiquei um dia sem olhar celular, bateram lá no meu apartamento perguntando se eu tava vivo. Porque eu não deu. Me mandaram mensagem, eu não respondi ninguém. Me ligaram, eu não respondi ninguém. Foram bater lá em casa para saber se eu tava vivo. Olha o ponto que chegamos, né? Mas é por isso que eu gosto do rádio, porque o rádio, com toda essa evolução que nós tivemos, aí o rádio continua o mesmo. Ele se adaptou aos meios, né? Eu olhava, fazia essa pesquisa há 20 anos, que com o advento dos carros com, né, do rádio no carro, que o rádio foi cada vez, as emissoras foram cada vez mais consolidando como parte da vida das pessoas, né? Porque antes a pessoa ouvia o rádio só, né, em casa, no rádio, depois no carro. Isso, e agora no celular.
1: No celular, sim.
0: O rádio, ele foi incorporando essas tecnologias sem perder a essência dele. Que eu acho que o importante é isso, né?
2: Silvia, eu comentava mais cedo, durante o programa do Padre Expedito, eu não tenho na minha casa o aparelho rádio, mas eu ouço rádio direto, sou um ouvinte nato e apaixonado por rádio, mas hoje eu ouço pela Alexa, eu ouço pela internet no meu celular. Então, assim, se esses equipamentos evoluíram, a rádio continua a mesma e ela consegue se valer das novas tecnologias para atingir cada vez mais pessoas.
0: E talvez essa essência dela que tenha salvo dessa, né? Porque a TV enfrenta uma crise, a própria internet enfrenta crises. São crises que passam, coisas que vão passando e que vão surgindo outras, e o rádio não.
1: Agora eu confesso a vocês uma coisa. Eu gosto do rádio. Eu gosto do aparelho.
0: Não, nós conversávamos isso, né, Lei?
1: É interessante.
0: Conta pra
3: eu
0: ele.
3: Eu tenho rádio na cozinha, na sala, no quintal.
1: Olha,
3: no
1: lá em casa,
3: o aparelho,
1: casa
3: rádio.
1: Na casa paroquial eu tenho rádio.
3: Sim.
1: No escritório eu tenho rádio.
3: Sim.
1: No meu apartamento eu tenho um rádio. Eu gosto do rádio.
2: Que bacana.
1: Eu gosto.
0: Eu ouço rádio também, gosto de rádio.
1: Eu
0: o
1: gosto.
0: Som da minha casa é rádio. Eu tenho aquele radinho de pilha pequenininho, eu tenho em casa. Eu tenho rádio relógio em casa.
1: Eu tenho rádio relógio também.
2: Ô Silvia, falando dessas tecnologias, você comentou a pilha, né? Rádio a pilha. Eu dizia esses dias com minha esposa que a pilha já está ficando ultrapassada.
0: Era.
2: O amigo ouvinte pode observar que a maioria dos equipamentos já tem vindo para ser recarregado pelo cabo de carregar celular.
3: Sim. Eu tenho um rádio desse já.
1: Eu vou até pedir licença aqui, sabe? Porque eu fiquei eu fiquei olhando assim, sabe? Porque eu ganhei um abridor de vinho, a pilha, não é?
0: Sei. Que chique.
1: Aí
0: isso.
1: O Giovanni e a Leia completaram 30 anos de casamento e ganharam o mesmo. É o mesmo abridor. Só que quando eu fui falar com ele, assim, olha, o abridor é excelente, mas a pilha não dura nada. Ele virou para mim e falou assim, mas o meu é carrega com o cabo.
2: Com o cabo. Foi um presente maravilhoso, porque lá em casa nós adoramos vinho, né? Temos o hábito sempre aos domingos, após a missa do Padre Expedito, a gente vai para casa e faz um jantar regado a um bom vinho. E esse abridor é fantástico. Ele abre a rolha sem problema nenhum e liga, carregou volta a usar. Fabricantes

0: de pilha estão passando aperto.
1: É, só que quando a energia, se por acaso algum ato terrorista derrubar a energia, então nós estamos realmente no caos do fim do mundo, né? É, porque ninguém, eu ainda tenho, eu e Lei, né? Lei e eu que nos damos muito bem. Eu tenho uma lanterna com pilha em casa.
2: Mas eu também tenho.
1: Se precisar, ela tá com a pilha ali do lado dela e a lanterna.
2: Eu também
1: não tenho. Eu ainda sou, eu ainda sou muito analógica ainda. Ainda
2: gosto aí muito. Nesse caso, aí você fica sem tomar vinho e eu tomo meu vinho, porque o meu é a pilha.
1: Exatamente.
3: De preferência, clareia com a lanterna.
1: Exatamente, de preferência, sob a luz da lanterna.
0: E eu fico, além de sem tomar o vinho, fico no escuro, porque a minha lanterna também é carregada por cabo, então eu estou perdido.
1: Pois é, então assim, isso, eu acho que isso, a gente voltando nessa questão do rádio, né, eu dizia ao Lei que o ano de 2006 marcou muita coisa, principalmente a mim, marcou muito, porque eu faço também agora 20 anos de casada, casei em 2006. Então, assim, e engraçado que vocês falavam em abridor de... como o mundo é interligado, né? Em abridor de vinho. E no meu casamento eu ganhei um abridor de vinho do Wilson Cid.
2: Olha só.
1: Que era meu chefe no jornal à época. E que ele me deu um abridor de vinho, e ele faz parte da fundação, né?
2: Faz da parte nossa da Rádio Catedral. Grande jornalista.
1: Grande jornalista, um abraço grande aí pro Wilson Cid, gosto muito dele, tenho ele como um pai para mim, o Wilson Cid. Então, assim, como as coisas vão se juntando, né? Então, assim, o ano de 2006 eu acho que foi marcante, foi um ano, a nossa geração é essa geração da transição, né? A gente convive tanto muito com o analógico quanto com o digital. Não sei se a gente vai conseguir acompanhar sempre esse digital que muda tão rápido, mas a gente sempre está aí tentando correr atrás. Agora essa geração nova já não, né? Parece que 20 anos as coisas, assim, houve uma, algumas coisas não mudaram, né? Eu falava que há 20 anos a guerra no Oriente Médio, guerra no Iraque, estava pleno vapor em 2006. Continuamos com os mesmos problemas geopolíticos lá do Oriente Médio, agora com o Irã, Israel também, na época com o Líbano. Algumas coisas, infelizmente, as guerras continuam, né?
2: Continuam.
1: A gente queria que não fosse assim, mas algumas coisas continuam.
0: E para falar dos problemas que continuam, né? Agora a gente falando do futebol, em 2006 tínhamos uma Copa do Mundo em curso e o Brasil era eliminado, né? Como fomos agora.
1: O quadrado mágico, né? Que era o Adriano, o Ronaldinho, o Ronaldo Fenômeno.
0: Exatamente.
1: E tinha mais um que fazia parte do...
0: Kaká jogava.
1: Kaká. Eram os quatro e a gente vinha de um título, né?
3: Eliminado pela França.
0: França. Ontem foi a nossa vingança, porque a França, favoritíssima para o título dessa Copa, foi eliminada ontem.
3: Eliminada.
0: Né? Então, 20 anos depois, a gente pôde vê-los, sentir o que sentimos naquela época.
1: E esse ano também foi a Itália, que foi campeã, inclusive, que nem está participando das últimas Copas. Nós também não estamos tão ruins assim, porque a Itália nem participando está.
2: Nós, pelo menos, participamos. Muito pouco, né?
0: Algumas pequenas partidas.
1: Que ficou marcada também essa Copa por aquela cabeçada que o Zidane deu no atleta italiano, né?
2: Mas aqui também gostaria de partilhar uma alegria com vocês, porque foi em 2006 que eu comecei com o programa Encontro com Deus na antiga rádio Solar AM. Lei Costa estava lá conosco. Eu estava vindo, retornando à cidade de Juiz de Fora, eu ordenei em 1997, e em 2005 eu retornei para Juiz de Fora. Eu estava no Santuário Bom Jesus do Livramento em Liberdade, retornei como vigário paroquial da Catedral Metropolitana, e um tempo depois eu comecei com o programa na rádio, o programa Encontro com Deus, né? O programa Encontro com Deus também está completando 20 anos.
1: E eu comecei também. É engraçado que eu fiz o meu projeto de conclusão de curso, que na época chamava-se projeto, hoje é o TCC, né? Trabalho de conclusão de curso, na minha época era o projeto experimental, sobre a criação de uma rádio para a Arquidiocese. O meu projeto foi exatamente sobre isso. E isso que eu dizia com o Leic na ata aí de fundação da fundação, né? Dom Justino, que eu, meu nome está lá. A gente tinha uma equipe de comunicação, fazia parte das PASCONS, e aí a gente tinha umas reuniões com o Dorico para falar da fundação.

0: Da criação, já na criação da rádio. Meu nome está lá, primeira ata, quem diria, né?
1: É, saudoso Dom Eurico.
0: É, saudoso. Hoje eu ainda ouvia, né, pela manhã, eu estava ouvindo o depoimento aqui do Dom Eurico. Me lembrei dele aí, das reuniões que a gente tinha com ele aí.
1: Das saudades, né?
0: Das saudades, né, de como as coisas passam e como ele deve estar feliz lá no céu vendo, né, todo esse trabalho desenvolvido e se atualizando. Eu acho que ele tá bem alegre lá no céu, falando assim, vocês toma conta disso aí, não deixa a peteca cair, não.
1: Ele está lá hoje no céu celebrando conosco os 20 anos da rádio.
2: E são os benefícios da tecnologia, né? Você poder resgatar uma mensagem tão bonita como essa que ele deixou para a rádio e vira uma direção a seguirmos, né? Sempre em direção à modernidade, ao crescimento.
0: O benefício da memória, né? Memória é importante, né? Se não fosse memória, nenhum de nós hoje estaríamos aqui, né? E é sobre isso que a gente, então, eu quis trazer um pouquinho aí desse mundo de 2006 para dizer que o rádio, apesar de tudo, de todas as mudanças, estamos firmes e fortes. Daqui a 10, 20, 30 anos nós não estaremos mais aqui, né? Mas outros virão e continuarão aí esse legado, né?
1: Eu hoje, de modo especial, Silvio, eu até pedi a Dom Marco Aurélio, né, que desse uma bênção para toda a nossa equipe aqui da Rádio Catedral FM, né? Todos vocês, né? Todos nós, né, que fazemos parte da história da Rádio Catedral FM, atualmente como diretor. Então eu quero hoje, nos 20 anos da rádio, agradecer a Deus pelo dom da vida de cada um, né? De cada um de vocês, especialmente vocês que eu tenho visto, né, nesse pouco tempo na direção da rádio, mas eu tenho presenciado assim um trabalho muito sério de todos vocês, todos, sem nenhuma exceção, não é verdade?
0: A gente procura,
1: eu vejo quanto você corre, né? Você e Roberto, né? Aqui os jornalistas correm.
2: São jornalistas e atletas.
0: Eu conversava com um amigo meu esses dias, falou, Silvio, eu tava ouvindo a Rádio Catedral, falei, Silvio, eu não acredito que você tá de volta ao jornalismo diário, você não consegue ficar longe disso, não. Você não cansa, não. Eu falei, não, eu não canso, porque o jornalismo, o bom jornalismo é isso. Nunca é igual. Cada dia é uma novidade. Por isso que eu fiz jornalismo, por isso que eu gosto de jornalismo, gosto de rádio. Como o senhor disse, eu comecei também trabalhando em rádio, comecei trabalhando na Alvorada, foi meu primeiro emprego, Rádio Alvorada, lembra?
1: Eu lembro da Alvorada.
2: Rádio Alvorada. Eu lembro da vinheta deles até hoje.
0: Primeiro emprego, trabalhei uma época também na Itatiaia também, e depois cobri férias algumas vezes aqui na Rádio Catedral e aqui estou. Né, nesses 20 anos aí, podendo celebrar com todos nós.
2: Agora, Silvia, tem uma coisa muito bonita no que o Padre Expedito dizia dos funcionários da qualidade, que a gente percebe na convivência, que todos vocês são não só apaixonados pelo jornalismo via rádio, como também todos têm uma história de fé muito bonita, né? As vidas se entrelaçando com a vida da igreja. Então, é uma combinação linda de ver.
0: Eu, assim, desde criança que eu sempre quis fazer jornalismo, principalmente rádio, porque ligando à fé, eu ouvia muito a Rádio Aparecida, Padre Vitor, de Almeida, né? E lá em casa a gente ouvia consagração todo dia, ouvia as missas. E como eu sou de São Lourenço, não é tão longe de Aparecida. Vez em quando a gente ia lá em Aparecida visitar, conheci inclusive o Padre Vitor pessoalmente, fui em algumas consagrações com ele pessoalmente. Então, assim, isso foi, a gente vai se alimentando aí, o Espírito Santo vai agindo, né? Meu pai queria que eu fosse economista, mas ele... Ainda bem, porque eu não me dou nem um pouco bem com os números, mas ele muito alegre também, o pai e a mãe no céu também estão nos vendo, estão alegres de eu estar aqui também, porque eles sabem também da minha paixão aí pelo jornalismo e pelo rádio.
1: Bom, eu quero deixar aqui uma bênção especial para todos os nossos ouvintes, né? Para todos os funcionários da Rádio Catedral, mais uma vez parabenizando pelos 20 anos da rádio. Me despeço aí, né? Deixando esse abraço para todos vocês que agora estão sintonizados conosco.
0: Amém.
2: Silvia, de minha parte eu também só tenho que agradecer o convite, a oportunidade de estar aqui com você e o amigo ouvinte. Fiquem com Deus.
0: O amigo ouvinte está sempre aqui com a gente, né, Lei?
3: Sempre,
0: o amigo ouvinte
3: sempre
0: pode participar. O que marcou aí a vida dele no ano de 2026, né, Lei?
2: Sim.
0: Então, ouvinte aí, pelo nosso WhatsApp aí, o 988976570.

0: Isso mesmo, tô certa. 98897. Lembrando dos números aí, ó.
1: Exato.
0: 98897-6570. Participe aí com a gente pelo WhatsApp da rádio, dizendo o que o ano de 2006 marcou em sua vida. Eu, como disse, ouvinte aí, pelo nosso WhatsApp aí, o 98897-6570. Isso mesmo, tô certa. 98897. Lembrando dos números aí, ó.
1: Exato.
0: 98897-6570. Participe aí com a gente pelo WhatsApp da rádio, dizendo o que o ano de 2006 marcou em sua vida. Eu, como disse, ouvinte aí, pelo nosso WhatsApp aí, o 98897-6570. Isso mesmo, tô certa. 98897. Lembrando dos números aí, ó.
1: Exato.
0: 98897-6570. Participe aí com a gente pelo WhatsApp da rádio, dizendo o que o ano de 2006 marcou em sua vida. Eu, como disse, 20 anos. No ano de 2006.
2: Tá aí. Silvia Carvalho, daqui a pouquinho você volta também.
0: Daqui a pouco estarei de volta aí trazendo as notícias, né? Espero que sua notícia é boa, né, Lei? Não quero dar notícia ruim hoje, não, hein?
2: Hoje não tá difícil.
0: Hoje não, né? Hoje não tá bom pra dar notícia ruim, não. Só quero dar notícia boa.
2: Exatamente. Silvia,
0: falar,
2: obrigado
0: se Deus
2: aí, Silvia.
0: Falou.
2: Aí, tá aí, Silvia Carvalho, Padre Expedito, nessa tarde tão especial aqui pra Rádio Catedral. 20 anos dessa história.

0: 22 minutos faltam agora para as duas. Senhor Kiko Zambianchi, hein? Rolam as pedras.
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Muito bem, de volta aqui na Catedral. Agora, 20 minutos faltam para as duas. E aí, nós vamos combinar o seguinte: a partir de hoje, eu tava aqui, agora, né? Acabei de conversar aqui com o nosso diretor, o Padre Expedito. É uma tarde muito especial, né, para todos. 20 anos da Rádio Catedral. E a gente já começa uma tarde diferente, né? Até porque é a nova programação da Catedral. Então, olha só. A partir de hoje eu quero fazer um convite a você. Você vai pegar o WhatsApp aí, já deixa salvo agora para você mandar a sua mensagem através, né, de texto, de áudio, e nós vamos fazer uma festa aqui durante a tarde, tá bom? Você pode falar aí: ah, eu quero falar de 20 anos atrás, uma coisa boa que aconteceu com você, mandar um alô para algum amigo, né? Falar: ó, tô aqui, tô vindo da Catedral, mandar uma mensagem de áudio. Então você vai mandar pro 98897-6570. Pedir uma música, fazer parte dessa festa junto com a gente. Só lembrando que no aniversário da Rádio Catedral, quem ganha o presente é você que está me ouvindo agora, tá? Essa é a nossa forma de agradecer pela sua audiência, por caminhar com a gente todos os dias, né? Durante todo o mês de julho, estamos em festa. 20 anos da Rádio Catedral. Então, teremos sorteios especiais, né? Isso. Vai sempre às sextas-feiras e tem mais, né? Por esse mês, né? Agradecer pela sua audiência, por caminhar com a gente todos os dias, né? Durante todo o mês de julho, estamos em festa. 20 anos da Rádio Catedral. Então, teremos sorteios especiais, né? Isso. Vai sempre às sextas-feiras e tem mais, né? Por esse mês, né? A todos, né? 20 anos dessa missão de fé, de evangelização. Agradecer os patrocinadores, né? Dessa grande festa. Olha, a Editora Planeta,

Marcelo Rossi, a Paulus, né? 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Aqui bem próximo da gente. Editora Vozes, na Rua Espírito Santo, no centro. 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Hortifruti da Lili, na Rua Américo Lobo, no Bairu. Padaria Água na Boca, na Rua São Mateus. Na Rua São Mateus e no bairro São Mateus, né? Ângelo Artigos Religiosos, na Galeria Marechal Center, no segundo piso, tá bom? Então, olha só, 20 anos tocando o seu coração. Ó, mais uma sequência aqui, tá? Geraldo Azevedo e a Canção da Despedida. Já

0: 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Lulu Santos, chega mais, Lu. E passou por aqui também Bruno Marrone na tarde da Catedral. Bom, vamos lá, 988976570. Precisa saber. Muito bem, olha, a partir de hoje tá liberado aí o nosso telefone, o nosso WhatsApp para você, ó. Manda sua mensagem, pode ser de áudio, pode ser de texto, 988976570, para você falar aqui na tarde da Catedral. Muito bem, olha só. Boa tarde, Rádio Catedral abençoada. Meus parabéns por esses 20 anos. Eu sou a Alaide de Barbosa Laje. Essa data em 2006 foi a felicidade de ser avó de uma linda neta, é a Ana Luísa, e essa foi a primeira. Olha só, tá vendo? Vamos registrar aqui, né? Parabéns, parabéns. E ela dando os parabéns à Rádio Catedral. Olha só que bacana. Vamos lá, mais uma, né? Sou a Denise, do bairro Igrejinha, parabéns à Rádio Catedral, e eu também quero participar aí da promoção. Ela colocou aqui, ó, a hashtag Catedral 20 anos, boa tarde, sou a Denise, deixou tudo direitinho, nós vamos te cadastrar, tá, Denise? Uma ótima tarde pra você, tá? Tudo de melhor aí na sua vida, tá bom? É isso que é o mais importante. Vamos lá, vamos lá.
1: Boa tarde, Lei Costa, SD Elias, que alegria ouvir você aqui na Rádio Catedral.
0: Olha,
1: sou SD. Desde muitos anos atrás, né, Lei? Quando você fazia programa na Rádio Solar.
0: SD,
1: e o Padre Expedito fazia o programa, né, junto com você ali. No meio do seu programa, o Padre Expedito entrava e fazia
0: Sim,
1: o programa
0: às
1: dele.
0: Às 10h30 da manhã, então, era o Encontro com Deus.
1: É de muitos anos atrás, né?
0: Sim.
1: Então é uma alegria, nossa, que satisfação ouvi-lo na Rádio Catedral.
0: CD, eu fico muito feliz de saber que você está aqui com a gente, tá?
1: Bacana,
0: muito obrigado.
1: Mesmo. Parabéns à Rádio Catedral pelos 20 anos. E que parabéns pro, né, pela Rádio Catedral também de ter você aí como comunicador. Muito bom, muito feliz de te ouvir, Lei.
0: Muito obrigado,
1: Cidê. Um abraço, Cidê. Deus abençoe todos os ouvintes. Cidê Elias.
0: Grande amiga, Cidê. Muito obrigado, tá, Cidê? Muito obrigado aí pela a participação e todos aqui da Catedral. Vamos lá, vamos falar com mais um ouvinte? Vamos lá, então. Isso.
2: Boa tarde, Adriano. É Maria de Fátima, Jardim dos Alfineiros. Maria de Fátima, Santos Gama, Jardim dos Alfineiros. Todos parabéns a toda a equipe da Rádio Catedral pela programação maravilhosa. É uma rádio que eu não deixo ela mais, é muito boa. E eu estou de parabéns. Parabéns mesmo para todos que trabalham nessa rádio, tá?
0: Muito bem, muito obrigado, muito obrigado. Vamos lá, tem mais ouvinte aqui para poder.
3: Tudo bem,

0: Bairro Rasco, perdão. Eu sou aqui de São Domingo, a Terezinha, aqui em São Domingo, distrito do Medoar. Também adoro o rádio. O rádio que me fala desde manhã cedo até na hora de dormir. Rádio Rosa Jeta para missa, para assistir a missa todo dia, meio-dia, sexta do domingo. Então, quero dar meus parabéns pelo rádio. Eu adoro o rádio também. E que Deus dê muita saúde para vocês, tá bom? Para vocês todos aí, pelo seu nome de todos, tá? Mas eu adoro o rádio. Parabéns pela Rádio Capedrão. Eu fiz a Rádio Capedrão, Deus, quando ela estava lá na Capedrão. Muito tempo. Desde quase 20 anos que ela está fazendo hoje, eu assisto ela. Ouvo ela, tá bom? Sou aqui de São Domingos.
1: Olha, São Domingos, distrito lá de Lima Duarte, hein? Ó.
2: Parabéns, Rádio Catedral, pelos 20 anos que vocês estão dentro das nossas casas. Maria de Fátima, aqui do bairro Santo Antônio, que está desejando feliz. Parabéns para a Rádio Catedral. Eu dou nota 10 mil para a Rádio Catedral. É a rádio que eu acordo e levanto com ela, escutando as orações. Parabéns, Padre Camilo. Parabéns todos que trabalham na rádio. Que Jesus nos abençoe a todos vocês. Maria de Fátima, do bairro Santo Antônio. Parabéns, Rádio Catedral. Vocês sejam bem-vindos dentro das nossas casas. Rádio linda, maravilhosa. Nós vivemos o quê? Nós acordamos e levantamos com a Rádio Catedral. Parabéns para vocês todos que trabalham na Rádio Catedral.
1: Muito bem, agradeço em nome de toda a equipe aqui da Rádio Catedral. Parabéns, família Catedral, que Nossa Senhora abençoe todos os funcionários, padres, pelos 20 anos da Catedral. Sua Cida, do bairro Jardim Esperança, tá? Quero participar do sorteio. Então, o Cida, só você colocar aí a hashtag, isso, joguinho da velha aí, ó. Você colocou, só que você colocou aí flashback. Mas aí você coloca, ó, a hashtag Catedral 20 anos, tá? Seu nome e o seu bairro. Tá combinado assim? Aí você vai estar participando, que nós vamos te cadastrar aqui. Vamos lá, mais uma participação nessa tarde, tarde festiva, 20 anos da Rádio Catedral. Vamos lá.
3: Eu sou Elisandro, do bairro Nova Califórnia. Mando uns parabéns para a Rádio Catedral. 20 anos. Fica com Deus.
1: Aí, obrigado, Elisandro. Bairro Santo Antônio. Muito bem, é só você mandar sua mensagem, pode ser de texto, de áudio, manda um alô, pede sua música, 988976570.
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2:06 é o 988-976570 para você falar aqui, ó. Manda sua mensagem de texto, de áudio, pede a sua música. Isso. A tarde festiva e nossa.

0: Muito bem, vamos lá para o nosso WhatsApp daqui da Catedral. Vamos lá.
1: Ô, Dudão, fala com nós aí, tudo de bom pela rádio pra você. Fala, Lei Costa, meu amigo, parabéns pela rádio aí, aqui é o Quirino da Estrela, Dudão. Fala com nós aí, tudo de bom pela rádio pra vocês todos aí que representam aí. Tudo de bom, fica com Deus.
0: Aí, abraço, Quirino, muito obrigado aí, né? Obrigado por estar aqui na sintonia da Catedral. Vamos lá, mais um ouvinte para poder falar com a gente. Vamos lá.
2: Parabéns, Rádio Catedral. Aqui é Sebastiana do Furtado. Por todas as programações que entram na minha casa, desde 5 horas da manhã. Agradeço. Parabéns, Catedral. E principalmente o texto que entra todas as noites na minha casa. Parabéns, obrigado, Ney.
0: Aê! Ô, Lei, parabéns, boa tarde, Lei, parabéns pelos 20 anos da Rádio Catedral. É, que Deus continue abençoando essa missão tão bonita de evangelizar, levar esperança, paz, fé para tantos, né? Tantos corações. A Rádio Catedral faz parte do meu dia a dia, do meu coração, gratidão por cada palavra, cada oração, cada momento de luz que venham muitos anos, né? É a Fátima do bairro Teixeiras, tá? Ah, vamos lá. Isso, agora quem está aqui comigo? Deixa eu ver. Cida do bairro Jardim Esperança, parabéns, família Catedral, que a Nossa Senhora abençoe todos os funcionários, padres, por esses 20 anos da Rádio Catedral. Sou a Cida do Jardim Esperança. Boa tarde, Cida. Boa tarde, meu amigo. Eu estou ainda sem voz. Ó, manda um abraço aí para todos os ouvintes e se possível, eu gostaria de ouvir aquela música Pai Herói. É minha amiga Ligmar. Oi, Ligmar! Tudo bem, Ligmar, queridíssima Ligmar, né? Nossa amiga lá de Humaitá, tá aqui registrando a sua presença. Melhores aí, tá, amiga? Ela tá, né? Tá gripada, tá rouca, mas, né? Desejo estímulos melhores. Que Deus te abençoe e muito em breve você vai estar falando com a gente aqui. Hoje é uma data muito especial. Meu nome é Mônica Loures. É mais uma estrelinha, né? Que está surgindo hoje nos 20 anos da Rádio Catedral. Muito bem, né? Você pode mandar sua mensagem de texto, mensagem de áudio aqui para a Rádio Catedral. Mais uma aqui, ó. Vamos lá. Sou a Cida do bairro Dias Tavares, tenho que parabenizar toda a rádio, quem entra em casa todos os dias, trazendo muita paz, muitas bênçãos para mim, para os meus filhos, né? Toda a minha família. Parabéns à Rádio Catedral, os 20 anos, né? Maravilhosa. Abraço a todos os ouvintes, todos que fazem parte da nossa vida e também aí do nosso dia a dia. Muito bem, mais uma. Catedral 20 anos. O meu nome é Joel, da cidade de Santos Dumont. Lei Costa, a Rádio Catedral sempre esteve presente em minha vida, tá? Nesses 20 anos, só parabéns. Isso, vamos lá, mais uma. A Tiane de Três Ilhas diz o seguinte: Rádio Catedral, amo estar ouvindo vocês todos os dias, tá? Só lembrando, quer comentar alguma coisa de 20 anos atrás também? Então manda pro nosso WhatsApp, 9 8897 65

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4: Parabéns, Rádio Catedral, pelos seus 20 anos. É a Dora do bairro Santo Antônio.

0: Muito bem, de volta agora 2h22. 988976570 para você falar com a gente aqui, tá? Manda seu áudio, pede sua música, manda seu abraço aqui nessa tarde mais do que especial. Vamos lá.
1: Bom dia, meu nome é Ana Maria, sou aqui do bairro Progresso. Meus parabéns pelo aniversário da Rádio Catedral. Que Deus abençoe todos vocês. Que Deus abençoe Padre Marcelo, Padre Reginaldo Manzotti. Eu já levanto de manhã cedo, às 6h30, 7h da manhã, já ligada em vocês. Ouço o Padre Reginaldo Manzotti com as bênçãos do dia. Ouço o Padre Marcelo. Continuo os meus trabalhos, almoço, roupa para lavar, tudo ouvindo a Rádio Catedral. Faço almoço com o maior prazer ouvindo a Rádio Catedral. 9h30, ouço as receitas que são muito boas. Tem dia que às vezes eu não consigo escrevê-las porque é rápido e às vezes eu estou comparando no fogo, mas tudo bem, eu acho que eu consigo, eu escrevo. Gosto muito de ouvir a Rádio Catedral. Ouço vocês há muitos e muitos anos, tá? Tenho muitas coisas felizes na minha vida através da rádio, inclusive várias graças alcançadas no programa do Pai Marcelo Rossi. Muitas e muitas graças alcançadas, que eu desejo um dia falar pessoalmente com o Padre Marcelo, e várias com os programas do Padre Reginaldo Manzotti. E gosto muito dos programas de programação de vocês, das músicas, acho muito bonita. É música 1, música 2, gosto muito, muito mesmo. Desculpa que eu estou gripada.
0: Saúde.
1: Mas estou parabenizando vocês de todo o meu coração. Às vezes meus netos chegam aqui, estão ouvindo a Rádio Catedral, é no sábado, às vezes eles vêm aqui depois do meio-dia, depois do trabalho, e ouvem e almoçam junto comigo ouvindo a Rádio Catedral. Vocês estão de parabéns. Gostaria de participar do sorteio, mas eu não sei fazer esse negócio de sorteio da velha. Meus parabéns, fico muito feliz com vocês também. É a alegria da minha casa, das minhas horas aqui. Muito obrigada. Muito obrigada e meus parabéns a todos os padres, ao Padre Eres, ao Padre Jonas, todos os padres, tá? E a todos vocês, radialistas. Muito obrigada. Beijo, ficam com Deus.
0: Aí, muito bem. Ana Maria, um abraço a você. Obrigado. Vamos lá,
2: mais uma. Boa tarde. Parabenizo a Rádio Catedral pelos seus 20 anos, que continua no ar desse jeitinho. Muitos e muitos anos, desde que a nossa estrelinha, Fabiola Castro, me apresentou a Rádio Catedral. O meu rádio aqui em casa fica o dia todo ligado na Catedral. Abraço para todos e fiquem com Deus. E
0: muito
2: parabéns.
0: Bem. Obrigado. Tá aí.
3: Vamos lá. Elisandro do bairro Nova Califórnia. Mando uns parabéns para a Rádio Catedral. 20 anos. Fica com Deus.
0: Muito bem. E você também aí pode participar, ó. 988976570. Manda o seu áudio, a sua mensagem de texto. 20 anos da Rádio Catedral. 20 anos tocando o seu coração.

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6: Os vereadores aprovaram ontem a mensagem que autoriza a Prefeitura a contratar um financiamento de 86 milhões junto à Caixa Econômica Federal para a recuperação da estrada Engenheiro Gentil Forne. A proposta foi aprovada após discussão em uma reunião ordinária e três reuniões extraordinárias, além de ter sido analisada pelas comissões de Legislação, Justiça e Redação, Finanças, Orçamento e Fiscalização Financeira e Urbanismo, Transporte, Trânsito e Meio Ambiente. O projeto também foi debatido em audiência pública com vereadores e técnicos da Prefeitura. A operação de crédito será realizada por meio do programa Avançar Cidades do Governo Federal, com recursos do Fundo de Garantia de Tempo de Serviço, o FGTS. O financiamento representa a maior parte dos recursos necessários para executar a obra, orçada em quase 91 milhões de reais. A contrapartida do município será de aproximadamente R$4.555.000. Com a autorização legislativa aprovada pela Câmara, o Executivo poderá formalizar a contratação do financiamento junto à Caixa e dar sequência aos procedimentos necessários para o início das obras. A intervenção prevê um conjunto de obras que devem garantir a estabilidade do maciço onde a estrada está implantada, o mesmo do Morro do Cristo. O projeto contempla a instalação de 1.100 metros de cortina tirantada, a execução de 4.295 metros quadrados de solo grampeado e 635 metros quadrados de contenções em rocha, além de sistema de drenagem com 1.100 metros de canaletas e 2.000 metros de escadas hidráulicas. A recuperação também inclui 12 mil metros quadrados de pavimentação e a construção de 3.420 metros quadrados de passeios acessíveis. Interditada desde as fortes chuvas de fevereiro deste ano, por causa do risco geológico, a estrada Engenheiro Gentil Forne conecta a Cidade Alta à região central e a sua interdição provocou impactos diretos na circulação da cidade. Segundo a prefeitura, o fechamento da estrada obrigou o desvio de cerca de 13 mil veículos por dia, alterou o trajeto de 20 linhas de ônibus e afetou aproximadamente 52 mil moradores.
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7: Muito bem, a Silvia Carvalho chegou aí, contou tudo o que está acontecendo no Brasil e no mundo, e a gente continua aqui, ó. Nosso zap, ó, 988976570, a partir de hoje, na nova programação, na tarde da Catedral, você vai poder mandar o seu alô, pedir sua música, fique à vontade, vamos lá.
8: Sou amigo da Rádio Catedral há 20 anos, desde que começou. Boa tarde. Eu sou Santo Conceição de Santa Cecília. Sou amigo da Rádio Catedral há 20 anos, desde que começou. Quero parabenizar. Todos os locutores são ótimos locutores. Meus parabéns, Rádio Catedral.
9: Oi, Lei Costa. Boa tarde. É a Dona Maria aqui do Bairro Araci. Eu sou ouvinte colaboradora. Eu estou ligando para desejar um feliz aniversário para a Rádio Catedral e para vocês todos aí, tá? Obrigado.
7: Aí, muito obrigado. Obrigado. Vamos lá, mais um.

0: Parabéns, Rádio Catedral, pelos seus 20 anos. Aqui é a Silvana, do bairro Grajaú.
1: Muito bem, Silvana. Boa tarde para você também, obrigado. Lei, boa tarde. Meu nome é Fernanda Maria, estou sempre juntos com vocês aí, ó. Parabéns, Rádio Catedral. Ela não falou de qual bairro, mas tá valendo. Bernadette, eu sou aqui do Santa Luzia. Parabéns, Rádio Catedral. Não vivo sem você. É, obrigado por entrar na minha casa todos os dias. Parabéns, toda a família Catedral. Ah, parabéns, Rádio Catedral. Amo demais. Parabéns também à família Catedral. Vocês são mil. A Bete, do Alto Santo Antônio. Muito bem. E mandar um abraço para o André, lá no bairro Manuel Nório. É o André lá da banca, né? Ah, sempre ouvindo aqui a Rádio Catedral. Obrigado pelo carinho. Obrigado sempre por estar na sintonia da 102,3. 22 minutos faltam para as 3. Marília Mendonça.

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0: 8 minutos faltam agora para as 3 da tarde. Que saudade é essa, hein? A cor do som. Menino Deus.
1: Ó. Oh. Menino Deus, quando. Catedral FM, sempre ao seu lado.
0: Ó, 20 anos tocando o seu coração, nós vamos receber ele, né? Que é o nosso anjo. O anjo amizade, então, vamos assim, né? O anjo amizade está aqui, né? Oséias de Souza, parabéns aí por esse, né? O Oséias joga nas 11, gente, essa, quando fala joga nas 11, qualquer posição coloca ele, joga, e ele é o nosso anjo amizade aqui, ele tá lá, tá aqui. Oséias de Souza, boa tarde.
2: Olá, Lei Costa, boa tarde a você, boa tarde aos nossos queridos ouvintes, que estão em festa hoje, né, Lei?
0: Exatamente, parabéns a todos os ouvintes da Catedral, parabéns a você, verdade, que tá aqui já, né, há tanto tempo.
2: É verdade.
0: E fazendo parte da família Catedral.
2: Um pouquinho mais de 10 anos, né?
0: Opa, olha só.
2: Mas olha, quero desejar uma boa tarde a todos que estão ligadinhos aqui na 102 e com certeza dizer que hoje é um dia de festa. A rádio tá bonita, né, Lei Costa?
0: Tá linda, linda, linda, linda.
2: Olha, a Rafaela e a Solange, juntamente com os demais colaboradores, a Ritinha, ó, fizeram uma mesa bonita.
0: Bolos, salgadinhos, cafezinho.
2: E olha,
0: nossa mãe,
2: todos os ouvintes que estiveram aqui hoje e participantes dessa festa puderam deliciar, degustar, né? Uma coxinha, aquele café gostoso, um suco, tem tudo lá, Lei Costa.
0: Meu Deus,
2: não, hoje eu saí 5 quilos mais pesado, né?
0: Eu ganhei agora aqui, ó, um salgadinho. A Silvia veio trazer aqui, falou: Silvia, deixa ele que já já vai ter um cafezinho pra gente, né? É, fresquinho aqui, né? Não é o de lá, é aqui no nosso estúdio, aqui na nossa cozinha. Eu falei assim: ah, eu vou deliciar esse salgadinho.
2: Muito bom.
0: José Souza, vamos juntos, que a partir de hoje, 988976570 vai estar liberado durante toda a nossa tarde.
2: E as pessoas mandando, enviando os seus alôs, não é isso?
0: Isso. Então vamos juntos, ó. Vamos receber aqui mais um ouvinte. Vamos ver quem é. Vamos ver quem é. Vamos lá. Aí.
3: Boa tarde, Lei Costa. Aqui é a Mary Costa. Tudo bem?
0: Manda
3: tudo,
0: aqui tudo.
3: Abraço aí. Os melhores ouvintes aí ligadinha,
0: sim,
3: na
0: sim.
3: 102.3. Um abraço, Lei. A Mary Costa de Nova Era.
0: Ai, a Mary.
2: Comunicador Lei Costa, ouvinte Mary Costa.
0: Ó, deve ser prima do Lei.
2: Prima do Lei.
0: É, deve ser.
2: Tem mais alô?
0: Tem. Vamos tem mais lá. Ouvinte aqui, vamos lá. Primeiro colocou: boa tarde, estou passando para parabenizar a rádio pelos 20 anos. Aqui em casa só toca a Rádio Catedral, 24 horas, tá? Parabéns pelo lindo trabalho, levando a muitas famílias. Cida Franco, bairro São Geraldo, e aí vem um áudio, ó.
4: Oi, boa tarde, sou eu, Guilherme, e eu fiquei feliz com a Roberta, ela é engraçadíssima. E estou aqui para dar os parabéns de 20 anos da Rádio Catedral.
2: Bacana.
0: Ó, mais um.
4: Ontem conheci vocês através da obra Santa Edviges.
2: Isso mesmo.
0: Oh!
2: Estiveram a garotada aqui, né? Esteve aqui. E conhecendo os estúdios, Lei. Muito bom.
0: Bacana.
2: Os super inteligentes.
0: Olha só. Vamos lá, então. Aqui a Eva, do Parque Independência. Gostaria de parabenizar a Rádio Catedral pelos 20 anos. Todos que fazem parte dessa história.

0: Olha só. Vamos lá então. Aqui a Eva, do Parque Independência, gostaria de parabenizar a Rádio Catedral pelos 20 anos, todos que fazem parte dessa história, que é uma bênção em nossas vidas, tá? E continua aqui as mensagens. Vamos lá, mais
1: boa tarde, Leia, massa. Torço que te vê o Miro Braga. Eu quero mandar os parabéns, né? Parabenizar a Rádio Catedral pelos 20 anos, tá? Que Deus abençoe a todos os funcionários, tá? Que Deus ilumine a todos vocês da rádio, tá? Essa rádio maravilhosa, nota 10, eu ouço o dia tudo. Aquilene, se você puder, toca uma música aí pra mim com o Daniel, tá? Um beijo pra me enlouquecer e eu vou mandar pro meu esposo Sebastião, tá? Vou mandar pro meus netinhos Otávio e Valentina. Fica com Deus, uma tarde abençoada pra todos vocês, Léo.
0: Márcia, um abraço do Sebastião aí em Belmiro Braga. José e Souza.
2: Bom, Lei, quero aproveitar também e mandar um alô especial pro pessoal de Sobragida, Lei. É vizinho lá, a Fortaleza e também Belmiro Braga. Todos aí, nosso carinho. Quinzinho, Neném, Tatiana, Thalita, Tãozinhos, Carlinhos, toda aquela galera de lá.
0: Naná, Carmen Lúcia, Neném, Carmen Eli. Lúcia,
2: Eli, isso aí, isso. Eli, a esposa, né? A cabeleireira.
0: Isso.
2: Isso mesmo, a todos lá o nosso carinho.
0: Muito bem. Ah, em Belmiro também, chamando um abraço lá para o Mário, que eles falam, é o Mairão, né? Tá lá na garagem da prefeitura e ele está lá no comando das ações, né? São as ambulâncias que saem, os caminhões que chegam e o Mário tá lá. Mário, boa tarde, um abraço a você.
2: Muito bom, Lei Costa, Maitá, quero mandar um alô aqui pra Lei Guimar, grande amiga, né?
0: Participou já ao vivo aqui, José.
2: Já mandou abraço.
0: Um áudio, né? O áudio ela não mandou, que ela está rouca. Desejei melhoras, né? Ela mandou uma mensagem de texto pra gente aqui.
2: Muito bom, Lei Guimar, toda moçada de lá, aquela galera toda do torneio leiteiro, né? João Sacola.
0: Começa amanhã. Começa amanhã, o torneio leiteiro lá.
2: Mesmo, é amanhã. Muito bom. É, João Sacola, o Léo, a Malu, Laércio, o tio do Laércio, não é Désio?
0: Sim.
2: E a todos os produtores rurais, aquele carinho especial. Também mandou um alô aqui pro pessoal do Gaúcho, tá? Ouvindo a nossa programação, olha aí. É, o nosso amigo Deusdete, a esposa, a filha Sabrina e todos de lá. O nosso abraço. 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
0: 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Como é que faz para colocar o adesivo, amizade? Na parte da manhã, chegou com o carro?
2: Chegou, colocou o carro, a gente vai lá, pega o adesivo, cola e ainda dá um vale cartela, porque o nosso show de prêmios está chegando.
0: Muito bem.
2: 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E as pessoas que quiserem aí, de repente, ganhar a cartela, é um vale cartela, né? Para o nosso show de prêmios. Tem que colocar o adesivo no carango.
0: Ó, só lembrando para você que tá ouvindo, o show de prêmios da Catedral, gente.
2: É fantástico.
0: É fantástico, meu Deus.
2: E sabe o que tem esse ano, Léo?
0: O que tem?
2: Ah, eu falo depois.
0: Depois?
2: Mas tem uma geladeira.
0: Nossa.
2: Isso aí eu te garanto.
0: Meu Deus.
2: Isso eu te garanto. E tem TV também, né? Bom, Lei, vem aí informação, porque a Silvia Carvalho tá chegando aí com direto da redação, né? E a gente se fala depois, tá bom, meu irmão?
0: Muito bem. Oséias, obrigado aí pela sua participação, tá?
2: Parabéns a todos os ouvintes pelos 20 anos tocando a vida de cada um.
0: Muito bem. José de Souza, daqui a pouquinho ele volta, que eu quero saber é de 2006, José. 2006, o que que te traz aí na o ano de 2006? O que que você, qual a lembrança boa que você tem do ano de 2006?
2: 2006?
0: É.
2: Em 2006 nós estávamos no grupo Solar, não é isso?
0: Juntos, inclusive, né? É, estávamos juntos. É.
2: Ih, Lê, agora você me pegou aí, eu tenho que lembrar.
0: Então volta daqui a pouco. Lembra de uma coisa boa aí.
2: Deixa eu lembrar.
0: Então vamos lá. Beleza. Dá joia, um abraço.
2: Vem aí a consagração à Nossa Senhora.
0: Exatamente, tá? Já, já.
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0: Louvado seja nosso Senhor Jesus Cristo.
1: Para sempre seja louvado.
0: Salve Maria.
1: Salve Maria.
0: Queridos irmãos e irmãs, uma alegria muito grande nos encontrarmos na casa da mãe nesse dia, quarta-feira, dia 15 de julho. Hoje nós celebramos a memória de São Boaventura, bispo e doutor da Igreja. A alegria do Senhor é a nossa força, porque na casa da mãe nos sentimos acolhidos, motivados e até mesmo provocados a sermos sinal de Deus no mundo. Bebemos da fonte da graça e saímos para anunciar. Nesse momento, 3 da tarde, o Brasil inteiro se reúne junto da Mãe Aparecida, através das ondas da Rádio Aparecida e das nossas rádios parceiras e membros da Rede Aparecida de Rádio. Dentre essas, nós temos a FM 91.1, Rádio São Lourenço, de São Lourenço, Minas Gerais, Rádio Sul Goiânia, FM 95, de Quirinópolis, Goiás, Rádio Catedral de Muriaé, Minas Gerais, Rádio Educadora de Jacarezinho, Paraná, Rádio Brotas FM de Piraí do Sul, Paraná, Rádio Cairós de São Mateus, Rádio Educadora de Coronel Fabriciano, Rádio Catedral, deixou de fora. Queridos irmãos e irmãs, esse momento especial da consagração a Nossa Senhora, acolhemos você e levamos ao coração da mãe, pedindo que ela interceda e peça a Deus para que se realize em suas vidas aquilo que realizamos. Em nome do Pai, do Filho e do Espírito Santo.
1: Amém.
0: O anjo do Senhor anunciou a Maria.
1: E ela concebeu do Espírito Santo.
0: Ave Maria, cheia de graça, o Senhor é convosco. Bendita sois vós entre as mulheres. E bendito é o fruto do vosso ventre, Jesus.
1: Santa Maria, Mãe de Deus, rogai por nós, pecadores, agora e na hora de nossa morte. Amém.
0: Eis aqui a serva do Senhor.
1: Faça-se em mim segundo a vossa palavra.
0: E o Verbo divino se fez carne
1: e habitou entre nós.
0: Rogai por nós, Santa Mãe de Deus,
1: para que sejamos dignos das promessas de Cristo.
0: Oremos. Infundi, Senhor, vos rogamos a vossa graça em nossos corações, para que nós, que conhecemos pela anunciação do anjo a encarnação de Jesus Cristo, vosso Filho, por sua paixão e morte na cruz, cheguemos à glória da ressurreição, pelo mesmo Cristo nosso Senhor.
1: Amém. Amém.
0: Podemos nos assentar um instante. Hoje nós refletimos e meditamos o Evangelho segundo São João, São Mateus, capítulo 11, versículos 25 e 27. São um trechinho tão pequeno, 2 versículos apenas, na qual nós vemos a essência da mensagem de Jesus. O Verbo que se fez carne habitou entre nós, aquele que estava junto de Deus, mas que não fez do ser igual a Deus um motivo para orgulhar-se ou se colocar acima. Na última ceia, Jesus lavou os pés dos discípulos e disse a eles: se eu, o mestre de vocês, os lavei os pés, vocês devem fazer o mesmo. No trecho de hoje, São Mateus nos traz a alegria de Jesus, o louvor ao Pai por ter revelado as coisas do céu aos pequenos, aos frágeis, escondida aos sábios e entendidos. É uma crítica que São Mateus faz, uma forma muito bonita, semelhante à cultura musical que nós tivemos ali na década de 70, 60, 70, 80. Se falava de coisas profundas e de uma forma poética, né? Bonita até. As pessoas escutavam e falavam: oh, que interessante, que legal, mas no fundo, estava falando de coisas muito sérias, de problemas muito sérios. São Mateus está fazendo a mesma coisa. São Mateus é um estudioso, é um intelectual. Ele conversa, ele dialoga, ele prega para uma comunidade de estudiosos, de gregos. E ali ele começa a mostrar que o projeto do reino de Deus, ele não passa pela pretensão humana de achar que tem a verdade nas mãos. O projeto de Deus, ele passa pela contemplação. Por isso que ele vai dizer aos pequenos e pobres. Por quê? Porque na mentalidade, na cultura bíblica, o pobre é aquele que é desapegado. Você já prestou atenção que quanto mais coisa a gente tem, mais apegado a gente fica? Quanto mais a gente tem, mais prisioneiro das coisas a gente fica. Você tem um celular, funciona, você telefona para as pessoas. O que você precisa do celular é para isso, é para falar com os outros, que é telefone. Mas aí não, saiu um lançamento novo agora que tem um monte de aplicativos. Você nunca vai usar aquilo, mas você compra o celular porque ele é o telefone do momento. A gente fica prisioneiro das coisas. Ao invés de buscar apenas o que é necessário, a gente busca aquilo que é fantasia de poder. E aí que está a diferença. O pobre bíblico é aquele que desapega-se, porque ele sabe que a sua felicidade, que a sua realização não está no que possui, mas em quem se é. Por isso, São Mateus vai dizer, o reino de Deus, na boca de Jesus, ele é bem visto porque Deus esconde a seu reino daqueles que se acham prisioneiros ou donos das coisas. Porque quanto mais posse tomamos, mais prisioneiros ficamos. Então esse projeto é um convite para que nós façamos da nossa vida, não é que é para a gente abandonar as coisas que a gente conquistou, com o trabalho, com o sono, não é isso não, tem nada a ver com isso, isso aí é discurso barato para tirar a atenção da mensagem do evangelho. A mensagem do evangelho é, utiliza aquilo que tem, sem se deixar aprisionar. Faça uso dos bens, sem ser posse deles, seja o proprietário de fato. O que acontece é o contrário, que a gente, quanto mais bens temos, nós ficamos mais prisioneiros. Os bens é que nos possuem. É o tipo de telefone que vai dizer quem eu sou, é o tipo de carro que vai dizer onde eu estou, é o tipo de casa que eu moro. Ah, é isso. A sua qualidade enquanto ser humano está na casa, no carro e no telefone, ou naquilo que você faz com bom gosto, que muitas vezes ninguém sabe. Naquela ajuda que você dá a alguém, naquela palavra que você diz para alguém, qual é a diferença que faz para os seus amigos? É o tamanho da sua casa e do seu telefone celular, ou aquele momento que seu amigo ou sua amiga perdeu um ente querido e você estava lá junto dele abraçando e não dizendo nada, simplesmente abraçando e dizendo, eu estou aqui contigo. O que vale mais? É isso que o evangelho está falando. A gente buscar a essência do que tem sentido de fato, daquilo que vai de fato manter, marcar e qualificar a nossa vida, e aprendemos que o que é passageiro é passageiro. Os bens são para ficar por aqui. Ninguém vai levar telefone celular dentro do caixão e ninguém vai levar casa, nem carro, nem título de universidade, nem nada. Aliás, nós não levamos nem o nosso próprio corpo, né? Você já viu algum defunto carregando o próprio caixão? Nunca, né? Quem carrega são os outros. Nem a nós mesmos nós levamos para nossa última morada, para não dizer que tudo que é da terra fica na terra. Então vamos pedir essa graça a Deus. E aí vai a nossa vaidade, aí vai também nosso comodismo, aí vai nossos vícios também. Tudo isso nós temos que aprender, trabalhar, exercitar-nos na fé para poder vencer esses vícios e sermos pessoas de fato de bem. Quando consagramos a Nossa Senhora, como disse, nós somos

convocados por ela a entregar e renovar. Só rezar a consagração e não mudar nada na vida, a consagração fica pela metade. É como um passarinho que você corta a asa. Ele não vai voar. E nós somos chamados a voar, porque somos filhos de Deus que nos dá asas fortes como águias. Vamos pedir essa graça à nossa mãe. Nos convertamos para viver aquilo que Jesus nos ensinou. E vamos abençoar a água que está aqui, que vai ser aspergida ao final sobre você e você que está em casa também com a sua água para consumir, para compartilhar.

0: nos aproximar de vós com o coração puro e receber a vossa salvação. Que esta água recorde a água do nosso batismo, como fonte que jorra para a vida eterna, por Cristo nosso Senhor.
1: Amém. Amém.
0: Quer viver uma vida nova? Quer ser uma nova criatura, ter asas como águia para voar e não ficar preso aos egoísmos e ambições? Vamos dirigir a nossa mãe, estendendo as nossas mãos, renovemos a nossa consagração batismal. Ó Maria Santíssima, pelos méritos de nosso Senhor Jesus Cristo, em vossa querida imagem de Aparecida, espalhais inúmeros benefícios sobre todo o Brasil. Eu, embora indigno de pertencer ao número de vossos filhos e filhas, mas cheio do desejo de participar dos benefícios de vossa misericórdia, prostrado a vossos pés, consagro-vos o meu entendimento, para que sempre pense no amor que mereceis. Consagro-vos a minha língua, para que sempre vos louve e propague a vossa devoção. Consagro-vos o meu coração, para que depois de Deus vos ame sobre todas as coisas. Recebei-me, ó Rainha incomparável, vós que o Cristo crucificado deu-nos por mãe, no ditoso número de vossos filhos e filhas. Acolhei-me debaixo de vossa proteção, socorrei-me em todas as minhas necessidades espirituais e temporais, sobretudo na hora de minha morte. Abençoai-me, ó celestial cooperadora, e com vossa poderosa intercessão, fortalecei-me em minha fraqueza, a fim de que, servindo-vos fielmente nesta vida, possa louvar-vos, amar-vos e dar-vos graças no céu.

0: O Senhor esteja convosco.
1: Ele está no meio de nós.
0: Por intercessão de Nossa Senhora, Rainha e Padroeira do Brasil, desça sobre vós a bênção de Deus Todo-Poderoso, Pai, Filho e Espírito Santo. Que a alegria do Senhor seja a vossa força, uma boa e abençoada tarde, e de em paz e o Senhor vos acompanhe. E viva a Senhora Aparecida! Viva a Rainha e Padroeira do Brasil! Viva Jesus Cristo! Após o canto final, vamos fazer a bênção dos objetos de devoção.
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4: Olha o que foi, meu bom José.
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bem, já estamos de volta, agora 3h17, tá? Olha, tá liberado pra você aí, ó, enviar sua mensagem, mandar seu alô, 988976570, daqui a pouquinho vai ter sorteio aqui na tarde da Catedral, tá bom? Daniel adora amar você.

0: notícia.
1: A vigilância sanitária da Prefeitura de Juiz de Fora interditou a fabricação de pães de um estabelecimento localizado no bairro Jardim de Alá, após encontrar uma série de irregularidades que colocavam em risco a saúde dos consumidores. Durante a fiscalização realizada ontem, mais de 290 quilos de alimentos considerados impróprios para o consumo foram apreendidos e inutilizados. A inspeção constatou condições precárias de higiene e ausência de água para lavagem de utensílios e para a higiene pessoal dos funcionários. Além disso, o estabelecimento funcionava sem alvará sanitário.

Entre as irregularidades, também estavam a manipulação e o armazenamento inadequado de alimentos, a utilização de herbicidas sem registro no órgão competente e vestígios de presença de pragas urbanas. Como medida para proteger a saúde da população, a Vigilância Sanitária interditou a área de manipulação de alimentos. A fabricação de pães só poderá ser retomada após a correção de todas as

0: Muito bem, já estamos de volta. E agora sim, o grande momento. Silvia Carvalho, boa tarde.
1: Boa tarde mais uma vez, Neia, você, todos os nossos ouvintes aí neste dia festivo dos 20 anos da Rádio Catedral. O tempo não está ajudando a minha garganta, né? Então vamos lá, esse tempo seco aí não é muito bom para nós não, né, Lê?
0: Ih, é muito, olha, são muitas pessoas que, ó, como é que dá? Eu tô sem voz, tô rouco, tô seco. É o tempo, né? O tempo fica seco, muito frio.
1: Aí. Muito frio. Então hoje nos 20 anos da Rádio Catedral, estou aqui nos estúdios com o nosso ex-estagiário, hoje já jornalista, João Xavier, que veio nos visitar aí hoje, neste dia de festa. Boa tarde, João, prazer tê-lo aqui conosco novamente. Já se formou, né? E daqui mesmo. A pouco o João estará aí também.
0: Parabéns,
1: com a gente.
0: Parabéns, João.
2: Obrigado.
0: Prazer, tá? Estar aqui com você.
2: Igualmente.
0: Aqui na Rádio Catedral e agora ao vivo, né? João Xavier, tá? Prazer.
1: Isso aí. Então, Lei, nós vamos fazer o sorteio hoje, sorteio especial de aniversário, não é isso, Lei?
0: Tá. Quem vai começar? O João, eu, você, Silvia, vamos lá.
1: O João vai começar.
0: Ô, João, pega o saco, então.
1: Pega o saco, é isso?
0: Mão no saco. Isso, vamos lá. Isso. Balança aí. Vamos lá. Aí.
1: Vamos lá.
2: Bom.
0: É mulher? É homem? Hein, João? Suspense. O que que é? Mulher?
2: Bom, é uma mulher.
0: Ah, vamos lá.
2: A gente tá sorteando o livro Redes Sociais Digitais. E o nome é Tuane, da Vicariato de Comunicação, que foi sorteado hoje pela manhã, né?
1: Foi sorteado pela manhã com a Roberta.
2: Isso.
1: A Tuane, do Vicariato, da assessoria de imprensa da Arquidiocese de Juiz de Fora.
0: Oh,
1: ela que esteve
0: parabéns.
1: Aqui hoje de manhã com os pasconeiros aí visitando a rádio neste dia de festa, né?
0: Muito
1: então,
0: bem.
1: Então a Tuane aí levou o livro Redes Sociais
2: Digitais.
1: Digitais.
0: Vamos lá agora, valendo uma
1: agora
0: cesta
1: você,
0: de
1: Lei.
0: Frutas e legumes. Sou eu?
1: Agora você.
0: Então vamos lá, cesta de frutas. Ia, agora. Vamos lá, pegar aqui. Ah, chegou aqui, olha. Me ajuda aí, Silvia, que o nome tá assim.
1: Peraí.
0: Jairo, parece que é Jairo. É, Jairo Malta de Oliveira.
1: Isso.
0: Jairo Malta de Oliveira, o bairro Ipiranga, leva uma cesta de frutas e legumes do Hortifruti da Lili. Parabéns, Jairo! Aí. Vamos lá, mais um agora, hein? Agora é a Silvia?
1: Agora sou eu, Lei. Vamos,
0: vamos lá.
1: Lá.
0: A você,
1: vamos lá,
0: Silvia.
1: Vamos lá. Chacoalha aí, vamos lá. Bom, já tirei aqui, vamos ver. Lá da Zona Norte, Lei.
0: Ah.
1: Bairro Nova Era. Célio Luiz de Almeida ganhou uma imagem de Nossa Senhora do Carmo.
0: Olha.
1: Amanhã, festa de Nossa Senhora do Carmo. Nossa Senhora do Carmo, que também é a padroeira aqui da rádio, né? Nossa Senhora do Carmo, então, o Célio Luiz de Almeida do Nova Era levou a imagem de Nossa Senhora do Carmo.
0: Muito bem, aí, parabéns então. Ah, vamos falar os nomes então. João, fala aí o seu, fala.
2: É a Tuane do Vicariato de Comunicação, que ganhou o livro Redes Sociais Digitais.
0: Então tá, o meu, cesta de frutas e legumes do Hortifruti da Lili, é o Jairo Malta de Oliveira do Barra Ipiranga. Silvia?
1: Imagem de Nossa Senhora do Carmo foi o Célio Luiz de Almeida do bairro Nova Era.
0: Isso, agora para poder finalizar, João, vai você então, vai
1: João,
0: lá.
1: João, vai você aí, chacoalha aí, João. Vamos lá,
2: tô
1: vamos
2: chacoalhando
1: lá, vamos
2: aqui
1: lá, vamos lá.
2: E já tem o resultado.
1: Vamos lá.
2: E a gente está sorteando também um Divino Espírito Santo de Porta.
0: Olha
2: e também
0: que
2: vai para a Zona Norte, no bairro Jockey Club.

0: E a ganhadora é a Marisa Helena Carvalho Inácio. Parabéns.
1: Aí, parabéns, Marisa. Marisa...
2: Marisa Helena Carvalho, minha parente.
1: Ó, oh, Carvalho.
2: Carvalho Inácio, do Jockey Clube. Então ganhou o Divino Espírito Santo de Porta, Lei. Esse é um dos nossos sorteios, né, Lei? Que estão acontecendo aí ao longo de todo o mês, Lei. Eu queria agradecer, então, a todas as pessoas que entraram conosco nesse sorteio daqui de Juiz de Fora, de Belmiro Braga, Bias Fortes, Coronel Pacheco, Eubanque da Câmara, Lima Duarte, Maripá de Minas, Matias Barbosa, Muriaé, Pedro Teixeira, Petrópolis, Barra do Piraí, Rio das Flores, Rio de Janeiro, Santana do Deserto, Santos Dumont, São José do Vale do Rio Preto, São Paulo, Três Ilhas e Torreões. Muita gente.
1: Meu Deus!
0: De diferentes estados também.
2: Gente, né? De todos os lugares e cidades participando aqui com a gente. Muito obrigada aí pelo carinho de vocês. E continuem participando, né, Lê? Teremos aí nosso sorteio aí de sexta-feira e ao longo também das últimas duas semanas aí teremos mais sorteios. Lembrando, você quer participar? Envie para o nosso WhatsApp 98897-6570, hashtag Catedral 20 anos, nome, bairro e cidade.
1: Muito bem. Olha, é isso, ô, né? João, tô recebendo uma mensagem aqui. Parabéns, João Xavier, pela sua formatura. É o Weber, do Santa Terezinha.
0: Muito obrigado, Weber.
1: Aê, tá mandando aí, tá vendo?
2: Tá fácil não, hein? Tá fácil não.
1: Ó, Zona da Mata Mineira, Vertentes, boa parte do estado do Rio de Janeiro. Ô, Silvio, nós não podemos esquecer de falar, sabe da onde? Da terra do tomate, que eu recebi uma mensagem aqui.
2: Onde tem tomate?
1: Pati do Alferes.
2: Pati aqui do Alferes, toda aquela região. A gente conversava sobre aquela região riquíssima, né, Lei?
1: Meu
2: riquíssima
1: Deus do céu.
2: De ponto de vista cultural, do ponto de vista de belezas naturais, de fazendas.
1: Nossa
2: centenárias, igrejas maravilhosas.
1: Sim.
2: Que tem aí, pé aí, todas pertencentes aí, a Diocese de Valença. Então, um abraço também a Dom Nelson. Dom Nelson, que é, inclusive os seminaristas da Diocese de Valença estudam aqui em Juiz de Fora. Então, um abraço aí para Dom Nelson aí, todo o pessoal, Padre José Antônio, que é vigário geral da Arquidiocese lá de Valença, que é pároco lá em Vassouras. Então, um abraço aí para o Padre José Antônio também, para todo o pessoal aí que nos ouve aí de toda essa região, como você disse aí.
1: Muito bem. Silvia, João, obrigado aí pelo sorteio e a gente continua aqui a hashtag Catedral 20 anos, nome, bairro e aí vai, João.
2: Isso aí. João, muito obrigado aí, pela sua visita aqui. Eu sei que você vai voltar outras vezes aqui para estar
0: isso
2: com
0: mesmo.
2: A gente, tá joia?
1: Muito bem.
2: Até daqui a pouco no Catedral Notícia 2.
1: Tá aí. Já, a Silvia está de volta com a notícia e a informação aqui na tarde da Catedral.
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0: Olha, deixa eu falar uma coisa pra você. 988-976570, você pode mandar aqui o seu alô, mandar, olha, tô aqui, pedir uma música, participar das promoções aqui desse mês festivo da Catedral. Bom, você faz parte agora da nossa companhia aqui na tarde da Catedral.
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0: Muito bem, já estamos de volta e recebendo aqui mensagem nessa tarde. Vamos lá, né? Quem vai falar com a gente aqui, ó?
1: Boa tarde, Irã Costa. Aqui é a Rose do bairro São Benedito. Quero parabenizar a Rádio Catedral pelos 20 anos. Todos os padres, colaboradores, funcionários. É muito bom para nós. Sempre nos catequizando.
0: Muito bem. Do bairro Vila Alpina. A Maria Elizabeth, do bairro Santo Antônio, também está aqui com a gente. Parabéns, Catedral. Deus abençoe a todos. Eu sou a Janice Maringá, na divisa de Minas Gerais, Rio de Janeiro, aos pés do Parque do Itatiaia. Aqui está um gelo. Eu imagino, hein? Hein, Janice? Aqui tá frio, imagina. Aí, olha, aos pés do Parque Itatiaia, hein? Meu Deus! Oito, 7750 para você falar com a gente aqui, tá? Amado Batista.

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Muito bem, de volta aqui na 102,3. E aí é o seguinte, tem um pessoal já continua aqui mandando mensagem nessa tarde de quarta-feira. Vamos lá então. Lei Costa, boa tarde a todos aí da Rádio Catedral. Estou passando para dar aqui os parabéns à rádio, fazendo aniversário hoje dos 20 anos. Um abraço para o padre Antônio Camilo de Paiva, o padre Expedito e todos os padres, né, que frequentam aí a Rádio Catedral, transmitindo missa na Catedral, nas igrejas de São Mateus, também para que Deus nos proteja. Enfim, parabéns a Maria Madalena Bruge, lá do Bosque do Imperador, no bairro São Pedro, tá? Fica com Deus. Então, tá aí, né? Quanta gente aqui. Vamos lá, mais um. A mensagem da Dona Lourdes tá aqui passando. Boa tarde, Lei Costa, parabéns à Rádio Catedral pelos 20 anos. Eu descobri a Catedral em 2018, quando eu parei de trabalhar, né? Foi a melhor coisa que me aconteceu, né? Então, obrigado aí, tá? Ela deixou aqui, ó, foi a melhor coisa que me aconteceu. Um abraço a todos aí, né? E deixa eu tentar entender aqui, que ela continua digitando, tá bom? Então, um abraço pra vocês aí e uma ótima tarde. Saudade aqui na 102,3. RPM, você se lembra dessa daí? London, London.

0: Olha essa versão aí do Thiaguinho. É, a poderosa. Bacana demais, ao vivo. 4h22 aqui na Catedral. Chora, chora, chora, a
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0: Bom, deixa eu ir aqui no nosso zap 988976570. Vamos lá. Parabéns à Rádio Catedral pelos 20 anos. Descobri a rádio em 2018 quando eu parei de trabalhar. Foi a melhor coisa que me aconteceu. Começo a ouvir às 5 da manhã, só termino às 0 horas. Obrigado a todos da Rádio Catedral. Leio como hoje é um dia de festa. Eu gostaria de ouvir a música Baile na Fazenda com Roberto Carlos. É a Marlina do bairro Progresso. Marlina! Abraço pra todos aí, né? Pro Everton, pro Vail. Manda um abraço pra minha comadre, a Cida, a sua irmã. É isso mesmo. Abraço a todos vocês.

vocês aí e obrigado pelo carinho e pela audiência. Parabéns também à Rádio Catedral, é a Maria Rossetti do bairro Santo Antônio, estou ligado na Catedral de 6 às 18 todos os dias. O rei Roberto Carlos, agora 4:23.

0: Obrigado.
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0: Zizi Posse, Perigo, agora 20 minutos, faltam para 5.
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5: Muito bem, vem aí o padre Camilo de Paiva e Milagres Existem. E na sequência, vem aí notícia e informação aqui na Catedral.
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Parabéns à nossa Rádio Catedral, 20 anos. Há 20 anos atrás, essa rádio entrava no ar. E eu quero dar um abraço especial a duas pessoas. A verdade, duas pessoas, realmente. O técnico Herbert, que trabalhou na Rádio Solar. Herbert, Deus abençoe. O Herbert foi quem lançou a rádio a primeira vez no ar. E um abraço para o Padre Robson, aqui no Lar Sacerdotal, o primeiro a ouvir a Rádio Catedral. Olha que bonito, que Nossa Senhora possa abençoar essas pessoas maravilhosas, como, por exemplo, o Padre Robson, que foi o primeiro a ouvir a Rádio Catedral pelo rádio, pelo dial, pelo rádio. É, porque teve gente que ouviu aqui no estúdio, mas então que Deus abençoe ao Padre Robson. E nós confiamos a Rádio Catedral a Nossa Senhora do Carmo. Que Nossa Senhora do Carmo possa abençoar a todos os nossos ouvintes, a todos os nossos funcionários e ex-funcionários também. Porque se a rádio está no ar, porque muita gente trabalhou. Queremos lembrar os bispos, Dom Eurico, que fundou a rádio, Dom Gil, e agora Dom Marco Aurélio. Que Deus abençoe. Abençoe ao padre Edmilson, que depois de mim assumiu a rádio, o período que eu estava em Roma, também que Deus me dê saúde, e ao padre Expedito agora, o diretor da Rádio Catedral. Olha, todos os padres que trabalham aqui na Rádio Catedral, que maravilha podermos estar celebrando 20 anos. Então são padres que dão entrevistas, são padres que anunciam na Rádio Catedral, são padres que fazem programa, fazem editorial, enfim, todos aqueles que fazem e também que já fizeram parte. Os que já partiram para a eternidade, Padre Gaio, Monsenhor Falabella, Dom Eurico, sempre falaram aqui na Rádio Catedral. E tantos outros. Então, que Deus possa abençoar aqueles que estão vivos e dar o descanso eterno àqueles que já morreram. Vamos pedir a Nossa Senhora do Carmo que abençoe a todos. Ave Maria, cheia de graça, o Senhor é convosco. Bendita sois vós entre as mulheres, bendito é o fruto do vosso ventre, Jesus. Santa Maria, Mãe de Deus, rogai por nós, pecadores, agora e na hora da nossa morte. Amém. Hoje é dia de festa. Parabéns a você que é amigo colaborador desde o início aqui da Rádio Catedral. Parabéns às empresas que desde o primeiro dia anunciou aqui na Rádio Catedral. Nós temos algumas empresas que estão conosco há tanto tempo. Então, que Nossa Senhora do Carmo possa abençoar os amigos colaboradores, os anunciantes também da Rádio Catedral, funcionários que estão aqui, que passaram também pela Rádio Catedral, enfim, e aqueles amigos colaboradores e anunciantes que já partiram desta vida. Lembra aqui do seu Júlio já partiu, mas a gente lembra dele também. Eu quero lembrar aqui da nossa irmãzinha aqui da rua Dom Silvério, amiga colaboradora que tinha dificuldade visual, mas que participava sempre. Se observa, eu estou citando um amigo colaborador, representando todos aqueles que amigos colaboradores também já partiram, e também estou citando os anunciantes que também já tenham partido, a pessoa do Júlio, né, do Sacolão da Economia. Descanse eterno também na alma dessas pessoas. Ave Maria, cheia de graça, o Senhor é convosco, bendita sois vós entre as mulheres, bendito é o fruto do vosso ventre, Jesus. Santa Maria, Mãe de Deus, rogai por nós, pecadores, agora e na hora de nossa morte. Amém. Lembramos os dizimistas, os diáconos permanentes que já partiram e que estão conosco, aqueles que anunciam e que divulgam e que acreditam nessa rádio maravilhosa, a Rádio Catedral. Rádio Catedral é a rádio do Evangelho, é a rádio da
família. É a rádio do amor, tá certo? Rádio da família, a rádio do amor. Nós somos a rádio do amor. Guarde isso no seu coração. Somos a rádio de Nossa Senhora, a rádio do Sagrado Coração de Maria, a rádio de Nossa Senhora de todos os títulos.

0: São muitos os amigos e amigas, as pessoas que participaram do show de prêmios. Quero lembrar aqui a Isabel. Isabel, Deus abençoe você. Quero lembrar aquelas pessoas que também já não estão mais aí, que ganharam, que vibraram, pessoas de perto, pessoas de longe, que vieram para esses eventos. O almoço da Rádio Catedral, a Valéria. Oi, Valéria. Deus abençoe você, filha, que também trabalhou aqui conosco. Então, que Deus possa chegar a estas pessoas, abençoar, porque fizeram a diferença. E nós nunca vamos esquecer isso. Então, nesses 20 anos da Rádio Catedral, recordar essas pessoas é algo grandioso, porque são pessoas que desenharam e que escreveram na rádio os seus nomes. E claro, nós queremos dizer aos dizimistas da Arquidiocese de Juiz de Fora, que trabalham, que organizam conosco, e que nós possamos cada vez mais ser a rádio da família, a rádio de Deus, a rádio que fala de Deus. Amém. Parabéns, Catedral.
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2: 5:17. Boa tarde, ouvinte da Rádio Catedral. Quarta-feira, 15 de julho de 2026. Você confere nesta edição. O FJF oferece atendimento gratuito para diagnóstico precoce de doenças e câncer de boca. Santos Dumont inaugura unidade pioneira que reúne Justiça Estadual, Federal e do Trabalho. 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
0: 5:18.
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0: A Universidade Federal de Juiz de Fora oferece um serviço gratuito que pode fazer toda a diferença para quem apresenta feridas, manchas, caroços ou outras alterações na boca que não desaparecem. O projeto de estomatologia da Faculdade de Odontologia, que está prestes a completar 10 anos de funcionamento, é referência pública na Zona da Mata para o diagnóstico e tratamento dessas lesões. A equipe é formada por professores e estudantes e realiza, em média, de 10 a 15 atendimentos por semana. Entre os serviços oferecidos estão exames clínicos, biópsias e terapia com laser de baixa intensidade, utilizada para aliviar dores, reduzir inflamações e auxiliar pacientes em tratamento contra o câncer. Além do diagnóstico precoce do câncer de boca, o projeto atende pessoas com doenças ósseas, síndrome da boca ardente, complicações provocadas por quimioterapia e radioterapia, excesso de saliva, mau hálito, lesões dolorosas, manchas, nódulos e aumentos de volume na face. O coordenador do projeto, o professor Fabrício Tinoco, destaca que este é o único centro público de referência em estomatologia na Zona da Mata, atendendo pacientes com doenças que podem comprometer a qualidade de vida e, em alguns casos, colocar a vida em risco.
4: O projeto de extensão Serviço de Estomatologia, Diagnóstico e Tratamento é um projeto de extensão da Faculdade de Odontologia que atende a população em geral que apresenta lesões em boca, como feridas que não cicatrizam, manchas ou nódulos que podem estar presentes na região da boca ou na região próxima à boca, que a gente fala perioral. Ele é com atendimento semanal na clínica aqui na Faculdade de Odontologia. Nós temos 4 professores que atuam permanentemente junto ao projeto e 10 alunos de extensão.
0: Fabrício Tinoco também explica como as pessoas podem participar do projeto.
4: Para ser atendido, a população pode fazer um encaminhamento direto e trazer o serviço de acolhimento da Faculdade de Odontologia, ou também a gente tem o serviço de telemonitoramento por WhatsApp, que é um serviço em que a pessoa entra em contato pelo número telefônico do projeto e passa algumas informações, e a partir dessas informações a gente avalia se é necessário ou não uma consulta aqui no projeto de extensão.
0: O serviço é totalmente gratuito e atende moradores de Juiz de Fora, de toda a Zona da Mata e também de cidades vizinhas do estado do Rio de Janeiro. Além da assistência à população, o projeto também desenvolve pesquisas científicas e contribui para a formação de novos profissionais da área odontológica. Fortalecer as mulheres e ampliar as políticas públicas de enfrentamento à violência de gênero foram os principais temas de uma audiência pública realizada ontem na Câmara Municipal de Juiz de Fora. O debate, proposto pelas vereadoras Laís Perro e Letícia Delgado, reuniu representantes do Judiciário, das Forças de Segurança e da Prefeitura para discutir estratégias de prevenção e proteção às vítimas. Dados apresentados durante a audiência mostram a gravidade do cenário. Em Minas Gerais, foram registrados 148 casos e tentativas de feminicídio entre janeiro e maio deste ano. Em Juiz de Fora, uma mulher foi vítima de feminicídio no mesmo período. Já nos 2 primeiros meses de 2026, o município contabilizou 626 registros de violência contra a mulher. As vereadoras defenderam a ampliação das políticas públicas e da atuação integrada entre os órgãos responsáveis. Também ressaltaram a importância da educação para promover uma cultura de respeito e romper com os ciclos da violência desde a infância. A juíza da Vara da Violência Doméstica de Juiz de Fora, Maria Cristina de Souza Trulho, explicou que a violência costuma seguir um ciclo, que se torna cada vez mais frequente quando não há intervenção. Segundo ela, por isso é fundamental que as vítimas procurem ajuda logo nos primeiros sinais de agressão. A magistrada destacou ainda que Juiz de Fora conta com uma rede de atendimento estruturada para acolher e proteger as mulheres. Representando a Polícia Militar, a capitã Camila Oliveira Fernandes Meireles apresentou o trabalho desenvolvido pelo 27º Batalhão. Segundo ela, o acompanhamento das vítimas vai além do registro da ocorrência. Após o atendimento inicial, a PM realiza uma visita tranquilizadora em até 72 horas e mantém acompanhamento especializado por até 90 dias. Somente neste ano, já foram realizadas 650 visitas às vítimas de violência doméstica. Durante a audiência, também foi apresentado o andamento da Casa da Mulher Brasileira em Juiz de Fora. A secretária especial das mulheres, Lourdes Militão, informou que a inauguração da unidade está prevista para março de 2027. O espaço vai reunir em um único local serviços de acolhimento, proteção e atendimento às mulheres em situação de violência, fortalecendo a rede de apoio no município. 5h24. 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
1: 5:25.
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1: A previsão para a noite de hoje na Zona da Mata é de céu com poucas nuvens. Temperatura máxima prevista para amanhã na região é de 23 graus e a mínima de 7. Em Juiz de Fora, também céu com poucas nuvens. Neste momento, a temperatura na cidade é de 22 graus.
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1: Moradores de Santos Dumont e de outras 5 cidades da região passam a contar a partir de agora com acesso mais rápido e próximo aos serviços da Justiça Federal e da Justiça do Trabalho. Foi inaugurada ontem a unidade avançada de atendimento instalada no prédio do Juizado Especial da Comarca. A unidade é a primeira de Minas Gerais a reunir em um mesmo espaço atendimentos da Justiça Estadual, Federal e do Trabalho. A iniciativa é resultado de um acordo de cooperação entre o Tribunal de Justiça de Minas Gerais, o Tribunal Regional Federal da 6ª Região e o Tribunal Regional do Trabalho da 3ª Região. Além de Santos Dumont, serão beneficiados os moradores de Aracitaba, Eubank da Câmara, Oliveira Fortes e Paiva, que não vão mais precisar se deslocar até Juiz de Fora ou Barbacena para resolver demandas da Justiça Federal ou Trabalhista. Segundo o presidente do Tribunal de Justiça de Minas Gerais, desembargador Vicente de Oliveira Silva, a concentração dos serviços em um único endereço amplia o acesso da população ao judiciário, principalmente para quem vive em municípios menores e mais distantes dos grandes centros. Já o corregedor-geral de Justiça, desembargador Raimundo Messias Júnior, destacou que a nova estrutura reduz distâncias, diminui custos para os cidadãos e facilita o protocolo de ações por advogados e defensores públicos, aproximando a justiça da população. A instalação da unidade também faz parte da Política Nacional de Inclusão Digital do Poder Judiciário, prevista pelo Conselho Nacional de Justiça, que incentiva a criação de pontos de atendimento para ampliar o acesso aos serviços públicos em cidades que não são sede da Justiça Federal. Atualmente, o Tribunal de Justiça de Minas Gerais já implantou 40 unidades avançadas de atendimento em parceria com tribunais e outras instituições. A expectativa é que o modelo contribua para otimizar recursos públicos, reduzir a necessidade de deslocamentos e tornar o atendimento judicial mais ágil e acessível para os mineiros. Neste dia 15 de julho, a Rádio Catedral FM 102.3 celebra 20 anos. O dia foi de festa da emissora localizada na Rua Dom Silvério, reunindo membros das pastorais de comunicação e do vicariato de comunicação.

0: comunicação da Arquidiocese de Juiz de Fora e muitos recados dos ouvintes. Pela manhã, em entrevista ao vivo no jornal Boa Nova, o arcebispo metropolitano de Juiz de Fora, Dom Marco Aurélio Gubiotti, falou sobre a atualidade do rádio.
1: E eu sinto o rádio, ele muito mais atual e atuante do que a própria televisão. Acho que a televisão vive uma crise maior, uma dificuldade maior de enfrentar os recursos tecnológicos hoje das novas mídias. E a rádio continua tendo uma penetração enorme, especialmente nas camadas mais populares, que é quem a gente precisa e que eu acho que a Rádio Catedral consegue se comunicar.
0: Dom Marco Aurélio ressalta a importância da evangelização pelo rádio.
1: Acho importantíssimo a evangelização feita através do rádio. Tenho certeza de que nós somos muito ouvidos através da Rádio Catedral e celebro, apesar de estar chegando agora, celebro com muita alegria os 20 anos da Rádio Catedral e peço, suplico a Deus que esses 20 anos se multipliquem para que a gente continue evangelizando através do rádio.
0: O diretor da Rádio Catedral, Padre Expedito de Lopes Castro, destaca a identificação das pessoas com a emissora.
2: E eu consigo ver esse retorno no encontro com as pessoas, né? No encontro com as pessoas. Como Dom Marco Aurélio, né, disse agora há pouco, lá na sala, quando estávamos conversando, nós estamos aqui, nós temos aqui um microfone, né? Mas nós temos milhares de ouvintes, não é verdade? Então, em todos os lugares onde, né, eu vou, sempre recebendo pessoas e pessoas comentando sobre o programa e também sobre a Rádio Catedral FM. É uma bênção muito grande, né, e ajuda justamente na evangelização. Então, celebrar os 20 anos da Rádio Catedral é motivo de muita alegria, sem dúvida alguma.
0: Cinco horas e 31 minutos. Termina aqui o Catedral Notícias, segunda edição. Produção e apresentação, Silvia Carvalho, com operação técnica de Lei Costa. Em instantes, fique com o Jornal Notícias em 30, produzido e apresentado pela Rede Aparecida de Rádio. Um bom final de tarde para você.

0: edição do Notícias em 30, os destaques do Brasil e do mundo, na apresentação de Rafael Rodrigues, trabalhos técnicos de Murilo Germano e toda a equipe Master Web na transmissão multimídia.
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0: Especialista analisa o cenário político do Piauí, apontando os desafios para a renovação no estado. Pesquisa coloca o presidente Lula com 40%, Flávio com 28% no primeiro turno. Segundo turno, Lula tem 45%, Flávio 37%. E ainda nesta edição, após denúncia de ONG sobre o uso de emendas de comissão, Movimento de Combate à Corrupção Eleitoral alerta para o uso irregular destes recursos.
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0: Agora são 5:33 no horário de Brasília. O professor da Universidade Federal do Piauí analisa o cenário político e aponta desafios para a renovação no estado, da Rádio Cristo Rei. As informações chegam com Claudevândio Macedo.
3: A política do Piauí já vive o clima das eleições de 2026. Enquanto partidos articulam alianças e definem estratégias, o cenário aponta para uma disputa polarizada entre a base governista e os partidos de oposição. No governo do estado, o atual governador Rafael Fonteles, do PT, busca a reeleição, tendo como principal nome da oposição o ex-prefeito de Floriano, Joel Rodrigues, do Progressistas. Outros partidos também apresentaram pré-candidaturas, embora as convenções ainda oficializem os nomes. Na disputa pelas duas vagas ao Senado Federal, o cenário também é bastante competitivo. Entre os principais pré-candidatos aparecem os atuais senadores Marcelo Castro, do MDB, e Ciro Nogueira, do Progressistas, que buscam a reeleição, além do deputado federal Júlio César, do PSD. Outras legendas também lançaram pré-candidatos, ampliando o debate político no estado. Para analisar esse cenário, conversamos com o cientista político Kleber de Deus, professor da Universidade Federal do Piauí e doutor em ciência política. Vamos ouvir.
4: Do que a gente pode falar da nossa política? O próprio da questão estrutural, que é a questão da nossa dependência dos recursos nossos, 50% são provenientes do governo federal. Então esse padrão de recrutamento, ele se acelerou e consequentemente inibiu qualquer forma de renovação política, sejam nos quadros das prefeituras, para deputados estaduais e para deputados federais.
3: Na avaliação do professor Kleber de Deus, a política piauiense continua marcada por fatores históricos e estruturais. Segundo ele, a forte dependência financeira do estado em relação ao governo federal contribui para consolidar um grupo político com grande capacidade de articulação desde o início dos anos 2000, reduzindo o espaço para a renovação de lideranças. Outro ponto destacado pelo cientista político é a dificuldade de renovação no Senado Federal. Ele observa que os mandatos de 8 anos e o peso político da casa favorecem candidaturas de lideranças já consolidadas, tornando a disputa ainda mais desafiadora para novos nomes. Na avaliação do professor, essa dificuldade de renovação também se reflete na disputa pelo Senado.
4: E Senado é uma situação extremamente mais complexa e não vejo muitas possibilidades de alteração neste quadro, numa perspectiva bastante realista.
3: O professor também chama a atenção para a influência dos programas de transferência de renda e das relações políticas tradicionais na formação do eleitorado, defendendo que o fortalecimento da educação política e da participação cidadã é essencial para ampliar o debate democrático e estimular maior consciência sobre o papel dos representantes eleitos. Enquanto isso, direita e esquerda intensificam as articulações em busca de alianças, apoio de lideranças municipais e fortalecimento de suas chapas, em um cenário que ainda pode sofrer mudanças até a oficialização das candidaturas nas convenções partidárias. Da Rádio Cristo Rei, em Oeiras, no Piauí, Claudevândio Macedo, para a Rede Aparecida de Rádio e Signes Brasil.
0: Ainda falando sobre a eleição, hoje saiu Pesquisa Quest para a corrida presidencial. Nela mostra que o presidente Lula do PT tem 40% das intenções de voto no primeiro turno. Flávio Bolsonaro aparece na sequência com 28%. Depois aparecem Ronaldo Caiado do PSD com 4%, Renan Santos com 3%, Romeu Zema 2% e outros pré-candidatos aí somando 4%. Em junho, Lula estava com 39% e Flávio Bolsonaro 29%. O levantamento apresentado hoje mostra ainda que o presidente Lula está com 8 pontos à frente do senador Flávio Bolsonaro na simulação do segundo turno, 45% das intenções de voto contra 37% das intenções de voto de Flávio Bolsonaro. A pesquisa foi encomendada pela Genial Investimentos, ouviu 2.004 pessoas entre os dias 10 e 13 de julho, margem de erro de 2 pontos percentuais para mais ou menos, nível de confiança de 95%. Pesquisa também registrada no Tribunal Superior Eleitoral, sob o número 07181/2026.
5: Política.
0: O ministro do Supremo Tribunal Federal, Flávio Dino, determinou hoje que presidentes de todos os partidos que têm representação no Congresso deem informações completas sobre como funciona o direcionamento das emendas parlamentares nos municípios. Os dirigentes das 21 legendas têm um prazo agora de 10 dias úteis

0: para enviar as informações. Dino cita uma entrevista que o presidente do PL, o Valdemar Costa Neto, deu à Globo News, onde o parlamentar afirmou que dirigentes partidários interferem sim na destinação das emendas. A gente relembra aqui que o Flávio Dino ele é relator da investigação que apura suspeita de desvio de emenda no STF. Agora são 5:39 e, por falar aí em emendas parlamentares, a Câmara dos Deputados registrou 1,3 bilhão de reais em emendas de comissão no ano passado, mas não identificou quais são os parlamentares que efetivamente indicaram esses recursos. Essa informação faz parte de um levantamento da ONG Transparência Brasil. E a medida, né, está prevista em uma lei complementar apresentada no ano passado, em acordo com os três poderes, de que é preciso ter mais transparência. O diretor do Movimento de Combate à Corrupção Eleitoral, Luciano Caparrós, chama atenção para o alto volume de recursos e justamente uma falta de transparência para saber de onde saiu e para onde foi.
1: Então, continuamos com o mesmo problema da falta de transparência. Essa denúncia é uma denúncia de um valor muito alto, movimentado através das lideranças partidárias, e que não tem a transparência, não está ali identificado quem são os parlamentares que estão determinando essas emendas. Com isso, fica essa opacidade, onde a gente não consegue identificar quem é que está enviando o recurso, e é uma forma de se esconder, né? Usando a liderança partidária, nós tivemos aqui recente duas questões graves, que é o Valdemar Costa Neto e Eduardo Cunha, que não são nem parlamentares e que estavam também direcionando emendas parlamentares. Então, isso traz para a gente aquilo que a gente já tem denunciado, de que as emendas parlamentares estão sendo usadas de forma irregular. Isso está alimentando a possibilidade de que deputados direcionem emendas para redutos eleitorais e não sejam identificados por essa indicação de emenda. Isso traz essa preocupação de que é dinheiro público, uma grande parte do orçamento do executivo está indo através dessa distribuição de emendas, e isso destrói todo o plano de políticas públicas que deve ser ordenadamente organizado para atender essas políticas e ter a conclusão dessas políticas, e que acabam não acontecendo. Então, esse é um problema grave que a gente está vivendo com essas denúncias. E o ministro Flávio Dino, que é o relator da ação que acompanha a questão das emendas, com certeza tomará medidas, porque infelizmente até agora isso não foi solucionado.
0: Luciano comenta ainda que a prática de apenas a liderança partidária ser indicada como autor dessas indicações, sem informar quais deputados definiram o destino final das verbas, é semelhante ao modelo do antigo orçamento secreto.
1: Apesar do esforço do Supremo, através do relator ministro Flávio Dino, de órgãos do Tribunal de Contas da União, Controladoria Geral da União, onde todos têm sido convocados, os tribunais de contas, para poder fazer esse monitoramento e tentar evitar que isso aconteça, parece que não mudou, parece que as coisas continuam do mesmo jeito. Os parlamentares continuam buscando formas de não deixarem transparente e não colocarem as informações que devem existir para que as pessoas possam acompanhar a distribuição dessas emendas. Então, parece que nada mudou ainda.
0: Agora são 5:43. O irmão Diego Joaquim comenta este assunto.
2: Oi, Rafael, boa tarde para você, para o ouvinte da Rede Aparecida de Rádio. De novo, voltamos a este ponto fundamental: a identificação do verdadeiro parlamentar responsável pela destinação dos recursos públicos. Estamos numa democracia. O cidadão tem o direito de saber quem decide para onde vai o dinheiro dos seus impostos. Quando essa informação é escondida ou quando se criam mecanismos para mascarar a autoria das emendas, perde-se um dos princípios mais importantes da administração pública: a transparência. As emendas parlamentares permitem que deputados e senadores atendam demandas de seus estados e municípios. O problema não está na existência das emendas, mas na falta de clareza sobre quem as propõe, quais critérios orientam sua distribuição e como os recursos são fiscalizados. Qual a razão de ex-parlamentares enviarem emendas? Se eles têm influência política, elas podem fazer isso. Mas qual é o parlamentar que está no meio do caminho e faz a indicação? O Brasil avançou muito no combate à corrupção e na construção de mecanismos de controle. Não faz sentido permitir que práticas que dificultam a identificação dos responsáveis voltem a ganhar espaço. A sociedade exige a rastreabilidade, a prestação de contas e a igualdade de tratamento entre todos os parlamentares. Essa não é uma disputa de governo, congresso, judiciário. É uma questão de respeito ao dinheiro público. E a transparência não pode ser vista como um obstáculo à política, mas é uma condição indispensável para fortalecer a confiança da população nas instituições. Porque quando o cidadão sabe quem decide, pode cobrar resultados. Quando não sabe, vai cobrar de quem? Uma democracia madura, o recurso público deve sempre caminhar de mãos dadas com a publicidade, com a legalidade e, claro, com a transparência. Quem administra dinheiro público, dinheiro do povo, deve estar preparado para prestar contas ao povo. Então tem que ter medo de se esconder se faz a coisa certa.
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3: Formação, avaliação, partilha e alinhamento das ações pastorais e administrativas da igreja no Brasil. Ao longo da programação, os participantes aprofundaram questões relacionadas à gestão dos regionais e refletiram sobre temas como comunicação, sinodalidade, animação missionária e as campanhas da fraternidade para evangelização. Padre Tiago Ávila Camargo, secretário adjunto de pastoral da CNBB, comentou que o encontro também definiu encaminhamentos para o trabalho conjunto entre a Secretaria-Geral e os regionais, com o objetivo de

0: fortalecer a comunhão e a missão evangelizadora da igreja no Brasil.
1: É uma alegria poder acolher esses nossos irmãos e irmãs que colaboram diretamente no trabalho que os regionais realizam junto com as igrejas locais. E o objetivo de reuni-los aqui na sede é justamente para nós oferecermos e termos com eles a oportunidade de partilharmos as experiências. Experiências pastorais, experiências administrativas e tudo aquilo que envolve a vida dos regionais e que também estão em diálogo com a realidade da sede nacional da CNBB.
0: A próxima reunião ficou prevista para novembro em Vitória, no Espírito Santo. A Comissão Episcopal para o Ecumenismo e o Diálogo Interreligioso da CNBB abriu as inscrições para o Encontro Nacional de Formação e Vivência Ecumênica. A atividade será realizada de 4 a 6 de setembro no Centro de Convivência Mãe do Bom Conselho, em Jundiaí, São Paulo. Com o lema "Que todos sejam um para que o mundo creia", inspirado no Evangelho de João, o encontro pretende promover a formação, o diálogo e a vivência ecumênica entre os participantes. As inscrições já estão abertas e podem ser feitas no link disponibilizado no portal da CNBB em cnbb.org.br. Lembrando que essas e outras notícias vocês conferem lá no nosso portal. De Brasília, Larissa Carvalho, da Assessoria de Comunicação da CNBB, para a Rede Aparecida de Rádio e Signes Brasil.
2: Agora 5:50 e hoje, dia 15, a Arquidiocese de Cuiabá celebra o bicentenário da criação da diocese com uma missa em ação de graças daqui a pouquinho, às 6:30, lá na Catedral Basílica do Senhor Bom Jesus, Cuiabá. A celebração vai reunir o clero, fiéis, religiosos, religiosas, para esse momento de agradecimento e celebração histórica de 2 séculos de caminhada. No dia 15 de julho de 1826, Papa Leão XII, assinou a bula que elevou a então prelazia de Cuiabá à condição de diocese. À frente da igreja local estava o missionário caputinho Frei José Maria Macerata, religioso italiano, que havia conquistado aí o carinho da população cuiabana após anos de trabalho missionário entre os indígenas Guaraná, na região do Pantanal. A decisão da Santa Sede criar a diocese não aconteceu de forma isolada, foi possível porque meses antes Roma havia reconhecido oficialmente o Brasil como uma nação independente. O pedido para elevar Cuiabá à condição de diocese integrou o mesmo conjunto de negociações diplomáticas entre Santa Sé e o recém-formado Império Brasileiro, fazendo da criação da diocese parte importante aí deste momento histórico para o Brasil e para a igreja no Brasil.
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2: O apóstolo da comunicação, vida, vocação e missão. Você acompanha os detalhes sobre o despertar da vocação de Padre Vitor Coelho de Almeida na reportagem especial de Rafael Oliveira, que tem trabalhos técnicos de Murilo Germano.
4: Estava no seminário quando comecei a pensar em ser padre.
5: Uma vocação improvável para muitos, mas Deus chama os escolhidos pelo nome, e foi assim que ele conquistou o coração do pequeno Vitor. Aquele menino de temperamento difícil foi entregue ao tio, que era cônego, para que tivesse uma boa educação, como destacou a professora Maria Helena de Jesus.
6: O professor Leão o entregou para o tio dele, o cônego Vitor Coelho de Almeida, que o levou para o Rio de Janeiro. E lá ele permaneceu até 1911, quando ele ingressou no seminário dos Redentoristas em Aparecida.
5: O próprio padre Vitor contava que nunca pensou em ser padre, mas quando lhe foi apresentado as coisas do Altíssimo, uma chama ardia em seu coração e o encanto foi certeiro.
4: Até os 11 anos, eu não estava no caminho bom. Eu só gostava de me divertir e fazer tudo que era pecado. Meu primo me pegou e me botou no seminário, ele era padre. Eu entrei no seminário, o diretor me perguntou: "Você quer ser padre?" Falei: "Não." "Então o senhor fica aqui uns 2 meses para não ofender seu primo que trouxe você. Depois você volta para casa, porque aqui só estuda para padre." Eu fiquei tão encantado com tudo no seminário que eu fui pedir pro diretor para ficar mais, eu queria experimentar. Eu não sabia a beleza de ser padre.
5: Padre Ricardo Fidelis, responsável pela Basílica do Santíssimo Sacramento e grande propagador das obras de Padre Vitor, ressaltou que o chamado do venerável é fruto da misericórdia

0: e que ele também foi e continua sendo exemplo para que muitos sejam chamados à vocação.
1: O chamado do padre Vitor foi pela misericórdia divina. Ele foi levado ao seminário ainda menino, sem ter consciência da vocação, mas já era Deus ali chamando, encaminhando, né? E colocando o padre Vitor nesse rumo de uma vocação missionária e sacerdotal. Então, isso faz da história dele, a história vocacional do padre Vitor, ainda mais especial, por ver que ali na origem Deus já estava agindo com misericórdia para prepará-lo para grandes coisas. A vida do padre Vitor foi uma inspiração para muitos, em tantas partes do Brasil, por onde ele passava, nas missões que ele pregava, que estamos aí apresentando a vida e a devoção ao venerável padre Vitor para essas novas gerações, para que haja um encantamento e ele seja também uma inspiração para novas e futuras vocações.
0: Padre Vitor desperte em muitos corações o chamado para a vocação de servir o reino de Deus. Rafael Oliveira, para a Rede Aparecida de Rádio e Signes Brasil.
2: E amanhã a gente traz mais um episódio de uma reportagem especial aí sobre o padre Vitor Coelho de Almeida. E por falar nisso, santuário começa hoje o trido da Romaria Padre Vitor. Mário de Paula.
3: O Santuário Nacional de Aparecida deu início hoje ao tradicional trido que faz a preparação à Romaria do Padre Vitor Coelho de Almeida, que já acontece no próximo sábado, dia 18. Todos os dias de hoje até sábado, na missa das 9 da manhã, nós vamos fazer memória do venerável Padre Vitor Coelho de Almeida, grande apóstolo da comunicação. Trabalhou muitos anos na Rádio Aparecida. Hoje, tudo que somos na Rádio Aparecida devemos também ao padre Vitor Coelho. O pregador deste retiro, deste trido, na verdade, que tem como tema Padre Vitor e a devoção a Maria, é o missionário redentorista Dom Joércio Gonçalves Pereira. Dom Joércio, o tema deste ano traz essa relação do padre Vitor com Nossa Senhora, uma relação tão íntima dos dois, né? Ele que nos deixou esse grande exemplo de devoção à mãe Aparecida.
4: Pois é, padre Vitor é um homem mariano, né? Sua devoção, o carinho com Nossa Senhora começou desde pequenininho, já no colo da sua mãe, que viveu tão pouco tempo, apenas 28 anos. Ele, eu acho que tinha para 7, 8 anos quando perdeu a mãe, mas logo cedo a mãe já inculcou na cabecinha dele, no coração, a devoção em Nossa Senhora, dando a ele uma pequenina medalha de Nossa Senhora, e ele carregou essa medalha por bom tempo, até que foi depois jogado fora por um professor ateu, mas ele não jogou fora a sua devoção com Nossa Senhora. E ela acompanhou durante a sua vida. Ele mesmo disse, né? Eu perdi aquela medalhinha, mas Nossa Senhora não me perdeu. Ela me trouxe aqui para o santuário. E aqui nesse santuário, graças aí à Rádio Aparecida, quanto bem que o padre Vitor fez por esse Brasil inteiro, na sua devoção a Nossa Senhora, na sua evangelização e sobretudo nessas questões assim de higiene, de limpeza, água potável, verdura, que o povo não gosta de comer verdura, ele incentivava tanto, né, para fazer a sua privada, a sua fossa. Tudo isso ele falava através da Rádio Aparecida e atingia o nosso Brasil inteiro. Quanto bem que esse homem fez a nível de saúde pública do nosso Brasil. E nada mais justo do que seja aí agora com esse trido rezando e pedindo a sua beatificação e depois também a sua canonização, para que ele possa, e certamente isso ele já está fazendo, junto de Deus, rezando por nós, e tenha certeza, se tem alguma coisa que ele reza com tanto carinho, é pela Rádio Aparecida, que ele amou e deu a vida por ela. Que ele então continue rezando e intercedendo para que a Rádio Aparecida continue fazendo tanto bem como sempre fez.
3: Ouvimos Dom Joércio Gonçalves Pereira, missionário redentorista, lembrando que as missas do trido serão sempre às 9 da manhã no altar central da Basílica, com a grande festa, a grande Romaria, no sábado, dia 18. Eu volto com você.
2: Obrigado, Mário, pelas informações. 5h58, nós vamos ficando por aqui com a segunda edição, que volta amanhã às 5h30 da tarde. Para você que ficou conosco, um bom finalzinho de quarta e a gente se fala.
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6 horas da tarde, momento de oração. Nós estamos unidos pela Rádio Catedral de Juiz de Fora na oração do Ângelus. Todos os dias estamos aqui. Eu rezo com você ao menos 3 vezes por dia pela Rádio Catedral. De manhã, 6 horas da manhã, eu rezo a oração do novo dia. À 1 hora da meio-dia, momento do almoço, nós rezamos com você a oração pedindo a Deus a bênção, à mesa com Jesus. Depois, agora às 6 horas, voltamos aqui para rezar com você a oração das Ave Marias, pedindo a nossa Mãezinha do Céu que abençoe a nossa noite, nos ajude a viver na vontade de Deus. Queria dedicar hoje esta oração a Santo Antônio, nosso padroeiro. Rezar uma oração de Santo Antônio com você. Santo Antônio viveu para Deus, unicamente para Deus. Ele morreu com 36 anos, mas deu lição para o mundo inteiro como se tivesse vivido mais de 100 anos. Reza comigo. Ó Santo Antônio, que tivesses a graça incomparável de ver o menino Jesus e de o estreitá-lo entre os seus braços. Ajuda-me a viver como verdadeiro cristão, fiel à promessa do meu batismo. Ajuda as famílias a crescer na fé e conserva nelas a unidade e a paz. Abençoai as criancinhas, protegei os jovens e fazei que eles sigam sempre o caminho do Senhor. Socorrei os pobres, obtém o perdão aos pecadores e a perseverança para os justos. Abri no meu coração ao amor de Deus e ao amor dos irmãos, para que eu possa confortá-los na doença e nas necessidades. Intercedei por mim, sustentai-me no meu trabalho e ajudai-me nos momentos fatigosos do dia a dia, para que eu possa viver hoje, cada dia, na amizade com Deus e na paz com todos. Amém. Rezemos agora a oração das Ave Marias, a oração do anjo que anunciou a Nossa Senhora.

anjo do Senhor anunciou a Maria, e ela concebeu do Espírito Santo. Ave Maria, cheia de graça, o Senhor é convosco. Bendita sois vós entre as mulheres, e bendito o fruto do vosso ventre, Jesus. Santa Maria, Mãe de Deus, rogai por nós, pecadores, agora e na hora da nossa morte. Amém. Eis aqui a serva do Senhor. Faça-se em mim segundo a tua vontade. Ave Maria, cheia de graça, o Senhor é convosco. Bendita sois vós entre as mulheres, e bendito o fruto do vosso ventre, Jesus. Santa Maria, Mãe de Deus, rogai por nós, pecadores, agora e na hora da nossa morte. Amém. E o Verbo de Deus se fez carne e habitou entre nós. Ave Maria, cheia de graça, o Senhor é convosco. Bendita sois vós entre as mulheres, e bendito o fruto do vosso ventre, Jesus. Santa Maria, Mãe de Deus, rogai por nós, pecadores, agora e na hora da nossa morte. Amém. Rogai por nós, Santa Mãe de Deus, para que sejamos dignos das promessas de Cristo. Oremos. Infundi, Senhor, em nossas almas a vossa graça, para que, conhecendo pela anunciação do anjo a encarnação do Verbo, vosso Filho bem-amado, cheguemos por sua paixão e cruz à glória da ressurreição. Por Cristo nosso Senhor. Amém.

Hoje eu quero dar a bênção de Santo Antônio para você, todos os seus e sua casa e todos os seus pertences. Santo Antônio é nosso padroeiro em Juiz de Fora, padroeiro da cidade, padroeiro da arquidiocese, padroeiro do seminário, titular da catedral. São muitas as paróquias dedicadas a Santo Antônio. Nós temos uma grande devoção a Santo Antônio. Então, a bênção de Santo Antônio. A nossa proteção está no nome do Senhor, que fez o céu e a terra. Rogai por nós, ó Santo Antônio, para que sejamos dignos das promessas de Cristo. Senhor Deus, nós vos bendizemos pelas vossas maravilhas, operadas em Santo Antônio, vosso confessor e doutor, e vos pedimos que a sua intercessão alegre a vossa Igreja, para que ela viva em paz e unidade, caminhando incólume até as alegrias eternas junto de vós. Santo Antônio, interceda junto de Deus, abençoe a nossa casa, a nossa família, todos os nossos familiares, vizinhos e amigos, e até aqueles que não são nossos amigos. Santo Antônio, interceda a Deus por nós. Por nosso Senhor Jesus Cristo, vosso Filho, na unidade do Espírito Santo. Amém. Eis a cruz do Senhor. Afastem-se de vós todos os inimigos da salvação, porque venceu o leão da tribo de Judá, descendente de Davi, Jesus Cristo nosso Senhor. Amém. A bênção de Deus Todo-Poderoso, Pai, Filho e Espírito Santo, desça sobre vós e permaneça para sempre.

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1: Do Evangelho de São João, capítulo 6, versículo 51. Eu sou o pão vivo descido do céu. Quem comer deste pão viverá para sempre. É no interior desta palavra que vamos caminhar hoje. No capítulo 6 do Evangelho de João, somos conduzidos a uma maneira nova e definitiva de mergulhar no mistério da fé. Jesus retoma a grande memória do Êxodo, mas a leva ao seu cumprimento pleno. Se outrora desceu do céu o maná, agora Jesus afirma ser ele mesmo o pão que desce do céu. Se antes comeram do pão e morreram, agora podem comer e viver, porque esse pão conduz à ressurreição e à vida. A comida que Jesus oferece possui dois aspectos fundamentais. Primeiro, é novo maná, alimento que sustenta, fortalece e gera vida. Segundo, é nova lei, não mais um conjunto de códigos externos, mas uma relação viva, construída pela identidade com ele. Jesus não apenas conduz um novo êxodo, ele é o novo êxodo. Ele é o novo Moisés. Ele é a libertação. Ele é o caminho no deserto. Ele é o maná que sustenta. Ele é a lei que orienta. E ele é a terra para a qual se caminha. Em João, o Espírito aparece como as águas desse novo êxodo, águas que conduzem, purificam e fazem viver. É pelo Espírito que o Senhor nos guia à liberdade e à vida plena. Os profetas intuíram esse movimento e dedicaram suas vidas para manter viva essa esperança, muitas vezes falando ao vento. Em Jesus, porém, essa promessa ganha carne, ganha sangue, ganha dor e ganha amor. O mistério deixa de ser apenas anunciado e passa a ser vivido. O verbo se faz alimento, a promessa se faz comunhão. Como recordou o Papa Francisco, o próprio Jesus se repartiu e continua a se repartir por nós. E ao fazê-lo, nos pede algo muito concreto, que também nós façamos dom de nós mesmos, que nos repartamos pelos outros. Porque é no interior da palavra que aprendemos que quem se alimenta de Cristo não apenas vive, aprende a viver como ele viveu.
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Rapaziada no pedaço. Estamos chegando agora. Estamos chegando. É. Graças a Deus. Graças a Deus. Vou nessa.

0: outra vez.
1: Vamos nós, hein? Vamos nós. Vamos. Ah, tá, vá, meu filho. Tá, vá.
0: Tudo está no seu lugar.
1: Vou deixar a rapaziada dizer no gogó. Pode dizer.

0: período em que o risco de complicações respiratórias é maior. A obstetra Michele Egídio explica como funciona o mecanismo de imunização nessa fase da vida.
1: Vai passar anticorpos para a criança, mas não necessariamente ela vai conseguir impedir que a criança não tenha doença, mas vai impedir as formas mais graves, as que exigem internação. Então a criança já vai ter algum tipo de imunidade ao vírus, então vai ter uma doença um pouco mais leve do que normalmente ela teria se não tivesse, se a mãe não tivesse se vacinado.
0: Disponível na rede pública desde dezembro, a vacina contra bronquiolite é indicada a partir da 28ª semana de gestação. Assim que completou o tempo necessário, a técnica de enfermagem Fernanda Larissa da Silva compareceu a uma unidade básica de saúde para garantir sua proteção e de sua bebê.
2: Essencial, tanto para mim quanto para a criança. Não ter que ficar indo direto ao hospital e a saúde dela está íntegra, a minha também.
0: Até agora, mais de 1.200.000 doses da vacina contra bronquiolite foram aplicadas no país. De acordo com dados publicados essa semana pelo Ministério da Saúde, a vacinação de gestantes no SUS levou à redução de 52% dos casos graves da doença entre bebês com menos de 6 meses. O calendário vacinal de gestantes contém ainda outros imunizantes, como destacou a diretora substituta do Departamento do Programa Nacional de Imunizações, Ana Catarina de Melo Araújo.
3: Nós temos a vacina DPTA, que é a vacina que protege para coqueluche. Ela deve ser realizada a partir da 20ª semana de gestação. A vacina hepatite B, que é uma vacina que nós fazemos desde a infância, mas existem ainda algumas gestantes que não receberam. Então é importante receber a vacina contra a influenza, que ela é anual, e a vacina também da Covid-19. Então são doenças que, quando acometem as grávidas, elas têm um comprometimento importante, levando à internação e óbito.
0: Caso a gestante tenha perdido alguma das doses no tempo recomendado ou tenha quaisquer outras dúvidas, basta procurar a unidade de saúde mais próxima de casa com a caderneta em mãos para verificar sua situação junto aos profissionais de saúde. Reportagem Natália Koslick.
4: E neste mês, a saúde bucal também está em pauta.
5: É o Júlio Neon, que alerta para os cuidados diários e

0: prevenção de doenças bucais.
1: O Sistema Único de Saúde oferece atendimento básico e especializado.
2: O Júlio Neon chama a atenção para a importância dos cuidados com a saúde bucal e da prevenção de doenças. Entre as principais recomendações estão escovar os dentes com creme dental fluoretado pelo menos 3 vezes ao dia, usar fio dental diariamente, reduzir o consumo de alimentos com alto teor de açúcar, evitar o uso de produtos derivados do tabaco e moderar o consumo de bebidas alcoólicas. Também é indicado procurar atendimento odontológico sempre que houver sinais, como dor persistente, feridas na boca que não cicatrizam, sangramento nas gengivas ou dificuldade para mastigar. Pessoas que utilizam próteses dentárias devem manter a higienização adequada e realizar acompanhamento periódico. Quem precisar de atendimento odontológico pelo SUS deve procurar a unidade básica de saúde mais próxima de casa. Quando necessário, o paciente será encaminhado para atendimento especializado, conforme a organização da rede de saúde do município. Graziela Mendonça, para a Voz do Brasil.
0: Você já ouviu falar em soroterapia? A técnica consiste na aplicação de vitaminas e outras substâncias diretamente na veia de pessoas saudáveis.
1: E é usada em casos de desidratação ou em casos em que a pessoa não consegue receber nutrientes pela alimentação.
0: Mas tem gente buscando tratamento para aumentar energia e até rejuvenescimento.
1: Cuidado com essas promessas milagrosas de detox ou imunidade instantânea que aparecem na internet.
0: A Anvisa alerta: nenhuma evidência científica comprova esses benefícios.
3: A Agência Nacional de Vigilância Sanitária, Anvisa, alerta que a soroterapia não substitui tratamentos médicos nem oferece benefícios comprovados para aumentar a imunidade, rejuvenescer, promover desintoxicação ou melhorar o bem-estar de pessoas saudáveis. O procedimento só deve ser realizado em casos com indicação clínica e sob orientação de profissional habilitado. A soroterapia consiste na aplicação de vitaminas, nutrientes e outras substâncias diretamente na veia. Segundo a Anvisa, esse tipo de tratamento é indicado apenas em situações específicas, como pacientes desidratados, internados ou que não conseguem receber nutrientes pela alimentação. A agência também chama a atenção para os riscos do excesso de vitaminas, que pode provocar náuseas, vômitos, dores de cabeça e alterações no funcionamento do fígado e dos rins. A Anvisa esclarece que não existe cosmético injetável. Produtos aplicados por injeção devem ser aprovados como medicamentos ou dispositivos médicos. Claudimário Carvalho, para a Voz do Brasil.
1: A Previdência Social vai realizar atendimentos em todo o país nesse fim de semana.
0: O serviço será destinado à realização de perícias médicas e avaliações sociais, etapas obrigatórias para concessão de benefícios.
1: Ao todo, são 20.900 vagas em todo o país.
0: Para ser atendido, o cidadão precisa agendar pelo site ou aplicativo Meu INSS ou por ligação para a central 135.
1: Mais informações em gov.br/INSS.
0: Vamos falar agora de um dos serviços do INSS, a prova de vida.
1: Ela é feita de forma automática por meio de informações das bases governamentais.
0: Mas os beneficiários que não foram identificados estão sendo informados por meio de mensagens de WhatsApp enviadas diretamente pelo governo federal, que precisam fazer a comprovação de vida.
1: E um aviso importante: o Instituto não envia mensagens solicitando CPF, telefone, reconhecimento facial ou qualquer outro dado pessoal para a realização da prova de vida.
4: A prova de vida do INSS é um procedimento para confirmar que o beneficiário de aposentadoria, pensão ou outro benefício continua vivo. Com isso, são evitados pagamentos indevidos. Hoje em dia, a prova de vida é feita de forma automática, cruzando a base de dados. Mas se o beneficiário não for identificado nesse cruzamento, ele é avisado que deve fazer a prova de vida por meio de mensagem de WhatsApp. A autenticidade da informação é garantida por um selo azul de conta verificada. O banco que paga o benefício também envia notificação pelo aplicativo ou pelo extrato bancário. Mas é preciso ter atenção. A mensagem enviada apenas comunica da necessidade da realização da comprovação de vida. Não são enviados links, nem são solicitados dados como CPF ou endereço. Como ressalta a presidente do Instituto Nacional do Seguro Social, INSS, Ana Cristina Silveira.
5: O INSS não liga, não envia servidores.

0: a casa dos beneficiários e nunca solicita dados pessoais, senhas ou qualquer tipo de pagamento para realizar a prova de vida. O Instituto também não pede CPF, endereço, dados bancários, nem envia links para atualização cadastral.
1: Para fazer a prova de vida, basta comparecer à agência bancária onde recebe o benefício levando um documento oficial com foto. Não é preciso ir numa agência do INSS. Em caso de dúvida, procure os canais oficiais no telefone 135 ou pelo site meu.inss.gov.br. Reportagem Márcia Fernandes.
2: Começou hoje o pagamento do sexto lote do abono salarial.
3: Saiba quem tem direito e como consultar o benefício.
4: Cerca de 4,3 milhões de trabalhadores podem receber, a partir desta quarta-feira, 15 de julho, o sexto lote do abono salarial referente ao ano base de 2024. O valor do benefício varia de R$ 136 a R$ 1.621, de acordo com o número de meses trabalhados com a carteira assinada em 2024. Tem direito ao abono quem está inscrito no PIS/PASEP há pelo menos 5 anos, recebeu remuneração média de até R$ 2.766 por mês em 2024, trabalhou com carteira assinada por no mínimo 30 dias no ano base e teve os dados corretamente informados pelo empregador no E-Social. Os trabalhadores podem consultar se têm direito ao benefício, o valor e a forma de pagamento através da Carteira de Trabalho Digital ou no portal gov.br. O valor ficará disponível para saque até 30 de dezembro de 2026. Por decisão judicial, trabalhadores dos municípios mineiros de Juiz de Fora, Ubá e Matias Barbosa também recebem o benefício nesta quarta-feira. Em caso de dúvidas, o atendimento pode ser feito pelo telefone 158, nas Superintendências Regionais do Trabalho e Emprego ou pelos canais oficiais do Ministério do Trabalho e Emprego. Thaís de Araújo, para a Voz do Brasil.
2: O setor de serviços atingiu 1,9% de janeiro a maio deste ano, frente a igual período do ano passado.
3: É o que mostram dados divulgados hoje pelo IBGE.
5: Esse indicador mostra o ritmo de atividades no dia a dia do país, como serviços de transporte, tecnologia, restaurantes e hotéis. Na comparação com maio do ano passado, o crescimento foi de 0,4%. No acumulado de janeiro a maio, na comparação com o mesmo período do ano passado, o resultado mostra um avanço de 1,9%. Nesse mesmo indicador, acumulado de janeiro a maio, o destaque positivo ficou com o setor de informação e comunicação, que subiu 6,2%. Já o acumulado nos últimos 12 meses ficou em 2,6%. E na comparação direta de maio com o mês anterior, o segmento de tecnologia não teve variações, mas outras atividades conseguiram crescer e ajudaram a assegurar o ritmo do setor, como detalha o gerente da pesquisa mensal de serviços, Rodrigo Lobo.
6: No campo positivo, os profissionais administrativos e complementares lideraram os ganhos, impulsionados pela parte de agenciamento de espaços de publicidade, serviços de engenharia e locação de automóveis. O segundo impacto positivo em termos setoriais ficou com os serviços prestados às famílias, que avançaram 0,2%, impulsionado pela parte de restaurantes.
5: O volume de serviços no Brasil recuou 0,4% em maio, após ter registrado alta de 1,1% em abril. Reportagem Luciana Colares de Holanda.
2: A projeção de crescimento da economia brasileira para este ano se manteve em 2,3%, segundo o novo boletim macrofiscal apresentado hoje pelo Ministério da Fazenda.
3: Dentre os fatores externos que devem contribuir para a projeção estão a retomada dos conflitos entre Estados Unidos e Irã, e a instabilidade dos preços do petróleo e a possibilidade de novas pressões sobre a inflação global.
2: A equipe econômica também revisou a expectativa para a inflação deste ano.
3: A estimativa passou de 4,3% 4,35% para 5,1% em 2026, enquanto a projeção para 2027 foi ajustada de 3,5% para 3,6%.
2: De acordo com o boletim, a principal pressão continua vindo da alta dos alimentos e do setor de

0: e farinha.
1: Ao todo, serão adquiridas mais de 800 toneladas de alimentos.
0: Esse volume será disposto em cestas, para então ser entregue à população, como explica Ana Rita da Costa Pinto, superintendente de abastecimento social da Companhia Nacional de Abastecimento.
2: Por meio desses editais, a Conab vai receber propostas de organizações da agricultura familiar que tenham interesse em fornecer esses alimentos. Com o recebimento dessas propostas, será possível montar mais de 37 mil cestas de alimentos nas unidades armazenadoras da Conab em Mato Grosso, Mato Grosso do Sul, Rio Grande do Sul, Santa Catarina e Paraná. E também vamos conseguir adquirir cestas já montadas, mais de 21 mil cestas já montadas.
1: As compras serão executadas pela plataforma Contrata Mais Brasil, com resultado previsto ainda para este mês.
0: A portaria que regulamenta a publicidade das casas de apostas online, as bets, entra em vigor no próximo dia 17.
1: Entre as mudanças está a proibição de utilizar estratégias ou análises sobre eventos esportivos para induzir a realização de apostas.
0: Também está vedada qualquer divulgação direcionada a crianças e adolescentes.
1: A fiscalização será feita pela Secretaria Nacional do Consumidor, do Ministério da Justiça e Segurança Pública.
3: A portaria conjunta dos Ministérios da Fazenda e Justiça e Segurança Pública é voltada para os agentes operadores de apostas de cota fixa, ou seja, as casas de aposta online, as chamadas bets. A norma estabelece que a publicidade das bets, autorizadas a funcionar no país, deve seguir os princípios do jogo responsável. Ficam proibidas a divulgação de prognósticos e a exibição de apostas premiadas que sugiram a obtenção de lucro fácil, bem como a apresentação da aposta como suposta fonte de renda, como esclarece o secretário nacional de Direitos Digitais, Vitor Oliveira Fernandes.
4: A partir de agora fica claro que são proibidas veiculações publicitárias que induzam os consumidores a apostarem, que emitam palpites técnicos, como se o ato de aposta fosse uma ciência ou se houvesse algum tipo de estratégia por trás do ato de apostar. Além disso, também fica vedado qualquer tipo de publicidade direcionada ao público de crianças e adolescentes que não podem ter acesso a esses produtos, já que apostas de cota fixas no Brasil são proibidas, terminantemente proibidas para menores de idade.
3: Antes da publicação de qualquer anúncio, as plataformas de internet deverão verificar se a empresa de aposta é autorizada a funcionar no país. O secretário nacional do consumidor, Ricardo Morishita, afirma que a portaria traz segurança jurídica a todos.
5: É importante porque torna claro aquilo que é ilegal, como a gente pode combatê-la e também a publicidade abusiva e a prática abusiva. É uma forma tanto da gente comunicar melhor, mas ao mesmo tempo trazer mais segurança jurídica.
3: Entre as principais regras da portaria publicada no último dia 10 está a divulgação de advertências ao apostador sobre os riscos de apostas online. As penalidades para as bets que descumprirem as regras incluem multa de até 20% do faturamento da operadora, suspensão das atividades por 180 dias e, em casos de reincidência, a cassação definitiva da licença para operar no Brasil. Reportagem Nazi Brum.
0: Restauração ecológica e produtiva da bacia do Rio Doce em Minas Gerais.
1: Estão abertas até 31 de agosto as inscrições para a seleção de projetos de recuperação ambiental na região, após os danos causados pelo rompimento da barragem do Fundão.
0: Os investimentos são do Banco Nacional de Desenvolvimento Econômico e Social, o BNDES, em parceria com o Ministério do Meio Ambiente e Mudança do Clima.
6: O edital Restaura Rio Doce está recebendo propostas até o fim de agosto. Conduzido pelo BNDES, o Banco Nacional de Desenvolvimento Econômico e Social, em parceria com o Ministério do Meio Ambiente e Mudança do Clima, o edital vai selecionar instituições para executar e coordenar projetos de restauração ecológica e produtiva em 12.500 hectares na região da bacia do Rio Doce. O objetivo é reparar e compensar danos causados pelo rompimento da barragem de Fundão ocorrido em 2015 em Mariana, Minas Gerais. Serão destinados ao edital 618 milhões e 750 mil reais do Fundo Rio Doce. O gerente institucional do Fundo Rio Doce no BNDES, Guilherme Tinoco, detalha as ações que deverão ser desenvolvidas.

0: desenvolvidas pelas instituições selecionadas de acordo com o edital.
1: Ele prevê a implementação de ações integradas de restauração ecológica e produtiva, associadas à recuperação de áreas degradadas, à conservação do solo e da água e ao fortalecimento da cadeia produtiva da restauração na bacia do Rio Doce. A restauração ecológica deverá ser realizada através da recomposição da vegetação nativa. Já a restauração produtiva deve se dar por meio de sistemas sustentáveis que conciliem geração de renda e conservação ambiental.
0: As propostas para o edital Restaura Rio Doce devem ser apresentadas até o dia 31 de agosto. Mais informações estão disponíveis no site bndes.gov.br/restaura-rio-doce. Reportagem André de Barros Lima.
2: Jovens de 16 a 29 anos têm até o dia 20 de julho para se inscrever na plataforma Juventude Solidária.
3: A iniciativa oferece vagas de voluntariado em projetos sociais de diversas áreas e, em alguns casos, prevê apoio financeiro aos participantes.
4: Jovens com idades entre 16 e 29 anos interessados em atuar como voluntários em projetos sociais, fiquem atentos. As inscrições para a plataforma Juventude Solidária estão abertas até o dia 20 de julho. A iniciativa incentiva o trabalho voluntário em projetos que beneficiam comunidades de todo o país, especialmente em regiões mais vulneráveis. As vagas são em áreas como educação, cultura, esporte, saúde, assistência social, segurança alimentar e meio ambiente. Dependendo da vaga e do perfil do participante, pode haver apoio financeiro conforme as regras do edital. Quem fala sobre a ação é a secretária nacional de juventude, Vitória Genuíno.
5: A gente selecionou 1000 projetos por todo o país e você pode ter a oportunidade de se engajar numa ação social que está acontecendo no território. E os temas são diversos: saúde, comunicação, tecnologia, cultura, direito à cidade. A oportunidade de você se engajar numa ação e, se tiver uma ideia jovem, pode receber uma ajuda de custo de R$300 durante 6 meses, que é o período do edital. E também todo mundo recebe um certificado de participação que vai te ajudar aí no seu currículo, na sua vida profissional.
4: Para participar, basta acessar o portal Brasil Participativo, entrar na página da plataforma Juventude Solidária e preencher o formulário de inscrição. Jovens de 16 e 17 anos precisam de autorização do responsável legal. Reportagem Luciana Vasconcelos.
2: Atenção, estudantes que participaram do processo seletivo do programa Universidade para Todos, o ProUni.
3: Já está disponível a lista de pré-selecionados na primeira chamada para o segundo semestre de 2026.
2: Os estudantes aprovados devem apresentar documentação diretamente na faculdade escolhida.
3: Nesta chamada, o ProUni ofertou mais de 471 mil bolsas de estudos, cerca de 220 mil bolsas integrais e mais de 251 mil parciais.
2: O resultado pode ser consultado no portal de acesso único ao ensino superior.
3: O prazo para comprovar as informações da inscrição começa hoje e vai até o dia 24 desse mês.
2: E essas foram as notícias do governo federal.
3: Uma realização da Secretaria de Comunicação Social da Presidência da República.
2: Com produção da empresa Brasil de Comunicação.
3: Que agora com o minuto do TCU. Em seguida, as notícias do Poder Judiciário e do Congresso Nacional. Boa noite.
2: Boa noite para você e até amanhã.
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9: Presidente do STF recebe.

0: e ministro da Fazenda para tratar de regulamentação das PETs.
1: STJ afasta uso capião familiar sobre parte de imóvel com área total superior a 250 metros quadrados.
0: TSS reúne com empresas de pesquisas eleitorais para discutir aprimoramentos para 2026.
1: Boa noite, eu sou Arthur Filho.
0: E eu sou Walter Lima.
1: Nesta quarta-feira, o presidente do Supremo Tribunal Federal, ministro Edson Fachin, recebeu na sede da corte o ministro da Fazenda.
0: A reunião foi uma articulação institucional para combater a lavagem de dinheiro e o avanço de facções criminosas no mercado de apostas eletrônicas clandestinas. Pablo Lemos.
2: No encontro, o ministro da Fazenda, Dário Durigan, apresentou as ações do governo para a regulamentação do setor. O presidente do Supremo Tribunal Federal, ministro Edson Fachin, reforçou a preocupação do judiciário com o mercado de apostas eletrônicas clandestinas e ressaltou algumas decisões do STF sobre o tema.
3: Decisões importantes já foram proferidas na ambiência cautelar, inclusive de proteção de benefícios sociais e proteção de pessoas vulneráveis, especialmente no tocante a mecanismos de publicidade para proteger crianças e adolescentes, bem assim os consumidores e, obviamente, os apostadores.
2: O encontro entre o presidente da Suprema Corte e o ministro da Fazenda antecede o julgamento no segundo semestre de ações que questionam especificamente a validade da lei das BETs.
1: Para o Superior Tribunal de Justiça, o uso capião familiar não pode ser reconhecida quando o imóvel urbano possui área total superior a 250 metros quadrados, mesmo que o pedido seja apenas sobre parte do bem.
0: A uso capião é a aquisição da propriedade de um bem móvel ou imóvel em razão do uso por determinado prazo, sem oposição do dono e de outras condições legais. Fátima Uchoa.
4: Em divórcio litigioso com partilha de bens, uma mulher alegou exercer posse exclusiva sobre 250 metros quadrados do imóvel que habitava, embora a área total fosse maior. O Tribunal de Justiça de Minas Gerais negou o pedido. A quarta turma do STJ manteve a negativa, considerando que o limite previsto no Código Civil de, no máximo, 250 metros quadrados é requisito objetivo a uso capião e deve considerar a metragem total do imóvel. O relator foi o ministro Antônio Carlos. Ferreira.
1: O presidente do Tribunal Superior Eleitoral, ministro Cássio Nunes Marques, se reuniu com representantes de 16 empresas de pesquisas eleitorais.
0: O encontro teve como objetivo debater regras para registros e pesquisas nas eleições. Lidiane Reis.
5: O ministro Cássio Nunes ressaltou que a reunião buscou ampliar a transparência, a segurança jurídica e a confiança pública nesse importante instrumento da democracia.
6: Pretende-se, na realidade, o fortalecimento de um ambiente permanente de cooperação, no qual seja possível compartilhar experiências, esclarecer aspectos técnicos e identificar oportunidades de aperfeiçoamento que contribuam para a ampliação da confiança pública, assegurando, ao mesmo tempo, maior segurança jurídica às entidades e às empresas de pesquisa.
5: Agora, as empresas poderão enviar propostas de melhorias referentes às pesquisas eleitorais ao Tribunal Superior Eleitoral até a próxima sexta-feira, dia 17 de julho.
1: Tribunal Superior do Trabalho mantém indenização a trabalhador que teve dados de ação divulgados na intranet da empresa.
0: A exposição foi considerada discriminatória. Marla Lacerda.
7: O trabalhador teve o nome, o número do processo e o valor da ação trabalhista divulgados na rede interna da empresa onde ele ainda trabalhava. Para a terceira turma do TST, a divulgação extrapolou a finalidade administrativa, violou a privacidade do empregado e o expôs a constrangimentos e retaliações no ambiente de trabalho. Diante disso, o colegiado manteve a condenação ao pagamento de R$5.000 por danos morais.
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1: A você, uma boa noite.
0: E até amanhã.
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1: Eu sou Paula Groba.
2: Eu sou Humberto Pinheiro.
1: E estes são os destaques de hoje do Jornal do Senado, que começa agora.
2: Senado endurece penas para crimes contra profissionais da saúde e da educação.
1: Aprovado o uso de emendas para atendimento pré-hospitalar dos bombeiros.
2: Avança projeto que aumenta a pena para o chamado estelionato amoroso.
1: Boa noite.
2: Boa noite.
1: Quem agredir ou ameaçar professores e profissionais da saúde no exercício da função poderá receber penas mais severas.
2: O Senado aprovou um projeto que endurece a legislação para crimes como lesão corporal, desacato, ameaça e homicídio. Repórter Pedro Pincer.
3: O plenário aprovou o projeto da Câmara dos Deputados que aumenta as penas do crime de homicídio praticados contra profissionais da saúde e da educação no exercício de suas funções. O texto também classifica como hediondo o homicídio e a lesão corporal de natureza grave ou seguida de morte praticados contra profissionais da saúde. O projeto ainda amplia as penas para crimes como lesão corporal, ameaça, incitação ao crime, desacato e outros delitos quando praticados contra profissionais dessas áreas. O relator, senador Dr. Irã do Progressistas de Roraima, defendeu o aumento das penas como forma de proteção à integridade dos trabalhadores.
4: Eles terminam recebendo toda essa carga, às vezes de incompreensão, às vezes de agonia das pessoas quando procuram atendimento no Sistema Único de Saúde, e muitas vezes, por sobrecarga de trabalho, essas pessoas são submetidas a esse tipo de constrangimento.
3: Como foi alterado no Senado, o texto voltará à Câmara dos Deputados para a nova análise.
1: Avançou no Senado o projeto que endurece a punição para adultos que utilizam crianças e adolescentes na prática de crimes.
2: A proposta inclui no Código Penal uma nova circunstância agravante para aumentar a pena de quem explora menores na ação criminosa. Repórter Bruno Lourenço.
5: O projeto altera o artigo 62 do Código Penal para estabelecer que a pena de um crime será agravada sempre que o agente cometer a infração com a participação de um menor de 18 anos. A medida, explicou o relator, senador Wilder Moraes, do PL de Goiás, visa combater uma prática recorrente de organizações criminosas e delinquentes adultos que aproveitam a inimputabilidade penal e recrutam adolescentes para execução de roubos ou transporte de drogas e armas.
6: Ao estabelecer uma penalidade mais severa para aqueles que se valem de menores em suas ações criminosas, o Estado envia uma mensagem clara: explorar a vulnerabilidade jurídica e social de adolescente não serão tolerados. Esses agravantes funcionariam não apenas como punição, mas também como medida preventiva, desincentivar adultos e envolverem jovens em atividades ilícitas.
5: A proposta seguiu para a Comissão de Constituição e Justiça.
1: Senadores da Comissão de Direitos Humanos aprovaram também o aumento da pena para quem comete estelionato contra mulheres em relacionamento afetivo.
2: A proposta ainda inclui golpes amorosos pela internet. Repórter Patrícia Oliveira.
7: A pena do crime de estelionato, que é de 1 a 5 anos de reclusão e multa, poderá ser aumentada de 1/3 até o dobro quando o golpe for praticado contra mulher em contexto de violência doméstica e familiar ou de relação íntima de afeto. A proposta da senadora Damaris Alves, do Republicanos do Distrito Federal, aprovada na Comissão de Direitos Humanos, busca combater o chamado estelionato amoroso, quando o golpista conquista a confiança da vítima ou simula um relacionamento para conseguir dinheiro, bens ou outras vantagens financeiras. A regra também vale para relacionamentos mantidos exclusivamente pela internet, em redes sociais, aplicativos ou outros meios digitais. O projeto recebeu parecer favorável do relator, senador Hermes Klan, do PL de Santa Catarina.
8: O estelionato sentimental é uma violência que vai muito além do prejuízo financeiro. Ele destrói a confiança, a dignidade e a segurança emocional das vítimas, especialmente das mulheres.
7: O relator também substituiu a expressão relação amorosa por relação íntima de afeto, termo já adotado pela Lei Maria da Penha. A proposta segue para a Comissão de Constituição e Justiça.
1: E aplicativo

0: Objetivos de relacionamento podem passar a ser obrigados a informar sobre doenças sexualmente transmissíveis.
1: É o que determina um projeto aprovado hoje pela Comissão de Ciência e Tecnologia. A reportagem é de Márcio Maturana.
2: Informações sobre doenças sexualmente transmissíveis deverão ser claras, objetivas e didáticas em todos os aplicativos e plataformas de relacionamento, segundo o projeto aprovado pela Comissão de Ciência e Tecnologia, que segue para a votação final na Comissão de Assuntos Sociais. Será uma conscientização sobre sintomas, riscos à saúde, formas de transmissão, medidas de prevenção e possibilidades de tratamento, como informou o senador Esperidião Amin, do PP de Santa Catarina.
3: A plataforma digital, a internet, passou a ser um instrumento de intermediação de, digamos, de troca de mensagens afetivas, e daí há um passo seguinte de um relacionamento mais íntimo. Portanto, essa medida preventiva vem socorrer a sociedade no momento em que este meio de intermediação passa a ser mais popular.
2: Amin leu o relatório do senador Everton, do PDT do Maranhão, que incluiu 4 emendas ao projeto apresentado pelo senador Fabiano Contarato, do PT do Espírito Santo. Uma das emendas busca evitar um excesso de notificações que possam reduzir a efetividade da medida. Outra impede que os avisos possam ser bloqueados nas configurações das plataformas. A terceira emenda substitui a expressão sites e aplicativos de relacionamento pela denominação aplicações de internet destinadas à intermediação de relacionamentos ou de encontros. E a quarta emenda obriga as plataformas a divulgarem relatórios periódicos sobre alcance, engajamento e efetividade dos avisos, sempre preservando os dados pessoais dos usuários.
0: O Senado aprovou um projeto que prorroga a autorização para que recursos do FGTS sejam aplicados em linhas de crédito específicas.
1: A medida poderá ser aplicada a entidades hospitalares, filantrópicas e a instituições sem fins lucrativos atuantes no âmbito do SUS. Repórter Douglas Castilho.
4: Implementada em 2019, essa política viabilizou até o ano de 2022 um total de R$3 bilhões a cerca de 140 hospitais filantrópicos. Os recursos são usados para que essas instituições substituam suas dívidas mais caras e imediatas por crédito a ser pago no longo prazo com juros menores. Médico, o relator da proposta, senador Nelsinho Trade, do PSD de Mato Grosso do Sul, defendeu a medida, relembrando sua atuação na Santa Casa de seu estado.
5: Lá no meu estado, a Santa Casa é a quarta maior do Brasil. Eu trabalhei 17 anos lá e eu posso ver dia após dia a dificuldade daquele hospital e manter o bom atendimento.
4: O projeto também alcança as instituições sem fins lucrativos que atuem no atendimento de pessoas com deficiência. Pelo texto que segue para a sanção presidencial, fica suspensa a cobrança de eventual tributo de instituição filantrópica suspeita de não cumprir os requisitos de imunidade até decisão final de processo administrativo instaurado para esse fim, independentemente da data de ocorrência do fato gerador.
0: E o atendimento pré-hospitalar feito pelos corpos de bombeiros militares poderá receber mais recursos. O Senado aprovou um projeto que autoriza o uso de emendas parlamentares para financiar esse tipo de serviço nas ações públicas de saúde.
1: Com a mudança, estados e municípios poderão destinar verbas para a compra de ambulâncias, equipamentos, materiais e para a estruturação do atendimento prestado pelos bombeiros em situações de urgência e emergência. A legislação exige que pelo menos metade das emendas individuais sejam para a saúde. Pelo texto, apenas despesas que cumprirem requisitos a serem definidos pelo Ministério da Saúde poderão receber recursos de emendas. A indicação de emendas direcionadas ao Corpo de Bombeiros será facultada ao parlamentar. O texto base aprovado teve 65 votos a favor e 2 contrários. Com a edição de Paulo Groba e trabalhos técnicos de Eliseu Caires, o Jornal do Senado fica por aqui. Acompanhe agora as notícias da Câmara dos Deputados. Boa noite.
0: Boa noite e até amanhã.

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1: Câmara limita a possibilidade de recurso do Superior Tribunal de Justiça.
2: Audiência pública reafirma a defesa do limite de 20 anos para patentes.
1: Deputados divergem sobre votação do projeto que combate a misoginia.
2: Boa noite. Sargento Gonçalves, do PL do Rio Grande do Norte, critica o projeto sobre misoginia. O congressista acredita que o texto pode abrir margem para criminalizar manifestações públicas de fé e interpretações de textos religiosos.
1: Sargento Gonçalves argumenta que o país deveria concentrar esforços no combate ao crime organizado e aos crimes contra as mulheres. Para ele, o projeto não contribui para a proteção feminina e pode restringir o direito de cidadãos expressarem suas convicções religiosas.
2: Nicolas Ferreira, do PL de Minas Gerais, diverge do projeto que tipifica crimes relacionados à misoginia. O deputado acredita que a proposta pode restringir a liberdade de expressão ao criminalizar críticas e manifestações de opinião.
1: Nicolas Ferreira também associa o projeto a uma tentativa de censura. Na avaliação do deputado, o Congresso deveria priorizar medidas de combate a crimes como estupro, pedofilia e violência praticada por organizações criminosas.
2: Júlia Zanatta, do PL de Santa Catarina, declara que vai votar contra o projeto que tipifica o crime de misoginia. Segundo a deputada, a proposta pode restringir a liberdade de expressão e ser utilizada para limitar críticas a agentes públicos.
1: Júlia Zanatta também reprova o governo federal por, segundo ela, substituir o termo mulher em documentos oficiais por pessoa que gesta. Para ela, a prioridade das políticas públicas voltadas às mulheres deve ser o combate à violência e o fortalecimento da segurança pública.
2: Jandira Fegali, do PCdoB do Rio de Janeiro, avalia que a tipificação do crime de misoginia busca combater o discurso de ódio e a incitação à violência contra as mulheres. Segundo a deputada, a medida contribui para o enfrentamento do feminicídio.
1: Na opinião de Jandira Fegali, o projeto contra a misoginia não fere as liberdades de expressão, de fé ou de culto, asseguradas pela Constituição. Para ela, incitar a violência contra as mulheres é um crime grave que precisa ser combatido em todos os ambientes, inclusive nas redes sociais.
2: Alencar Santana, do PT de São Paulo, repudia a fala de colegas da oposição que, segundo ele, desmerecem a pauta de proteção feminina. O deputado alerta que o Brasil vem observando índices elevados de feminicídio.
1: De acordo com Alencar Santana, discursos de parlamentares que menosprezam as mulheres legitimam novas formas de agressão. Para o parlamentar, agressores e feminicidas devem ser punidos com rigor.
2: Benedita da Silva, do PT do Rio de Janeiro, refuta argumentos religiosos usados contra a proposta que criminaliza a misoginia. Segundo a deputada, o projeto é uma resposta ao aumento da violência contra as mulheres.
1: Benedita da Silva lamenta a falta de um diálogo produtivo com a oposição sobre a pauta feminina. Para a parlamentar, criminalizar a misoginia é uma medida essencial para poupar vidas e defender a dignidade das famílias brasileiras. 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
2: A Câmara dos Deputados aprovou um filtro para recursos possíveis ao Superior Tribunal de Justiça. A repórter Daniele Lessa explica como deve funcionar.
3: A Câmara dos Deputados aprovou o projeto que regulamenta uma nova regra para análise de recursos especiais enviados ao Superior Tribunal de Justiça, o STJ. O projeto foi apresentado pelo senador Davi Alcolumbre, do União do Amapá, e altera o Código de Processo Civil. O recurso especial é usado quando uma das partes de um processo pede ao STJ que examine se uma decisão judicial aplicou corretamente uma lei federal. Pelo texto aprovado, quem apresentar esse tipo de recurso terá que demonstrar que a questão discutida é relevante do ponto de vista econômico, político, social ou jurídico e que o caso ultrapassa o interesse apenas das partes envolvidas no processo. Na prática, o objetivo é permitir que o STJ concentre seus julgamentos em temas mais importantes para a interpretação das leis federais e não apenas em casos individuais sem maior impacto. Relator da proposta em plenário, o deputado Ranieri Paulino, do Republicanos da Paraíba, defendeu que o novo filtro ajuda a racionalizar a análise de recursos e melhora a eficiência da justiça.
4: Justiça tardia não é justiça. Só esse ano o STJ recebeu mais de 260 mil processos. Será que isso facilita a avaliação e as decisões do STJ ou cria ainda mais dilatação de prazo para as partes que querem uma solução jurídica?
3: Segundo o relator, o acesso à justiça não ficará comprometido, pois para que o STJ deixe de analisar um recurso por falta de relevância, será necessária a manifestação de 2/3 dos integrantes do órgão responsável pelo julgamento. Quando a relevância for reconhecida, o relator poderá suspender em todo o país o andamento de processos individuais ou coletivos que tratem da mesma questão. Essa suspensão poderá durar 6 meses, com prorrogação por mais 6 meses, se houver necessidade de audiência pública ou participação de terceiros no processo. Deputados ligados ao PT, PCdoB e PSOL votaram contra o projeto, argumentando que a mudança prejudica os mais pobres, sendo benéfica apenas para quem tem recursos para contratar grandes escritórios de advocacia, como disse o deputado Chico Alencar, do PSOL do Rio de Janeiro.
5: Quem não tem recursos para contratar grandes bancas vai ficar prejudicado. Isso aqui não é justiça para os pobres. Os direitos sociais, previdenciários, consumistas dos pequenos, políticas públicas em geral, podem ter dificuldade nesses recursos.
3: O deputado Pedro Uczai, do PT de Santa Catarina, defendeu que o texto fosse alterado para permitir que continuem sendo aceitos recursos que tratem de direitos fundamentais ou coletivos, ações de execução penal e ações que envolvam grupos com mais de 1000 pessoas, mas o plenário rejeitou essa sugestão. O projeto que regulamenta o critério de relevância para recursos especiais ao STJ será enviado para a sanção presidencial e pode virar lei. Da Rádio Câmara de Brasília, Daniele Lessa.
0: Eleições.
6: O Tony de Paula, do PSD do Rio de Janeiro, critica a condução política de Flávio Bolsonaro. O deputado acredita que o senador assumiu o risco de expor o ex-presidente Jair Bolsonaro a novas restrições judiciais ao divulgar uma carta escrita por seu pai.
2: O parlamentar avalia também que a atitude consolidou Flávio Bolsonaro como porta-voz do pai, evidenciando uma disputa pela liderança do campo conservador. O Tony de Paula defende que a direita busque uma alternativa política para as próximas eleições.
0: Saúde.
6: Participantes de audiência na Câmara dos Deputados defenderam a manutenção do limite de 20 anos para patentes para garantir acesso à saúde. A repórter Noelle Nobre acompanhou o debate.
7: A Comissão de Defesa do Consumidor da Câmara dos Deputados realizou uma audiência pública para discutir a manutenção do prazo de 20 anos para a vigência de patentes no Brasil. O debate reuniu representantes do governo e da indústria nacional que defenderam que o limite atual, contado a partir da data do pedido, é necessário para a sustentabilidade do SUS, o Sistema Único de Saúde, e para a competitividade de medicamentos genéricos e biosimilares. O presidente da Comissão de Defesa do Consumidor, deputado Clodoaldo Magalhães, do PV de Pernambuco, lembrou que existem projetos de lei no Congresso que buscam restabelecer mecanismos de extensão de prazos que haviam sido extintos pelo Supremo Tribunal Federal em 2021. O parlamentar reforçou que a inovação deve estar associada ao acesso à saúde pela população.
8: Toda essa inovação para que vai servir se não a vida humana? Então, os custos dos sistemas de saúde não vão enfrentar esses custos de patentes a este tamanho.
7: Clodoaldo Magalhães disse agora aguardar a sanção do projeto de lei que garante a autonomia do Brasil na produção de medicamentos, vacinas, equipamentos e insumos médicos. A proposta, já aprovada pela Câmara e pelo Senado, cria a Estratégia Nacional de Saúde. Da Rádio Câmara de Brasília, Noelle Nobre.
0: Ciência e tecnologia.
2: Inácio Arruda, do PCdoB do Ceará, defende.

0: defende o fortalecimento da ciência e das instituições de pesquisa. O deputado destaca ainda a contribuição dos pesquisadores brasileiros para áreas como saúde, energia, agricultura e tecnologia.
1: Além disso, Inácio Arruda convida pesquisadores, estudantes e cidadãos a participarem da reunião anual de número 78 da Sociedade Brasileira para o Progresso da Ciência. Ele informa que o evento da SBPC vai acontecer em Niterói e deve reunir instituições de pesquisa de todo o país.
2: Transportes.
0: Comissão aprova autorização para pessoa com deficiência visual usar óculos biópticos para obter carteira de motorista. A repórter Paula Bittar nos conta como funcionam esses aparelhos.
3: A Comissão de Constituição e Justiça da Câmara aprovou uma proposta que autoriza pessoas com deficiência visual a utilizarem tecnologias assistivas, como óculos biópticos com lentes telescópicas, no processo de obtenção da Carteira Nacional de Habilitação, a CNH. Os sistemas biópticos combinam os óculos normais com um pequeno sistema telescópico. Enquanto a lente dos óculos fornece à pessoa a visão geral do ambiente, o telescópio auxilia na rápida localização de detalhes. O dispositivo pode ser fabricado para um ou para ambos os olhos. O texto estabelece que o Conselho Nacional de Trânsito, CONTRAN, deverá regulamentar o uso desses equipamentos no processo de habilitação de candidatos. O relator na CCJ, deputado Alfredo Gaspar, do PL de Alagoas, ressaltou que o projeto se harmoniza com o Sistema Constitucional de Proteção e Promoção dos Direitos das Pessoas com Deficiência. Ele também disse que a proposta está de acordo com a Convenção Internacional sobre os Direitos das Pessoas com Deficiência e seu protocolo facultativo, que integram o ordenamento brasileiro com hierarquia equivalente à de emenda constitucional.
4: Isso é uma harmonização de convenção com a Constituição e o Estatuto da Pessoa com Deficiência, dando garantias e direitos para que elas possam acessar meios de transporte e terem direito a conduzir esses meios de transporte mediante o uso desse óculos biópticos, que nada mais é do que uma lente especial que tem uma profundidade maior, é tipo um binóculo olhando para determinado aspecto do óculos, para que possa ter uma acuidade maior visual.
3: O projeto, que autoriza pessoas com deficiência visual a utilizarem tecnologias como óculos biópticos com lentes telescópicas no processo de obtenção da carteira de motorista, já pode seguir para análise do Senado, a menos que haja recurso para votação antes pelo plenário da Câmara. Da Rádio Câmara de Brasília, Paula Bittar.
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2: Trabalho.
1: O governo defende projeto que prorroga a vigência de acordos e convenções coletivas de trabalho até nova negociação. Entenda na reportagem de Silvia Munhato.
6: Em audiência na Comissão de Trabalho da Câmara dos Deputados, o governo defendeu o projeto que prorroga a vigência de acordos e convenções coletivas de trabalho até que haja nova negociação. É a chamada ultratividade. Esses acordos e convenções têm hoje vigência máxima de 2 anos. Antes da reforma trabalhista de 2017, a validade permanecia após o fim do prazo estabelecido, até que um novo acordo fosse firmado. Diante das manifestações dos sindicalistas presentes, a deputada Érica Cocai, do PT do Distrito Federal, autora da proposta, disse que vai solicitar ao presidente da comissão, deputado Marcos Tavares, do PDT do Rio de Janeiro, a definição imediata de um relator para o projeto.
7: Quando você tem conquistas, muitas vezes, ano após ano, conquistas de décadas, que estão incorporadas já no cotidiano do trabalhador e da trabalhadora, e essas conquistas passam a não vigir mais quando chega o processo de database, você estabelece um processo de pressão imensa.
6: Em 2022, o Supremo Tribunal Federal considerou inconstitucionais as decisões da Justiça Trabalhista a favor da ultratividade. O projeto que permite a validade de acordos e convenções coletivas após o seu prazo de vigência, até que uma nova negociação seja feita, precisa ser aprovado na Comissão de Trabalho e na Comissão de Constituição e Justiça para ser enviado para o Senado. Da Rádio Câmara de Brasília, Silvia Minhato.
2: Meio Ambiente.
0: Deputados aprovaram urgência para um projeto que reduz a área de proteção do Pantanal de Mato Grosso. O repórter Antônio Vital explica a questão.
8: A Câmara dos Deputados aprovou o regime de urgência para projeto que susta a ampliação da estação ecológica de Taiamã, em Mato Grosso, localizada nos municípios de Cáceres e Poconé, no Pantanal. Decreto do governo publicado em março ampliou a área da reserva de 11 mil para 68 mil hectares, com base na importância ambiental da área e com o argumento de que não há conflitos de terra na região, que tem quase 70% de vegetação natural preservada. De acordo com o Instituto Chico Mendes de Conservação e Biodiversidade, o ICMBio, a estação ecológica possui um berçário de peixes vital para o Pantanal, é um corredor ecológico para espécies ameaçadas e está localizada em área alagável, sem atividade econômica consolidada. O projeto que susta o decreto de ampliação da área foi apresentado pela deputada Coronel Fernanda, do PL de Mato Grosso. Ela alegou que o aumento da área protegida ocorreu sem que os produtores rurais e a população local fossem ouvidos.
9: Essa reserva, ela já existia, ela é cuidada, ela é preservada pela população de Cáceres. E o governo federal, fazendo a sua mídia social, como sempre, dentro da sua ideologia, aumentou essa reserva, um tamanho inadmissível, sem trazer nada para ofertar à população, sem dar condições para aquela população continue preservando, sem dar condições para aqueles produtores que estão lá continuem fazendo o que eles sabem fazer bem, trazendo recurso e riqueza para o estado de Mato Grosso e para o Brasil.
8: Estações ecológicas têm uso restrito, não podem ser exploradas economicamente e são destinadas apenas a pesquisas e conservação. Nessas áreas estão proibidas atividades agropecuárias ou de turismo comercial. O regime de urgência permite que a proposta seja analisada diretamente no plenário da Câmara, sem passar pela análise das comissões permanentes da Casa. O deputado Tadeu Venere, do PT do Paraná, criticou o regime de urgência e justificou a necessidade de proteção do Pantanal, um dos biomas mais ameaçados do país.
10: O Pantanal é uma das áreas, se não a maior, uma das áreas maiores áreas úmidas do mundo. Nós estamos vivendo uma crise climática sem precedentes. Eu acredito que todos, mesmo aqueles que acham que a Terra é plana, sabem que a crise climática é algo que está acontecendo de fato. E nós ampliarmos áreas como essa, e houve o debate, e depois disso votarmos aqui um projeto que dispensa, inclusive, que nós possamos ouvir as comissões dessa casa, nos parece extremamente perigoso, precipitado e inócuo, até porque nós sabemos que haverá depois contestações.
8: Ainda não há data para votação no plenário da Câmara do projeto que susta a ampliação da estação ecológica de Taiamã, no Pantanal de Mato Grosso. Da Rádio Câmara de Brasília, Antônio Vital.
2: Desenvolvimento Regional.
1: Paulo Guedes, do PT de Minas Gerais, é favorável à criação da região integrada de desenvolvimento do litoral norte de Pernambuco e Paraíba. A ideia, segundo o deputado, é que União, estados e municípios se articulem para promover ações de desenvolvimento no local.
0: Paulo Guedes afirma que a criação da RIDE amplia também investimentos em infraestrutura e geração de empregos. Ele ressalta, por fim, que a integração favorece o planejamento compartilhado e a redução das desigualdades econômicas e sociais na região.
1: Termina agora o Jornal Câmara dos Deputados, produzido pela Rádio Câmara, com trabalhos técnicos de Wellington Teles, apresentação de Márcio Aquilissardi e Tércia Guimarães. Boa noite para você.
0: Uma boa noite. A Voz do Brasil volta amanhã.
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1: Olá, boa noite aí, tudo bem? Tudo jóia? 8:02, está no ar mais uma vez o programa Fica Conosco, Senhor. De agora até meia-noite tem músicas cristãs, tem momentos de oração, tem momentos de meditação. E você daqui a pouquinho vai rezar o texto com a gente, com a paróquia de Santa Luzia. O Pelé vai estar com a gente, juntamente com o Vilmar, meditando os mistérios. Hoje, quarta-feira, os mistérios gloriosos, hein? E você vai poder participar com a gente daqui a pouco. Daqui a pouquinho, na hora que começar o texto, você vai ligar no 3232-9225. Também pode mandar mensagem via WhatsApp 988976570. Descer os seus pedidos, suas intenções, seus agradecimentos, a gente vai estar atendendo você com muito carinho, tá bom? Vamos juntos, começando com o nosso Evangelho do Dia, Osés de Souza. Ainda hoje vamos ter um papo cabeça e, ó, 10 horas da noite você vai acompanhar com a gente, né, aqui na nossa programação. Ó, tem também a Oficina de Oração e Vida, 9:30, né, com a Marlene. 10 horas da noite é o Vinde Vede, viu? Uma mudança que você vai acompanhar agora todas as noites, 10 horas, o Vinde Vede com o Padre Dondice, tá bom? Então, fica ligado para você acompanhar aí a Voz do Pensamento com o Frei Flávio Henrique também aqui no nosso programa. Vamos começar com o Evangelho. Boa noite, José de Souza.
2: Boa noite, Magno Pires. Boa noite aos ouvintes do Fica Conosco, Senhor. O Evangelho do dia está hoje em Mateus, capítulo 11, versículos 25 ao 27. Naquele tempo, Jesus pôs-se a dizer: Eu te louvo, Pai, Senhor do céu e da terra, porque escondeste essas coisas aos sábios e entendidos e as revelastes aos pequeninos. Sim, Pai, porque assim foi do teu agrado. Tudo me foi entregue por meu Pai, e ninguém conheceu o Filho senão o Pai. E ninguém conhece o Pai senão o Filho, aquele a quem o Filho quiser revelar. Salvação.
1: Muito bem, obrigado, Oséias. Forte abraço, meu irmão. A gente se fala amanhã. Mais um Evangelho aqui no nosso Fica Conosco, Senhor. Vamos começar com música e na sequência tem para você o Santo Terço em Família. Padre Marcelo Rossi começa: Eu creio nas promessas.

0: E mais uma vez aqui estamos para esse momento abençoado de oração, meditação, santo texto em família. Todos os dias a gente se fala por aqui nesse horário meditando os mistérios. Hoje os mistérios gloriosos, quarta-feira, juntamente com os amigos da paróquia de Santa Luzia. Pelé, boa noite, seja bem-vindo.
1: Boa noite, Magno, boa noite, Vilmar, boa noite a todos os ouvintes aí da rádio aí que vai estar conosco nessa noite aí.
0: Tudo bem, obrigado, Pelé, pela presença aqui, bom ter você.

0: aqui, meu irmão.
1: É um prazer, obrigado, e eu que agradeço.
0: Vilmar, boa noite, seja bem-vindo.
2: Boa noite, Magno, boa noite, família Catedral, é um prazer novamente estarmos aqui, boa noite, Pelé, estamos aqui novamente para contemplar esse Santo Terço.
0: Muito bem, meu irmão, obrigado pela presença de vocês, a gente agradece o carinho, e você que está em casa tem papel também muito importante aqui no nosso terço, você vai participar conosco, né? Vai deixar as intenções pelo WhatsApp 988976570 e também pode participar aqui no nosso telefone, né? Vamos liberar cada mistério, o 32329225. Hoje dia 15 de julho e a gente hoje tem esse dia como o dia que a gente comemora o aniversário da Rádio Catedral, 20 anos no ar, 20 anos evangelizando, então o nosso terço de hoje é especial, né? Vamos rezar aí, pedindo aí que Deus abençoe a todos os ouvintes, todos os amigos, colaboradores que colaboram para que essa emissora se mantenha no ar e todos aqui da emissora também, né? Esse canal de evangelização, essa voz da Arquidiocese de Juiz de Fora que milhares e milhares de pessoas acompanham aí diariamente conosco, né? Então hoje, de modo especial, a gente já coloca aqui a nossa Rádio Catedral e todos os envolvidos, né? Em oração que esses 20 anos se multiplique cada vez mais, né? Que a gente possa estar aí, eu não sei, né? Eu certamente não vou estar aqui para comemorar 100 anos, né? Mas que chegue aí nos 100 anos com muita felicidade, muita alegria e que a palavra de Deus sempre se mantenha aí no ar em 102.3. Damos início à oração do terço em família, reze conosco.
1: Em nome do Pai, do Filho e do Espírito Santo. Amém. Vinde, Espírito Santo, enchei os corações dos vossos fiéis, acendei neles o fogo do vosso amor e enviai o vosso Espírito e tudo será criado e renovareis a face da terra. Oremos, ó Deus, que instruíste os corações dos vossos fiéis com a luz do Espírito Santo. Fazei que apreciemos retamente todas as coisas, segundo o mesmo Espírito, e gozemos sempre da sua consolação, por Cristo nosso Senhor. Amém.
2: Divino Jesus, nós vos oferecemos esse texto que vamos rezar, meditando nos mistérios de nossa redenção. Concedei-nos, por intercessão da Virgem Maria, Mãe de Deus e Nossa Mãe, as virtudes que nos são necessárias para bem rezá-lo, e a graça de ganharmos as indulgências desta santa devoção. Oferecemos particularmente, em desagravo dos pecados cometidos contra o Santíssimo Coração de Jesus e o Imaculado Coração de Maria, pela paz do mundo, pela conversão dos pecadores e pelas almas do purgatório, pelas intenções do Papa Leão XIV, pelo nosso bispo metropolitano Dom Marco Aurélio, pelo aumento e santificação do clero, pela santificação das famílias, por aqueles que pediram nossas orações, por todas as nossas intenções particulares, pela paz no Brasil e no mundo.
1: Creio em Deus Pai Todo-Poderoso, Criador do céu e da terra, em Jesus Cristo, seu único Filho e nosso Senhor, que foi concebido pelo poder do Espírito Santo, nasceu da Virgem Maria, padeceu sob Pôncio Pilatos, foi crucificado e morto e sepultado, desceu à mansão dos mortos, ressuscitou ao terceiro dia, subiu aos céus, está sentado à direita de Deus Pai Todo-Poderoso, donde há de vir julgar os vivos e os mortos. Creio no Espírito Santo, na Santa Igreja Católica, na remissão dos pecados, na ressurreição da carne, na vida eterna. Amém.
2: Pai nosso que estais no céu, santificado seja o vosso nome. Venha a nós o vosso reino. Seja feita a vossa vontade, assim na terra como no céu.
1: O pão nosso de cada dia nos dai hoje. Perdoai-nos os nossos ofensas, assim como nós perdoamos a quem nos tem ofendido. E não os deixeis cair em tentação, mas livrai-nos do mal. Amém.
2: Em honra a Deus Pai que nos criou. Ave Maria, cheia de graça, o Senhor é convosco. Bendita sois vós entre as mulheres, bendito é o fruto do vosso ventre, Jesus.
1: Santa Maria, Mãe de Deus, rogai por nós, pecadores, agora e na hora de nossa morte. Amém.
2: Em honra a Deus, Filho, que nos remiu os pecados. Ave Maria, cheia de graça, o Senhor é convosco. Bendita sois vós entre as mulheres, e bendito é o fruto do vosso ventre, Jesus.

0: Corremos a vós.
1: Ó meu bom Jesus,
0: perdoai-nos, livrai-nos do fogo do inferno, levai todas as almas para o céu e socorrei principalmente as que mais precisarem da vossa infinita misericórdia.
2: Juntos em oração, meditando o Santo Terço em família. E você que está em casa, seja bem-vindo a participar conosco, tá bom? Estamos aí com o nosso WhatsApp disponível, 988976570, e o telefone 3232-9225. Agora, querendo você, fique à vontade e ligue aqui pra gente, tá bom? Boa noite, rezo pelas intenções de todos que acompanham o texto. Minha saúde, vocês da rádio, pela paz do mundo, salve Maria, Lícia do Alto dos Passos. Deseja que Deus abençoe a Rádio Catedral e todos os ouvintes, amém. Obrigado, minha irmã, Deus abençoe, viu? A Wanda Beatriz está com a gente lá no bairro Santa Efigênia. Rezamos por ela, por toda a família. Meu amigo Weber do Santa Terezinha está aí com a gente também, deixando aqui o seu boa noite. Boa noite, meu irmão. Rezamos por você e toda a família, tá bom? Muito obrigado aí pela companhia diária aqui conosco. Deixa eu ver se tem alguém na linha. Alô, boa noite.
3: Boa noite, Magno. O Antônio, bairro Costa Carvalho.
2: Seja bem-vindo, Antônio.
3: Tudo bem com o senhor?
2: Tudo bem, graças a Deus, meu amigo.
3: Isso aí.
2: Fica à vontade, quais as intenções, senhor Antônio?
3: Ô, Magno, eu vou colocar você, a sua família, vou colocar o Pelé, mais o Vilmar, vou colocar meu irmão Maurício e a minha cunhada Soninha e meu sobrinho Mauricinho e a alma do meu sobrinho Marlon. E vou colocar a minha família, a família dos meus irmãos, toda a alma da minha família, os idosos do mundo inteiro. Vou rezar para a Dona Terezinha do Encosta do Sol, a Dona Terezinha do Santo Heleno, a Dona a Gabriel Cristina do Sítio do Gaúcho, a Dona Isabel de Torreões. E vou rezar também para a Dona Marlene de Otacá, Dona Marli, e o pessoal lá do Caeterra, a Mônica no condomínio lá, Deus abençoe todos lá, e a Mari e a da do Sopeiro, do Caeté, a alma dele, da esposa, Deus abençoe todos lá. E vou rezar também para Dona Zela da Grama, que Deus abençoe ela, muita luz, sou Milton Garcia, e todos que estão com o texto na mão agora rezando, e nos meditando esse texto abençoado, que é uma grande coisa na vida da gente. Tá bom?
2: Tá certo, irmão. Tá bom. Quem vai rezar o primeiro mistério é o nosso amigo Pelé. Pelé, quais as intenções para esse mistério, meu amigo?
0: As intenções são pelas famílias, especialmente pela minha esposa Maria Aparecida, meu filho Rafael, Ramon, a minha neta Alana, minha nora Laira, e também não posso deixar de também te colocar pelos 20 anos da Rádio Catedral, que é a rádio da família, e por vocês todos os locutores que aqui trabalham, que Deus possa abençoar vocês.
2: Obrigado, meu irmão. Vamos juntos. Primeiro mistério, você de casa rezando conosco.

0: Pai nosso que estais no céu, santificado seja o vosso nome. Venha a nós o vosso reino. Seja feita a vossa vontade, assim na terra como no céu.
1: O pão nosso de cada dia nos dai hoje. Perdoai as nossas ofensas, assim como nós perdoamos a quem nos tem ofendido. Não deixeis cair em tentações, mas livrai-me do mal.
0: Ave Maria, cheia de graça, o Senhor é convosco. Bendita sois vós entre as mulheres, bendito é o fruto do vosso ventre, Jesus.
1: Santa Maria, Mãe de Deus, rogai por nós, pecadores, agora e na hora de nossa morte. Amém.
0: Ave Maria, cheia de graça, o Senhor é convosco. Bendita sois vós entre as mulheres, bendito é o fruto do vosso ventre, Jesus.
1: Santa Maria, Mãe de Deus, rogai por nós, pecadores, agora e na hora de nossa morte. Amém.
0: Ave Maria, cheia de graça, o Senhor é convosco. Bendita sois vós entre as mulheres. Bendito é o fruto do vosso ventre, Jesus.
1: Santa Maria, Mãe de Deus, rogai por nós, pecadores, agora e na hora de nossa morte. Amém.
0: Ave Maria, cheia de graça, o Senhor é convosco. Bendita sois vós entre as mulheres. Bendito é o fruto do vosso ventre, Jesus.
1: Santa Maria, Mãe de Deus, rogai por nós, pecadores, agora e na hora de

0: nossa morte. Amém.
1: Ave Maria, cheia de graça, o Senhor é convosco. Bendita sois vós entre as mulheres. Bendito é o fruto do vosso ventre, Jesus.
0: Santa Maria, Mãe de Deus, rogai por nós, pecadores, agora e na hora de nossa morte. Amém.
1: Ave Maria, cheia de graça, o Senhor é convosco. Bendita sois vós entre as mulheres. Bendito é o fruto do vosso ventre, Jesus.
0: Santa Maria, Mãe de Deus, rogai por nós, pecadores, agora e na hora de nossa morte. Amém.
1: Ave Maria, cheia de graça, o Senhor é convosco. Bendita sois vós entre as mulheres, bendito é o fruto do vosso ventre, Jesus.
0: Santa Maria, Mãe de Deus, rogai por nós, pecadores, agora e na hora de nossa morte. Amém.
1: Ave Maria, cheia de graça, o Senhor é convosco. Bendita sois vós entre as mulheres, bendito é o fruto do vosso ventre, Jesus.
0: Santa Maria, Mãe de Deus, rogai por nós, pecadores, agora e na hora de nossa morte. Amém.
1: Ave Maria, cheia de graça, o Senhor é convosco. Bendita sois vós entre as mulheres, bendito é o fruto do vosso ventre, Jesus.
0: Santa Maria, Mãe de Deus, rogai por nós, pecadores, agora e na hora de nossa morte. Amém.
1: Ave Maria, cheia de graça, o Senhor é convosco. Bendita sois vós entre as mulheres, bendito é o fruto do vosso ventre, Jesus.
0: Santa Maria, Mãe de Deus, rogai por nós, pecadores, agora e na hora de nossa morte. Amém.
1: Glória ao Pai, ao Filho, ao Espírito Santo.
0: Assim como era no princípio, agora e sempre. Amém.
1: Ó Maria, concebida sem pecado,
0: rogai por nós que recorremos a vós.
1: Ó meu bom Jesus,
0: perdoai-me, livrai-me do fogo do inferno, levai as almas todas para o céu e socorrei principalmente as que mais precisarem da vossa infinita misericórdia. Abençoai o nosso Padre, o Papa, todo o clero. Abençoai e santificai nossas famílias e nos dá-nos a paz. Amém.
1: Amém.
2: Obrigado, São Antônio.
0: Ô Magno, obrigado, valeu, tá tudo bom. Boa noite, bom, bom todo retorno para casa, tá ok?
1: Obrigado aí, São Antônio, por participar conosco.
0: Obrigado.
2: Muito bem. Você que está em casa, reza com a gente através do nosso 3232-9225. Está disponível para você falar aqui conosco, tá bom? Temos intenções? Vamos ouvir pedidos? Vamos lá?
3: Boa noite, Magno. Eu rezo desde hoje por mim e toda a minha família. E peço por você e sua família. Peço a Adriana Canabetel, a Luciano Sagrado e a Sônia Paes Garcia. Todos os altos conosco. Meu irmão, passando a palavra, meu irmão. Salve Maria, fico com Deus, boa noite.
2: Salve Maria, boa noite, irmãzinha. Deus abençoe, a gente agradece, tá bom? Quem tá com a gente, boa noite, Magno. Peço oração por meus netinhos, Otávio, Valentina, meus filhos Amanda, Ananda, o Leonardo, a esposa Márcia, para ele mesmo, né? Para o genro Breno, o sargento Ramos. E também para todos os ouvintes, todos os homens, né, do texto, é o Sebastião. Grande Sebastião, um abraço, meu irmão. Deus abençoe, a gente agradece as intenções, tá bom? Bom, o Manuel está com a gente também em oração. Vamos rezar por ele, por toda a família. Vamos rezar pelo nosso amiguinho Ricardo, né? Ricardo, Mário, a Neide, sempre com a gente também rezando o Santo Terço em família. Fique à vontade para você ligar, 3232-9225. Vilmar, quais as intenções, meu amigo?
4: Bom, Magno, eu quero colocar todos os meus familiares, né? Especial a minha esposa Eliane, minha filha Mariana, minha neta Emanuele, a minha mãe Dona Dalva, todos os meus irmãos e irmãs, pela sua recuperação da saúde do meu cunhado Dalmo.
2: Muito bem, vamos lá, vamos rezar juntos. Então, você que está em casa, reza conosco. Segundo o mistério, hoje os mistérios gloriosos, e a sua participação é muito bem-vinda aqui conosco, tá bom? Vou pedir o Pelé para fazer a segunda parte. Meditamos então o segundo mistério da noite.

0: Pai nosso que estais no céu, santificado seja o vosso nome. Venha a nós o vosso reino. Seja feita a vossa vontade, assim na terra como no céu.
1: O pão nosso de cada dia nos dai hoje. Perdoai-nos as nossas ofensas, assim como nós perdoamos a quem nos tem ofendido. E não os deixeis cair em tentação, mas livrai-nos do mal. Amém.
0: Ave Maria, cheia de graça, o Senhor é convosco. Bendita sois vós entre as mulheres, e bendito é o fruto do vosso ventre, Jesus.
1: Santa Maria, Mãe de Deus, rogai por nós, pecadores, agora e na hora de nossa morte. Amém.
0: Ave Maria, cheia de graça, o Senhor é convosco. Bendita sois vós entre as mulheres, e bendito é o fruto do vosso ventre, Jesus.
1: Santa Maria, Mãe de Deus, rogai por nós, pecadores, agora e na hora de nossa morte. Amém.
0: Ave Maria, cheia de graça, o Senhor é convosco. Bendita sois vós entre as mulheres, e bendito é o fruto do vosso ventre, Jesus.
1: Santa Maria, Mãe de Deus, rogai por nós, pecadores, agora e na hora de nossa morte. Amém.
0: Ave Maria, cheia de graça, o Senhor é convosco. Bendita sois vós entre as mulheres, e bendito é o fruto do vosso ventre, Jesus.
1: Santa Maria, Mãe de Deus, rogai por nós, pecadores, agora e na hora de nossa morte. Amém.
0: Ave Maria, cheia de graça, o Senhor é convosco. Bendita sois vós entre as mulheres, e bendito é o fruto do vosso ventre, Jesus.
1: Santa Maria, Mãe de Deus, rogai por nós, pecadores, agora e na hora de nossa morte. Amém.
0: Ave Maria, cheia de graça, o Senhor é convosco. Bendita sois vós entre as mulheres, e bendito é o fruto do vosso ventre, Jesus.
1: Santa Maria, Mãe de Deus, rogai por nós, pecadores, agora e na hora de nossa morte. Amém.
0: Ave Maria, cheia de graça, o Senhor é convosco. Bendita sois vós entre as mulheres, e bendito é o fruto do vosso ventre, Jesus.
1: Santa Maria, Mãe de Deus, rogai por nós, pecadores, agora e na hora de nossa morte. Amém.
0: Ave Maria, cheia de graça, o Senhor é convosco. Bendita sois vós entre as mulheres, e bendito é o fruto do vosso ventre, Jesus.
1: Santa Maria, Mãe de Deus, rogai por nós, pecadores, agora e na hora de nossa morte. Amém.
0: Ave Maria, cheia de graça, o Senhor é convosco. Bendita sois vós entre as mulheres, e bendito é o fruto do vosso ventre, Jesus.
1: Santa Maria, Mãe de Deus, rogai por nós, pecadores, agora e na hora de nossa morte. Amém.
0: Ave Maria, cheia de graça, o Senhor é convosco. Bendita sois vós entre as mulheres, e bendito é o fruto do vosso ventre, Jesus.
1: Santa Maria, Mãe de Deus, rogai por nós, pecadores, agora e na hora de nossa morte. Amém.
0: Glória ao Pai, ao Filho e ao Espírito Santo.
1: Como era no princípio, assim como era no princípio, e agora e sempre. Amém.
0: Ó Maria concebida sem pecado,
1: rogai por nós que recorremos a vós.
0: Ó meu bom Jesus,
1: perdoai-nos, livrai-nos do fogo do inferno, levai a todas as almas para o céu, e recordeis principalmente as que mais precisarem da vossa infinita misericórdia.
0: Santa Luzia,
1: rogai por nós.
0: Nossa Senhora de Fátima,
1: rogai por nós. Nossa Senhora do Carmo,
0: rogai por nós.
2: Muito bem, juntos em oração, meditando, Santo Terço em família, você que está ouvindo, seja bem-vindo. Telefone liberado, 3232-9225, WhatsApp está na mão também, 988-976570.
3: Boa noite, Magna, aqui é o Luiz do Sagrado, dedico esse texto de hoje a todos meus familiares, em especial para todos os grupos dos homens, para o grupo do Linhares, para todos vocês da Rádio Catedral, para todos meus amigos que rezam por mim, eu rezo por eles, para Dona Marcília, Comunidade Santo Carmo e família, para Dona Aparecida do Terço e família, por todas as crianças, por todos os enfermos e por todas as almas do purgatório, para todos os ouvintes e para todo o meu povo lá em Piau, pela nossa Comunidade Santo Carmo aqui no Sagrado e pelo nosso condomínio Parque Verde. Uma boa noite.
2: Boa noite, obrigado, Luiz. A gente agradece, meu irmão, as intenções, a participação conosco, tá bom? Mais um pedido, quem fala?
4: Boa noite, Magno. Quem está falando aqui é Terezinha de Santa Helena. Eu ofereço esse texto de hoje pela minha família, pela sua família, pela família aí do Pelé e do Gilmar, que vão contemplar o terço de hoje. Eu ofereço pela Cida de Nova Era, sou Antônio do Costa Carvalho, sou Aparecido de Benfica, o Sou Jorge São Benedito, e por todos que estão acompanhando o terço. E hoje também

0: Vou os parabéns pela Rádio Catedral, né? Que todos os dias nos oferece esse terço e todas as outras programações. Parabenizo a ela e todos que trabalham aí na Rádio Catedral. E agradeço também a Deus. Peço pelos desempregados, pelos menos favorecidos, pelos doentes e pela paz do mundo. Uma boa noite, muito obrigada. Ficam com Deus.
1: Amém. Boa noite, minha irmã. Deus abençoe. Vilmar, quais as intenções, meu amigo?
2: É o Pelé que vai fazer o terceiro, o segundo
1: Pelé
2: mistério,
1: vai
2: terceiro.
1: Pelé, fica à vontade.
3: Pela recuperação dos doentes nos hospitais e os que estão em casa, especialmente o doutor Rodrigo, doutor Fiorilo, mas que Deus possa abençoar eles. E pelos desempregados, e que Deus possa iluminar o caminho deles, pelos moradores de rua e todos aqueles que moram nessa friagem aí.
1: Muito bem. Vilmar, faz a segunda parte, vamos meditar.

0: Pai nosso que estais no céu, santificado seja o vosso nome. Venha a nós o vosso reino, seja feita a vossa vontade, assim na terra como no céu.
1: O pão nosso de cada dia nos dai hoje, perdoai-nos as nossas ofensas, assim como nós perdoamos a quem nos tem ofendido. E não nos deixeis cair em tentação, mas livrai-nos de todo o mal. Amém.
0: Ave Maria, cheia de graça, o Senhor é convosco. Bendita sois vós entre as mulheres, bendito é o fruto do vosso ventre, Jesus.
1: Santa Maria, Mãe de Deus, rogai por nós, pecadores, agora e na hora de nossa morte. Amém.
0: Ave Maria, cheia de graça, o Senhor é convosco. Bendita sois vós entre as mulheres, bendito é o fruto do vosso ventre, Jesus.
1: Santa Maria, Mãe de Deus, rogai por nós, pecadores, agora e na hora de nossa morte. Amém.
0: Ave Maria, cheia de graça, o Senhor é convosco. Bendita sois vós entre as mulheres, bendito é o fruto do vosso ventre, Jesus.
1: Santa Maria, Mãe de Deus, rogai por nós, pecadores, agora e na hora de nossa morte. Amém.
0: Ave Maria, cheia de graça, o Senhor é convosco. Bendita sois vós entre as mulheres, bendito é o fruto do vosso ventre, Jesus.
1: Santa Maria, Mãe de Deus, rogai por nós, pecadores, agora e na hora de nossa morte. Amém.
0: Ave Maria, cheia de graça, o Senhor é convosco. Bendita sois vós entre as mulheres, bendito é o fruto do vosso ventre, Jesus.
1: Santa Maria, Mãe de Deus, rogai por nós, pecadores, agora e na hora de nossa morte. Amém.
0: Ave Maria, cheia de graça, o Senhor é convosco. Bendita sois vós entre as mulheres, bendito é o fruto do vosso ventre, Jesus.
1: Santa Maria, Mãe de Deus, rogai por nós, pecadores, agora e na hora de nossa morte. Amém.
0: Ave Maria, cheia de graça, o Senhor é convosco. Bendita sois vós entre as mulheres, bendito é o fruto do vosso ventre, Jesus.
1: Santa Maria, Mãe de Deus, rogai por nós, pecadores, agora e na hora de nossa morte. Amém.
0: Ave Maria, cheia de graça, o Senhor é convosco. Bendita sois vós entre as mulheres, bendito é o fruto do vosso ventre, Jesus.
1: Santa Maria, Mãe de Deus, rogai por nós, pecadores, agora e na hora de nossa morte. Amém.
0: Ave Maria, cheia de graça, o Senhor é convosco. Bendita sois vós entre as mulheres, bendito é o fruto do vosso ventre, Jesus.
1: Santa Maria, Mãe de Deus, rogai por nós, pecadores, agora e na hora de nossa morte. Amém.
0: Ave Maria, cheia de graça, o Senhor é convosco. Bendita sois vós entre as mulheres, bendito é o fruto do vosso ventre, Jesus.
1: Santa Maria, Mãe de Deus, rogai por nós, pecadores, agora e na hora de nossa morte. Amém.
0: Glória ao Pai, ao Filho e ao Espírito Santo.
1: Assim como era no princípio, agora e sempre. Amém.
0: Ó Maria, concebida sem pecado,
1: rogai por nós que recorremos a vós.
0: Ó meu bom Jesus,
1: perdoai-nos, livrai-nos do fogo do inferno, levai todas as almas para o céu e socorrei principalmente as que mais precisarem da vossa infinita misericórdia.
0: Santa Luzia.

0: rogai por nós.
1: Nossa Senhora Aparecida,
0: rogai por nós.
2: Juntos em oração, meditando Santo Terço em família. Seja bem-vindo para participar e rezar conosco. Vamos ao quarto mistério? Vamos ver quem está falando?
3: Boa noite, Wagner. É Zélia do Grama. Quero oferecer esse texto hoje para toda a minha família, todas as famílias de vocês. Sou Milton Garcia, sou Antônio Corta Cavalo, que falou agora. Para todos vocês aí, integrantes da Rádio Catedral, e hoje meus parabéns vai para a Rádio Catedral, essa emissora tão consagrada, tão abençoada por Deus Nossa Senhora. Ela é uma glória em nossas vidas. Uma boa noite, fica com Deus, e que venha essa data por muitos e muito tempo, tá? Parabéns, Rádio Catedral, você merece, com todos os seus componentes que estão dentro dela.
2: Obrigado, minha irmã, Deus abençoe, a gente agradece o carinho, viu? As intenções também.
4: Boa noite, Magno, é Aline Matos. Aqui, gostaria de botar no cestinho de oração, meus filhos, meus netos, meus genros, nora, meus parentes, vizinhos, meus amigos, meus filhos, a minha prima Cristina, a minha nora Bianca, todos vocês aí, meu esposo e todos que estão na escuta. A bênção dos padres, salve Maria. Fica com Deus, tchau.
2: Amém. Obrigado, minha irmã. Deus abençoe. Boa noite, a paz de Jesus, o amor de Maria. Sou a Lurdinha da comunidade de Santa Clara. Peço essas intenções pela alma da minha irmã, da minha mãe, a mãe Inês Diogo Guedes Correia, que hoje está completando um mês que foi para perto do pai. Que o Senhor conforte o coração de todos os familiares, né? Toda a família Correia. Uma boa noite, fique com Deus. Amém. Obrigado, minha irmã. Deus abençoe. A gente agradece as intenções, viu? Rezamos por vocês aí. Quem mais está aqui conosco nesse momento é o Ivan Campos do Ipiranga. Um abraço para a Vilma, para o Pelé, para você, Magno, e todos que estão rezando o Santo Terço, né? Um abraço para o Vilmar. E pede oração também para todos da Rádio Catedral, pelos seus 20 anos, pela família, todos da família Campos, para a mãe do colega Ricardo, internada, a dona Maria da Glória Ribeiro Fonseca. Rezamos por ela, tá bom, meu irmão? Obrigado pelas intenções, a participação conosco aí, viu? Bom, vamos lá, vamos rezar juntos então. Agora o quarto mistério, quem vai rezar é o Vilmar. Vilmar, quais as intenções?
0: Ô, Magno, eu coloco nesse cestinho de oração também, né? O nosso amigo Pelé e a nossa amiga Guará lá no São Benedito, o Claudiomir e família, José Anselmo e família, o Ivan, nosso amigo aí do Ipiranga e família, e toda a comunidade lá do Sagrado, né? Que estão nessa novena, essa semana agora, e amanhã, né? É o dia de Nossa Senhora do Carmo, que eles possam estar muito firmes nessa novena.
2: Muito bem, vamos lá. Pelé faz a segunda parte, mas estamos juntos então, o quarto mistério.

0: Pai nosso que estais no céu, santificado seja o vosso nome. Venha a nós o vosso reino, seja feita a vossa vontade, assim na terra como no céu.
1: Pão nosso de cada dia nos dai hoje, perdoai as nossas ofensas, assim como nós perdoamos a quem nos tem ofendido, e não os deixeis cair em tentação, mas livrai-nos do mal. Amém.
0: Ave Maria, cheia de graça, o Senhor é convosco. Bendita sois vós entre as mulheres e bendito é o fruto do vosso ventre, Jesus.
1: Santa Maria, Mãe de Deus, rogai por nós, pecadores, agora e na hora de nossa morte. Amém.
0: Ave Maria, cheia de graça, o Senhor é convosco. Bendita sois vós entre as mulheres e bendito é o fruto do vosso ventre, Jesus.
1: Santa Maria, Mãe de Deus, rogai por nós, pecadores, agora e na hora de nossa morte. Amém.
0: Ave Maria, cheia de graça, o Senhor é convosco. Bendita sois vós entre as mulheres e bendito é o fruto do vosso ventre, Jesus.
1: Santa Maria, Mãe de Deus, rogai por nós, pecadores, agora e na hora de nossa morte. Amém.
0: Ave Maria, cheia de graça, o Senhor é convosco. Bendita sois vós entre as mulheres e bendito é o fruto do vosso ventre, Jesus.
1: Santa Maria, Mãe de Deus, rogai por nós, pecadores, agora e na hora de nossa morte. Amém.
0: Ave Maria, cheia de graça, o Senhor é convosco. Bendita sois vós entre as mulheres e bendito é o fruto do vosso ventre, Jesus.
1: Santa Maria, Mãe de Deus, rogai por nós, pecadores, agora e na hora de nossa morte. Amém.
0: Ave Maria, cheia de graça, o Senhor é convosco. Bendita sois vós entre as mulheres e bendito é o fruto do vosso ventre, Jesus.
1: Santa Maria, Mãe de Deus, rogai por nós, pecadores, agora e na hora de nossa morte. Amém.
0: Ave Maria, cheia de graça, o Senhor é convosco. Bendita sois vós entre as mulheres e bendito é o fruto do vosso ventre, Jesus.
1: Santa Maria, Mãe de Deus, rogai por nós, pecadores, agora e na hora de nossa morte. Amém.
0: Ave Maria, cheia de graça, o Senhor é convosco. Bendita sois vós entre as mulheres e bendito é o fruto do vosso ventre, Jesus.
1: Santa Maria, Mãe de Deus, rogai por nós, pecadores, agora e na hora de nossa morte. Amém.
0: Ave Maria, cheia de graça, o Senhor é convosco. Bendita sois vós entre as mulheres e bendito é o fruto do vosso ventre, Jesus.
1: Santa Maria, Mãe de Deus, rogai por nós, pecadores, agora e na hora de nossa morte. Amém.
0: Ave Maria, cheia de graça, o Senhor é convosco. Bendita sois vós entre as mulheres e bendito é o fruto do vosso ventre, Jesus.
1: Santa Maria, Mãe de Deus, rogai por nós, pecadores, agora e na hora de nossa morte. Amém.
0: Glória ao Pai, ao Filho e ao Espírito Santo.
1: Assim como era no princípio, agora e sempre. Amém.
0: Ó Maria, concebida sem pecado,
1: rogai por nós que recorremos a vós.
0: Ó meu bom Jesus,
1: perdoai-nos, livrai-nos do fogo do inferno, levai as almas todas para os céus e socorreis principalmente as que mais precisarem da vossa infinita misericórdia.
0: Santa Rita de Cássia,
1: rogai por nós.
0: São José,
1: rogai por nós. Santa Luzia,
0: rogai por nós.
2: Muito bem, juntos em oração, meditando, Santo Terço em família. Vamos agora ao quinto mistério. E você que quiser ligar, esse é o momento. Fique à vontade, 3232-9225. Rapidamente, deixa aqui as suas intenções.
3: Magno, boa noite. Eu ofereço esse texto para vocês, né, que há 20 anos nós estamos aqui. Obrigado. Tem dias que eu esqueci de ouvir, mas Deus sabe de todas as coisas. Quero pedir pela minha comunidade, seu Geraldo, pelos meus vizinhos, pela minha entrada e minha saída, não só a minha, como as deles, pela minha família, pelos meus irmãos, meus primos, meus tios, meus filhos, a minha filha, os meus sobrinhos, sobrinhos, primos e primas, aqueles que já estão do lado de Deus, meus pais, meus avós, meus primos, meus tios, todos os meus amigos,
2: Bom, vou agradecer a amiga pela participação. A mensagem dela, o rádio ficou alto, né? A gente tá escutando mais o rádio do que a mensagem. Mas Maria sabe das intenções, dos pedidos, né? É a Gisele. Gisele, obrigado, viu, pelas intenções, a participação aqui conosco. Deixa eu ver quem tá na linha. Alô, boa noite.
4: Boa noite.
2: Quem tá falando?
4: É a Conceição.
2: Seja bem-vinda, Conceição. Tá falando de onde?
4: Bairro de Lourdes.
2: Bairro de Lourdes. Fique à vontade.
4: Aqui, oi. A minha intenção hoje é para dar os parabéns para a rádio e rezar para vocês aí, para todos os locutores e também para ir no meu aniversário hoje.
2: Muito bem, parabéns pelo aniversário, viu? Deus abençoe. Muitos anos de vida, muitas felicidades, viu?
4: Obrigada.
2: Quem vai rezar junto com a senhora é o nosso amigo Pelé. Pelé, quais as intenções?
1: Magno, eu queria colocar essas últimas intenções pela Venezuela, pelo sofrimento daquele povo, daqueles terremotos, também pela paz do mundo, para que Deus possa abençoar esses pessoal que estão nessa guerra aí no mundo. E também pelo padre Fabiano, padre Xavier e o padre Pedro Paulo, que são nossos

0: Pai nosso que estais no céu, santificado seja o vosso nome, venha a nós o vosso reino, seja feita a vossa vontade, assim na terra como no céu.
1: O nosso de cada dia nos dai hoje, perdoai as nossas ofensas, assim como nós perdoamos a quem nos tem ofendido. Não os deixeis cair em tentação, mas livrai-nos do mal. Amém.
0: Ave Maria, cheia de graça, o Senhor é convosco. Bendita sois vós entre as mulheres, bendito é o fruto do vosso ventre, Jesus.
1: Santa Maria, Mãe de Deus, rogai por nós, pecadores, agora e na hora de nossa morte. Amém.
0: Ave Maria, cheia de graça, o Senhor é convosco. Bendita sois vós entre as mulheres, bendito é o fruto do vosso ventre, Jesus.
1: Santa Maria, Mãe de Deus, rogai por nós, pecadores, agora e na hora de nossa morte. Amém.
0: Ave Maria, cheia de graça, o Senhor é convosco. Bendita sois vós entre as mulheres, bendito é o fruto do vosso ventre, Jesus.
1: Santa Maria, Mãe de Deus, rogai por nós, pecadores, agora e na hora de nossa morte. Amém.
0: Ave Maria, cheia de graça, o Senhor é convosco. Bendita sois vós entre as mulheres, bendito é o fruto do vosso ventre, Jesus.
1: Santa Maria, Mãe de Deus, rogai por nós, pecadores, agora e na hora de nossa morte. Amém.
0: Ave Maria, cheia de graça, o Senhor é convosco. Bendita sois vós entre as mulheres, bendito é o fruto do vosso ventre, Jesus.
1: Santa Maria, Mãe de Deus, rogai por nós, pecadores, agora e na hora de nossa morte. Amém.
0: Ave Maria, cheia de graça, o Senhor é convosco. Bendita sois vós entre as mulheres, bendito é o fruto do vosso ventre, Jesus.
1: Santa Maria, Mãe de Deus, rogai por nós, pecadores, agora e na hora de nossa morte. Amém.
0: Ave Maria, cheia de graça, o Senhor é convosco. Bendita sois vós entre as mulheres, bendito é o fruto do vosso ventre, Jesus.
1: Santa Maria, Mãe de Deus, rogai por nós, pecadores, agora e na hora de nossa morte. Amém.
0: Ave Maria, cheia de graça, o Senhor é convosco. Bendita sois vós entre as mulheres, bendito é o fruto do vosso ventre, Jesus.
1: Santa Maria, Mãe de Deus, rogai por nós, pecadores, agora e na hora de nossa morte. Amém.
0: Ave Maria, cheia de graça, o Senhor é convosco. Bendita sois vós entre as mulheres, bendito é o fruto do vosso ventre, Jesus.
1: Santa Maria, Mãe de Deus, rogai por nós, pecadores, agora e na hora de nossa morte. Amém.
0: Ave Maria, cheia de graça, o Senhor é convosco. Bendita sois vós entre as mulheres, bendito é o fruto do vosso ventre, Jesus.
1: Santa Maria, Mãe de Deus, rogai por nós, pecadores, agora e na hora de nossa morte. Amém.
0: Glória ao Pai, ao Filho e ao Espírito Santo.
1: Assim como era no princípio, agora e sempre. Amém.
0: Ó Maria, concebida sem pecado,
1: rogai por nós que recorremos a vós.
0: Ó meu bom Jesus,
1: perdoai-nos, livrai-nos do fogo do inferno, levai as almas todas para o céu, principalmente os que mais precisarem.
0: Na vossa infinita misericórdia. Santa Luzia,
1: rogai por nós.
0: São José,
1: rogai por nós.
0: Ô, Dona Conceição, parabéns para a senhora pelo seu aniversário, né?
1: Muito
0: Deus
1: obrigada.
0: Abençoe.
2: Amém. Obrigado, minha irmã. Deus abençoe. Obrigado pela participação.
1: Magno, obrigada.
2: São 8 horas e 50 minutos. Vamos agora no nosso agradecimento. Mas antes, deixa eu colocar só mais uma intenção, um pedido que chega até nós. Deixa eu ver quem fala conosco. Vamos lá. Não é atenção, né? Parece que chegou aqui o volume, o som do rádio, né? Mas tudo bem, a gente reza por ela aqui, pela nossa amiga a Regina de Santa Luzia, né? Rezamos por ela, toda a família, todos que estão aí na oração conosco neste momento abençoado. Bom, vamos lá então, terço na mão, vamos rezar, vamos agradecer o santo terço dessa noite.
3: Infinitas graças vos damos, soberana rainha, pelos benefícios que todos os dias recebemos de

0: vossas mãos liberais. Dignai-vos agora e para sempre. Tomar-nos debaixo de vosso poderoso amparo. Para mais vos agradar, vos saudamos com uma salve, Rainha.
1: Salve, Rainha, Mãe de misericórdia, vida, doçura, esperança nossa, salve. A vós bradamos, degredados, filhos de Eva, a vós suspirando, gemendo e chorando nesse vale de lágrimas. Eia, pois, advogada nossas, esses vossos olhos misericordiosos, e a nós volveis, e depois desses desterros, nos mostrais a Jesus, bendito é o fruto do vosso ventre, do vosso reino. Ó clemente, ó piedosa, ó doce sempre Virgem Maria, rogai por nós, Santa Mãe de Deus, para que sejamos dignos da promessa de Cristo. Amém.
2: Amém. Amém. Assim o nosso texto chega até você mais uma vez. Te agradeço cada um pela audiência, o carinho, a participação. E amanhã tem mais texto. Amanhã a gente reza os mistérios luminosos na sua quinta-feira. Agradecer aqui os irmãos pela participação, a presença. Pelé, obrigado, meu irmão, pela participação com a gente, viu?
1: Magrinho, que agradeço a você e a todos que participaram conosco hoje. E aqueles que não conseguiram, que tenha na semana que vem ou amanhã outras oportunidades. Tá? Quero também falar, colocar aí que nós temos o texto nosso toda segunda-feira às 18h30 no santuário, e todos os homens lá de Santa Luzia que quiser participar conosco estão abertas as portas.
2: Muito bem, meu irmão, tá certo. Viu, brigadão, viu, meu amigo?
0: Obrigado. Eu agradeço, Magno, mais uma vez, né, esse espaço, né? E parabenizando mais uma vez a rádio, né? Que essa rádio da, eu posso falar que é da família Juiz Forana, porque todos os dias, né, nós temos esse, essa contemplação desse santo texto, e é uma maravilha. E todos que ligam para cá e conseguem rezar, e aqueles que não conseguem, eu tenho certeza, mas tenho certeza absoluta, que eles continuam firmes na fé.
2: Muito bem. Gente, obrigado pela participação. Mês que vem, se Deus quiser agora, né?
1: Obrigado, Magno.
2: Valeu, forte abraço para vocês.
1: Boa noite aí.
2: E você que está em casa, você que acompanhou, o nosso texto volta, se Deus quiser, amanhã, 8 horas da noite, vamos estar aqui rezando. É 8h10, né? Logo no comecinho do programa Fica Conosco, Senhor. Nosso carinho, nossa gratidão, nosso abraço. Vem aí o Papo Cabeça com Padre Camilo. Acompanha aí.